0: Um jogador que tem mais qualidade técnica, foi dele a principal chance do Atlético lá na Arena MRV com a finalização, uma cobrança de falta que acertou o travessão do Jandrei.
1: 27 minutos e meio. 0-0 no placar, domina Everson lá na intermediária, defesa da equipe do Atlético com o Juan apertado pelo Lucas Mineiro, a bola tá fora do campo em lateral para a equipe do Atlético. O juiz ficou na indecisão, na dúvida, ele marcou pro Atlético. 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Indo para os pênaltis. Foi chamado Luan Martins, do técnico do Juventude. E eu acho que é o Amarilha, hein? Acho que é o outro, que é o Amarilha que vai estrear hoje, Reinaldo, o Amarilha?
2: É, vai ser a estreia do paraguaio Amarilha, se for ele também por lá, o camisa 18 no Juventude. Allan Kardec, nesse caso, perdendo espaço, e Luan Martins, volante, camisa 5 na sequência.
0: É, muito provavelmente agora sim, né? Pra entrar o Luan na vaga do Fábio Lima, e aí pode ser uma troca simples de centroavante com uma característica um pouco diferente.
1: E o Atlético chega novamente, lançamento na ponta esquerda, dominou Dudu, vai pra cima do Natan. Dudu tocou pra trás no Renan Lodi, deixa pelo meio Alan Franco. Dudu, meia esquerda, tentou o toque pro Vitor Hugo, ele domina, recomeça outra vez com o jogador Alan Franco e entrega pro Juan, 29 do segundo tempo, abertura aqui na ponta, passe feito pro Igor Gomes, tentou driblar, sai com a bola, desviou no Marcos Paulo, lateral pro Atlético, marca a arbitragem. 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Dudu retém a bola, fica com ela, recomeça, entrega no Renan Lodi, mais uma vez o passe feito pelo meio com o Lianco. Lianco lateralmente toca a bola pro zagueiro Juan recebeu pelo meio, sozinho pediu, Alan Franco recebeu na intermediária, abriu pela ponta, passe no Coelho contra o Diogo Barbosa, bate em cima do lateral do Juventude, tá fora do campo, lateral pro Galo. Vai mudar agora ou vai esperar? Vamos ver. Vai esperar agora, vai mudar. Vai esperar. É, esperou. Lateral de novo pro Atlético, aqui pela direita. Vai pra cobrança. O jogador Natanael deixou pro Coelho. Coelho pra Natanael agora. 30 minutos da segunda etapa. Natanael, falta. Falta do Diogo Barbosa. Falta pro Atlético, Rinaldi.
2: Falta perigosa pelo lado direito de ataque. Por baixo, Diogo Barbosa atingiu Natanael. Vai pintar levantamento pra área. Vão acontecer as trocas. Vamos ver se o árbitro autoriza agora ou depois da falta. Um é o camisa 25, né? O Alisson Safira, que está na sequência deixando o gramado para a entrada do Amarilha, que vai fazer sua estreia, mas me parece que vai ser depois da falta.
1: Vai para a cobrança Igor Gomes, 30 minutos e meio, etapa final. Na cobrança, pé direito, levantou, segunda trave, Jandrei tirou de soco. A sobra com Renan Lodi, dominou, abriu pela esquerda pro Dudu, ao lado da grande área. Dudu com a bola, rolou para trás no Lianco. Lianco ajeitou no pé direito, levantou para a área nas costas do Diogo Barbosa. Igor Gomes cruzou para a área de cabeça, Pablo Roberto corta. Volta para a equipe do Atlético, Igor Gomes recebeu na esquina da área pela direita, perna canhota. Levantou pro Dudu, Natan de cabeça tocou para escanteio, Rinaldi.
2: É o Natan, agora foi providencial, mandando para trás, cedendo o escanteio pro Atlético Mineiro, que vai chegar agora pelo lado esquerdo. E tá prontos aí para entrar na sequência Amarilha e Luan, mas o escanteio vai ser cobrado primeiro.
1: Lá o Atlético, de novo no escanteio. Passamos de 31 minutos. 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Escanteio, Igor Gomes na cobrança, pé direito, bola na primeira trave, corta Lucas Mineiro. E nada das mudanças do Juventude. Segue o Atlético com a cobrança de lateral. Igor Gomes na movimentação, vai deixar pro Renan Lodi. Ele deixa pro Renan na cobrança lá na ponta esquerda. Pro Lianco. Lianco recomeça no círculo central com o zagueiro Juan. Juan outra vez com o Lianco. 32 minutos do segundo tempo e nada das mudanças do Juventude. O Barbieri tá ali insatisfeito com essa situação. E agora a falta. Não deu a falta em cima do Pinheiro. Volta. volta para a equipe do Atlético. Natanael abriu pela ponta com o Cuejo contra o Diogo Barbosa, estica a perna e corta. Agora sim vamos às mudanças no Juventude.
2: E no Atlético também Maicon e Minda vem aí na sequência. Primeiro o Juventude, vai sair o Alisson Safira, camisa 25, para a entrada do Amarilha, camisa 18, centroavante paraguaio, veio do Cerro Porteño, vai fazer sua estreia com a camisa do Juventude. E outro que vai entrar é o camisa 5, volante Luan Martins. Vamos ver quem é que sai na sequência, quando a placa indicar aí o número 11. Do jogador. 11, Fábio Lima, né? Fábio Lima deixando o gramado para a entrada do 5, Luan Martins. No Galo também, portanto, na sequência, duas trocas, o volante Maicon, camisa 8, e o atacante equatoriano Minda, 27. Na sequência, vamos ver se agora em conjunto ou se depois no lance seguinte, mas eles estão aí a postos para entrar também no Galo.
1: Se agora.
2: Subindo a placa, é que ele não vira a placa.
1: 21 sai.
2: 21 é o Alan Franco, né? Ele que tava voltando de lesão para a entrada do Maicon, volante camisa 8. E agora é o 30. Vitor Hugo deixando o gramado para a entrada 27, Minda, o equatoriano. Duas trocas também no Galo, informando Sicred.
0: É, são duas trocas, o Juventude agora sim, né? Por mais que a placa tenha trocado as mudanças, entra o Amarilha para ser o centroavante e o Raí Silva vai ter um pouco mais de liberdade para tentar ficar mais com a bola. E o Luan fazer essa transição, sendo um terceiro jogador de construção junto com ele, com o Pablo Roberto. E o Atlético aí vem para cima. E aí a gente vê nessas mudanças, né, de a diferença de banco, né? O Maicon, jogador formado no Corinthians, jogador que chegou até a ser cogitado como seleção brasileira. O Minda também, jogador da seleção do seu país. Então, são jogadores para acrescentar ainda mais qualidade ou para buscar trazer o Atlético Mineiro mais pro campo de ataque. O Juventude tenta ficar mais com a bola para sair desse sufoco que vive esse momento contra o Atlético.
1: Passamos de 34 do segundo tempo. Falta pro Juventude pela meia esquerda. Raí Silva cruzou na segunda trave, cabeceio do Marcos Paulo. Não tinha ninguém. Corta Natanael. A sobra fica no Pablo Roberto. Deixa pro Diogo Barbosa. Tocou na área pro Amarilha. Diogo Barbosa caiu. Amarilha abriu pela esquerda pro Pablo Roberto. Tentou o corte, não consegue. O drible insiste pra lá, pra cá. Dançou pra frente da marcação. Ele fica com a bola, protege. Tentou o drible, escapou. Foi pro gramado, pediu a falta. A arbitragem não marca. Consegue o passe no Luan. Luan Martins. Pé direito, cruzou pra dentro da área, girou a defesa, sobrou lá dentro, veio o chute pra fora! Era o Tite chutando essa bola, hein, Ginaldi?
2: Tava lá o defensor como elemento surpresa, pegou de primeira pé direito, encheu o pé o Tite, a bola passou à direita do Everson, que se esticou todo, levou
1: era,
2: perigo.
1: Era o Gabriel,
2: agora.
1: Era o Gabriel Pinheiro.
2: Era o Gabriel Pinheiro, isso, né? É. Das torres gêmeas defensivas do Juventude, era o Gabriel Pinheiro que se arriscou agora, a bola passou perto, mas não tirou ainda o zero do placar, informando o Grupo IESA.
1: 35 do segundo tempo, dramático jogo aqui no estádio Alfredo Jaconi. 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Domina o time do Atlético Mineiro no campo de defesa. Abertura aqui na ponta pro camisa 28, Cuejo. Cuejo tentou o passe pelo meio. A bola sobra de graça pro zagueiro Juan. 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Por enquanto, 0 pro Juventude, 0 pro Atlético Mineiro. Juventude chega no ataque. Amarilha abriu pela esquerda. Diogo Barbosa cruzou na segunda trave. Lianco tira de cabeça. A sobra com o Natan lá na ponta direita. Natan ficou com a sobra pro Juventude. Rolou pelo meio com o Lucas Mineiro, perna esquerda. Tentou no Luan Martins pro Raí. Outra vez com o Lucas Mineiro, pé canhoto, vem a bomba, Everson! Lá no Alves, palmou para escanteio, Rinaldi!
2: Que pancada agora do Lucas Mineiro de canhota, a bola tinha o endereço certo, o ângulo direito do Everson, que mandou para escanteio com as duas mãos, ficou caído o goleiro do Galo, salvou mais uma e o Juventude ganha escanteio aqui pelo lado esquerdo.
1: Tá caído lá na pequena área o Everson, agora se levanta e é escanteio pro Juventude. 37 do segundo tempo. Claro que não existe uma hora certa para marcar o gol. Importante é marcar, mas seria muito bom marcar agora, hein? Aos 37 do segundo tempo, depois segurar a classificação. Escanteio pro Juventude. Vai pra bola, Raiz Silva na perna esquerda. O pessoal tá se empurrando na área. E claro, o Flávio Rodrigues de Souza, fiscal de empurrões, vai lá e manda parar. Escanteio pro Juventude. Raiz Silva na cobrança, perna esquerda, bola na segunda trave, direto nas mãos do Everson, que tirou de soco, voltou no Gabriel Pinheiro, entregou pro Pablo Roberto, cruzou na área de cabeça, Lianco afasta, sobrou na Natan deixou na frente da área, abriu pela direita, Raiz Silva, pé canhoto, cruzou na segunda trave, pra ninguém, é só tiro de meta pra equipe do Atlético, confirmando a Ruda, 38 do primeiro do segundo tempo, segue 0-0 Juventude Atlético.
2: 0-0 também no confronto de Santos e Remo no jogo de ida, logo mais no estádio Mangueirão, às 9:30, as equipes se enfrentam, o Santos está escalado com o Neymar no banco de reservas.
1: E aí, Maurício, 38.
0: É, o Juventude nos últimos minutos, depois das mudanças, consegue ficar mais tempo no campo de ataque, esboçou aquela pressão que se imaginava, né, em algum momento da partida, conseguir fazer, né, levantar a torcida das arquibancadas, fazer com que o Atlético Mineiro sentisse um pouco mais o clima do jogo. O Atlético nesse momento tá mais acuado, tenta sair jogando e é o Juventude que pressiona mais no campo de ataque buscando esse gol que daria a classificação.
1: Por enquanto, tudo indo para os pênaltis. 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Vai pro campo ofensivo o time do Atlético Mineiro. Bola com o jogador, camisa número 6, Renan Lodi, deixou no Lianco. Lança aqui na direita, aqui está colocado Natanael. Tenta o toque na ponta pro Coelho, domina, recomeça com o zagueiro Juan. Juan consegue o toque mais à frente. Lá está colocado o Lianco. Lianco para Juan. Ele recebe na entrada do campo de ataque, faz abertura pela direita, toque feito no Coelho. Tenta mais uma vez pelo meio com o Maicon. Maicon consegue o toque no Lianco. Lianco lá na esquerda, lá está colocado camisa 6, Renan Lodi, empurrou na ponta esquerda, Dudu fez a tabela com o Minda, chegou próximo da grande área, contra a marcação, limpou pro chute, bateu pro gol pra fora. O Atlético também finaliza muito mal pra sorte do Juventude, Rinaldi.
2: É mais uma que passou longe do gol, chute de Minda, agora pegou muito embaixo, a bola subiu, apenas tiro de meta. 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
1: Lançamento pro ataque do Juventude, cai no peito do Juan, põe no campo, entrega pro Igor Gomes, recomeça com o Everson lá na intermediária defensiva. 40 minutos do segundo tempo, 0-0 aqui no Jacone, tá indo pros pênaltis, a decisão de quem avança às quartas de final. E o sinal tá marcando 9:15 da noite. E depois do futebol da Gaúcha tem o Estúdio Gaúcha. Igor Gomes chegou sozinho, bateu pro gol na rede pelo lado de fora. Chutou pra fora, o Atlético tá com a pontaria, não tá calibrada pra sorte do Juventude de novo, Rinaldi.
2: Uma das raras vezes em que a defesa do Juventude foi pega aberta, de surpresa, Igor Gomes chegou na cara de Jandrei e desperdiçou, a bola bateu na rede, só que pelo lado de fora, momento de muito perigo aqui no Jacone, quase o gol do Atlético. Na informação, claro.
1: E o Juventude deu um susto de novo na saída de bola. Vai pro ataque agora o Juventude. Natan ultrapassa a faixa central lá pela meia direita, empurrou pro Raiz Silva, lançamento Luan Martins. Bem na cobertura, Lianco dá um bico pra fora do campo em lateral pra equipe do Juventude. 41. 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Vai pra movimentação Natan. Deixou a bola na ponta direita, Pablo Roberto levantou na segunda trave, a Marília cabeceou, tirou mal, Lianco afasta o Maicon de qualquer forma. Quase que o Atlético se complicou naquele lance. E o Juventude dentro da recuperação com a Marília, bola tá fora do gramado, é lateral pro Juventude. E o Bandeira deu pro outro lado e o juiz voltou atrás. Ei, juizão! Ei, Flávio Rodrigues de Souza! lateral, eles conseguem ter certeza, Maurício.
0: É, mais uma vez ele tá no meio do campo, né? Foi uma jogada dividida e o Amarilha entrou bem no jogo, né? Participativo, jogando para fazer as jogadas junto com os companheiros, então dá um bom cartão de visitas até aqui o Paraguai.
1: Trilegal, diversão e prêmios para a sua vida, muito mais Trilegal. 42 minutos do segundo tempo, chega no campo de ataque o Atlético Mineiro. Dudu, bem próximo à linha central, o jogo tá indo pros pênaltis. A decisão do Juventude com o Atlético Mineiro tá indo pros pênaltis, mas o Juventude tem um ataque, quer decidir no tempo normal. Pablo Roberto pela meia esquerda driblou, botou na frente, adiantou demais, perde a bola para Dudu e agora contra golpe do Atlético. Vai pelo meio, chega com perigo o Atlético. O Gabriel Pinheiro deu uma trombada em cima do Minda e vai tomar cartão, caiu o cartão do bolso do juiz, é um espetáculo, Rinaldi.
2: É, e agora o árbitro se aproxima e apresenta cartão pro Gabriel Pinheiro, mais pela reclamação da marcação da falta do que pelo lance propriamente dito. Reclamou o jogador do Juventude mais uma vez e com isso recebe amarelo Gabriel Pinheiro na informação Sicredi.
1: 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CMPC, viva o natural. 43 e meio, tempo passa, o jogo tá indo pros pênaltis aqui no Jacone. Por enquanto, nada de definição no tempo normal. O primeiro jogo foi 0-0 em Belo Horizonte, aqui na Serra Gaúcha, novamente um empate sem gols. 43 e meio, vamos chegando nos últimos minutos do tempo regulamentar. O Atlético tem a bola no campo de ataque, o Juventude se defende. Lianco lançou aqui na ponta direita pro Natanael, deixou a bola pro Cuejo, marcado pelo Marcos Paulo, escorregou, caiu, levantou, o Marcos Paulo tá abraçando o Cuejo, passou, invadiu a área, cruzou, tira Tite, voltou pra dentro da área, Igor Gomes cabeceou, afasta de qualquer forma. Raí Silva pra equipe do Juventude. 44, volta o Atlético, Juan ultrapassou a faixa central, deixou pro Maicon no círculo central do campo. Toca no Minda, outra vez Maicon, perna esquerda, lançou nas costas do Raí Silva pro Renan Lodi, cruzou, pequena área, Jandrei deu um soco na bola, ela cai dentro da área, tira a defesa do Juventude com o Natan. É contra golpe do Juventude agora, tá aberto o Atlético Mineiro. Natan chegou na intermediária, passou o Luan pedindo bola pra ele, Luan dominou, caiu, falta, falta, falta. É pro Juventude, a três passos da grande área, Rinaldi.
2: Contra-ataque em alta velocidade de Natan, que recuperou essa bola no campo de defesa, rolou pra Luan na ponta direita. Ele ia fazendo o giro pra cima da marcação do Minda, mas o equatoriano deixou o pé, derrubou o volante do Juventude. É uma falta muito boa, próxima da área, mas pro lado direito, pro chute forte ou até mesmo levantamento pra área. A chance do Juventude, mais 4 minutos de acréscimo.
1: 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É uma falta um pouco mais lateral, mas pode vir chute direto, Maurício.
0: É, o Raí Silva, eu acho que é o cara pra, quem sabe, né, coroar esse grande momento que ele vive no Juventude. É o jogador que tem mais se destacado. E agora a arbitragem está conseguindo alguma confusão ali, porque ele não deu o cartão amarelo, né? Um contra-ataque, claro, tão cartão quanto o Gabriel. Era esse lance do Minda, ele não deu o cartão e agora está ali batendo boca com alguns jogadores. Mas é uma grande chance para o Juventude. Quem sabe, né? Na bola parada, há muito tempo não se vê um gol de falta aqui no Alfredo Jacone, né?
1: Luan Martins, Diogo Barbosa e Raí Silva. O Diogo Barbosa já saiu. É tudo com Luan Martins no pé direito ou Raí Silva no pé esquerdo. 46. Essa confusão, nem vi se subiu a placa de acréscimo.
2: 4.
1: Mais 4 então. Atenção, expectativa no estádio Alfredo Jaconi, é uma falta boa pro Juventude. 46 minutos e meio do segundo tempo. O árbitro autorizou. Raí Silva, perna esquerda, bateu na barreira, bateu na barreira. Volta pro Luan Martins, pé direito, levantou na área, subiu. Gabriel Pinheiro cabeceou, a bola sai da área. A sobra com o Natanael, fica com ela aqui pela direita, conduzindo contra o Marcos Paulo, recupera pro Juventude, briga pela bola, Diogo Barbosa tá fora do campo, é lateral para a equipe do Atlético. 47, faltam 2 minutos para fechar o tempo de acréscimos que deu o árbitro. O jogo tá indo para os pênaltis. Na emoção dos pênaltis por enquanto. E o Atlético ataca lá pela esquerda. Passe no Minda. Recupera o Juventude com o Raí Silva. Tem muita gente no Atlético e só 2 jogadores do Juventude. Raí Silva driblou, chegou dentro da área. Na perna esquerda, rolou pro Pablo Roberto. Pablo Roberto retém a bola, girou pra lá, pra cá, tocou pra trás. No Lucas Mineiro, pé canhoto, bateu rasteiro pra fora! Passa perto da trave esquerda do Everson, quase que o Juventude faz o gol da classificação, Rinaldi.
2: O Lucas Mineiro puxa a camisa, olha pro céu, lamenta muito agora a oportunidade, porque de novo ele arriscou de fora da área, dessa vez de canhota, no canto esquerdo. Everson se esticou todo e a bola passou muito perto da trave, quase o gol do Juventude, mas segue o 0-0 no placar e a decisão está indo para os pênaltis, informando o Tumeleiro.
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1: 48,5, 30 segundos finais. Será que vamos ter pênaltis? Por enquanto sim, tá 0-0. E o Atlético tenta o ataque, recupera Raí Silva, incansável. Luan Martins lançou no Amarilis, coro de cabeça pro Pablo Roberto, não deu certo. 48,50. 10 segundos no separo dos pênaltis aqui no estádio Alfredo Jaconi. Domina o time do Atlético Mineiro, o juiz olhou pro cronômetro. Vai apitar, vai apitar. Lançamento pra dentro da área, chegou o Atlético, sobrou. Gol do Atlético no último minuto. Minda, gol do Atlético, impressionante. Ainda falei, o árbitro olhou pro cronômetro, colocou o apito na boca, ia apitar e veio o lançamento pra área. E o Tite e o Gabriel Pinheiro bateram cabeça e o Minda chutou pro gol, faz o gol da classificação do Atlético no último lance, Rinaldi.
2: Aqueles 5 segundos que separam uma decisão dos pênaltis da classificação. Flávio Rodrigues de Souza já estava no meio do campo, olhando para o centro, mas ele de leve olhou para o lado esquerdo e viu que a bola ainda estava em jogo antes de encerrar. Decidiu manter esse último ataque, a bola foi lançada para a área do Juventude. Bateram roupa os zagueiros alviverdes e a bola sobrou limpa para Minda. O equatoriano dominou de pé direito, dessa vez um chute preciso na saída de Jandrei para definir a classificação em favor do Galo, Maurício.
0: É um vacilo da defesa do Juventude e aquelas coisas que o futebol brasileiro proporciona, né? Já tinha estourado o tempo, a impressão que ficou é que os jogadores até relaxaram e no relaxamento veio a falha e o gol do Juventude, que agora vai buscar um milagre, Arruda.
3: Mais de 600 minutos depois, o Juventude volta a ser vazado dentro de casa em um jogo de Copa do Brasil ou de Série B do Brasileirão. O Atlético Mineiro é o primeiro classificado às quartas de final da Copa do Brasil, o quarto gol do Alan Minda na temporada. O Galo embolsa 4 milhões de premiação. O Juventude está eliminado da Copa do Brasil.
1: Termina o jogo aqui no estádio Alfredo Jaconi, 1 pro Atlético, 0 pro Juventude. E na descrição do lance, ainda falei, o árbitro olhou pro cronômetro, colocou o apito na boca, só que ele não contava com o lançamento do jogador do Atlético para dentro da área. Os zagueiros do Juventude bateram cabeça, o Minda aproveitou e no último minuto o Juventude acaba perdendo a classificação. O jogo tava indo pros pênaltis, agora tem reclamação lá no meio-campo, Rinaldi.
2: Muita reclamação dos jogadores do Juventude que queriam o término da partida. O árbitro que esboçou encerrar o jogo mandou a partida seguir nesse último lance que decretou o gol do Minda e a classificação atleticana para a festa dos cerca de 300 torcedores presentes aqui no Alfredo Jaconi. 10 mil torcedores do Juventude baixaram a cabeça, estão deixando a casa alviverde, vendo a festa agora dos jogadores do Atlético em direção à sua torcida. Exaustos do outro lado, os jogadores do Juventude lamentando esse vacilo, questão assim de 3 a 5 segundos, Juventude deixa escapar essa classificação. A partida estava indo para os pênaltis, Eduardo.
1: É, Juventude foi penalizado no último instante, no último lance literalmente da partida, e o Atlético avança à próxima fase. Nós vamos até às 10 da noite, tem na sequência da programação o Estúdio Gaúcha e a festa é do Galo, hein?

0: dentro do cenário que se desenhou o jogo. E a gente sempre fala, né, da arbitragem brasileira ter alguns lampejos, né, que prejudicam o jogo, né? O que mais me chamou a atenção foi justamente o que tu descreveu, Eduardo, porque ele tá no centro do gramado, ele coloca o apito na boca, e aí quando ele vê que veio um lançamento, ele faz menção de apitar e deixa de apitar. E aí acaba saindo o gol do Atlético Mineiro. Já tinha estourado, né, o tempo de acréscimo e acaba criando toda essa reclamação do Juventude nos segundos finais, gerado também, é importante dizer, por um erro defensivo. O primeiro erro defensivo, dá para se dizer, né, do Juventude na partida. Os dois zagueiros do Juventude bateram cabeça e a bola ficou limpa pro Minda, né, que tinha errado muitos lances durante o jogo e acabou ficando com a bola de presente para só deslocar o Jandrei e fazer o gol da partida. Juventude sai, de certa forma, de cabeça erguida, né, dessa Copa do Brasil, consegue fazer uma campanha até as oitavas de final, mas claro, fica a frustração porque perdeu boas chances no segundo tempo, criou oportunidades, né, para quem sabe abrir o placar e se encaminhava para a disputa de pênaltis, onde daí ia ser um confronto muito de quem fosse mais eficiente, mas o Juventude no último lance, no último segundo, acaba sendo eliminado.
1: É, e a derrota foi tão dolorosa, né, que até a reclamação do Juventude não teve tanta força, tanto entusiasmo, né? Foram os jogadores ali no meio campo, mas não foi com tanta força assim, né, Rinaldi?
2: Exatamente, agora estão saindo cabisbaixos os últimos atletas, estavam aí o Marcos Paulo, Rodrigo Santos saiu também do banco de reservas lá para conversar com a arbitragem, mas não há mais nada que fazer, né? Não adianta a reclamação, por isso os jogadores agora rapidamente tomam rumo do vestiário, a arbitragem permanece no gramado.
1: É, festa dos torcedores do Atlético Mineiro que estão em menor número aqui no Jacone e fazem a festa. Vamos ver a saída de campo da arbitragem, certamente vai ser bastante vaiado, Rinaldi.
2: É porque tem uma concentração de torcedores exatamente aí próximo da boca do vestiário, onde vai passar neste momento o trio de arbitragem sob a escolta da Brigada Militar. Muita reclamação por lá, vaias, mas a saída me parece tranquila agora sim. Arbitragem indo em direção ao vestiário, Eduardo.
1: É, foram mais gritos de reclamação do torcedor, nada mais além disso. Atlético classificado, Juventude eliminado e os outros jogos desta fase, oitavas de final da Copa do Brasil, Lucas Arruda.
3: Vai começar em instantes lá no estádio Mangueirão, em Belém do Pará, o jogo entre Remo e Santos, na ida 0-0, talvez atrás de alguns instantes, em função da fumaça que está sobre o gramado do estádio Mangueirão nesse momento, a festa da torcida do Remo. O Neymar, na equipe do Santos, está no banco de reservas, o Gabigol é o capitão da equipe paulista. 0-0 na ida, um novo empate leva aos pênaltis. Amanhã, 4 jogos, destaque para o Grêmio, às 7:30 em Porto Alegre, recebe o Mirassol também na mesma condição. Empate e pênaltis, quem vencer se classifica às quartas de final. Um pouco mais cedo, às 7 horas, no estádio Mineirão, tem Cruzeiro contra a Chapecoense, 0-0 na ida, e às 9:30, outros 2 jogos. No Rio, tem clássico entre Fluminense e Vasco, 0-0 também na ida, e no mesmo horário, Fortaleza contra o Palmeiras na Arena Pantanal. Na ida, 3-0 para o Palmeiras no novo Nubank Park. Na quinta-feira, os últimos 2 jogos desta fase, destaque para o Internacional, que enfrenta o Corinthians às 8 horas na Neoquímica Arena. 2-0 é o tamanho da vantagem do Inter, que pode empatar ou perder por 1 gol e mesmo assim se classifica à próxima fase. Também na quinta-feira, no mesmo horário, tem Vitória contra o Atlético Paranaense no estádio Barradão em Salvador. Mesma situação, 2-0 para o Atlético Paranaense, que tem a vantagem para passar de fase. Lembrando, Eduardo, os confrontos das quartas de final não estão definidos ou não estão pré-definidos. A definição dos adversários acontece através de sorteio realizado na CBF.
1: Muito bem, Lucas Arruda, atualizando a situação da Copa do Brasil. Tu já foi pra Zona Mista ou o Rinaldi tá aí ainda? Fala, Rinaldi. Já foi. Então tá, daqui a pouco ele traz o voto dele pro craque do jogo. Quem foi teu craque pegada, Maurício?
0: Olha, foi um jogo muito mais brigado do que bem jogado, né? Mas eu vou ficar com o goleiro do Atlético Mineiro, o Everson, que ele fez uma defesa que mudou o jogo, né? Aquela defesa

0: cabeçada do Marcos Paulo, foi a grande defesa do jogo. Pra mim, então, Everson, goleiro do Atlético.
1: Fico com Everson também, melhor em campo.
2: Beleza. Já tá na zona mista aí, Rinaldo?
1: Já na zona mista, aqui aposto.
2: É rápido, hein, Rinaldo, aí?
1: E o corredor é você do elenco aqui.
2: É verdade, tu é o velocista. Muito bem, volta então no Everson. Eu também vou de Everson, o craque pegada nesta noite aqui no estádio, Alfredo Jaconi. Uma defesa, assim, de dificuldade extrema. E olhando o lance na TV depois, Maurício, ele pega exatamente em cima da linha.
0: Ele, né? Puxa, né?
2: É.
0: Ele puxa, a bola estava passando já no ângulo do corpo e ele puxa de volta para dentro do campo o cabeceio. Grande defesa do Everson, que já há algum tempo, né, é um dos melhores goleiros do Brasil.
2: É, que defesa então, craque pegada desta noite, Everson, aqui no estádio Alfredo Jaconi. 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Bom, Arruda, resta agora para o Juventude na temporada a Série B do Campeonato Brasileiro, em que o Juventude faz uma belíssima campanha, né?
3: É o vice-líder da Série B do Brasileirão, já com o segundo turno iniciado. 35 pontos para a equipe gaúcha, 5 a menos que o líder Criciúma, também um time muito forte nessa competição, especialmente dentro de casa. Mas o Juventude tem a segunda melhor campanha e, por enquanto, estaria levando a vaga direta para a Série A do Brasileirão. Lembrando que o formato mudou nesta temporada. Nesse ano temos um chamado G6, os dois primeiros avançam ou garantem o acesso à Série A e os outros 4 disputam as últimas 2 vagas para o acesso. O Juventude é segundo colocado e tem esse retrospecto recente muito favorável dentro do estádio Alfredo Jaconi, das 6 partidas sem ser vazado como mandante, e na próxima rodada enfrenta o Novo Horizontino fora de casa no próximo domingo, Dia dos Pais, às 4 horas no Jorge Ismael de Biase, jogo em São Paulo. O Novo Horizontino também é integrante do G6 da Série B do Brasileirão.
2: Bom, o objetivo agora é a Série B, Maurício, em uma campanha que está sendo muito boa do Juventude. Essa derrota de hoje não pode atrapalhar a sequência aí de tentar voltar à Série A.
0: Não, eu acho que, de certa forma, a campanha nessa Copa do Brasil, ela precisa sim servir de combustível, né? Hoje a gente teve, claro, uma frustração por conta da eliminação, mas também tem algumas notícias. O Amarília entra e tem uma boa movimentação, pode ser uma peça importante para a sequência da Série B. O Pablo Roberto voltando também a jogar em bom nível. Então é um grupo que em muitos momentos da Série B sofreu com a ausência, sofreu com lesões, e agora está mais encorpado, né? Com a chegada de alguns reforços, com jogadores que deixaram o departamento médico, ainda tem alguns jogadores, claro, para retornarem, o Mandaca, o Messias, mas é um Juventude que tem tudo para permanecer, né, até a reta final da Série B, dentro dessa briga pelo acesso à primeira divisão.
3: Eduardo,
2: diga, Rudá.
3: Já tá circulando nas redes sociais, tá? Alguns registros da transmissão do jogo do Juventude, e em alguns vídeos que aparecem o gol do Alan Minda, a bola toca na rede do Juventude, do goleiro Jandrei, exatamente aos 49 minutos do segundo tempo. O Flávio, né, o árbitro, ele leva o apito à boca aos 48:55. Então é o tempo suficiente para fazer o lançamento, o erro da zaga e a bola chegar nas redes na eliminação do Juventude.
0: E tem um fator, né, Eduardo e Arruda, a arbitragem, quando ela assinala os 4 minutos de acréscimos, ela coloca um tempo mínimo.
2: Isso
0: então,
2: aí.
0: Pode ultrapassar. O ponto é que nesse mesmo lance, no momento que a bola está na intermediária, o árbitro, dentro daquilo que o futebol brasileiro normalmente faz, ele não quer se incomodar. E aí ele bota o apito na boca para apitar o final do jogo. Só que quando ele vê o lançamento, ele espera mais um pouquinho. Só que ao esperar esse pouquinho, o Minda tem a oportunidade de fazer o gol e eliminar o Juventude.
1: E não podemos esquecer também dos reflexos do jogo de ida lá em Belo Horizonte, né, Maurício, Eduardo? Porque o Atlético Mineiro chegou a soltar uma nota oficial após a partida, reclamando de um pênalti não marcado em cima do Natanael, que teria sido cometido pelo zagueiro Gabriel Pinheiro, arbitragem do Fernando Antônio Mendes. E, de certa forma, a CBF colocou um árbitro de maior gabarito para o jogo da volta, que Flávio Rodrigues de Souza, da FIFA, atendendo, de certa forma, essa reclamação do Atlético Mineiro.
2: É, teve essa questão do Atlético também na nota oficial e essa arbitragem no jogo de hoje, aí o Juventude reclamando sobre a questão da arbitragem. 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Bom, Arruda, final de semana o Juventude joga pela Série B, mas antes ainda temos outras definições na Copa do Brasil com a dupla Grenal, que são os representantes aí do Rio Grande do Sul ainda vivos na competição.
3: É, e os dois gaúchos que não perderam nos jogos de ida desta fase de oitavas de final. Amanhã será a vez do Grêmio. A partir das 7:30 na Arena, recebe o Mirassol com o empate por 1-1 no Estádio Maião. Um novo empate leva a situação para os pênaltis. Vitória simples classifica o Grêmio às quartas de final. O Internacional joga só na quinta-feira. Fora de casa, enfrenta o Corinthians na Neoquímica Arena a partir das 8 horas da noite. A vantagem bem mais confortável. 2-0 para o Inter no jogo de ida, pode perder por um gol de diferença ou até mesmo empatar o jogo, que mesmo assim garante a classificação no tempo regulamentar. O Inter, se perder por 2 gols, pode ser 2-0, pode ser 3-1, pode ser 4-2, leva também a decisão aos pênaltis, mas por enquanto a classificação está com a equipe gaúcha.
2: E esses dois jogos aí, Maurício, da dupla Grenal, o que que te parece?
0: É, o Inter abriu uma vantagem importante, mas ainda não está 100% definido, né? Até porque normalmente é complicado jogar lá em Itaquera. O Corinthians tem desfalques importantes, é bem verdade, né? Mas é um confronto que no jogo de ida também foi muito igual, né? O Inter conseguiu ser mais eficiente, mais efetivo, me parece estar mais próximo da vaga. O Grêmio conseguiu um empate importante contra o Mirassol, mas me parece o jogo ainda mais em aberto, porque o Mirassol tem se apresentado melhor, né, nas últimas rodadas do Brasileirão, fez um bom jogo também nesse jogo de ida, e o Grêmio ainda não conseguiu encontrar o seu time ideal, né? Tem reforços chegando, jogadores que podem também agregar um pouco mais de qualidade no setor ofensivo, mas não tem o TT, né, que se lesionou na última partida. É um confronto que também me parece até mais em aberto e que o Grêmio tem a vantagem de jogar em casa, mas, né, dentro de casa também não tem conseguido se impor tanto assim.
2: São as definições de Copa do Brasil neste meio de semana. 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Olha a movimentação aí na zona mista do lado do Juventude e também do Atlético Mineiro, Rinaldi.
1: Dois vestiários fechados nesse momento, nem os dirigentes apareceram ainda por aqui. Tá rolando aquela conversa pós-jogo no vestiário, no lado do Juventude, de remobilização aí para sequência de Série B, onde o time vem bem, é o vice-líder. E lembrando, os dois primeiros colocados vão diretamente à Série A da próxima temporada, sem precisar dos playoffs. Juventude volta as atenções, só tem agora a Série B a disputar. Do outro lado, o Atlético também tá na Sul-Americana, tá tentando reagir no Campeonato Brasileiro, vestiário de muita comemoração, muita festa por lá também, segue fechado. Chamo se tiver algum movimento nos dois lados aqui, Eduardo.
2: E o Atlético mereceu essa classificação hoje, Maurício, por tudo que fez nos dois jogos?
0: É, se imaginava uma superioridade, né? Ou então uma pressão maior do Atlético, principalmente no jogo de ida lá em Belo Horizonte. Teve mais volume nos dois jogos, teve mais posse de bola, mas não foi aquela supremacia tática e técnica que poderia se imaginar de um time que tem orçamento, que tem o Atlético, diante de um adversário de Série B de brasileiro. No jogo de hoje, o Juventude basicamente se defendeu para jogar no erro, ou para contra-atacar, ou para apostar em bola parada. E no final das contas, o Atlético Mineiro cria uma grande chance no primeiro tempo em uma cabeçada no travessão. Na segunda etapa, quando o jogo se abriu um pouco mais, né, já na reta final, também perde algumas chances, mas o Juventude também teve a grande chance que a gente citou da defesa do Everson. Teve pelo menos mais duas chegadas em bolas aéreas do Safira no primeiro tempo, em finalizações de fora da área do Lucas Mineiro. Então foi um confronto muito equilibrado e acabou levando a melhor. Eu citava que no segundo tempo que ia ser um jogo decidido em detalhes e acabou sendo dessa forma, né? Um erro defensivo do Juventude, uma desatenção, né, na hora de cortar a bola da defesa, acabou culminando com o lance que gerou a reclamação por conta de toda essa movimentação da arbitragem, mas acabou sendo decisivo e definitivo para a classificação do Galo.
2: Eu estava olhando novamente o lance, Maurício, foi um lançamento que veio do Lianco para dentro da área, e aí o lançamento para o Minda, o Gabriel Pinheiro foi tentar cabecear, ele cabeceia e acaba acertando o peito do Natan Santos, lateral do Juventude, e a bola sobra livre, leve, solta para o Minda, que só chuta para o gol dentro aí do dentro da área, né?
0: E o Gabriel faz o movimento certo, né, para tirar para a lateral. Só que na frente dele tá o Natan Santos, que acaba servindo de garçom pro Minda marcar esse gol.
2: É, a infelicidade do Juventude nos instantes finais acaba levando a vaga para o Atlético Mineiro na Copa do Brasil. É o futebol da Gaúcha, aqui no estádio Alfredo Jaconi, Alho Lover Santa Massa, isso muda o seu churrasco. 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
1: E pensando na sequência do Juventude, né, na Série B agora, Eduardo, que é a única competição que o time terá, próximo jogo contra o Novo Horizontino fora de casa, no domingo, e aí a expectativa é de que pelo menos o Rodrigo San retorne à zaga. Ele fez falta nos dois jogos do Juventude contra o Galo, primeiro por estar suspenso, esse segundo num estado gripal que o tirou da partida, permaneceu no banco de reservas, até domingo a tendência é de que ele fique à disposição. No mais, Maurício mesmo destacou, tem o Amarilha crescendo, Alisson Safira ainda não confirmando 100%, Allan Kardec perdendo, quem sabe, um degrau no time. São algumas situações pontuais que podem acontecer visando agora a sequência do time na Série B.
2: E como é que projetas esse Juventude a partir de agora, Maurício? Somente com a Série B?
0: É, um dos pontos que me chamou a atenção, principalmente nessa reta final, né? Independentemente do gol nos acréscimos, enfim, foi que o Juventude, de certa forma, também sentiu o desgaste, porque jogou na última terça-feira, né? O Atlético tinha jogado no sábado ou no domingo, né? Pelo Brasileirão. O Juventude joga na terça-feira pela Série B. Em um gramado pesado, né, contra o Avaí aqui dentro do Alfredo Jaconi, viaja para Minas Gerais no sábado e tem o jogo de hoje. E os dois jogos contra o Atlético são jogos com características diferentes da Série B, obviamente, mas principalmente porque exigem muito mais fisicamente do grupo do Juventude. É um jogo que tu tem que correr atrás do adversário em boa parte da partida. E, de certa forma, o fato de não ter uma segunda competição pode possibilitar com que o Juventude tenha carga máxima, né? Força máxima para disputar os confrontos da Série B, algo que nesse momento, né, pode ser muito importante, até nesses confrontos diretos que o Juventude vai ter. Primeiro deles, esse contra o Novo Horizontino, outra equipe que também já está batendo na trave há alguns anos para conseguir o acesso para a Série A, tem um projeto interessante, mas que nas últimas temporadas não conseguiu confirmar essa classificação.
2: Lucas Arruda, como é que tá o jogo do Santos com o Remo lá no Pará?
3: Movimentado, acho que o adjetivo é esse, movimentado, 14 minutos da etapa inicial, bom público no estádio Mangueirão, valendo uma vaga nas quartas de final da Copa do Brasil, mas segue Remo 0, Santos 0, né? Cada goleiro já realizou uma defesa, o Marcelo Rangel pelo Remo e o Gabriel Brazão pelo Santos. A TV, a todo instante, né? O Sport TV e o Premier focam no banco de reservas do Santos, onde está Neymar, ao lado de Robinho Júnior e William Arão. O Neymar, ele participou ontem do seu próprio leilão beneficente e havia uma expectativa de que ele não jogasse hoje contra o Remo. Está no banco de reservas, chegou hoje à cidade num voo particular e se apresentou junto com o restante do elenco. 14 minutos de jogo, 0-0 por enquanto, a decisão indo aos pênaltis, porque foi 0-0 também na Vila Belmiro.
2: O nome do Neymar sempre envolvido em alguma situação, né? Ontem aconteceu o leilão que o Arruda falou e hoje o jogo, então ele não poderia ter viajado ontem com a delegação, chegou hoje no dia da partida, Maurício.
0: É, e no leilão ele também deu declarações polêmicas, né? Porque ele disse que não joga mais pela seleção, o pai dele disse que pode jogar, daí ele respondeu dizendo que é ele que joga e não o pai dele. Então é um personagem. O problema do futebol brasileiro é que ficou dependendo do Neymar na Copa do Mundo, né? Claro que ele já foi um jogador com uma questão técnica diferenciada, é um jogador que já foi, né? O problema é que se acreditou que ele poderia ser. E aí o resultado final foi o que se viu diante da Noruega.
2: 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Daqui a pouco, depois do futebol da Gaúcha, nós teremos o Estúdio Gaúcha com a Viviana Fronza, dando prosseguimento à programação da Gaúcha. Por enquanto, nenhuma movimentação aí na zona mista, nas salas de imprensa, Rafael Rinaldi.
1: Exatamente. Normalmente o vestiário do Juventude leva uma meia hora assim pro pessoal realmente aparecer. O vestiário segue fechado por lá, muita conversa. O mesmo acontece do lado do Atlético Mineiro, nenhuma movimentação ainda por aqui, Eduardo.
2: Muito bem. Pro jogo do final de semana, quem é que volta, quem é que fica fora aí, Rinaldi?
1: Olha, colocando todo mundo à disposição, claro que o Maurício comentou a situação do desgaste, isso pode vir à tona nos próximos dias, se algum jogador sentiu algum desconforto, mas não me parece o caso até o momento, e com isso a projeção é Rodrigo San no lugar de Tite na zaga, né? Tite até surpreendeu pela pouca minutagem que teve no Juventude, foi titular nos dois jogos e capitão da equipe diante do Atlético Mineiro.
2: Só uma pausa aí nessa tua informação. Sim. Rinaldi, será que o Tite não assumiu a titularidade com essas duas atuações, hein, Maurício?
0: Ele foi muito bem, né? Nos dois jogos. Eu acho que por uma questão de meritocracia, né? O Rodrigo San não sai por uma questão de não vir atuando bem. E pensando, né, dentro do contexto que o Maurício Barbieri tem apresentado até aqui, a tendência é a volta do Rodrigo San. Mas vai ter uma briga, vai ter uma disputa interessante aí entre Messias, entre Gabriel Pinheiro, Rodrigo San. São quatro zagueiros para duas vagas, pensando que o Marcos Paulo é o jogador que mais tem conseguido manter uma regularidade e tem sido também uma peça importante no setor ofensivo na bola aérea.
1: E para esse jogo especificamente com o Novo Horizontino, o Messias ainda segue de fora, né, com lesão muscular na coxa, então a tendência mesmo é o retorno de Rodrigo San na vaga do Tite. No mais, não sei se já ainda é o caso agora, depois dessa pouca minutagem, talvez ainda não, de colocar o Amarilha já em campo para início de conversa, mas o Alisson Safira é um jogador que tem caído de rendimento. Ele teve uma fase muito ruim no Juventude, fez um gol no Gauchão, depois voltou a marcar só na sequência de Série B, teve um bom momento depois, empilhando dois ou três gols, e agora caiu de rendimento também. O Amarilha foi contratado. O Gabriel Pires, novo reforço, meia ex-Mirassol, hoje ficou à disposição. É um jogador que vai se colocar também como alternativa para o meio-campo do Juventude. O próprio Pablo Roberto, que teve um problema de lesão muscular no começo da Série B, hoje entrou, deu uma nova dinâmica no segundo tempo. É um jogador que também vai dar essa opção para o treinador do Juventude. Possivelmente ele possa testar o esquema com mais um meio campista, o Mandaka ainda segue de fora, mas tem esses dois como opções, tirando um atacante. Eu não vejo muitas mudanças, porque o Barbieri tem sido conservador e na Série B o Juventude vem bem, então eu não imagino que tenhamos muita mudança tática para esse jogo com o Novo Horizontino.
2: E o Juventude que estava há bastante tempo sem tomar um gol aqui no Jacone, tomou hoje, né? No último minuto, Lucas Arruda.
3: Pois é, estava chegando, né? Chegou a marca, né? Contando só o tempo regulamentar, visto que o tempo de acréscimo ele é aquilo que faltou, né? O que ficou parado durante o tempo regulamentar. Chegou a bater 600 minutos ali por volta dos 15 minutos do segundo tempo, e aí eu coloco mais 30 minutos até o fim do jogo. Chegamos a 630 minutos sem que o Juventude fosse vazado no Jacone pelo seu adversário. Ou seja, Eduardo, 10 horas e meia sem tomar um gol dentro de casa pela Série B e pela Copa do Brasil. E aí, nos minutos seguintes, acabou sendo vazado para ser eliminado da Copa do Brasil. Mas é uma marca muito expressiva, né? Eram 6 jogos consecutivos, estava encaminhando o 7º também contra o Atlético Mineiro, mais de 10 horas sem sofrer um gol dentro do Jacone. Não foi suficiente para manter o Juventude na Série A, aliás, na Copa do Brasil.
2: Por mais que tenha tomado esse gol no final, sendo eliminado na Copa do Brasil, é um número expressivo e que pode, inclusive, ajudar o Juventude no objetivo de acesso. Você falava que dos 20 jogos da Série B, 14 não tomou gol, né, Maurício? É isso?
0: É isso.
2: Imagina, é um número muito bom, né?
0: Certamente, se mantiver isso no retorno, sobe direto, porque... Claro, vai precisar ser mais, e a gente comentou até com o Zé no Bola Parada, né? Juventude em algum momento precisa ser mais efetivo no ataque, né? E talvez se todo o Gabriel Pires, a Amarília, esses contratados, principalmente o Amarília, pelos poucos minutos que jogou hoje, deram a impressão de que podem, de fato, ele pode ajudar. No último jogo da Série B, o Lucas Alves entrou e fez gol. Então, sendo mais eficiente, lá na defesa o Juventude está conseguindo manter uma segurança, né? Ele agora sofreu, são 12 gols sofridos, né? Mas ele tinha até a última partida fora de casa contra o Botafogo, eram 8 gols sofridos em todo o primeiro turno. Então, é uma equipe que consegue se defender bem, sofre poucos gols, mas precisa ser mais eficiente ou conseguir ser um pouco mais eficiente para confirmar os resultados positivos e aí arrancar para esse acesso.
2: E se fala em mais reforços para a sequência da Série B ou por enquanto não, Rinaldi?
1: Se fala em mais um atacante, né, no Juventude. Juventude que trouxe aí alguns reforços durante a disputa da Série B e da Copa do Brasil. Gabriel Pires, meia, foi o último. O próprio Amarília, que fez sua estreia, centroavante paraguaio hoje. Teve a situação do Léo Jabá, né, que o Juventude estava acertando, ele já estava treinando aqui há algum tempo, mas o São Bernardo pediu o retorno dele, um atleta que vinha de uma suspensão por doping que se encerra no dia 9 de agosto, mas o São Bernardo quis esse jogador de volta e, portanto, ele deixou o Caxias do Sul. Juventude trouxe o Lucas Alves, que inclusive atacante do Figueirense, já fez gol na vitória sobre o Avaí, e fala-se num atacante ainda de lado, possivelmente um ponta direita, para fechar, encaminhar esse elenco para a sequência da temporada. É o que resta nesse momento em termos de contratação.
2: E essas peças que o Rinaldi citou são suficientes, Maurício, para ir até o final da temporada, buscar o acesso, chegar firme lá na briga por 2 vagas diretas ou daqui a pouco 4 vagas no playoff?
0: Eu acredito que sim. Eu acho que o Juventude se falava, né, de uma, talvez uma necessidade de buscar mais uma peça para o meio campo, e ela veio com o Gabriel Pires. Eu acho que é um jogador que pode ser essa, até um parceiro pro Rai Silva em alguns momentos, né? Não se sabe ainda se o Mandaka vai permanecer até o final da temporada ou não, mas também não vinha tendo essa sequência como titular. Tem o Pablo Roberto como alternativa voltando. A principal carência hoje são as extremas, né? E até em questão de características, né? O Mano Castro, o uruguaio, não fez até agora, não convenceu com a camisa do Juventude. O Fábio Lima é muito voluntarioso, mas falta esse aprimoramento, né, na hora de concluir as jogadas. Então, com a chegada de um extrema e mais as peças que se incorporaram ao elenco, né, com principalmente o Amarília e o Lucas, o Juventude já fica mais bem servido e com mais alternativas até para trazer opções dentro do elenco pro Barbieri pensar o jogo, ou pensar jogo a jogo, até com alguma questão de desfalques, lesões, suspensões que são naturais em 18 rodadas, né, que agora faltam para o término dessa Série B.
2: Para a gente começar a encaminhar o encerramento, Lucas Arruda, final de semana volta o Brasileirão Série A também neste próximo final de semana, sábado e domingo, né?
3: Perfeito. E os 2 dias ocupados com jogos da dupla Grenal, duelos contra paulistas. No sábado, na abertura da 22ª rodada, também em Porto Alegre, o Grêmio recebe o São Paulo na Arena, 16h. E no domingo, também às 16h, lá em São Paulo, no Nubank Park, o Inter enfrenta o líder da competição, o Palmeiras. Os 2 jogos que nesse momento apontam a dupla Grenal como 16ª colocada e 17ª. O Inter 16º com 22, o Grêmio 17º também com 22. A diferença está nos gols marcados, iguais em pontos, vitórias e saldo de gols. A diferença do Grêmio com 1 gol a menos que ele fez e, claro, 1 jogo a menos também. O Grêmio está dentro do Z4, o Inter é o primeiro time fora da zona de rebaixamento.
2: Final de semana voltando o Brasileirão depois dessa pausa por conta da Copa do Brasil. Nada por aí, né, Rafael Rinaldi?
1: Eu vejo agora uma movimentação no vestiário, tendência que em 5 minutos o Maurício Barbieri esteja aqui. Do outro lado, Eduardo Domingues começa a falar também agora sobre essa classificação. Alguns atletas também vão deixando o vestiário, Alisson Safira passou direto da zona mista e na sequência outros atletas devem passar também, mas movimentação começando agora aqui na zona mista, Eduardo.
2: Muito bem, vai ter toda a repercussão em GZH e mais tarde também no Esporte Companhia com o Rafael Collin. Bom, Maurício, pra gente fechar o futebol da Gaúcha, Juventude eliminado, perde pro Atlético Mineiro no último minuto e não é força do hábito, né?
0: No último segundo, dá pra
2: dizer. Foi no último segundo, exatamente, no último chute está eliminado. E agora resta somente a Série B para o Juventude.
0: Que é o principal objetivo da temporada. Claro que fica a frustração pelo desfecho e como aconteceu, né? O desfecho dessa partida, desse confronto em que o Juventude conseguiu fazer dois duelos equilibrados contra o Atlético Mineiro, dentro da sua estratégia, né? O Atlético tendo mais posse de bola, tendo mais volume de jogo, mas um confronto de boas oportunidades de lado a lado. Poderia se imaginar um Juventude até um pouco mais agressivo dentro de casa, tentando pressionar mais, mas também não conseguiu. Dentro de uma postura do Atlético e com a qualidade que tem o time do Atlético, o Juventude não conseguiu pressionar tanto, criou algumas oportunidades, teve a sua grande chance numa grande defesa do Everson, e agora volta suas atenções para aquele que é o principal desafio da temporada, que é retornar para a Série A. O Juventude, independentemente, né, dessa desclassificação, ele continua fazendo uma temporada positiva, né? Conseguiu avançar de fase na Copa do Brasil até as oitavas, teve uma boa campanha no Gauchão, e agora dentro do seu principal desafio, né, da Série B, quer confirmar esse acesso e confirmar esse momento que faz do Juventude um clube estruturado, um clube organizado e que sonha novamente em participar da elite do futebol brasileiro em 2027.
2: E assim vamos encerrando o Futebol da Gaúcha aqui diretamente do estádio Alfredo Jaconi. Contamos a derrota do Juventude por 1-0 para o Atlético Mineiro. O Atlético está classificado para as quartas de final. Amanhã tem mais Copa do Brasil, quinta-feira tem mais Copa do Brasil e você vai acompanhar tudo no Futebol da Gaúcha. Na sequência tem o Estúdio Gaúcha com a Viviana Fronza. Mais tarde tem o Esporte Companhia com Rafael Collin. Muito obrigado pela sua audiência, pela sua companhia. Até a próxima. Tchau, tchau.

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1: Olá, muito boa noite. 10:01. Vamos iniciando o Estúdio Gaúcha dessa terça-feira. Hoje, dia 4 de agosto, faz 21 graus nesse momento aqui em Porto Alegre, na esquina da Ipiranga, com a Érico Veríssimo. Até agora há pouco nós estávamos acompanhando Juventude e Atlético Mineiro. O Juventude perdeu pro Atlético Mineiro e está eliminado da Copa do Brasil. Temos um jogo em andamento nesse momento. Remo e Santos vão empatando em 0-0. Esse jogo que também vai definir quem será o classificado para as quartas de final da competição. No jogo de ida, as duas equipes já haviam empatado em 0-0. Esse resultado aí que não favorece nem Santos e nem Remo, né? 29 minutos do primeiro tempo, jogo que nós vamos acompanhar, claro, também aqui no Estúdio Gaúcho. E ao longo do programa, vamos trazer as informações de Grêmio e Inter, que também entram em campo nessa semana pela Copa do Brasil. Ao longo do programa, diversos assuntos que foram destaques ao longo do dia de hoje também serão retomados aqui no programa. E nós também vamos trazer assuntos de agora por aqui. Os moradores estão relatando um gosto ruim e também alteração no aspecto da água enrolante no Vale do Paranhana. E também uma decisão da Argergs, que é a agência reguladora do estado, que acaba proibindo a cobrança da tarifa de água por número de quartos em hotéis aqui no Rio Grande do Sul. A justiça que também autorizou o lançamento de esgoto tratado no Rio Tramandaí, essa decisão que libera então o início da operação do sistema da Corsã Aegea no litoral norte. E as últimas informações envolvendo o corretor de imóveis e tatuador gaúcho Vinícius Roig, que foi preso por suspeita de estupro. Ele que já tinha uma condenação por violência doméstica. Esse caso que veio à tona hoje, lembrando que é um processo relacionado a uma agressão registrada em 2013 aqui em Porto Alegre. A repórter Gabriela Plentes conversou, inclusive, com essa vítima e vai trazer mais detalhes por aqui. O Estúdio Gaúcha, que tem a produção do Douglas Weber, nos trabalhos técnicos o Kleber Moscopi, o Wilson Vieira, o Thomas Caran e também o Pietro Pezzi. E claro, você participa do programa aqui com a gente, o 996995218, já está liberado para receber a tua participação, para receber a tua mensagem nessa noite de terça-feira. 10:04. E nós iniciamos o Estúdio Gaúcha de hoje falando sobre o aeromóvel, que faz a ligação entre a Transurb e o aeroporto Salgado Filho aqui em Porto Alegre, que está parado desde a enchente de 2024. Mas agora, finalmente, surge então um cronograma para recuperação desse sistema. Contrato aí que deve ser assinado agora no mês de setembro, mas lembrando, né, a volta da operação ainda vai levar um tempo. Para explicar um pouco esse calendário, vou conversar agora com o Francisco Vicente, que é superintendente de desenvolvimento e também de expansão da Transurb. Francisco, boa noite, obrigada por nos atender.
2: Boa noite, Viviana, nós é que agradecemos o convite.
1: Bom, Francisco, depois de mais de 2 anos parado, né, cerca de 2 anos, finalmente se tem um cronograma. Queria que o senhor explicasse o que que vai acontecer a partir de setembro, o que que marca essa nova etapa do aeromóvel.
2: Certo, nós tivemos durante a enchente todas as duas casas de máquinas, que a gente chama de MP, Grupo Motopropulsor, atingidas, e todos os equipamentos elétricos, eletrônicos, de software, todos eles foram atingidos porque estavam no nível do solo. E depois disso, ficamos, por ter ficado 2 anos parados também, os veículos acabam se danificando, os rolamentos acabam tendo que ser substituídos, e também eram veículos que estavam em uso já há 15 anos e, portanto, já uma vida útil de 20, 25 já necessitariam de algum tipo de revisão profunda ou então de uma substituição. Nós ficamos batalhando durante muito tempo a obtenção de recursos. Felizmente, agora no mês de março, tivemos a liberação de 40 milhões de reais pelo PAC. Imediatamente começamos a fazer as tratativas para a elaboração de todo o procedimento para a contratação Nós estamos ainda durante o mês de agosto nesse processo, porque é uma situação bem complexa, porque como ela envolve uma tecnologia proprietária da Aeron, que é do antigo Orcas Quester, né?
1: Sim.
2: Que o aeromóvel foi criado com um centro de desenvolvimento, que é uma tecnologia inovadora, totalmente gaúcha, que só existe aqui no Brasil, está sendo montada também agora em Guarulhos. É necessário que a parte de software e a parte de integração seja deles, né? Porque eles que detêm a tecnologia e, portanto, são os únicos, né, no mundo que fabricam esse tipo de equipamentos e de sistemas. Mas os outros componentes, como a parte civil, a questão elétrica, a questão da propulsão em si, e também dos veículos, nós vamos licitar. Portanto, tem uma integradora, né? E tem depois mais 4 ou 5 licitações que nós vamos fazer a partir do momento em que a Aeron nos entregar os projetos básicos, contendo já todas as especificações técnicas e todos os mapas, né? Todas as plantas, o conjunto de questões que então integrarão todo o sistema. Nós temos uma expectativa. Desculpa.
1: Sim. Não, o senhor pode concluir, mas é que pelo que o senhor coloca, parece que essa recuperação demorou tanto também pelas questões complexas que o senhor citou de equipamentos, né? Que acabaram ficando submersos na enchente lá de 2024, alguns que já precisariam de reparos porque eram mais antigos. Agora, o senhor cita também essa questão do dinheiro e me parece que é uma burocracia bem grande. Não sei se eu entendi errado, Francisco.
2: Exatamente, é que tem o seguinte: nós somos uma empresa pública e a empresa pública ela tem que fazer somente, só pode fazer aquilo que a lei determina.
1: Sim.
2: Diferente da empresa privada, que pode fazer tudo aquilo que a lei não proíbe. Então nós temos que seguir todos os procedimentos e normativos do TCU, da CGU, e também de outras normas e leis, para que possamos então fazer as licitações, né? Com todos os prazos. Depois disso receberemos os projetos básicos e então faremos uma segunda rodada de licitação, que será então a contratação desses subsistemas, que a gente prevê então que a gente esteja fazendo essa primeira agora em setembro e a segunda rodada deve estar se concluindo em fevereiro. A partir daí a gente vai ter então efetivamente o processo de construção dos equipamentos e depois de montagem, né, de execução em si e da integração de todos os componentes, né, de várias naturezas, elétricos, pneumáticos, mecânicos, de propulsão, que vão ser integrados, né? Isso vai levar o ano que vem todo e a nossa perspectiva é que lá no final do ano a gente esteja já então conseguindo colocar em teste, né? Depois temos todo um processo de comissionamento, porque como a gente vai transportar pessoas, como a gente faz com o nosso Transurb, que é um sistema muito seguro, né? Nunca tivemos um choque de trens aqui, porque temos um processo de redundância. O aeromóvel também tem. Lembrando, Viviana, que o aeromóvel é um sistema completamente automatizado. Ele é controlado por computador, né? Eu sou controlador do aeromóvel, minha função originária lá na Transurb, operador de trens, depois passei para o aeromóvel, e portanto nós precisamos ter muito cuidado com a segurança, porque isso exige no processo de reconstrução, né, todo um cuidado técnico, todo um cuidado, seu ponto de vista de todos os aspectos, para que a gente possa ter então a oferta de um serviço de qualidade muito seguro, né, para a população.
1: O senhor falava em conclusão de obras até o final do ano que vem. Esse é um prazo realista, Francisco? Existe talvez aí alguma possibilidade de antecipar essa entrega? O que o senhor teria a dizer sobre prazos também, Francisco?
2: É difícil antecipar, porque tem todo um regramento. Veja, nós precisaremos dos projetos básicos, depois receberemos, revisaremos, teremos o retorno da revisão. e aí abrimos um processo de licitação, porque como é obra de engenharia, tem vários dias úteis que tem que correr, porque tem que ter a concorrência. Depois disso tem que ser apresentado os projetos executivos e depois a fabricação de equipamentos, né? Que não existem, eles não existe equipamento de prateleira. Nós temos que customizar, né? Tem vários equipamentos que são feitos sob medida para encaixar naquele sistema. E depois disso, então, tem a montagem e o comissionamento e os testes. E depois a operação assistida com o público dentro. Portanto, é um processo complexo, né? Não é assim simples, né? Mas vale a pena porque é o desenvolvimento de uma tecnologia nacional, genuinamente nacional, revolucionária, né? Que é da cabeça de um gaúcho, né? E que está sendo agora retomada a partir desse recurso que a gente teve acesso e a informação durante o mês de março, né?
1: Sim.
2: Nós ali transportamos, na média, vínhamos transportando em torno de 1.700 pessoas por dia, né? As pessoas acessam ao aeroporto, vão até a estação e tomam um trem, ou então se desembarcam ali. E nós temos agora uma perspectiva, Viviana, que é importante, apenas para falar de futuro imediato, né?
1: Claro.
2: Nós tivemos a notícia, inclusive as equipes já estão nos procurando, que uma das áreas do DENIT, ali ao lado da sede da Transurb, já foi destinada para a construção de 750 unidades do Minha Casa Minha Vida. E nós, inclusive, temos para um futuro médio, né, não imediato, e aí é uma questão de conversar com o governo, para que ele invista, a possibilidade da gente, quem sabe, fazer um outro sistema, People Mover, né? Que é esse modelo que a gente utiliza no aeromóvel, porque nós teremos ali 750 famílias morando próximo à nossa estação e toda a área do Maitá que se expandiu enormemente em direção à Arena do Grêmio. Portanto, nós temos um pré-projeto, é apenas hoje um esquema, um croqui, né, que a gente vai começar a trabalhar em cima, com calma, com tempo, para quem sabe a gente tenha também uma linha do outro lado, né, porque ela vai se tornar viável com a alocação dessas 750 unidades habitacionais próximo à nossa estação aeroporto.
1: Bom, Francisco, um dos aprendizados da enchente foi a necessidade de protegermos toda a nossa infraestrutura. Em termos do aeromóvel, o que vai ser feito de diferente agora, né? Para que esse sistema resista a talvez um novo evento extremo? Quer dizer, essa reconstrução que até o senhor citava em cota mais elevada, ela é suficiente?
2: Sim, sim. Nós vamos fazer a reconstrução de forma resiliente, como temos feito já em vários outros procedimentos de recuperação de sistemas que foram atingidos pela enchente. Por exemplo, as nossas cabines, e eu volto ao aeromóvel em seguidinha, as nossas estações de tração de energia de alta potência, todas foram elevadas em eletrocentros, coisa mais bonita do mundo. Vocês devem ter visto as fotografias. Elas são montadas em fábrica, vem com um caminhão, né, grande, e um guindaste que coloca lá em cima, na altura de 1,80 m. Também quatro cabines de paralelismo que garante a segurança do sistema em forma redundante. Todo o nosso sistema de GGDs ali na área da bacia, onde nós temos ali um processo de esgotamento de água embaixo da ponte do Guaíba, e também todas as subestações de média tensão que nós temos, que reconstruímos em aeroporto, São Pedro, rodoviária e mercado. Todas elas estão construídas de forma resiliente, numa altura adequada. Se vier uma enchente na altura do que veio a última, sim, nós não teremos os painéis elétricos, os eletrônicos e outros sistemas sensíveis à água expostos. Assim também no aeromóvel, né? Nós vamos construir todo no sistema elevado por dentro da casa de máquinas, né? Sendo que a via já é elevada com os veículos lá em cima, não serão atingidos, e também agora todos os sistemas que não são puramente mecânicos, nós vamos elevar para que a gente possa estar de maneira resiliente já preparados caso venha a acontecer, esperamos que não aconteça, uma nova tragédia como foi a da enchente 2024.
1: Com certeza. Para a gente encerrar, Francisco, quando o aeromóvel voltar a funcionar, quer dizer, o usuário ele vai encontrar um sistema modernizado, melhorias na operação, até o senhor citava que até antes da enchente, né, eram transportadas 1.700 pessoas por dia, esse número tende a aumentar, a se manter, como é que vai funcionar?
2: Nós entendemos que tende a aumentar, nós precisamos, na verdade, de uma reorganização da região metropolitana. A nossa região é muito desorganizada, desarticulada, precisamos de uma autoridade metropolitana com integração tarifária, integração modal, também integração física, que nós não temos, infelizmente. Esperamos com isso que haja intervenções do governo do estado, para que a gente possa ter um processo de racionalização, né, e de melhoria das condições de mobilidade urbana aqui na região metropolitana, e nós temos essa expectativa, né, essa expectativa de que a gente possa ter mais usuários no nosso sistema. Então, nós estamos muito, assim, muito ansiosos e contentes, porque de fato tem vários equipamentos e sistemas que estão obsoletos ali no aeromóvel, nós vamos substituí-los, né? Não todos, porque o nosso principal objetivo é recolocar o mais rápido possível o aeromóvel em funcionamento. Certo. E aí a gente também não pode fazer intervenções muito profundas, isso levaria até mais tempo, né? Então nós vamos, naqueles sistemas que a gente já identificou, que já tem uma modernização importante, que caiba dentro desse recurso que veio, nós vamos estar fazendo as modificações para que possamos atender o nosso usuário com muito mais conforto, segurança e rapidez.
1: Tá certo, Francisco.
2: É um sistema muito, desculpa, é um sistema muito barato, viu?
1: Sim.
2: É muito barato, é um sistema que, porque ele é muito inteligente, é como se fosse um automóvel que não tem o motor tá fora. As casas de máquinas são os motores e, portanto, ele gasta muito pouca energia. É movido com energia elétrica, que depois se transfere para energia eólica, né, através de uma pá por dentro de um tubo. E, portanto, ele é muito econômico. É muito econômico. É fantástico. Assim, a tecnologia é revolucionária.
1: Bom, Francisco, queria te agradecer pela participação aqui no Estúdio Gaúcho, agradecer, né, as informações que o senhor nos traz. Muito obrigada, uma boa noite, um bom trabalho para todos vocês aí da Transurb.
2: Obrigado, Viviana, um bom trabalho para vocês também aí e tenha uma boa noite.
1: Obrigada, Francisco Vicente, que é superintendente de desenvolvimento e expansão da Transurb, falando um pouquinho mais sobre o aeromóvel, e o Francisco citava essa questão das tecnologias e da vitrine que foi a construção do aeromóvel, tanto que se tornou, né, a principal conexão ali entre o trem e o aeroporto. Ele é considerado justamente essa vitrine da tecnologia, vou retomar esse termo, desenvolvido aqui no Rio Grande do Sul e que inspirou inclusive outros projetos como o sistema que foi implantado no aeroporto de Guarulhos e esse sistema que enfrentou problemas também na enchente em 2024. Bom, 10:19, a gente vai seguir falando sobre essas questões que ainda envolvem o tempo, porque o aumento dos desastres climáticos faz crescer a ansiedade entre os gaúchos. Isso não é novidade. Para muitas pessoas, o medo da chuva passou a fazer parte da rotina, e isso a gente observa, claro, toda vez que falamos aqui sobre temporais, sobre chuvas, possibilidade de rios em elevação, a gente já fica, claro, com medo. Pois tem uma pesquisa do IBGE que mostra que 2 anos depois das enchentes, 67,5% das vítimas dizem que a saúde mental foi sim afetada pela tragédia. É um levantamento que também revela que as famílias de menor renda continuam sendo as mais impactadas e ainda enfrentam dificuldades para reconstruir a vida e recuperar a qualidade de vida. A repórter Ana Carolina Piana conversou com quem ainda sofre com os impactos provocados pelas chuvas e traz então agora alguns desses relatos aqui no Estúdio Gaúcha.
0: Desde que as primeiras grandes enchentes atingiram o Rio Grande do Sul em 2023, o som da chuva deixou de ser calmaria para os gaúchos. O que antes trazia sono, agora é motivo para noites em claro. É o caso da recreacionista Nicole Castilhos, que teve a casa onde morava, em Passo Fundo, no norte do estado, completamente destelhada em março deste ano. Ao lado do marido e das duas filhas, Nicole perdeu todos os pertences em uma tempestade de apenas 15 minutos. Desde então, o medo de viver tudo de novo se repete toda vez que chove.
3: Da agora, assim, eu sinto, assim, muito medo, sabe? Eu já começo a me tremer, assim, eu já fico pensando nas crianças, já não quero deixá-las sozinhas em casa, porque a gente fica com medo. E até em questão à escola, a gente fica pensando, ah, mas se estão na escola, se como é que estão? A gente tem todo um receio, sabe? Eu acho que eu nunca vou conseguir superar isso, porque eu fiquei com essa dor, sabe? Agora, esses dias que deu essa chuva, assim, fico pensando, meu Deus do céu, sabe? Só proteja a gente. Eu não consigo dormir, sabe? Eu fico me virando para um lado, para o outro, boto as crianças perto de mim e fico em alerta, sabe?
0: Essa sensação vem sendo chamada de ansiedade climática, que é o medo profundo relacionado às mudanças ambientais. O termo se popularizou nos últimos anos, mas não é reconhecido como uma patologia, já que não está nos manuais de diagnósticos de transtornos mentais. Segundo a psicóloga, professora e pesquisadora do Grupo de Estudos em Psicologia Ambiental da Atitus, Mayara Ribeiro, a ansiedade climática envolve o luto por possíveis perdas, o sentimento de impotência, a catastrofização e, principalmente, o medo de desastres.
4: A ansiedade climática, ela envolve questões emocionais, cognitivas, de pensamento e também comportamentais ou reações fisiológicas, né? Dentre as questões emocionais, a gente pode encontrar medo, né? Medo de que vai ter um tornado, medo de que a minha casa vai ser destelhada, medo de que vai chover granizo e vai perfurar as telhas da minha casa, vai entrar água, que eu vou ser atingido pela enchente. Isso é um medo mais presente. E também medo do futuro, né? De se agora está assim, como vai ser daqui 10 anos. Então, medos relacionados a esse tipo de pensamento.
0: Na prática, essa sensação tem consequências semelhantes à ansiedade, como dificuldade para dormir, tensão muscular e fadiga mental. A ex-coordenadora do curso de psicologia da UPF, Lívia Garcês, explica que os desastres climáticos causam verdadeiros traumas nas pessoas, o que desencadeia o medo de acontecer de novo.
5: É como se a pessoa vivenciasse tudo aquilo de novo e, de certo modo, acreditasse que aquele risco, aquele perigo pode, né, se concretizar novamente. Então, assim, é um mecanismo de ativação, que a gente chama, né? Que faz com que o medo aumente, a ansiedade aumente, e a pessoa fique num estado de alerta, esperando o pior acontecer.
0: Segundo a professora, a academia entende isso como uma demanda real dos profissionais e já oferece disciplinas voltadas à saúde mental diante de desastres climáticos. De Passo Fundo, Ana Carolina Piana.
1: Obrigada, Ana. 10h24. E para quem está enfrentando esse medo constante da chuva ou outros impactos emocionais ainda decorrentes das enchentes, é possível buscar ajuda. Aqui em Porto Alegre, por exemplo, o Hospital Moinhos de Vento oferece um atendimento psicológico gratuito para essas vítimas. É um programa que é voltado para pessoas com ansiedade climática, esse termo que a repórter Ana Carolina Piana até nos trouxe há pouco, e também traumas relacionados ao desastre. E para participar, basta acessar o site do Hospital Moinhos de Vento e preencher então o cadastro do projeto Recomeçar. A própria equipe do hospital vai fazer essa triagem e entrar em contato então com quem for selecionado. 10h25, falando aí das consequências ainda das chuvas desses últimos dias, inacreditáveis, 680 toneladas de resíduos que foram trazidos pela água já foram retirados da Orla do Guaíba em Porto Alegre e também no município de Guaíba. A gente acompanhou nos últimos dias aquela grande quantidade de árvores, troncos de madeira que estavam no Guaíba, e muito desse resíduo, dessas sujeiras, digamos assim, desses troncos, dessas árvores, foram retirados, precisaram ser retirados. A força-tarefa de limpeza começou ainda no final do mês de julho. E aqui em Porto Alegre, para a gente ter uma ideia, são cerca de 100 trabalhadores realizando esse serviço. Isadora Garcia, boa noite.
6: Boa noite, Viviana e ouvintes.
0: Na capital, equipes do Departamento Municipal de Limpeza Urbana já retiraram 442 toneladas de troncos, galhos e outros resíduos na Orla do Guaíba, no trecho entre o Centro Histórico e o bairro Lami. Esse material é transportado até o aterro sanitário em Minas do Leão, na região carbonífera. Já no município de Guaíba, equipes da prefeitura recolheram cerca de 240 toneladas de resíduos no final de julho. O número equivale a 41 cargas de caminhão. O destino é o Botafora Municipal. A partir dessa semana, uma empresa deve seguir com a limpeza. E a estimativa do município é de que a remoção completa ocorra em 60 dias a partir do início das operações. Entre os municípios banhados pelo Guaíba, Eldorado do Sul não teve acúmulo de resíduos, segundo a Defesa Civil Municipal. E em Barra do Ribeiro, a Defesa Civil local informou que até o momento houve retirada de plantas e de troncos, mas em pequena quantidade. A reportagem também contatou a Prefeitura de Viamão e aguarda retorno.
1: Obrigada, Isadora. Uma das regiões que também foi duramente afetada pela enchente foi a região da Vila Dique, na zona norte de Porto Alegre. O Ministério Público, inclusive, está trazendo um alerta para que os tutores desses animais abandonados, eles podem responder por maus tratos. Esses cães sem família ou sem acolhimento, que vão ser agora encaminhados para abrigos públicos. O Ministério Público, então, diz que deve buscar a responsabilização desses tutores dos cachorros que estão microchipados e que estavam até então abandonados na região da Vila Dique. E isso foi informado hoje pela promotora

0: entre 28 graus ao longo da tarde. Aqui na região metropolitana, incluindo Porto Alegre, o dia começa com sol e um aumento de nuvens ocorre durante a tarde. As pancadas de chuva chegam principalmente à noite. Na Serra, também há previsão de chuva entre tarde e à noite. No norte e noroeste, a estabilidade é maior. Há previsão de temporais durante a tarde e à noite. Na fronteira oeste, a chuva pode ser forte à tarde, enquanto na campanha e na região sul, as pancadas ocorrem de forma isolada ao longo do dia. A tendência é de mudança mais intensa no tempo na quinta-feira, com a chegada da frente fria. O sistema, então, aumenta o risco de temporais, chuva forte na quinta-feira, granizo e rajadas de vento que, por enquanto, estão se prevendo aí em torno de 90 km por hora, principalmente no oeste, campanha sul e na faixa leste do estado. Bom, é isso, Viviana. Começa amanhã com chuva isolada, algumas pancadas de chuva em temporais, e a quinta-feira, daí sim, uma previsão de uma chuva mais generalizada e mais forte ainda.
1: É, para complementar, obrigada, Douglas, o Instituto Nacional de Meteorologia disse hoje que está monitorando aí a formação de um sistema de baixa pressão que pode dar origem a um ciclone extratropical intenso entre quinta e sábado aqui no sul do Brasil, né? E principalmente para nós aqui do Rio Grande do Sul. Há inclusive a possibilidade de ocorrência de uma ciclogênese explosiva, foi esse o termo que o IMET usou, conhecida como ciclone bomba, caso esse sistema se intensifique rapidamente. É o que a gente vai acompanhar e o que os institutos de meteorologia vão monitorar nos próximos dias. A previsão, então, para a região sul do Brasil é de chuva, temporais, granizo, rajadas de vento, e depois, então, da passagem desse sistema, uma massa de ar frio deve provocar uma queda, de certa forma, acentuada das temperaturas. A previsão do tempo também para os próximos dias aqui no Rio Grande do Sul. Agora 10h31, temperatura aqui em Porto Alegre na marca dos 21 graus. Nós temos tempo encoberto nesse momento, pelo menos aqui na esquina da Ipiranga com a Érico Veríssimo. Os ouvintes mandando as suas mensagens por aqui, né? Estão nos acompanhando, interagindo com os assuntos do programa. O Carlos falando da Praia do Cassino, durante todo o dia muito úmido, agora há pouco choveu fraco. Aliás, essa é uma característica que nós estamos também vivenciando, passando nesses últimos dias, que é essas temperaturas mais altas, esse calor, mas também essa umidade, né? Muito forte, muito alta aqui no estado. Quem mais mandou mensagem aqui? No trecho de Caçapava para Bagé, escutando a Gaúcha. Márvio, que mandou esse recado. Boa noite, Viviana. Estou sempre sintonizado no programa. O Edson, aqui de Porto Alegre. Quem nos ouve agora é o Alisson, que é de São Borja, mas está nesse momento na Argentina, na cidade de Cotralcó, província de Rio Negro. 9 graus a temperatura por lá, diz o Alisson. E o Ronald, que nos acompanha sempre, diz que hoje também não seria diferente, direto da Costa Rica. Obrigada, Ronald, pela companhia, pela audiência. Intervalo de jogo agora entre Remo e Santos pelas oitavas de final da Copa do Brasil, né? O Remo tá com um jogador a menos, teve um jogador expulso, mas as duas equipes vão empatando em 0-0, mesmo placar do jogo da ida lá na semana passada. A gente segue também trazendo esse acompanhamento, esse monitoramento por aqui. Mais cedo a gente acompanhou aqui na Gaúcha a eliminação do Juventude, que perdeu então para o Atlético Mineiro por 1-0 e está fora da Copa do Brasil. 10h33, a gente vai mudar um pouquinho de assunto agora para falar sobre água. É que moradores estão relatando gosto ruim e alteração no aspecto da água no município de Rolante, que fica no Vale do Paranhana. O repórter Ayrton Lemos foi buscar esses detalhes, né? Ayrton, inclusive, conversou com moradores, conversou também com a Corsan. O que está acontecendo com a água lá em Rolante, Ayrton? Boa noite.
2: Boa noite, Viviana, e aos ouvintes. Exatamente, a gente apurou com os moradores e também com a Corsã para saber o que estava acontecendo. Os moradores da cidade, no Vale do Paranhana, reclamam mais uma vez de mudanças no gosto e no aspecto da água distribuída no município pela Corsã EGE.

0: Os relatos aumentaram depois das chuvas e dessa enchente recente da semana passada. No bairro Rio Branco, a auxiliar administrativa Desirê Ferreira da Rosa afirma que a família deixou de consumir a água da torneira e passou a comprar mais água mineral. Ela descreve um gosto diferente, uma aparência esbranquiçada e uma camada semelhante à gordura, como ressalta Desirê.
1: O pessoal se queixa bastante, né? Aqui em casa a gente acaba comprando água para beber, né? A gente compra água mineral. Mas assim, o pessoal se queixa bastante do gosto, né? Da água, que tem um gosto diferente. E também ela tá com um aspecto um pouco diferente, uma coloração esbranquiçada e um... como se tivesse uma gordura na água, alguma coisa assim, não sei. Sabe? Ela tá com um aspecto um pouco diferente.
0: O vendedor Enéas da Rocha Sá, de 46 anos, também passou a levar água de outra fonte para consumir durante o expediente no centro de Rolante. Ele afirma que o gosto ruim permanecia mesmo depois de água passar pelo filtro. Enéas percebeu, porém, uma melhora no aspecto entre segunda e terça-feira desta semana. Ele disse que não voltou a experimentar a água e por isso não soube dizer se o gosto também havia melhorado, mas ele disse que nessa semana o gosto estava muito forte, como destaca o Enéas.
2: Se a gente fosse ontem ali, a água, cara, eu te dava uma coleta ao vivo, eu filmava com o celular a água pra ti. Hoje eu fui tentar fazer ali, mas ela deu uma melhorada, sabe?
0: As reclamações levaram a Agência Reguladora Intermunicipal de Saneamento do Rio Grande do Sul, a AGESAN, a fiscalizar a Corsã no dia 31 de julho. A agência regula e fiscaliza os serviços de saneamento nos municípios associados. É o que a AGERGS faz também com outros municípios aqui no Rio Grande do Sul. A AGESAN também é uma agência nesse sentido, de regulação, Viviana. Sim. Composta por esses municípios que contrataram a agência, né? Que formam esse consórcio. O órgão informou ter recebido manifestações de inúmeros usuários. O que a gente vê nesse caso é principalmente a reclamação nas redes sociais, porque as pessoas não denunciam direto na AGESAN. Então, como é uma questão de interesse público, a agência, né, que regula esse serviço foi em busca de informações. E não tem os números exatos ainda de quantas reclamações ocorreram, mas foram inúmeras reclamações nas redes sociais. Um relatório técnico, Viviana, está sendo elaborado e vai ser divulgado no site da agência nos próximos dias. O documento pode resultar na abertura de um processo regulatório e na aplicação de penalidades, aí é importante destacar, caso sejam encontradas irregularidades, problemas na água. A Corsã, por sua vez, atribui os relatos ao aumento da chamada turbidez da água bruta captada pelo tratamento, que seriam partículas que ficam na água, que é a água bruta, né, que vem do rio. Segundo a empresa, as chuvas movimentaram o manancial e elevaram a quantidade de partículas em suspensão, essas partículas que vêm da água, mas são tratadas. A gerente de relações institucionais da Corsã, a Cíntia Malta Kovaski, afirma que a dosagem dos produtos usados na estação foi ajustada. Ela sustenta que não houve alteração no padrão de potabilidade da água entregue à população.
3: O que aconteceu semana passada, a partir das chuvas? Nós tivemos uma alteração da turbidez, o que é completamente normal, em razão ali do excesso de chuvas, né, da enchente que acabou acometendo lá o município de Rolante. Nós não tivemos alteração no padrão de potabilidade, ou seja, nós não tivemos alteração na qualidade da água oferecida para a população de Rolante.
0: A Corsã diz ainda ter realizado coletas em endereços indicados por moradores e também pela AGESAN. Algumas verificações foram acompanhadas pela agência reguladora e outras tiveram a presença da vigilância sanitária. A empresa também chamou um laboratório independente, vai fazer essa análise de forma independente também. Segundo a concessionária, os testes não identificaram alteração capaz de confirmar esse aspecto descrito pelos moradores. Sobre essa aparência esbranquiçada, a Corsã afirma que ela pode ser provocada por micro bolhas de ar formadas quando a água sai da torneira sob maior pressão. Esta não é a primeira vez que Rolante registra reclamações. Em abril, moradores relataram mudanças no gosto e no odor da água. Naquela ocasião, a Corsã atribuiu o problema à proliferação de algas, né, em relação do verão. A gente trouxe aqui no...
4: Eu ia recuperar, né? Justamente aproveitar para recuperar esse fato, porque outros moradores de outras cidades também...
0: Naquela época tinham
4: relataram,
0: reclamado.
4: Né?
0: Exatamente. Isso. A gente está com esse recorte de Rolante agora, mas daquela vez era muito maior o recorte, lembra, isso, né? Que era a questão do Vale dos Sinos, também chegou a Porto Alegre mais para frente.
4: Hamburgo.
0: E aí era outro motivo. Isso é importante pontuar, como tu traz, Viviane, que é a questão do calor, né? Então, naquela ocasião, a Corsã atribuiu o problema à proliferação de algas aqui na região do Vale dos Sinos, do Vale do Paranhana. A empresa afirma que o episódio atual é diferente, está relacionado à turbidez da água bruta depois das chuvas. Quando a gente fala Vale dos Sinos, é importante destacar que essas cidades têm o seu próprio departamento de água e esgoto. A Corsã havia alertado, né, junto com, sim, associações de municípios, também em relação ao Rolante e outros municípios que ela fornece a água. Então, só para a gente pontuar isso também, né? Foi um problema macro outrora e agora a gente tem esse recorte de Rolante, mas nada impede que os municípios da região, né, também passem por esse problema, e a gente está aberto, né, o canal de comunicação aqui para verificar a situação também.
4: É, a Ruth mandou aqui, inclusive, enquanto tu trazia as informações, Ayrton, falando da situação do município de Soledade. Ela diz que lá eles também estão comprando água mineral porque, diz a Ruth, a água está com problema. Ela tem gosto estranho, está turva, parece que tem graxa, diz ela. Eu não tomo, ainda mais com essa chuvarada, diz a Ruth, que lá em Soledade, então, também tem problema. Não tá legal a água por lá, né?
0: Mais relato bem semelhante, né? A descrição feita pelos entrevistados da, isso, nossa reportagem.
4: De Rolante, né?
0: Exatamente.
4: Obrigada. Ayrton Lemos, a gente segue monitorando também aqui essa situação. Se você que está nos ouvindo tiver algum relato semelhante, pode nos enviar aqui no 996995218. 10h41, pois a gente segue falando sobre a água, porque tem decisão da AGERGS com relação à cobrança da tarifa por número de quartos em hotéis, que acabou sendo proibida aqui no Rio Grande do Sul. A agência reguladora do estado proibiu, então, essa cobrança da tarifa de serviço de abastecimento, tanto de água quanto de esgoto, para hotéis e pousadas, com base no número de quartos dos estabelecimentos, que havia sido feita pela Corsã Egeia. Bruno Tomé, como é que funciona essa proibição? Boa noite.
5: Boa noite, Viviana. Boa noite aos ouvintes. Essa decisão foi tomada em sessão na tarde desta terça-feira na Agência Estadual de Regulação dos Serviços Públicos Delegados do Rio Grande do Sul, a AGERGS. Esse tema foi levado a debate após o Sindicato de Hotéis do Litoral Norte do Estado e da região de Osório verificar que a Corsã fez cobranças seguindo o número de quartos de hotéis. Segundo Ivone Ferraz, presidente dessa entidade, a cobrança irregular ocorreu entre dezembro do ano passado e o primeiro trimestre deste ano, especialmente em Torres, no litoral norte. Houve casos ainda em Pelotas e na região das Missões. No caso do litoral norte, cerca de 40 estabelecimentos receberam a cobrança irregular. Ivone relata que a conta de água do estabelecimento dela passou de R$3.000 mensais para R$11.000 mensais no período. Por maioria dos votos, os conselheiros da agência reguladora acompanharam o pedido de vista de Ricardo Giuliani Neto. Assim, a decisão da agência é de também promover uma mediação entre as partes para definir critérios para a devolução dos valores cobrados de forma irregular. Essa mediação deve reunir a concessionária, representantes do comércio, setor de hotéis e usuários. A AGERGS afirma que vai instaurar e conduzir o processo de mediação para garantir o cumprimento da decisão. Esse tema e essa sessão da AGERGS, que iniciou esse debate ainda na metade de julho, foi acompanhado por 13 entidades hoteleiras de todo o estado. Em nota, a Corsã destacou que deve analisar a decisão da AGERGS e reafirmou que acredita não ter existido irregularidades na cobrança das tarifas. Além disso, afirmou que vai colaborar no processo proposto pela agência reguladora.
4: Obrigada, Bruno Tomé. Ainda falando sobre água, agora no litoral norte. A justiça autorizou o lançamento de esgoto tratado no rio Tramandaí, uma decisão então que libera o início da operação do sistema da Corsã Egea no litoral norte. Paulo Rocha, boa noite.
6: Boa noite, Viviana, boa noite a todos. A decisão do desembargador Nelson Antônio Monteiro Pacheco, da Terceira Câmara Civil do Tribunal de Justiça do Estado. Na condição de relator, ele acolheu os argumentos apresentados pela Corsã Aegea em agravo de instrumento e concedeu efeito suspensivo sobre uma decisão anterior da própria justiça que proibia o início da operação do sistema de esgoto no litoral norte. Conforme a decisão, a concessionária apresentou argumentos como o fato de o projeto possuir licenciamento ambiental válido emitido pela Fundação Estadual de Proteção Ambiental, a FEPAM, e também ter celebrado um termo de ajustamento de conduta com o Ministério Público Federal e municípios envolvidos. A partir deste TAC, a concessionária contratou estudos de capacidade de suporte que indicaram a viabilidade ambiental do sistema. O projeto envolve o transporte de esgoto tratado de uma estação de Xangri-Lá até o ponto próximo à foz do rio Tramandaí. O efluente percorre uma tubulação de 9 quilômetros. O projeto é alvo de críticas de ambientalistas. A Corsã Aegea se manifestou a partir dessa decisão. Segundo a concessionária, em razão da decisão do Tribunal de Justiça, que restabeleceu o lançamento de efluentes, a Corsã reafirma a segurança e a eficiência do sistema. Diz ainda que a unidade opera com tecnologia de tratamento terciário, uma das mais avançadas disponíveis. Da redação, Paulo Rocha.
4: Bom, agora são 10h45, 21 graus a temperatura aqui em Porto Alegre. Nós vamos para um rápido intervalo. Daqui a pouquinho nós voltamos para trazer mais informações sobre o caso envolvendo o corretor de imóveis e tatuador gaúcho Vinícius Roig da Silva, que está preso por suspeita de estupro. Bom, hoje a justiça informou que ele já tinha uma condenação por violência doméstica. Os detalhes que nós vamos trazer em seguida aqui no Estúdio Gaúcha, que está no ar para Santa Massa. 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Intervalo e nós voltamos em seguida.
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0: volta aqui com o Estúdio Gaúcha, 9 minutinhos agora faltando para as 11 horas da noite, já praticamente finalizando, né? Essa terça-feira que foi de tempo nublado, inclusive de algumas pancadas de chuva aqui em Porto Alegre. Não sei se dá para dizer pancadas de chuva, né? Mas uns momentos de garoa, instabilidade, daí veio o sol, depois tivemos muitas nuvens e agora tempo nublado também por aqui. E antes das 11, nós vamos trazer atualizações envolvendo esse caso que tomou uma dimensão internacional. Caso do corretor de imóveis e tatuador gaúcho Vinícius Roig da Silva, que foi preso por suspeita de estupro, pois agora se sabe que ele já tinha uma condenação por violência doméstica. Esse processo, que é relacionado a uma agressão que foi registrada há mais de 10 anos aqui em Porto Alegre. E a repórter Gabriela Plentes conversou então com essa vítima e nos traz agora mais detalhes. Gabriela, boa noite.
1: Boa noite, Viviana. Boa noite aos ouvintes. Pois é, nós conversamos com Kelly Soares, que hoje tem 45 anos. Ela nos relatou como foi o relacionamento com Vinícius Roig, de 47 anos. Lembrando os ouvintes, o Vinícius foi preso na semana passada, na quinta-feira, lá no litoral catarinense, em uma investigação da Delegacia de Torres, de uma investigação de estupro. Um estupro que teria ocorrido no ano passado em Torres, no litoral norte aqui do Rio Grande do Sul. E aí a gente foi buscar o histórico desse homem e descobrimos que ele já tinha uma condenação anterior no âmbito da Lei Maria da Penha de violência doméstica. Era uma condenação por lesão corporal e ameaça. Condenado em 2017, mas o episódio foi registrado em janeiro de 2013. A Kelly Soares, que foi a mulher que fez o registro de boletim de ocorrência e processou o Vinícius, conversou com a gente. Ela nos contou então sobre esse relacionamento, que começou lá em 2012, mas que eles já se conheciam e já tinham tido um relacionamento anterior lá nos anos 2000. Passados 12 anos desse relacionamento, eles se reencontraram e aí, poucos meses depois, né, do início, teve um episódio de agressão muito violento, de acordo com esse relato da Kelly. Bom, a Kelly, que é psicóloga e comunicadora, conversou com a gente e aí ela disse que o que aconteceu nessa noite de janeiro de 2013, foi no dia 24 de janeiro, o Vinícius ia dormir na casa dela aqui na Zona Norte de Porto Alegre, e quando ele chegou, ele não foi anunciado pelo interfone. Só que o condomínio onde a Kelly morava tinha estabelecido como regra qualquer visitante que fosse ter que interfonar ali pro morador para avisar, porque eles tinham tido um problema de segurança semanas antes. E aí, quando a Kelly viu, né, que o Vinícius tinha subido sem ser anunciado, ela interfonou para avisar sobre esse protocolo de segurança que não havia sido seguido corretamente. E aí o que ela conta é que foi a partir disso que começou o episódio mais grave de violência do relacionamento. Vamos ouvir um trecho do relato dela sobre esta noite do dia 24 de janeiro de 2013.
2: Na hora que eu desliguei o interfone, ele me olhou e falou: tu tá pensando que eu sou um marginal? Alguma coisa eu vi que não tava certa, mas eu falei assim: não, poxa. Nessa mesma hora, sem titubear, ele pegou e me jogou no chão, pegou meu cabelo e foi me arrastando até o meu quarto, né? Ele falou: agora tu vai ver. Ele fechou a porta do corredor, fechou a porta do meu quarto, aí ele começou a me espancar. Tudo que ele enxergou, ele quebrou na minha cabeça. Chutes nas costelas, na barriga, nas costas. E eu tava vestida, detalhe, né? A sola do sapato ficou marcada na minha coxa esquerda por uns 60 dias. Por isso eu não caminhava, eu arrastava a perna. Aí outra coisa, ele gritava o tempo todo. Ele dizia: daqui só vai sair no porta-malas do meu carro.
1: Só sair daqui no meu porta-malas foi uma das frases dita por Vinícius Roig a Kelly, de acordo com o relato dela. Uma ameaça, né? Nessa interpretação da Kelly, é clara, né? A esse episódio de violência. E aí o que ela conta é que depois de quase uma hora sofrendo essa violência, o Vinícius se acalmou, sentou na cama e disse: olha o que eu fiz contigo, preciso te levar para o hospital. A estratégia da Kelly naquele momento foi tranquilizar ele e dizer que ele fosse para casa, que ela ia cuidar dela, que ela ia ficar bem. Depois que ele saiu, ela buscou a mãe, né? Foi até Cachoeirinha dirigindo, ela disse, né, até que ficou bem machucada, mas que buscou o auxílio da mãe, e elas foram até a delegacia da mulher aqui em Porto Alegre fazer o registro dessa ocorrência. Ali elas foram encaminhadas para o hospital de pronto-socorro, onde a Kelly recebeu atendimento, e depois voltaram para fazer o registro, então, do pedido da medida protetiva e ainda, né, iniciar esse processo todo. Então, isso foi em 2013, né? A primeira audiência do caso foi lá em 2016 e a condenação veio em 2017. Uma condenação de 7 meses e 10 dias, mas em regime aberto, ou seja, Vinícius Roig não chegou a ficar preso por conta desse episódio de violência. E aí o que a gente conversa, né, com as mulheres que relatam essa situação toda é sobre uma certa impunidade, né, uma certa indignação em relação a essa sentença em regime aberto. A Kelly disse que na época, quando ela recebeu esse retorno, né, da justiça, essa sentença, ela não recorreu, porque ela recém tinha ganhado o filho dela, ela tinha um filho pequeno e também estava num outro momento de vida e não acreditou que ele pudesse, né, ganhar uma pena maior caso ela permanecesse, né, sofrendo esse processo também, né, na justiça, porque é algo desgastante. Então ela acabou não recorrendo. Então, que a gente chegou, né, a essa condenação, é a única condenação que a gente achou no contexto de violência doméstica, olhando para o histórico criminal de Vinícius Roig, de 47 anos. Nós procuramos a defesa atual do Vinícius, que disse que ele não vai se manifestar sobre casos antigos, né, o advogado atual, mas na época do processo, o Vinícius chegou a dizer que, enfim, que havia ocorrido essas agressões, mas que ele não teria feito ameaças e que teria reagido a uma agressão anterior. Ele confessou, então, ter causado essas lesões na Kelly, mas afirmou que teria reagido a uma agressão anterior. O caso transitou em julgado em 2019. E agora, né, Roig permanece preso preventivamente em Santa Catarina, onde ele foi preso lá na quinta-feira, nessa nova investigação sobre um caso de estupro relatado do ano passado em Torres. Lembrando que esse caso ganhou diversas repercussões maiores a partir de um perfil, o Verdade Seja Dita, da irmã do Vinícius Roig, a Juliana Roig, que reúne relatos de dezenas de mulheres contra esse mesmo homem. Sobre o caso de agora, a defesa do homem reiterou o repúdio a qualquer forma de violência contra a mulher e reafirmou que todos os fatos serão esclarecidos no foro adequado.
0: Bom, esse caso é estarrecedor, muito que a gente possa imaginar, muito mais do que a gente possa imaginar, mas infelizmente casos assim se repetem no nosso país quase que diariamente, de homens que abusam, estupram, agridem verbal, moral e sexualmente as mulheres, né? Então, infelizmente, está longe aí de ser um caso único ou o último desses casos que ainda nós vamos noticiar por aqui, infelizmente. Vem aí o Notícia na Hora Certa e depois nós vamos trazer mais detalhes sobre os produtores gaúchos que estão esperando um aquecimento do mercado de leite depois do aumento de quase 3% do valor de referência aqui no estado. Também vamos falar da Expoagas 2026, que espera movimentar cerca de 800 milhões de reais em negócios. E ainda vamos falar de saúde, porque são 4 emergências hospitalares aqui de Porto Alegre que operam com alguma restrição no atendimento nesta terça-feira. Em seguida, nós voltamos.
3: 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Notícia na hora certa, no sinal 11 horas. Pedestre morre atropelado na BR-386 em Soledade, no norte do estado. Pelo menos 4 emergências hospitalares de Porto Alegre operam com restrição no atendimento. Governo federal rebaixa nível da relação diplomática com a Argentina após novos ataques do presidente Javier Milei. Céu nublado na capital agora faz 20 graus. A quarta-feira será de maior estabilidade, principalmente na metade oeste, onde o sol volta a aparecer entre poucas nuvens. Mesmo assim, ainda pode chover em pontos da metade leste e norte do estado. 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
3: Está em atendimento um atropelamento com morte no quilômetro 253 da BR-386 em Soledade, no norte do estado. Segundo a Polícia Rodoviária Federal, um pedestre foi atingido por um veículo por volta das 9:30 da noite. Após o atropelamento, o motorista não parou no local e até o momento não foi encontrado. A vítima ainda não foi identificada. Não há informações de bloqueio no trecho.
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3: O governo federal divulgou nesta noite uma nota em que repudia a decisão dos Estados Unidos de revogar o visto da embaixadora do Brasil em Washington, Maria Luísa Ribeiro Viotti. Segundo o Palácio do Planalto, as justificativas apresentadas pelo governo americano são falsas. O Departamento de Estado dos Estados Unidos afirma que a medida é uma resposta à demora do governo brasileiro em conceder o aval diplomático para que Daniel Pérez assuma a embaixada americana em Brasília. Na nota, o Planalto diz que o governo de Donald Trump anunciou o nome de Pérez antes mesmo de apresentar o pedido formal ao Brasil. O comunicado acrescenta que a decisão não é um fato isolado e afirma que não há uma tentativa, ou que há uma tentativa de interferência nas eleições brasileiras de outubro. Ninguém acertou as 6 dezenas da Mega Sena. Nesta noite, o prêmio acumulou para 150 milhões de reais. Os números sorteados foram 03, 16, 24, 30, 49 e 54. Com 5 acertos, 89 apostadores levam R$ 47 mil reais cada. O próximo sorteio ocorre na quinta-feira. 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Notícia na hora certa, volta na Rede Gaúcha à meia-noite. Da redação, Maria Regina Eichenberg.
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0: 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Bom, um grupo suspeito de planejar ataques durante as eleições foi alvo hoje de uma operação policial em 5 estados, incluindo aqui o Rio Grande do Sul. Essa investigação aponta que os suspeitos estavam discutindo ações violentas e que também disseminavam conteúdos extremistas pela internet. Humberto Treze tem os detalhes.
11: Uma ação integrada de polícias civis de vários estados articulou um grupo que planejava atos terroristas no país. Uma das cogitações era explodir um prédio onde acontecerá debate de candidatos presidenciais antes do segundo turno das eleições. Denominada Operação Rede Interrompida, a ação policial cumpriu 8 mandados de busca e apreensão. Um deles em Canoas, na Grande Porto Alegre. Agiram as polícias civis de São Paulo, Pernambuco, Paraná, Santa Catarina e Rio Grande do Sul, além da Agência Brasileira de Inteligência, a ABIN. As pistas indicam que os aspirantes a terroristas usavam grupos no Telegram e sites de Dark Web para se comunicar. Compartilhavam plantas arquitetônicas e modelos tridimensionais de edifícios localizados na região central de Brasília, enquanto discutiam possíveis ações para o período das eleições de 2026. Elas aconteceriam para atrapalhar o debate entre os dois finalistas do pleito presidencial. O prédio exato onde ocorreria a ação extremista não foi divulgado. Os participantes dos chats extremistas têm idade entre 19 e 31 anos e são todos homens. Eles também compartilhavam manuais para a fabricação de artefatos explosivos, informação que motivou o cumprimento das buscas. Os principais alvos são celulares e computadores dos investigados. Em Canoas, as buscas foram realizadas pela Delegacia de Repressão às Ações Criminosas Organizadas, a DRACO. Conforme o delegado Gustavo Bermudes, o alvo reside numa residência humilde do bairro Rio Branco. O homem, de 23 anos, está desempregado. Na casa dele foi encontrada a capa de um colete balístico e uma bandeira do Rio Grande do Sul desfraldada na parede. Ele não tem antecedentes criminais. Os investigados estão sujeitos a responder por crimes como organização criminosa, cuja pena varia de 3 a 8 anos de prisão, ou até terrorismo, que varia de 12 a 30 anos de reclusão.
0: Obrigada, Humberto Treze. Já já o Rodrigo Lopes vai comentar sobre essa situação também. É, só vou interromper um pouquinho aqui, porque o Santos acabou de abrir o placar diante do Remo, né? O Remo até que resistiu bastante, porque perdeu um jogador ainda no primeiro tempo, agora 30 do segundo tempo. E o Santos, então, abre o placar, vai vencendo por 1-0. Esse é um resultado que garante, vai garantindo o Santos nas quartas de final da Copa do Brasil, né? Até então, o jogo estava empatado e o resultado que levaria essa decisão para os pênaltis, mas o Santos acaba, portanto, de abrir o placar. 1-0, então, para o Santos diante do Remo. Agora, Rodrigo Lopes, esse plano aí para explodir um prédio onde acontecerá o debate de candidatos presidenciais antes do segundo turno das eleições, ele acaba acendendo um alerta aí para o avanço de uma situação que a gente não vê muito no país, ou melhor, não pelo menos na última década, apenas de uns tempos para cá, que é o avanço do extremismo político. Rodrigo, boa noite.
12: Oi, Viviana, boa noite aos ouvintes. Olha, enquanto a direita e a esquerda aqui no Brasil perdem tempo debatendo se o PCC ou o Comando Vermelho são grupos terroristas, o fato é que o extremismo político e ideológico vem crescendo silenciosamente no Brasil, a despeito das designações que são feitas pelo governo dos Estados Unidos. As facções criminosas podem se utilizar de métodos terroristas, mas o que as diferencia de organizações extremistas são o fundamento ideológico por trás das ações. A ideia é causar medo, pânico, e isso, para as organizações, é uma ferramenta para alcançar fins políticos. Falo de organizações extremistas e terroristas. Então, tão grave quanto à desinformação e a tentativa de deslegitimar o processo eleitoral é a ameaça de violência política. As últimas campanhas na América Latina já mostraram que há uma deterioração, há um risco grave de crises de violência em função de grupos extremistas. A gente observou isso nas eleições na Colômbia recentemente, no Equador, no México, e o Brasil tem os seus exemplos históricos aqui com Marielle Franco, com o ataque ao então candidato Jair Bolsonaro e os ataques aos prédios no 8 de janeiro de 2023 lá em Brasília. É fundamental que policiais, justiça e outras autoridades estejam atentos ao menor indício de planejamento de ações, seja nas redes sociais ou na vida real, na vida concreta. E, sobretudo, que os candidatos não insuflem discursos de ódio que possam alimentar seguidores extremistas. Viviana.
0: Obrigada, Rodrigo Lopes. E aqui no nosso WhatsApp, melhor dizendo, temos a participação também dos ouvintes. A Maria mora no bairro Cristal. Vai chover muito essa semana ou não? Previsão de que nós tenhamos até chuva mais significativa a partir de amanhã e quinta-feira aqui no Rio Grande do Sul e também aqui para Porto Alegre, né? Não serão volumes tão expressivos quanto os da semana passada, mas teremos chuva. Meu nome é Paulo, sou catarinense, estou em Santiago do Chile, ouvindo o programa sobre a previsão do tempo no sul e a água de rolante. Grande abraço para vocês aqui, 10 graus. O Valdir, boa noite, Viviana, não perco nenhum programa, muito bom, obrigada. Um ouvinte aqui também perguntou mais cedo, Silvio, do Cléo Kuhn. Aí eu disse que o nosso homem do tempo está de férias, está descansando, né? Merecidas férias para o nosso colega Cléo Kuhn. E quem mandou mais mensagem também por aqui é a Bêtega, é assim? Tá pedindo pra gente mandar um abraço pra mãe dela que tá de aniversário hoje e ela não pode abraçar a mãe dela pessoalmente, a Rosália. Beijo pra ti, viu, Rosália? A nossa ouvinte que está em Milwaukee, nos Estados Unidos. Acho que é por esse motivo que não pode abraçar a mãe hoje, né? Então, um abraço pra dona Rosália, feliz aniversário. O sinal marcou 11:15, a gente vai falar agora sobre os produtores gaúchos que estão esperando aí um aquecimento do mercado do leite depois do aumento de quase 3% do valor de referência aqui no estado, João Pedro Tartari.
13: O dado de crescimento é do Conselheite RS, o Conselho Paritário do Leite do Rio Grande do Sul. O valor de referência fechou o mês de julho em R$ 2,50 por litro, em uma alta de 2,98% em relação ao consolidado em junho. O crescimento é de cerca de 7 centavos ao litro no comparativo com o mês anterior. O índice, contudo, não reflete exatamente o que é pago ao produtor, como conta o pecuarista e coordenador da Comissão do Leite da Farsul, Alan Tormen.
14: Esses 7 centavos ali que sobe no valor da referência do Conselheite, ele não é o preço que a indústria vai subir no campo pro produtor, tá? Ele é um valor de referência, porque a conta do Conselheite ela é feita da gôndola para trás. Então a indústria conseguiu vender na média 7 centavos mais caros, pegar todos os derivados que ela vendeu, transformar em leite, na média o que ela conseguiu fazer, ela conseguiu colocar 7 centavos o litro do leite de preço. E isso vem para trás, ele passa pro produtor. Tem indústria que por estratégia vai subir mais, tem indústria que por estratégia vai subir menos, tem indústria que se antecipou, subiu no mês passado, tem indústria que não se antecipou, vai subir agora. O que esse valor de referência mostra para nós é que a gente tem uma condição de subida de preço. Não quer dizer que pro produtor vai subir 7 centavos, pode subir mais e pode subir menos.
13: A previsão é que a alteração não impacte de forma expressiva o preço da caixinha de leite no mercado, como explica o secretário executivo do Conselheite e do RS, Darlan Pagliarini.
15: A gente entende de que ao consumidor, se tiver alguma mexida, é uma questão pontual, já que os outros derivados, o preço ele está estabilizado. Então, a principal mudança realmente acaba sendo nessa relação de referência entre produtores e indústria.
13: O crescimento no índice chega após dificuldades no desenvolvimento das pastagens de inverno e de baixas de mais de 30% no preço do leite no mesmo período de 2025. A alteração ocorre próximo ao início de agosto, porque é nestas primeiras semanas do mês que as empresas de leite e laticínios realizam o pagamento das entregas de julho para os produtores.
0: Obrigada pelas informações, João. 11:17, a gente vai falar agora da Expoagas 2026, que espera aí movimentar cerca de R$ 800 milhões em negócios. É a feira do setor supermercadista que terá uma área ampliada e que começa agora no próximo dia 18 aqui em Porto Alegre. Bruno Oliveira, boa noite.
16: Olá, boa noite a ti e aos ouvintes. A Associação Gaúcha de Supermercados lançou hoje aqui em Porto Alegre a programação da Expoagas 2026, com expectativa de ser a maior entre as edições já realizadas. A 43ª Convenção Gaúcha de Supermercados será de 18 a 20 de agosto no Centro de Eventos da Fiergs, aqui na capital. Entre as novidades, a feira supermercadista contará este ano com ampliação da estrutura física e nova setorização de expositores. Um novo pavilhão externo climatizado de 7 mil metros quadrados vai ampliar em 63% a área total do evento. A expectativa é de que essa expansão possibilite receber um número recorde de expositores, além de, claro, ampliar as oportunidades de negócios e lançamentos para o setor. A expectativa da Expoagas é movimentar R$ 800 milhões em negócios nos 3 dias de feira. Mais detalhes sobre a Expoagas 2026 lá em GZH.
0: E agora nós vamos falar de saúde, porque temos problemas aqui em Porto Alegre. Primeiro problema é na emergência de adultos do Hospital de Clínicas, que entrou em restrição máxima por 24 horas, Kathleen Moreira.
17: A emergência de adultos do Hospital de Clínicas de Porto Alegre recebe apenas pacientes encaminhados pelo SAMU. A medida passou a valer a partir das 10 horas da manhã desta terça-feira e se estende até o mesmo horário na quarta-feira. De acordo com a instituição, a restrição máxima foi adotada em razão da superlotação. Na manhã de terça-feira, eram atendidos 165 pacientes para uma capacidade de 56 leitos. A emergência pediátrica também opera muito acima da capacidade. O hospital recomenda que pais e responsáveis só procurem o setor em casos de crise convulsiva e asmática, tosse que deixe o paciente roxo ou pálido e febre persistente acima de 38,5 que não cede a medicamentos.
0: Bom, e essa não é uma situação só do Hospital de Clínicas aqui de Porto Alegre, são pelo menos mais 3 emergências hospitalares da capital que estão operando com restrição no atendimento. Roxane Carvalho, boa noite.
1: Boa noite, Viviana. Boa noite, os ouvintes do Estúdio Gaúcha. Pois é, os hospitais Santa Casa, Conceição e São Lucas da PUC em Porto Alegre estavam operando com restrição no atendimento da emergência adulto na tarde dessa terça-feira. Os dois primeiros restringiram o serviço por causa da superlotação. A Santa Casa está operando com 234% da capacidade. São 68 pacientes em atendimento para 28 leitos disponíveis e por isso a instituição está recebendo apenas pacientes com risco de morte ou encaminhados pelos órgãos públicos. O Hospital Conceição entrou nesta terça-feira em restrição máxima, também operando em nível crítico de superlotação. Diante disso, somente casos com risco de morte serão atendidos. São 97 pacientes internados para 51 leitos operacionais, o que resulta em uma operação 190% acima da capacidade. Já no caso do São Lucas, o que causa a restrição são obras. A emergência SUS está parcialmente fechada desde maio. Desde então, apenas pacientes encaminhados via regulação pela Secretaria Municipal de Saúde são aceitos. Hoje, dos 10 leitos disponíveis, 9 estavam ocupados. Na manhã dessa terça-feira, a emergência de adultos do Hospital de Clínicas entrou em restrição máxima por 24 horas e recebe apenas pacientes encaminhados pelo SAMU. A medida é válida até as 10 horas da manhã dessa quarta-feira. De acordo com a instituição, durante a manhã eram atendidos 165 pacientes para capacidade de 56 leitos. A Santa Casa e o Conceição não têm uma estimativa de normalização do serviço. Já a obra no São Lucas deve durar pelo menos até março do ano que vem.
0: Vamos agora com as principais informações do interior do estado, começando pela Serra Gaúcha, onde 700 galos apreendidos em operação que investiga rinhas devem ir para o abate, isso na cidade de Gramado. Bruno Tomé.
18: Os galos foram apreendidos em uma operação da Secretaria Estadual da Agricultura, Pecuária, Produção Sustentável e Irrigação, a SEAP, nesta terça, num criatório de Gramado. Esse local é alvo de investigação da Polícia Civil, que apura a realização de rinhas com os animais da raça Mura. O valor de comercialização dos galos pode variar entre 20 mil e 30 mil reais cada. De acordo com a pasta estadual, nesta terça, responsáveis pela propriedade tentaram soltar algumas aves na tentativa de evitar o recolhimento. E aqui é uma atualização do caso, uma atualização do início da noite de hoje. Com essa tentativa dos responsáveis da propriedade, 600 aves foram apreendidas. As equipes da pasta ainda devem voltar ao local para recolher os galos restantes. No total, eram mais de 700 aves na propriedade e todas estão destinadas ao abate, até mesmo aquelas que vão ser recolhidas depois. Conforme a comunicação da Secretaria Municipal do Meio Ambiente de Gramado, que participou da operação, a orientação para o abate é da SEAP, da Secretaria Estadual, e tem como justificativa a falta de documentação de origem dos animais, que não foi apresentada até o momento. Conforme a pasta, uma portaria do Ministério da Agricultura e Pecuária proíbe a aglomeração de aves sem origem por conta do risco de gripe aviária. Um dos investigados, o empresário Alexandre Bertolucci Júnior, emitiu nota lamentando a operação e afirmando que as aves são saudáveis, mantidas até então em criatório voltado a aprimoramento genético. Conforme o advogado Lúcio de Constantino, que representa o empresário, um colega dele está em Gramado tomando as providências e reunindo a documentação necessária. Essa operação iniciou em julho e cerca de 1.500 galos foram localizados. Além de Gramado, aves foram encontradas em Igrejinha. No caso dos galos encontrados em Igrejinha, a pasta estadual afirma que a decisão sobre o destino deles está em tramitação. Viviana.
0: Obrigada, Bruno. Agora a gente vai para a região sul do estado, onde as condenações de um ex-diretor da penitenciária de Rio Grande somam mais de 85 anos. Laura Cosme.
19: Leandro Suanes já havia sido condenado inicialmente a 25 anos de prisão no ano passado. Agora, um balanço do Ministério Público reúne 7 decisões judiciais relacionadas à Operação PERG, que leva o nome da Penitenciária Estadual de Rio Grande e que, somadas, chegam a 85 anos e 17 dias de prisão. Essas decisões judiciais são 4 decisões do Tribunal de Justiça e 3 sentenças da primeira instância. 6 penas têm regime inicial fechado e 1 semiaberto. Suanes foi condenado por crimes como corrupção, lavagem de dinheiro, tráfico de drogas, entrada de celulares no presídio e posse irregular de armas e munições. Conforme a investigação do Ministério Público, que iniciou em 2023, o ex-diretor recebeu mais de R$ 458 mil para facilitar a entrada de materiais ilícitos na penitenciária no período de 2021 e 2023. A investigação também identificou uma movimentação superior a R$ 7 milhões nas contas dele. E além das penas de prisão, a justiça também determinou o confisco de R$ 1.340.000 e o perdimento de 5 veículos. A perda do cargo público foi decretada em 3 decisões. Esses 85 anos representam a soma das condenações e não o período que será efetivamente cumprido, já que as penas serão unificadas durante a execução penal. A defesa de Leandro Suanes não foi localizada e o espaço permanece disponível para manifestação.
0: 11h26, na região norte do estado, um sino que foi recuperado com criminosos na BR-386 pertence aí à paróquia de Seberi, Eduarda Costa.
20: 3 homens foram presos na BR-386 em Lajeado, na região dos Vales, transportando o sino furtado. A prisão aconteceu na noite de segunda-feira. O objeto foi furtado na madrugada de domingo na capela Nossa Senhora do Monte Carlo, em Seberi, no norte do estado. Além desse instrumento feito de bronze, os moradores também reportaram o sumiço de imagens dos túmulos de parentes falecidos. Os furtos ocorreram nas linhas Mundo Novo, Carmen e Pinhal. A apreensão dos itens religiosos na BR-386 faz parte de uma operação conjunta da Polícia Civil e da Polícia Rodoviária Federal. Eles apuram furtos em cemitérios no interior das cidades entre junho e julho. Os 3 suspeitos presos faziam parte de um grupo criminoso que furtava peças de cobre, metal, alumínio e bronze para derreter e vender.
0: Obrigada, Eduarda Costa. Assim nós fechamos as informações também do interior do estado, as principais delas, claro. E vamos para um rápido intervalo, porque na volta vamos falar de futebol. O Santos aí vai vencendo o Remo por 1-0 e garantindo a sua vaga às quartas de final da Copa do Brasil. Amanhã é a vez do Grêmio e na quarta-feira o Inter em campo. Mais cedo, o Juventude perdeu por 1-0 para o Atlético Mineiro e acabou fora, então, da competição. Intervalo e nós voltamos em seguida.
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2: De volta aqui com o Estúdio Gaúcho e agora a gente vai falar de futebol. 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
2: Obrigada, Douglas Weber, que está na produção aqui do Estúdio Gaúcha. Vai se encaminhando aí para o fim o jogo entre Santos e Remo. Santos vai avançando na Copa do Brasil. E nessa semana nós temos a definição, né, também do Grêmio e do Internacional. Vamos começar falando do Inter hoje, Rodrigo Oliveira. A gente pode começar falando pelo Rocher, né? Falando do Rocher, que passou aí por uma cirurgia nessa terça-feira. Rodrigo, boa noite.
4: Boa noite. Boa noite, Viviana Fronza. Passou por uma cirurgia pouco invasiva na coluna, mas para corrigir as dores lombares que ele tem desde maio. Ele jogou no sacrifício a Copa do Mundo. O Inter acreditou no retorno do atleta que seria possível tratamento conservador, mas aparentemente não surtiu efeito e por isso foi a opção pela cirurgia. A previsão é de que o Rocher, digamos assim, tempo de parada, longo ou curto, depende do que é longo, do que é curto. Não é curto porque ele não vai voltar em seguida. É uma coisa de um mês pelo menos para voltar a treinar, mais o tempo para voltar a jogar. Mas não é longo no sentido de extrapolar o tempo de contrato dele. Ele não deve ficar mais de 5 meses fazendo tratamento, o que obrigaria o Inter a renovar o seu contrato para que ele concluísse o tratamento no Beira-Rio. O cenário que está se desenhando é o seguinte: do Rocher voltar na metade do semestre,
2: tá,
4: ficar no banco. É muito improvável que ele atinja o número de jogos necessários para ativar a cláusula de renovação automática, ou seja, a renovação de contrato, o contrato dele termina em dezembro. A renovação de contrato vai depender da vontade das partes e a tendência é de que não haja interesse do Inter pela renovação com a era Rocher no Beira-Rio terminando ao final do ano.
2: E essa cirurgia acaba afetando, né, o futuro dele.

0: Ele no Inter, né, Rodrigo?
1: Com certeza, porque se ele estivesse bem da coluna, ele poderia disputar posição em condições de igualdade com o Matheus Cunha, e se fosse bem, poderia gerar uma renovação de contrato, ou melhor, ou até ele jogando de forma assídua, se ele atingisse 60% dos jogos do Inter na temporada, teria uma renovação automática. Como isso dificilmente vai acontecer, já que ele vai ficar um bom tempo fora, impacta o futuro dele, e o futuro deve ser a saída do Beira-Rio ao final do contrato em dezembro.
0: Porque o Matheus já foi contratado, me parece, né? Muito pelo Inter não querer mais utilizar o Rocher.
1: O Matheus Cunha foi contratado por dois motivos: pela incerteza física quase que eterna em relação ao Rocher e pela falta de confiança no Anthony. Tanto é que o Matheus Cunha veio, já virou titular, foi bem nos dois jogos e hoje é o titular do Inter.
0: Vamos falar da Copa do Brasil, porque o Inter tem jogo nessa semana, né, Rodrigo?
1: Quinta-feira contra o Corinthians, defendendo uma vantagem de 2-0.
0: E tem um desafio aí de transformar essa vantagem em classificação, né?
1: Exato, e a tendência, e aqui a gente está se baseando muito na entrevista coletiva do técnico Paulo Pezzolano, a tendência de que ele monte um time mais defensivo. O Pezzolano disse depois da vitória sobre o Corinthians no jogo de ida que o jogo da volta vai ter um Corinthians mais ofensivo, mais vertical, com mais bola aérea, e com o Pedro Raul, que é um goleador, é um centroavante de estatura, 1,93m, muita bola aérea para ele. Por isso o Pezzolano cogita colocar o Juninho no lugar do Alan Patrick, para ter um quinto defensor, para melhorar a estatura da zaga, melhorar a força na bola aérea e evitar que o Corinthians faça gols de cabeça. E ao mesmo tempo apostaria no Vitinho e no Carbonero como armas para o contra-ataque.
0: Pelo menos é isso que o Pezzolano está montando, Rodrigo.
1: Isso é no mínimo cogitado e testado pelo Pezzolano. Né, tem muita gente, a turma do Sala de Redação, por exemplo, discorda dessa ideia. Acha que o time foi muito bem com o Alan Patrick, que não tem por que tirar o que está dando certo. Então é o dilema que tem o Pezzolano. Se ele coloca o Juninho no lugar do Alan Patrick, ele pode chamar o Corinthians pro campo do Inter.
0: Sim, porque o Inter ia ficar muito defensivo, né?
1: Exato, ficar defensivo demais, aí o Corinthians vai dominar o jogo, vai criar tanta chance que uma hora a bola pode entrar. Mas ao mesmo tempo, se ele mantém o Alan Patrick pelo terceiro jogo seguido e tem uma defesa com menos estatura, imagina se o Corinthians encontra espaço e fica botando bola aérea pro Pedro Raul faz um gol. Aí alguém pode dizer, se tivesse colocado o Juninho. E a ideia do Inter com o Juninho, com essa possibilidade, não é ficar só se defendendo, é explorar o contra-ataque, porque se o Corinthians vai atacar o Inter, o Corinthians também vai dar espaço pro Inter. E aí vai ter o Vitinho e o Carbonero, que são rápidos para aproveitar esse contra-ataque.
0: Bom, é uma vantagem aí que parece fácil, né, Rodrigo? Mas nunca é fácil enfrentar o Corinthians.
1: Não.
0: E tem toda essa questão de arbitragem, não sei como é que tá essa questão hoje, mas enfim, final de semana isso aí foi assunto que rendeu muito, né?
1: Rendeu muito no final de semana e na segunda-feira. Hoje deu uma esfriada. A verdade é que assim, o Corinthians, na visão do Inter, tentou condicionar a arbitragem, reclamando do árbitro do jogo da ida. O Inter fez um contra-condicionamento, né? Se defendeu o condicionamento com uma entrevista e com uma nota oficial do presidente Alessandro Barcelos ontem. E agora cabe ao árbitro do jogo não ser condicionado e fazer uma boa arbitragem.
0: Sim, é o que a gente espera, né? Bom, acho que de jogo pra quinta-feira é isso, né, Rodrigo? A gente podia falar um pouquinho da situação do Vitor Gabriel também, né? Tava te ouvindo mais cedo aqui na rádio.
1: O Vitor Gabriel, ele deve ser julgado, deve ter o seu recurso julgado no pleno do STJD, ou na sexta-feira dessa semana, dia 7, ou na sexta-feira da outra semana, dia 14. E aí vai ser o recurso, a possibilidade de o Inter reverter a punição anterior, que foi de 6 jogos, mais o período que o Gabriel Peck do Cruzeiro ficar impossibilitado de atuar. Chama atenção porque o Inter obteve um efeito suspensivo na sexta passada, um efeito suspensivo que entra em vigor quando o Vitor Gabriel cumprir 15 dias de pena. Isso significa que esse efeito suspensivo vai entrar em vigor no dia 12 de agosto. Dia 12 de agosto em diante, o jogo seguinte é no dia 17 contra o Remo. Só que o recurso vai ser julgado antes desse jogo contra o Remo. ou no dia 7 ou no dia 14, o jogo é dia 17. Em outras palavras, o efeito suspensivo ele vai ser nulo.
0: Não adianta
1: O Inter não vai conseguir usar esse efeito suspensivo, porque o efeito suspensivo ele vale até o julgamento do recurso. E aliás, chama atenção, esse ano o STJD está julgando muito mais rápido os processos. Vitor Gabriel foi expulso num jogo, na semana seguinte já foi julgado e duas semanas depois já pode ter o recurso julgado. Então as coisas estão mais ágeis. E o Inter vai tentar eliminar a punição por dias, essa história de ele ficar suspenso enquanto o Gabriel Peck não conseguir jogar, e vai tentar limitar a punição e uma punição por jogos.
0: Que situação, hein? Bom, a gente vai acompanhar isso também, Rodrigo. Outra questão que movimentou o Inter foi esse bloqueio, né, de quase 12 milhões de reais aí do clube, que pode, de certa forma, falando num clube que precisa de dinheiro, como é o caso do Grêmio também, prejudicar a busca de reforços, né?
1: A notícia é do nosso colega Josimar Farina, e é muito bem a gente prestar atenção, é muito importante prestar atenção nas palavras. A notícia do Josimar é que a justiça determinou o bloqueio de 11 milhões e 500 mil reais. Não que ela bloqueou os 11 milhões, porque.
0: Ah, bem
1: sabe
0: colocado.
1: Por quê? Sabe por que não bloqueou? Porque não tinha esses 11 milhões na conta para bloquear.
0: Bom, é.
1: Né? Não é segredo para ninguém. Então foram bloqueados outros ativos do Inter. Pelo que sabemos, foram bloqueados veículos em nome do Inter. Né, o que traz uma consequência prática imediata pequena. Vamos lá, eu não sei se esse foi um dos veículos, mas o ônibus do Inter.
0: Tá.
1: Se o Inter for vender o ônibus, aí não vai conseguir porque está bloqueado, mas o Inter não vai vender o ônibus. A grande questão que pega aí, e ela é complexa, é que há uma divergência muito grande. Quem bloqueou, ou melhor, o bloqueio ocorreu por uma dívida com a empresa do empresário Delcir Sonda.
0: E é um assunto que a gente já fala há muito tempo aqui, né, Rodrigo? É antigo já.
1: Tem muitos aspectos relevantes nessa dívida e nesse imbróglio. Primeiro que o Sonda alega, ou a empresa do Sonda alega, que a dívida é de 60 milhões de reais. O Inter reconhece a dívida como sendo de 32 milhões de reais. E o Inter alega nos bastidores que a empresa do Sonda, no ano passado, reconheceu essa dívida de 32 milhões. Só que mudaram os interlocutores. Né, o que nós ouvimos é que o seu Delcir Sonda, por uma questão de saúde, se afastou da empresa, e os novos interlocutores, eles estão cobrando 60 milhões. E
0: que seriam o quê? Juros, correção? Tudo isso, né, Rodrigo? Eu acho
1: juros
0: também.
1: E correção por várias dívidas. Uma envolve o D'Alessandro, contratado lá em 2008.
0: Sim.
1: Nossa. Outra envolve um empréstimo e outra envolve uma questão envolvendo outro jogador. São três dívidas diferentes que, por juros e correção, aí eu não sei por que o critério é tão diferente de cada um, mas o Inter reconhece uma dívida de 32 milhões, não de 60.
0: E não tá perto de ser resolvido isso, pelo jeito, né, Rodrigo?
1: Não, até porque essa não é a única dívida que tem o Inter.
0: Sim. E isso complica aí a questão, falta dinheiro para buscar mais jogadores, para buscar reposição, né, Rodrigo?
1: Eu fui
0: Inter
1: atrás
0: tá atrás
1: disso.
0: De um atacante, eu acho, se não me engano.
1: Quer contratar o Alex Arce, atacante do Independiente Rivadavia, mas não significa que o Inter tá impedido de contratar o Alex Arce por conta disso, porque já esse bloqueio já foi feito no dia 30, já foram Sim. colocados outros ativos, não significa que se entrar um valor agora, o Sonda vai pegar todo para ele.
0: Tá.
1: Não. Pelo que eu apurei hoje, se o Inter consegue fazer uma venda agora, o Inter consegue usar esse dinheiro para contratação. Aí se o credor vai gostar disso ou não é outra história.
0: Sim, é outro papo.
1: Né? Mas o Inter tem esse dilema, porque o Inter tem que pagar as dívidas, mas o Inter também tem que montar time para não cair para a Série B, porque se cair para a Série B é aí que não vai pagar mesmo. Tem esse outro lado da moeda, né? Pro Inter ter condição de sobreviver como clube. E aí sim pagar as dívidas, tem que se manter na primeira divisão. E para se manter na primeira divisão tem que ter um time qualificado para isso, né? É um ponto de vista. Mas é óbvio que o credor, quando vê o Inter anunciar o Alex Arce, vai ficar brabo. Não só a turma do som. Mas é uma situação delicada pela qual passa o Inter.
0: E que infelizmente faz parte aí de muitos clubes do futebol brasileiro. Obrigada, viu, Rodrigo?
1: Valeu, Viviana. Abraço a ti e aos ouvintes.
0: 11h44 e agora a gente vai falar de Grêmio. Vamos começar aí pela apresentação do primeiro croata que veste a camisa do Grêmio, que vai, inclusive, né, Lucas Katsurayama, utilizar o número 8, que era do Arthur. Boa noite.
2: Boa noite, Viviana, boa noite a todos. Exatamente, foi apresentado entrevista coletiva ao torcedor, à imprensa, no início da tarde desta terça-feira. Veste a 8, como você disse, que até então era do Arthur, deixou o clube no final desse primeiro semestre. E é uma contratação que chama muita atenção, né? Um meia croata, 30 anos, assina até o final de 2028. Agora, para quem já teve oportunidade de escutar ele, português perfeito. Por quê? Porque ele jogou em Portugal de 2016 a 2019. Em 2016, no Rio Ave, ele conheceu o Luiz Castro, daí a relação, uma indicação do treinador, traz ele para cá. E depois passou também pelo Benfica, talvez a principal, uma das principais equipes do futebol português. Por isso, um ótimo português fluente. Daqui a pouco a gente escuta um trechinho dele.
0: Como é que é o nome dele? Como é que pronuncia o nome dele?
2: Filipe Krovinovic.
0: Krovinovic.
2: Isso. Ele, em Portugal, era chamado de Krovi. Daí ele falou que podem ficar à vontade de Filipe, de Krovi, de Krovinovic.
0: Krovi tá bom.
2: Tá bom.
0: Tá bom, tá, né? Bom. Acho que vamos instituir assim aqui
2: vamos
0: agora.
2: Vamos ver como é que o pessoal vai adotar, que normalmente alguém define, por exemplo, Pedro Ernesto Nardinha e a gaúcha vai...
0: E aí vai todo mundo junto.
2: Exatamente.
0: Isso aí.
2: Mas Krovinovic, ele que, portanto, estava no futebol da Croácia agora na última temporada e assina com o Grêmio até o final de 2028. Disse ser capaz de atuar em todas as funções do meio de campo, mas o Grêmio traz ele para ser o meia mais avançado, responsável pela armação. Já pensando até numa provável saída do Gabriel Meck, ou até ele não tem sido tão utilizado, sim, o jovem gremista. E aí o Krovinovic chega para disputar a titularidade, mas diz que pode jogar de 5, que é o primeiro volante, de segundo volante, mas a tendência ele é um pouco mais avançado. E diz que sabe da pressão do momento do Grêmio. Vamos escutar ele falando um pouco sobre a comunicação no dia a dia, né? Ele que fala português, como expliquei, sobre quem ele já conhecia e também como ele pode atuar.
3: Claro que é mais fácil que seja falar português. Também falo portunhol, como vocês dizem. Inglês, para mim, sobre isso não tenho problema. Também conheço alguns jogadores aqui, joguei contra o Carlos Vinícius. Sei quem o Jovan, por exemplo, ele jogou no Sporting, eu joguei no Benfica. E, por exemplo, falei no outro dia com o Jonas Gonçalves, que esteve aqui a jogar, também joguei com ele no Benfica, e ele explicou-me a grandeza desse clube, dessa cidade, e como é que respira o futebol. Por isso, é tudo mais fácil assim.
4: Krovinovic, boa tarde. Eu gostaria de saber um pouquinho mais sobre as suas características, seus pontos fortes e também a posição que você prefere jogar, principalmente agora no Grêmio, nesse esquema do Luiz Castro.
3: Boa tarde. Sim, eu posso jogar, como vocês dizem, os três posições no médio, no meio campo. Já joguei durante esses anos todas as posições. Também, quando era mais novo, joguei como extremo, mas pronto, principalmente no meio campo. Gosto de ter a bola, gosto de ter balance durante do jogo, dar o ritmo do jogo, também defender, correr até o último minuto, dar tudo, correr para trás, para frente, e pronto, o que o mister pede, também na qual posição ele quer que eu jogo, vou jogar, por isso é isso.
2: Tá aí o meia Filipe Krovinovic, reforço do Grêmio, ele que ainda não tem condições legais de atuar.
0: Mas já ia te perguntar isso.
2: É, porque até tem uma questão mais complicada para quem é estrangeiro, porque não é só sair no BID, ele ainda precisa sair com o visto de trabalho, aí vai pro Diário Oficial da União e aí vai pro BID. A ideia do Grêmio é resolver isso até sexta-feira, que aí ele fica à disposição no jogo de sábado contra o São Paulo na Arena.
0: Até porque eu não sei quem falou agora, não me lembro, que ele seria aí a esperança de um meio-campo mais criativo pro Grêmio, né? Mas é uma responsabilidade grande, né? Vamos lá.
2: Ainda mais que ele vinha jogando vou colocar assim, terceira prateleira da Europa, talvez até mais para baixo, né? Mas ele já teve bons momentos, já chegou a ser cogitado para a seleção croata, não chegou a atuar. A Benfica, acho que é um cartaz grande, teve uma lesão mais grave no joelho e depois uma curva natural descendente na carreira, 30 anos, conhece o técnico Luiz Castro, vai muito aí a expectativa, a esperança de que ele seja esse jogador que vai armar as jogadas ofensivas do Grêmio.
0: Vamos aguardar, porque amanhã é certo que não estará em campo, né? Porque amanhã o Grêmio tem Copa do Brasil. Lucas, o Grêmio que tá 7 partidas sem vencer e precisa amanhã, né, de uma vitória, precisa vencer para passar aí para as quartas de final.
2: É. No caso, um empate leva para os pênaltis.
0: Ah, enfim, é muito arriscado,
2: A gente
0: não
2: sabe como é que é, né? O torcedor não quer isso. Mas uma vitória simples, um gol de diferença, o Grêmio vai para as quartas de final e segue o rumo, o sonho do hexacampeonato, né? Tão tradicional na Copa do Brasil, embolsa 4 milhões de reais e aí dá uma sobrevida importante.
0: Um fôlego, né?
2: Ao técnico Luiz Castro, principalmente, né? Muitas cobranças ao treinador depois da eliminação na Sul-Americana na semana passada, vaias direcionadas diretamente a ele, pedidos pela volta do técnico Renato Portaluppi. Então, Luiz Castro muito pressionado. A direção diz que a convicção é grande, que não vai alterar o treinador mesmo com uma queda, mas assim,
0: vamos ver até onde vai a convicção, a depender do resultado do jogo amanhã, né?
2: Porque o clima na arena na quinta-feira passada, após Bolívar, já foi muito pesado e uma eliminação em menos de uma semana, mais uma, seria algo muito difícil de entender a capacidade de segurar um treinador num momento tão turbulento, o Grêmio dentro da zona de rebaixamento, claro que com um jogo a menos comparado com alguns adversários. Mas para falar sobre a importância desse jogo em muitos sentidos, jogo amanhã 7:30 da noite na arena, a gente já explicou o cenário pro Grêmio. Sobre o time, Viviana, o TT tem uma lesão no quadril, o Grêmio passa que ele será avaliado diariamente, portanto ele não está completamente descartado, mas é uma grande tendência que ele não jogue. Caso ele não atue, a tendência é que jogue o Giovanni Cabral, cabo-verdiano recém-contratado. A questão é que ele atua preferencialmente pelo lado esquerdo e o TT pela direita. Só que essa foi a substituição natural que o técnico Luiz Castro fez no empate 1-1 no último domingo.
0: Sim.
2: Por isso que eu tô tratando como a maior tendência. Só que logo na sequência sai o Amuso, que é o do lado esquerdo, para a entrada do Enamorado, que seria o reserva do TT no lado direito, e aí logo na sequência eles invertem os lados. O Giovanni vai pro lado esquerdo, que é o dele. Então, fica aberta essa disputa. Até tô colocando um asterisco, uma terceira possibilidade, um pouco mais remota, porque o Grêmio traz o Diego Caíto para ser o titular da lateral direita e devolve o Pavão ao ataque. Então até o Pavão pode surgir por ali, mas seria um pouco mais surpreendente.
0: Lucas, Gabriel Meck tem alguma chance, alguma possibilidade de estar em campo amanhã?
2: Olha, para não te dizer que é 0%, vou colocar 1%.
0: 1%.
2: Tá? No jogo da ida agora, 1-1, um jogo tão importante, o técnico Luiz Castro optou por fazer apenas 3 substituições. Ou seja, segurou 2 que poderia ter feito e o Gabriel Meck sequer entrou em campo. Nunca foi muito afirmado, nunca teve tanto apreço do treinador. Claro que tem toda essa novela envolvendo uma possível saída dele, mas dentro de campo ele parece não convencer tanto o técnico, que agora tem optado por um esquema com 3 volantes e diz que o time está no caminho certo. Essa foi a frase que ele utilizou depois do empate em 1-1 com o Mirassol. Entende que há uma evolução e, com todo esse discurso, temos que apostar na manutenção numa equipe com 3 volantes e nesses 3 que atuaram na última partida. E aí estou falando de Noriega, Vilhaçante e Nardoni. O Meck talvez no segundo tempo, e assim, sobrou no 1-1, é possível que nem entre em campo.
0: Socorro. Provável time aí, hein, Lucas?
2: O Everton, Diego Caíto, Gustavo Martins, Wallace e Marlon, Noriega, Vilhaçante e Nardoni. Ainda do lado direito, Giovanni Cabral ou Enamorado, Amuso na esquerda e Carlos Vinícius. Projeção de público de 20 mil a 23 mil torcedores.
0: Que bom, torcedor gremista tem que fazer a sua parte, né? E apoiar aí o Grêmio, com certeza. Mais alguma informação aí pra gente fechar, Lucas? Era isso?
2: Pra fechar, lá em GZH, publiquei uma informação minha sobre o Kiki Oliveira. Por que que eu tô falando dele se ele nem mais está no Grêmio? Ele está emprestado ao Bahia desde o final do ano passado, né? Início dessa temporada. Tem contrato com o Grêmio até o final de 2027, mas acontece que o Grêmio está negociando um novo empréstimo dele, talvez para recuperar parte do investimento feito, ou pelo menos se livrar de uma dívida que tem. Explico. Ele está fora dos planos do Bahia. Não agradou lá nesses 6 meses, 7 meses que esteve. tá fora dos planos, tá treinando separado, e o Nacional do Uruguai, que sempre foi o clube que quis contratar ele lá atrás, que é o clube do coração dele, volta a aparecer. E o Nacional já se acertou com o Bahia sobre o repasse do empréstimo. No início do ano, o Bahia pagou $400 mil ao Grêmio para ter o atleta por empréstimo de uma temporada. O Nacional já prometeu ao Bahia pagar metade desse valor pela metade desse contrato até o final de 2026, portanto, $200 mil. Nacional e Bahia acordados pela cessão do empréstimo. Agora, o Nacional chega no Grêmio, pede esse empréstimo e o Grêmio aceita com a condição de que os uruguaios assumam o restante da dívida que o Grêmio tem com o Los Angeles FC, que o Grêmio pagou ou prometeu pagar, acordou $3,5 milhões lá em fevereiro de 2025. O Grêmio já pagou $1,5 milhão, portanto faltam $2 milhões, o que dá cerca de R$10 milhões. O Nacional não se opõe a pagar esse valor, mas condicionou ao atleta atingir metas, e aí o Nacional paga R$2 milhões, compra o jogador. O Grêmio quer um indicativo maior de que vai conseguir se livrar dessa dívida. Por isso está um pouco trancada essa negociação, mas assim, o Bahia não quer, o Grêmio não quer, o Nacional está fazendo um esforço, o Grêmio só quer um sinal maior de que deve se livrar dos $2 milhões que tem para pagar. E o Nacional, é claro, que tenta condicionar isso a algum empecilho, até para daqui a pouco não ter que pagar na totalidade.
0: Tá certo. Obrigada, viu, Lucas? Bom descanso para ti.
2: Valeu, Viviana. Boa noite.
0: Valeu. E assim nós fechamos, então, o Estúdio Gaúcha dessa terça-feira. Voltamos lá na sexta-feira, depois aí de acompanharmos amanhã o jogo do Grêmio e na quinta-feira o jogo do Internacional. Você fica agora com o Rafael Collin e o Esporte Companhia, sempre para Esponqueado, Chevrolet na Esponqueado, a revenda que não perde negócio. Tchau, tchau.
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11: 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Notícia na hora certa, 12:01. Governo federal repudia a retirada de visto de embaixadora do Brasil e diz que justificativas dos Estados Unidos são falsas. Mega Sena acumula e pode pagar 150 milhões de reais em sorteio na quinta-feira. Após temporais, moradores reclamam do gosto da água enrolante no Vale do Paranhana. Corsã Egeia diz que não há risco para os consumidores. Rio Grande do Sul tem alerta amarelo para tempestades nesta quarta-feira. Céu nublado em Porto Alegre agora faz 20 graus. A quarta-feira será de maior estabilidade, principalmente na metade oeste, onde o sol volta a aparecer entre nuvens. Mesmo assim, ainda pode chover em pontos da metade leste e norte do estado. 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
11: Em Porto Alegre, o trânsito flui bem. EPTC não reporta ocorrências no momento. Nas rodovias da região metropolitana, trânsito também é tranquilo neste momento.
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11: Um pedestre morreu atropelado nesta terça-feira na BR-386 em Soledade, no norte do estado. O acidente aconteceu por volta das 9:30 da noite, no quilômetro 253 da rodovia. Segundo a Polícia Rodoviária Federal, o homem foi atingido por um veículo e morreu no local. O motorista fugiu e até o momento não foi localizado. A vítima tinha 46 anos, era natural de Sapucaia do Sul e não teve a identidade divulgada. O governo brasileiro decidiu rebaixar o nível das relações diplomáticas com a Argentina após novos ataques do presidente Javier Milei ao presidente Lula. Com a decisão, o embaixador Júlio Bitteri não voltará para Buenos Aires. A representação diplomática do Brasil no país passará a ser comandada por um encarregado de negócios. No domingo, durante entrevista a uma emissora argentina, Milei retomou os ataques contra Lula e chamou o petista de ladrão e corrupto. 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Da redação, Maria Regina Eichenberg.
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madrugada de quarta-feira. Quarta-feira, dia de jogo do Grêmio, jogo decisivo pela Copa do Brasil. É véspera de jogo do Inter, na quinta-feira, quando enfrenta o Corinthians em São Paulo. O Grêmio na arena, com o apoio do seu torcedor nesta quarta. Assunto é o que não falta, muita projeção para os jogos de hoje e também de amanhã. E aí, torcedor, o que você acha? A dupla Grenal passa de fase na Copa do Brasil? É fundamental, é imprescindível que eles passem de fase para colocar mais dinheiro no cofre, nos cofres já raspados, com muita dificuldade financeira os dois clubes, e também para sonhar, por que não, com o título dessa competição. Sonho esse que o Juventude não tem mais, porque ao enfrentar o Atlético Mineiro agora à noite em Caxias do Sul, levou o gol no último lance da partida. No último segundo de jogo, o Juventude falha e leva 1-0 do Atlético Mineiro. Depois de ter criado boas oportunidades, poderia ter vencido, poderia também ter colocado dinheiro no cofre e poderia seguir sonhando com o título da Copa do Brasil. Há pouco, o Santos de Neymar, com assistência inclusive de Neymar para o gol de Rony, venceu o Remo por 1-0. O Remo, por sua vez, reclama do árbitro gaúcho Anderson Daronco por uma expulsão de um defensor ainda no primeiro tempo, o que dificultou bastante para a equipe de Belém do Pará no enfrentamento contra o Santos. Mesmo assim, no final da partida, colocou bola no travessão, pressionou, mas não conseguiu o empate. O Santos está na próxima fase da Copa do Brasil. Divisão de acesso também vai ser assunto, tem jogos nesta quarta-feira. É a nossa segunda divisão aqui do futebol do Rio Grande do Sul, que sempre tem destaque nas nossas madrugadas esportivas e muito mais. Meu amigo Murica Matos na mesa de áudio, por gentileza, o cartão de visitas da trilha sonora de hoje.

99699-5218 é o número para você participar, o DDD 51. O número, repito, 99699-5218. Pode ser também direto no meu Instagram, no @rafael.colin. No Insta, @rafael.colin, onde você sempre é muito bem-vindo, tá bom? Tá combinado? 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Muitas pautas hoje, muitas entrevistas, muita participação dos ouvintes. Se tiver chovendo aí na tua cidade, manda mensagem aqui também para a gente monitorar as condições climáticas. E assim nós vamos então avançando por esta quarta-feira, desejando a todos vocês uma baita quarta-feira, um grande dia, só de coisas boas, de muita paz, de muita tranquilidade, saúde sempre, né? Então, Morica, sobe o som para esse meu povo da madruga, o Barão da Madrugada tá chegando na área.

0: Meu convidado especial hoje na nossa madrugada esportiva, meu amigo Maurício Saraiva. Primeira vez que a gente conversa depois da Copa. Maurício, como é que estão as coisas? Tudo bem? Tudo certo contigo?
1: Boa madrugada, Rafaelzinho. Tudo bom contigo?
0: Tudo numa boa, graças a Deus. E contigo? Voltou bem? Tudo certo? Reencontrou a família? Tudo numa boa?
1: Já, o fuso horário retoma muito rapidamente e o sono atrasado, você tem até dezembro para arrumar, então tá tudo em casa.
0: É isso aí, que beleza. Bom, bom, até dezembro não dá para ficar esperando até lá para arrumar as coisas na dupla Grenal. O torcedor do Inter, pelo que eu percebo aqui nas mensagens, ele tá um pouco mais esperançoso, ficou um pouco mais empolgado com a vitória diante do Corinthians. E o torcedor do Grêmio, a cada momento que o árbitro apita o início de um jogo, é aquele pânico, assim, de ver que o Grêmio não vai apresentar bom futebol.
1: É, o que equilibra Grêmio Internacional ainda naquela máxima de que fiquem em 15º e 16º lugar? Eu fecho agora esse acordo. É que o Grêmio, por exemplo, o Grêmio tem goleiro e centroavante. O Inter não tem. O Inter começa a ter agora por amostragem o Matheus Cunha. Centroavante não tem. O Grêmio tem afirmadamente tanto o Everton quanto o Vinícius. Mas o Inter tem um treinador que o Grêmio não tem. O treinador do Grêmio é um cara cordato, muito bom nas entrevistas, muito bom de relações humanas, e eu não estou sendo irônico, eu estou dizendo as qualidades que ele tem. Ele fez um trabalho no Botafogo bom o suficiente para o mundo árabe chamar, o time do Cristiano Ronaldo chamar, mas é tudo que ele tem, Rafael. No Grêmio, um título gaúcho em cima do Internacional, mas nos enfrentamentos contra adversários maiores, é de uma pobreza franciscana. O trabalho coletivo, o erro repetido, você sabe que a gente já fez filosofia no, fora do microfone, de que os seres humanos, eles erram o tempo inteiro. Mas o que que é a diferença dos humanos para dos mais inteligentes, daqueles que se dão bem, para os outros? O humano erra um erro, reconhece e erra outro erro. O Luiz Castro tem errado o mesmo erro. E não dá para dizer que o Luiz Castro não seja uma pessoa inteligente, pelo seu vocabulário, pela carreira que tem construída, uma carreira longa, mas o trabalho dele no Grêmio é assintosamente ruim. E não é o fato de ter empatado com o Mirassol no interior de São Paulo que torna o trabalho melhor. Ele pode começar uma redenção do seu trabalho se classificar o Grêmio contra o Mirassol nessa quarta-feira com qualquer futebol que ele jogue. Eu não tenho de onde exigir um futebol de qualidade, um futebol superior de uma equipe com tanta dificuldade técnica, individual e coletiva. Mas se ele classifica, você sabe que Copa é um negócio que você encaixa a cada dois jogos, e se encaixar e der a liga surpreendentemente de um jogo para o outro, de uma fase para outra, quando vê você está na final, e quando vê você ganhou. Ganhou de um time melhor que o seu, inclusive. Então o Grêmio está nessa vida. É possível que isso aconteça, mas não é a lógica. Eu não tenho a menor convicção de que o Grêmio vai passar pelo Mirassol, mesmo jogando em casa, mesmo com 25 mil pessoas previstas para apoiar o Grêmio, porque eu parto do princípio, Rafael, que quem for ao estádio no horário de 7:30 da noite, uma quarta-feira, que promete estar com uma chuvinha chata, não vai lá para não torcer, não vai lá mal-humorado. Porque se fosse para isso, eu ficava em casa, ouvia a gaúcha, via o jogo na TV com 30 minutos de delay. Mas se vai para o estádio para fazer o sacrifício, vai lá, paga a flanelinha ou paga um estacionamento escorchante de R$60, paga um cachorro quente como se fosse uma laminuta, tudo isso ele vai para ver o jogo da paixão dele. Então ele vai animado para ajudar. Mas o Grêmio precisa ajudar o torcedor a ajudá-lo. O Luiz Castro precisaria ter um meio-campo mais construtor do que esse que ele se apegou, que não cria nem confusão. Era fundamental que ele tivesse uma possibilidade de criar, de chamar a torcida para dentro do jogo. E o Mirassol que já está na Libertadores, o Mirassol que tem um brasileiro onde ele recém acaba de sair do Z4, esse Mirassol está aqui muito leve. Ele vai tentar fazer o melhor que pode sem se expor, também não vai se retrancar, também não vai ficar com 11, 10 atrás da linha da bola. O jogo é de alto grau de dificuldade para o Grêmio e eu não tenho a menor convicção de que o Grêmio vai passar.
0: Pois é, Maurício, eu já tinha colocado minhas fichas que o Grêmio passaria pelo Bolívar no jogo da Arena, Copa Sul-Americana, e de forma impressionante, incrível, o Grêmio perde para esse time boliviano, cai da Sul-Americana. e perde com uma escalação que eu fiquei chocado dos três volantes.
1: Então.
0: E aí depois ele repete três volantes. O que tá acontecendo, hein, Maurício? É uma coisa tão óbvia. Ainda mais se tratando de jogo na arena, Maurício. O que que houve? O que que tá acontecendo?
1: Não, e tudo leva a crer que ele vai repetir essa formação também nessa quarta-feira. Ele vai nos surpreender se entrar com o Riquelme, se entrar com o Gabriel Meck. O Gabriel Meck nunca foi titular absoluto dele, eu fui o primeiro a dizer isso. O Grêmio ganha o jogo do Curitiba 1-0, gol do Meck, ele foi o melhor em campo. Na coletiva pós-jogo, a sensação que eu tinha é que o Meck tinha feito a pior partida entre os 22 que tinham jogado. O treinador botou uma série de restrições, nenhum entusiasmo diante do que tinha feito o menino. E aí na segunda-feira, pós-jogo, eu cheguei no sala e disse: olha, o Luiz Castro não tem Gabriel Meck na conta de ser o titular absoluto. O que se confirmou duas rodadas depois. Foi pro banco e nunca mais saiu. Ah, mas nos amistosos agora ele estava jogando. Ele estava jogando nos amistosos enquanto se decidia a renovação dele ou não, enquanto se decidia se ele ia viajar ou não para o exterior. Então, essas coisas todas, da maneira como essa questão não foi bem tratada por um treinador que escala jogadores piores no time titular e melhores no banco, isso tudo, o jogador, o Rafael, é o primeiro a saber. O jogador é o primeiro a saber quando ele está no banco para um cara que é pior que ele. E aí você vai mudando de tom. O ideal é que esse cara reaja competitivo. Quando ele entra, ele come a bola. Quando ele entra e diz: eu vou provar para esse treinador que eu sou isso, que eu sou aquilo. Mas há comportamentos que vão noutra direção, que fica assim: ah, bom, eu sou banco desse aí? Então tá. Então daqui a pouco eu saio daqui mesmo, vou começar a vida em outro lugar. E essas coisas todas são num ambiente de vestiário. Mas para ganhar do Mirassol, não é simplesinho, não é upa-upa, não. Eu tô chamando, inclusive, uma vitória de 1-0 sobre o Mirassol de goleada, Rafael. Se fizer 1-0 no Mirassol e passar, depois arruma o time, aí o Krovinovic já tá na próxima fase, o Gabriel Meck já vai ter renovado o contrato ou ido embora, as coisas vão estar mais definidas no Grêmio. O Grêmio do momento é uma grande geleia. Você não sabe se o treinador fica, embora a direção garanta que fique. Você não sabe se classifica nessa Copa do Brasil, porque na Sul-Americana a gente já sabe que sobrou. No brasileiro, ele está há 10 dias dentro do G4, ele caiu pro G4 sem jogar. De lá para cá não teve mais campeonato brasileiro, então ele entra em campo contra o São Paulo dentro do G4. Essas coisas todas fazem do Grêmio um super ponto de interrogação.
0: Verdade, é impressionante. E vamos falar um pouco mais desse meio de campo, então, já que não tem o articulador, como é que tá funcionando na prática esse meio de campo do Grêmio aí, hein, Maurício?
1: Bom, ainda faltou, deixa eu te falar da cereja azeda do bolo. Na entrevista pós-jogo do último domingo, depois de empatar com o Mirassol, o treinador trouxe expected goal. Aí me rebenta.
0: É, né?
1: Expected goal me rebenta. Porque é um número inútil. É um dado absolutamente inútil para um futebol que não é de algoritmo, para um futebol que não é de peças robóticas, é de ser humano, é de um ser humano que briga com a mulher, que tem o filho doente, que tem preocupações, que alguma coisa não entrou o seu dinheiro, que a mãe reclamou, enfim, é um ser humano. Então, expected goal, Rafael, é um troço que você não pode considerar. Cada um pode o que quiser, eu tô sendo exagerado. Eu não posso, eu particularmente, eu não posso partir do princípio de que alguém argumente o desempenho do seu time a partir de expected goal, que é uma contagem algorítmica, se essa palavra existe, é uma contagem matemática que desconsidera o fator humano para dizer que dentro de 3 chutes o quarto a bola entra. Ah, para aí, Rafael. Para aí, aí não, né? Aí não, aí insultou a minha mediana inteligência, né?
0: É, aí vai na KTO fazer aposta, então, né?
1: É outra coisa. E o meio-campo do Grêmio, que você pergunta, tem o primeiro volante, que é o Noriega. Ele acerta passe, é um marcador pouco faltoso, mas ele não pode percorrer grandes geografias do campo. Ele tem que jogar compactado, protegido, porque aí ele fica à frente dos zagueiros. Com a boa marcação sem falta e com o bom passe dele, ele pode se destacar. O Nardoni, o Grêmio comprou para ser o que não é. E gastou 8 milhões de dólares nisso. Comprou para um cara que faz duas áreas, que tem drible, que tem criatividade e que faz gol. Este Nardoni nunca existiu, nem no Racing. Mas o Grêmio comprou este jogador, que não existe. Então o Nardoni é o segundo volante. O Dodi foi contra o Bolívar. Aí eu não preciso, é autoexplicativo, não preciso ser cruel com o Dodi, que foi exigido a fazer coisas que não sabe fazer. O Vijaçante é um cara que mais se aproxima da ideia de um volante com pinta de meia. O volante que entra na área do outro, que tem algum drible, tem algum passe, mas não é meia, não é um jogador ofensivo. E é com esses três que o Grêmio vai jogar para tentar ocupar setor. Desta vez, como não tem o TT, ou vai o Enamorado e você mantém o desenho de dois pontas, ou vai o Giovani Cabral, que é um meia, pé esquerdo, que gosta de jogar mais pela esquerda que pela direita, mas que se jogar no corredor direito, o ponto de partida dele é o lado, mas ele vem para dentro. Nesse caso, ele abre espaço para um cara que nas duas primeiras amostragens me impressionou positivamente, chamado Kaito, lateral que veio do Goiás. Eu gosto da personalidade dele, dos lances que ele protagonizou até agora. Então, o Grêmio pode estar mudando esse desenho, entrando para um plano B, pela ausência do TT. E isso pode ajudar o Grêmio a fazer alguma surpresa no Mirassol. O Mirassol é um time, como organização coletiva, melhor do que o Grêmio. Mas o jogo é na arena, vai ter 25 mil pessoas dispostas, insisto, a ajudar o Grêmio, a gritar pelo Grêmio, a relevar erro. E vai ter erro no time do Grêmio, porque não é um bom time. Então essas coisas todas podem ajudar o fator local para o Grêmio ser o classificado com uma goleada histórica de 1-0.
0: E o Grêmio nunca venceu o Mirassol, tem mais esse dado aí que chama a atenção, vai ser um jogo extremamente difícil, não tenho dúvida disso. Qual é a expectativa que tu tem em relação ao croata Krovinovic, que é muito parecido com o nosso ex-colega Guilherme Vivian, da equipe técnica que hoje está na Bandeirantes?
1: Bom, eu nunca tinha visto o Krovinovic jogar. Quando o Grêmio anunciou a contratação dele, eu fui fazer algo que é obrigação do comentarista que vai emitir opinião sobre futebol.
0: Eu também nunca vi. Lances.
1: Eu não tinha visto, aí eu fui procurar lances dele, e hoje na internet você encontra o que é chamado highlights, né? Que nada mais é do que o antigo DVD dos melhores lances do cara. E aqueles lances não estão datados, eu não sei se todos eles são depois da lesão de joelho que ele teve, se todos eles são antes da lesão de joelho, porque ele é um jogador antes da lesão, que chama o interesse do Benfica, que começa bem no Benfica, e é outro jogador depois da lesão de cruzado anterior, onde a produção dele cai. Tanto que ele começa a ser emprestado, inclusive para a segunda divisão da Inglaterra, e agora ele estava jogando na Ponte Preta da Croácia. Ele não estava jogando no Dinamo Zagreb, ele estava jogando num clube médio de lá. Mas é uma aposta que eu não vou criticar o Grêmio fazer, porque é a prateleira possível de quem não tem dinheiro. É um jogador que faz meio para frente, ele tem mais pinta de meio armador ou meio atacante do que qualquer dos três que o Grêmio joga nessa quarta-feira, Vijaçante, Nardoni ou Noriega. O Krovinovic é mais meia do que esses caras. Então, ele vai ter a chance dele de começar uma partida, até porque o Luiz Castro já trabalhou com ele, são 9 anos atrás, mas trabalhou com ele, e a ideia é de que ele possa ser o cara que dá fluidez nesse meio, tão trancado, tão pouco criativo. O Krovinovic, se der certo, ele vai ter essa função. Ele já trabalha com uma coisa a favor, Rafaelzinho. O torcedor do Grêmio, a torcedora do Grêmio, já conhecem o teto com estes jogadores. Como o Gabriel Meck definitivamente não vai jogar com o Luiz Castro como titular, o Krovinovic, em algum instante, ele vai ser titular por exclusão. E aí você não tem nenhuma expectativa com ele, não tem ranço com ele. A sua expectativa é que ele possa lhe entregar qualquer coisa a mais do que os caras que estão lá entregando. E estão entregando pouco. Então, como ele chega com uma expectativa baixa do torcedor e da torcedora, isso pode ajudá-lo a se confirmar, sem contar o fato de que na entrevista dele, ele deixou muito claro o quanto ele tá pelo prato de comida, né? Ele tá animado para fazer dar certo aqui. A última frase dele na coletiva é: "Eu não vim para conhecer a cidade nem para brincar". É uma frase boa de ouvir para quem torce pro Grêmio, assim, de que o cara veio trabalhar e trabalhar forte.
0: É isso aí, boa sorte para ele. E o Wallace, zagueiro, o que que achou aí? Quais as primeiras impressões?
1: Eu gostei do que vi contra o Mirassol. A equipe da Gaúcha, inclusive, votou nele para melhor em campo. Eu só tenho uma dúvida, e eu não vou criticar também o fato de o Grêmio tê-lo trazido do CRB, da segunda divisão, porque vamos voltar a tal da prateleira, sem dinheiro. Se você já cometeu o erro de botar US$8 milhões no Nardoni, que é um jogador que não tem esse valor de mercado, o Grêmio super pagou pelo Nardoni, esse dinheiro vai faltar. Então você está trazendo um jogador que não é caro e que pode dar uma resposta, porque em algum momento da carreira já deu. É disso que se trata.
0: Perfeito. E o Inter, hein? Ele realmente deu motivos pro torcedor ficar mais alegre, Maurício, na prática?
1: Bom, mesmo com a melhora recente do Inter, ela é visível, né? O Inter teve bons momentos contra o Flamengo e foi muito convincente contra o Corinthians. Num modelo em que ele mais se defende do que ataca, sem que para isso tenha enchido o time de zagueiros ou de volantes. O time recente que se repete tem um primeiro volante, o Vijagre, tem um segundo volante, o Bruno Henrique, tem um meio armador, que é o Patrick, que joga adiantado para que os caras, o Bernabé e o Vitinho e os outros jogadores façam a recomposição por ele, e aí o Carboneiro na frente. Então esse não é um time que foi enchido de defensores para se defender melhor. Como aconteceu isso recentemente com 4 pontos em 6 contra Flamengo e Corinthians, é importante a gente dar o crédito de que esse Inter esteja em evolução. E para classificar contra o Corinthians, eu acredito que vai classificar. O máximo que acontece é perder por um gol de diferença. O Inter vai competir, o Inter não vai deixar qualquer pressão extra-campo entrar dentro do campo. Os jogadores parecem muito determinados quanto a isso. Mas de resto, Rafael, tanto para Grêmio quanto para Inter, o campeonato deles continua sendo 15º e 16º. Eu não tenho amostragem suficiente para imaginar que agora o Inter vai assegurar a vaga em Sul-Americana ou vai disputar uma vaga indireta de Libertadores ou que o Grêmio vai por esse caminho. Eu estou chamando o sindicato dos tabeliães para fechar o acordo em 15º, 16º, não cai ninguém e a vida continua.
0: Perfeito. E age bem a direção do Inter ao se manifestar em relação à arbitragem, alegando que o Corinthians já está tentando pressionar a arbitragem pro jogo da volta?
1: Essa é uma resposta institucional de um método arcaico que o Corinthians decidiu tomar a partir da sua presidência, a partir do CEO, que já foi vendido como um dirigente ultramoderno, né? O Marcelo Paz, lembra? O presidente do Fortaleza?
0: Uhum.
1: São os novos ares, os novos dirigentes com uma outra visão.

0: confiar no juiz que vai estar em campo para fazer uma boa atuação com esse juiz. O Inter inclusive ganhou do Corinthians lá, gol do Bernabéu, sem nenhuma intervenção da arbitragem. Mas na sua pergunta, o Inter fez uma nota porque ele se obrigou a institucionalmente rebater o que o Corinthians propôs do lado de lá, que tinha perdido porque foi prejudicado por arbitragem, o que absolutamente não é verdade. O Corinthians perde primeiro pelo mérito do Inter e segundo porque o seu treinador, destemperado na beira do campo, depois que o André não alcançou uma bola que o goleiro Hugo Souza deu para ele, o André estava com o olho fechado porque tinha tomado uma dedada no olho um lance antes, o André não alcança a bola. Aí eu tô olhando ali da cabine e o Fernando Diniz dá dois pulinhos, pulinho de faniquito mesmo, sabe? Pulinho de brabo. E faz o gesto para chamar o Lingard lá. Aí ele tira o segundo volante dele, que é um excelente jogador, o André. O Lingard entra, o meio campo abre, o Corinthians toma dois gols. O que que faz o Fernando Diniz? Traz outro volante, bota o Alan e o Corinthians volta a jogar com dois. É, porque o meio campo tinha aberto. Olha, tá falando um cara aqui que não é exatamente um volantista, você sabe, né, Rafael? Mas sim, eu gosto de equilíbrio, como diria Celso Roth, equilíbrio, né? Eu gosto de equilíbrio no jogo. É. E a maneira como o Fernando Diniz fez foi desequilibrar o seu time. E aí perde. Mas se a direção do Corinthians decide que perdeu pela arbitragem, o Inter tem que se posicionar. Fez isso institucionalmente, fez isso com uma entrevista nacional lá do Alessandro Barcelos para ESPN, para todo o Brasil. E agora vai ser, como sempre é, o campo decidindo.
1: É, tá certo o Pezzolano em não jogar com o centroavante, né? Se o Borré for embora, se o Alejandro não corresponde, vai com o que tem de melhor e bota jogadores velozes, né? Não precisa jogar de centroavante.
0: Faltou, não faltou oportunidade pro Gabriel, pro Alejandro, né? O treinador deu uma oportunidade para ele bastante, sequência de jogos, gente ajudá-lo, ponta, meio armador, teve de um tudo pro Alejandro fazer gol e a resposta dele foi pequeníssima. E quando você ainda por cima volta das férias com 22% de percentual de gordura, aí você tá dizendo pro seu treinador que você não soube ser um bom profissional nas férias, que você não tá apto a competir na volta de um campeonato como o brasileiro, em que o Inter tá vivendo a dificuldade que vive. Então ele vai pro banco por merecimento. E a partir daí o treinador monta outro modelo. Ele conta com o Carboneiro, que é um cara que, com todos os defeitos que tem, eventualmente fica alheio ao jogo, mas é o cara que faz gol no Inter, né, Rafael? Não é outro, é ele. Você vai olhar, deixa eu medir os gols aqui. Pô, o cara fez o gol da vitória, o gol do empate. Ah, ele deu assistência pro gol da vitória. É ele. Claro que se ele fosse mais regular, o Racing sequer o tinha liberado. E ele não era banco do Racing. Ou se fosse para liberar, ia ter cobrado muito mais dinheiro. O Inter, quando trouxe o Carboneiro, ele vinha da reserva do Racing, vinha de lesão, chegou aqui, fez muito gol importante. O Ramon Dias decidiu que ele era preguiçoso, botou no banco, o Inter quase caiu. O Inter não cai, inclusive, com um gol dele contra o Bragantino, que naquele saldo de gols o Internacional ficou na primeira divisão, mas ele não é um jogador constante. Num time ideal para ser campeão, o Carboneiro entra aos 15 do segundo tempo. Ele não é titular, mas nesse time do Inter ele é muito titular.
1: E sabe que o Vidiagra, para mim, está sendo um jogador muito importante no Inter, muita vitalidade, marcação, cobertura. Eu tenho essa impressão aí, não sei, queria te ouvir sobre isso, Maurício.
0: A gente tem dado muita pancada numa direção do Inter que tem sido muito, muito incompetente. Mas se ela tem um acerto, o acerto é a contratação do Vidiagra. Vidiagra é o cara que faz a diferença. Primeiro ele perdeu os quilos que precisava perder. Ele chegou aqui emendando café colonial, espeto corrido e rodízio de pizza, né, Rafazinho? Uhum. Ele estava acima do peso e não conseguia jogar. Emagreceu, ficou competitivo e aí ele tem domínio da geografia da função dele à frente dos zagueiros. Ele tem passe, ele tem drible, ele tem compreensão do jogo. Ele é o acerto da direção do Inter nessa temporada.
1: Então é isso, Maurício. Brasileirão ficando na Série A, tá, dupla Grenal tá no lucro. E Copa do Brasil, quanto mais avançar, melhor, para botar grana no cofre. E dá para pensar em título de Copa do Brasil ou é pedir demais?
0: Não, dá para pensar porque o Santo André já foi campeão, o Paulista já foi campeão, o Criciúma já foi campeão. E a final do ano passado foi de dois times destroçados. O Vasco da Gama, que lutou para não cair até o fim, e o Corinthians, todo problemático no brasileiro, que também ficou na segunda página da tabela e acabou campeão porque tinha na frente lá Bidon,

0: Garro, Depay e Yuri Alberto. Isso é um quarteto de respeito. O Corinthians foi campeão assim ainda com o Dorival Júnior de campeão da Copa do Brasil. E acredito que poder pode, mas não é a lógica, né? A lógica é Inter e Grêmio em algum momento dessas fases que vem aí pararem no caminho, da mesma forma que acabou parando aleatoriamente o Juventude nessa terça-feira, né, Rafael? Viu o jogo todinho. O Juventude obrigou o goleiro Everson a um milagre quando estava 0-0, na segunda metade do segundo tempo. Fez uma boa partida para um time de Série B, enfrentando um milionário da Série A, o Atlético Mineiro, cheio de dinheiro, cheio de jogador famoso. O Juventude teve muitos momentos para fazer o gol da vitória. E esse cabeceio, se não me engano, de um zagueiro que entrou, não vou lembrar o nome dele, mas foi um zagueiro que cabeceou.
1: Não é o Marcos Paulo?
0: Pode ser Marcos Paulo.
1: Não,
0: ele cabeceia e eu também não tenho. Mas o Everson faz uma defesa. Você viu o lance, Rafael?
1: Vi.
0: É uma defesa do jogo, né? Ele faz a defesa do jogo. O que eu lamento é que o Juventude toma um gol de rachão, né?
1: É.
0: O gol que o Juventude toma é uma bola lançada do lado que bate num defensor do Juventude. O outro tá muito perto, não consegue perceber que a bola tá passando atrás dele, e o atacante, o Dinda, do Atlético Mineiro, ele vira o corpo, muito ágil, e consegue botar a bola no ângulo alto lá do Jandrei, que não podia pegar de jeito nenhum. Não foi uma construção, não foi uma vitória por um gol de escanteio, num cabeceio maravilhoso do Lianco. Não, foi um gol de rachão. Uma bola que bate nos zagueiros, eles estão mal posicionados, eles estão muito juntos, eles não se comunicaram, ninguém gritou é minha, sai, ou coisa parecida. E aí o Juventude toma 49, um gol que você toma em casados contra solteiros. É o que eu lamento, o Juventude podia ter ido adiante. O Atlético Mineiro, é verdade, teve bons momentos no jogo inteiro, podia ele ter feito 1-0 na partida de outra maneira, com uma jogada construída. Mas entende, Rafael, o gol que o Juventude toma nos acréscimos é um gol de construção zero, é um gol evitável. É um gol muito evitável. É o lamento que se faz. O Juventude perde uma grana boa para ele. Em compensação, se você quiser ver a chamada jarra meio cheia, o Juventude agora tem uma missão, que é a Série B, tentar subir. Ele está classificado para isso no momento. A Série B agora não sobem 4 direto, né? Sobem 2 e outros 4, do terceiro ao sexto, esses fazem um quadrangular para classificar 2. E aí o Juventude está muito bem classificado para uma ou para outra cena, para uma ou para outra função. E agora ele só tem isso no caminho. Acredito que o trabalho do Maurício Barbieri será capaz de levar o Juventude. E no início do campeonato eu até fechava que o Juventude não caísse para C, viu?
1: É.
0: Porque eu via a dificuldade do Juventude dentro do gauchão, era uma produção irregular. E eu pensei, meu Deus, só falta o Juventude cair para C, aí o Caxias não sobe também, a gente vai perdendo força. Mas uma coisa que já é certa, o mínimo que acontece é o Juventude ficar na B pro ano que vem. E a chance de ele subir para A é bem grande.
1: O lateral que bateu, que tocou nessa bola e ela se ofereceu livre pro jogador do Atlético Mineiro para fazer 1-0, é o Natan Santos, que jogou no Inter, lateral direito. Isso. Que jogou no Inter.
0: Entrou no decorrer do segundo tempo.
1: Exatamente, ele fechou para ajudar o zagueiro na marcação, os dois quase trombaram, e aí houve o zagueiro raspou de cabeça e pega na perna do Natan, que acaba dando uma assistência pro jogador do Atlético. Impressionante, o Juventude tá fora da Copa do Brasil.
0: Olha só a descrição que você fez, você descreveu um acidente de trabalho. Uma bola alta, longa, lenta, que bate nas costas de um, que não ouviu o grito do outro, aí raspa na cabeça do outro, que tinha batido na costa do um, e veio o centroavante que tá, pô, essa bola caiu pra mim, e o cara consegue guardar. O Juventude tomou um gol de acidente de trabalho. Acontece também, é futebol, né?
1: Quando todos esperavam a disputa por pênaltis, mas aí no último lance, e o Juventude reclamou, mas não tem o que reclamar, esse gol aconteceu antes de fechar o tempo de acréscimos,
0: claro,
1: foi realmente
0: claro.
1: Ali fechando os 4 minutos de acréscimos que o árbitro tinha dado. Maurício.
0: Não, e o acréscimo supostamente beneficia, se a gente pode chamar assim, beneficia o anfitrião, né? O Juventude em casa querendo fazer gol. O Everson, que é um grande goleiro, tem um problema que ele me irrita muito, viu, Rafael? Não há defesa que ele faça que ato contínuo ele não se atire no chão pretextando uma lesão que ele não sofreu.
1: Isso é chato,
0: ele fez uma
1: né?
0: defesa, ele fez uma defesa de um chute de média distância, além do milagre que ele fez num chute baixo, ele fez uma defesa num chute de média distância que vai no centro do gol, ele voa, toca para escanteio, e quando ele cai, ele baixa a meia, alegando uma lesão fantasma que não tem como ele ter sofrido, não aconteceu nada no tornozelo dele, e aquilo é só para evitar que o Juventude, que acabou botando uma bola perigosa, tem o escanteio. O que que acontece com a torcida? Sobe o som. Se o escanteio é cobrado muito imediatamente, a torcida está animada, os jogadores estão animados, e aí, se valendo de um recurso de que o goleiro, pelo uso da luva, é o único cara que fica no chão e não pode sair para ser atendido, o goleiro pretexta uma lesão que ele não sofre. E o Everson faz isso em todas as defesas. Eu, não fosse isso, eu defenderia o Everson para convocação de seleção brasileira. Eu vejo ele fazer muita defesa top, ele tem liderança no Atlético, mas essa pretensa malandragem, essa coisa, sabe, eu sou mais malandro que tu é o otário, tu é a trouxa e eu sou o esperto, eu detesto isso. Então eu não defendo o Everson na seleção só por esse motivo. E não é de hoje, tá? Eu vejo o Everson fazer isso repetidamente. E ele não precisa fazer, ele é um goleiro de recursos maravilhosos. Ele provavelmente seja o goleiro, Rafael, de mais velocidade de reação do futebol brasileiro. Ele é magro, ele é alto, então mesmo a bola muito perto dele, ele reage. É muito difícil você ver um gol sofrido pelo Everson que ele não vá na bola. Sabe aquela bola que cobrou a falta, o cara, não consegui nem ir, porque não teve tempo de reagir. O Everson reage sempre bem, mas essa reação dele de inventar lesões que ele não sofre, eu acho detestável.
1: Eu também acho ele um dos grandes goleiros do futebol brasileiro. Concordo contigo que ele faz essa cera exagerada. Não é porque é do Rio Grande do Sul aqui que eu não vou falar, mas eu acho que o Everton do Grêmio também faz muito isso.
0: Também faz.
1: No Palmeiras ele já fazia isso e segue fazendo, porque é característica do atleta. Pô, e tu que acompanhou de pertinho lá a Copa do Mundo, são coisas que a gente vai ter que se acostumar de novo, né? Que é esse tipo de situação, entre outras várias aí, de chamar VAR para qualquer detalhezinho, qualquer pisão, qualquer toque normal de jogo, já estão chamando VAR, que é querer encontrar algum problema para poder marcar, quando na Copa do Mundo não foi assim, o jogo correu mais solto, né? Parece que a Copa não deixou lição, né, Maurício?
0: Enquanto nós não pararmos de fazer o futebol malandro anos 20, nós vamos ficar parando em oitavas, décimo, como é? 16avos, oitavas de final.
1: Exatamente.
0: Porque eu tomei um choque de pós-Copa. Eu voltei na quarta-feira do jogo de Inter e Cruzeiro. Lá já teve um caminhão de lances de simulação, o cara querendo levar uma cotovelada na cara que não foi tocado, aumentando a gravidade de um toque que não tinha aquele tamanho. Depois, nos jogos de Copa do Brasil desse fim de semana, o Santos e Remo do sábado, foi como se todos os jogadores tivessem feito o curso do tablado, aquele curso de teatro que tem no Rio de Janeiro, de onde saem os atores da Globo. Uma representação bufa, uma ópera bufa, de gente simulando, se atirando no chão, cercando o juiz como se fosse uma caravana cercada por navajos, um negócio que não tem em Copa do Mundo. E aqui a gente continua fazendo, e eu atribuo essa responsabilidade, além dos jogadores, aos nossos treinadores. Porque ou eles são coniventes, ou eles orientam os jogadores para fazer. De um jeito ou de outro, eles são culpados. Se eles são coniventes, eles teriam que dizer: eu não quero ninguém no meu time fazendo isso. Ô meu goleiro, tu não fica pretextando lesão, porque eu não quero ganhar desse jeito. Ou se eles orientam, é pior ainda, porque aí eles fazem parte desse circo horroroso que a gente continua insistindo em viver, na contramão de tudo que se joga no planeta. Se a gente acha que ser malandro, do tempo da navalha, do tempo do terno branco, o cara que achava que trabalhar era coisa do trouxa, e ele era um malandro porque ganhava vida sem trabalhar, se a gente continuar levando isso como meta, nós vamos nos atrasar irreversivelmente nas competições mundiais de futebol.
1: Maurício Saraiva, atração aqui do Esporte e Companhia, impressionante, sempre é um prazer enorme pra ti conversar com o Barão da Madrugada, Maurício.
0: O pior é que você tem toda a razão, é um prazer impressionante mesmo.
1: E a gente não termina nunca, né, essa história da nossa resenha, né?
0: Pelo amor de Deus, não faça isso.
1: Entra ano, sai ano, entra Copa, sai Copa, sai um semestre, entra outro, sempre na resenha, isso é bom demais. Grande Maurício, um forte abraço e até a próxima.
0: Bom programa, beijo aí, Rafazinho.

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0: Eu tenho o prazer de conversar agora aqui no Esporte Companhia com Márcio Nunes, técnico do Passo Fundo. Passo Fundo que estreou com vitória na divisão de acesso do futebol do Rio Grande do Sul, 1-0 na APAFUT. Márcio, tudo bem? Como é que estão as coisas? Tudo certo contigo aí no norte do estado?
1: Fala, Cole, uma boa noite. Boa noite também a todos os ouvintes do programa. Satisfação falar contigo, tudo certo, da paz aí, mais uma vez fazendo um trabalho na divisão de acesso, dessa vez à frente do Esporte Clube Passo Fundo.
0: É isso aí, eu falei no norte do estado, porque é o Passo Fundo, né? Mas você está nos campos de cima da serra, não deixa de ser também numa região que fica mais ao norte do Rio Grande do Sul, nordeste, digamos assim, porque você enfrenta o Glória de Vacaria na segunda rodada, né? Como é que tá a preparação, como é que tá a mobilização aí para esse segundo jogo?
1: A gente enfrenta o Glória nessa quarta noite, né? Um jogo bastante difícil. O Glória que também conseguiu montar um elenco bastante forte. Aliás, a divisão de acesso esse ano, né, Colin? Tu que acompanha bastante aí e valoriza o futebol do interior, deve estar acompanhando de maneira mais a fundo que, na minha opinião, a divisão de acesso esse ano deve ser uma das mais difíceis dos últimos anos. Pela época, né? Por ser no segundo semestre, a gente tem mapeado, acompanhado aí todos os clubes, todo mundo se reforçando muito bem com jogadores de nível de Série D e até Série C do brasileiro. Tá sendo mais fácil com as contratações, então um nível técnico muito elevado esse ano. Muitas equipes aí vão brigar por parte de cima da tabela, e amanhã a gente tem um adversário muito difícil que é o Glória, né? Que também tem jogadores experientes, jogadores que têm rodagem e acostumados a essa competição. Então a gente tem mais um jogo difícil. Aliás, o início de enfrentamento por Passo Fundo, ele é um pouco complicado, né? A gente veio numa estreia em casa diante de uma equipe jovem, uma equipe estreante no acesso, mas bastante difícil, que foi a APAFUT. Agora temos o Glória nesse jogo de amanhã, depois aí a gente tem o Brasil de Pelotas em casa no domingo e União Frederiquense fora, né? As quatro primeiras rodadas aí de grandes jogos, mas a gente vem muito focado, preparado, né? Sabendo que sempre é muito difícil jogar aqui em Vacaria, principalmente contra o Glória, essa equipe que eles montaram. Então temos que estar atento e bastante preparado para que a gente consiga buscar um resultado importante, que vai ser de fundamental importância, principalmente pensando depois no final de semana o jogo em casa contra o Brasil.
0: É isso aí, é verdade. E a primeira rodada já mostra como essa divisão de acesso é parelha, né? Aqui, ó, 1, 2, 3, 4 empates, né? Isso dá 8 times aqui com 1 ponto ganho. O Passo Fundo conseguiu vencer a APAFUT. Como é que foi esse jogo aí no Vermelhão da Serra? Como é que foi essa vitória? Dá mais detalhes pra gente e também pro torcedor do Passo Fundo, pessoal do norte do estado que acompanha a nossa programação aqui na madrugada, Márcio.
1: Cole, até pro torcedor, né, público em geral que acompanha teu programa, que tem uma audiência muito grande. O Passo Fundo esse ano é um ano especial, né, cara? É o ano dos 40 anos do clube. Uhum. O Passo Fundo tá quase 10 anos aí, né, na divisão de acesso. Por 2 ou 3 anos aí seguido, digamos, bateu na trave, né, no jogo que definia a vaga pra Série A. Então o torcedor, a comunidade, a cidade de Passo Fundo, né, cara, que é uma grande cidade aí, uma cidade que eu sempre falo que tem que ter um representante na Série A do Campeonato Gaúcho. Então tá carente disso, e a gente projetou, né, planejou muito lá atrás. Nós pretendíamos ter jogado a copinha, acabamos decidindo não jogar e focar todas as forças na divisão de acesso, e no meu ponto de vista foi o planejamento ideal. Então a gente conseguiu esse ano trazer alguns jogadores de um perfil diferente, jogadores de divisões acima, né, que muitos deles não estão acostumados a jogar a divisão de acesso, mas eu também tenho jogadores experientes e acostumados a jogar, né? Então, tipo assim, eu posso citar alguns jogadores que que nem o Claitinho, Marcelo Toscano, nem jogadores que tiveram comigo no Guarani de Bajá no passado que eu trouxe também, então jogadores experientes, o Patricão, que foi o campeão da Copinha no passado pelo Brasil de Pelotas, centroavante de imposição física. Então, na minha opinião, a gente conseguiu montar um elenco muito qualificado e equilibrado. E tivemos o jogo de estreia em casa diante da Pafute, com bom público, o torcedor também estava curioso, estava ansioso para ver o futebol no Vermelhão da Serra. E tivemos uma vitória importante, tá? De repente, o nome, né? Não é um nome de tanta tradição. É um clube que subiu recentemente para a segunda divisão, a Pafute, mas muito bem organizado em termos de estrutura e muito organizado e competitivo dentro do campo. A vitória, ela foi bastante difícil. E uma equipe que não veio só para retrancar, não veio só para defender, veio para o jogo, veio para cima, nos causou muita dificuldade. Principalmente aí nos 30 minutos iniciais aí. Então foi um jogo equilibrado e que nós conseguimos uma vitória muito importante, uma estreia sempre é tenso, né? Independente de qual divisão que ela seja, ela sempre tem alguns fatores que podem causar uma certa insegurança e a gente conseguiu controlar o ímpeto da Pafute nesses 30 minutos iniciais aí, que realmente eles até foram melhor que a gente nesse início de jogo. Mas depois equilibramos e conseguimos buscar nossa vitória. É uma equipe que, na minha opinião, conversava até mesmo após o jogo com os integrantes da comissão deles, que é uma equipe que eu vejo que não vai brigar pela parte de baixo da tabela, vai incomodar muito. E como eu te falei anteriormente, né, cara, a gente tem uma equipe experiente, com jogadores de muita qualidade, então isso também prevaleceu para que a gente conseguisse buscar esses 3 pontos na estreia.
0: União Frederiquense também buscou 3 pontos, o Pelotas, ontem conversei com o Daniel Franco e ele disse também que vai ser uma divisão de acesso mais qualificada do que nos anos anteriores, Veranópolis querendo voltar, né? Já ficou 30 anos praticamente na elite do futebol gaúcho e agora tá demorando para voltar. O Passo Fundo com a sua tradição também, que você tá comandando, a torcida marcando presença num estádio bem espaçoso, bonito também, né? Dos mais legais do nosso interior do Rio Grande do Sul. O Daniel falou da dificuldade do gramado lá do Lajadense. Tá preparado para tudo aí. Tem Brasil de Pelotas e Pelotas, tem clássico, né? Tem tanta coisa bacana na divisão de acesso. Que te chama a atenção? O Daniel citou a questão do gramado. E aí, vão ter que enfrentar muita coisa diferente esse ano?
1: Pelo nível técnico, eu te falei assim, muitas equipes se qualificando, né? Eu acho que tem que ter um equilíbrio. No meu ponto de vista, a gente foi muito feliz aqui. A nossa comissão, a direção, e ter um equilíbrio de jogadores com nível técnico acima, mas também jogadores acostumados a jogar essa competição. Nem sempre vai se ter uma boa qualidade de gramado. Como o Daniel mesmo falou, eu fiquei sabendo que acho que o Lajadense acabou fazendo uma troca de gramado lá e tá bem regular, né? Então, para um time que busca jogar é difícil, mas tem que se adaptar. Essa é a nossa divisão de acesso. Mesmo que, na minha opinião, a mudança, né, do início, ela melhorou. Saiu daquele período mais chuvoso. Isso, na minha opinião, favoreceu bastante a competição, não só para os profissionais, para o jogo, mas para o torcedor também que vai acompanhar, né? Então, menos frio, menos chuva. Mas tem que se adaptar à competição, que muitas vezes as equipes montadas para um jogo de mais posse de bola, de mais agressão, ele pode não prevalecer, mas sim aquele jogo mais de contato, jogo de força. Indiferentemente do nível de competição, a gente sabe que a bola parada, ela é muito decisiva, principalmente na divisão de acesso. E tu citou um ponto muito importante, né? Muitos clubes aí buscando o retorno à Série A, clubes de tradição. Eu tenho falado entre nós aí, comissão, os colegas de profissão, né, os técnicos, que esse ano a divisão de acesso, ela é uma pré-Série A, né? Porque tem muita equipe de tradição, de camisa, como tu falou, tem papel, tem o clássico em Passo Fundo também, né? Gaúcho Passo Fundo. Então, não só dentro de campo, mas os comandantes fora também, os treinadores, todo mundo muito qualificado, com histórico, né? de grandes trabalhos, então é uma competição muito equilibrada. Da nossa parte do Passo Fundo aqui, a gente buscou, né, juntamente com a direção, que voltou uma direção que sempre fez trabalhos na Série A, né, presidida pelo presidente Silvino Ferrão, o Siviero, o diretor, o seu Domingos Morello. Nós temos agora o apoio do departamento de futebol, o diretor de futebol do Cacau Risse, que é um diretor dessa nova geração, mas que tem uma identificação muito grande com o Passo Fundo, e juntamente com o Rafael Farias, nosso executivo, e por mim como comissão, a gente tem mudado muitas coisas também que não vinham sendo trabalhadas e feitas nos últimos anos no Passo Fundo. Então isso teve uma aceitação muito boa por parte da direção, os jogadores que chegaram agora, que não conheciam o clube, estão gostando e se adaptando de uma maneira muito mais fácil também, porque a gente tem tentado profissionalizar ao máximo aí os departamentos da maneira que a gente gosta de trabalhar, e isso é uma maneira que favorece o trabalho no dia a dia, e não é uma garantia, mas já é uma maneira de fazer o trabalho de maneira mais profissional, para que a gente consiga ter sucesso.
0: Márcio Nunes, técnico do Passo Fundo, aqui na nossa madrugada esportiva da Rádio Gaúcha. Já estamos na quarta-feira, tem Glória e Passo Fundo em Vacaria. Só pedreira essa divisão de acesso. Márcio, obrigado sempre por me atender, um forte abraço e até a próxima.
1: Obrigado, Colin, sempre é um prazer estar conversando contigo aí, a gente está debatendo e falando sobre o futebol do interior, tá? Aí sempre que se possível, se vier a Passo Fundo, as portas estão abertas, vai ser bem recebido no Vermelhão da Serra.
2: 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Homem de 46 anos morre atropelado e motorista foge na BR-386 em Soledade, no norte do estado. Falta de anestesistas afeta a realização de cirurgias em hospital de Sapucaia do Sul. 4 casos de raiva herbívora em bovinos são confirmados em Dr. Maurício Cardoso, no noroeste do estado. Céu nublado em Porto Alegre, agora faz 20 graus. 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
2: Trânsito fluindo normalmente na capital e também nas rodovias da região metropolitana.
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2: Em Canoas, ocorre hoje um feirão de empregos com oportunidades em diferentes áreas. De acordo com a prefeitura, são 782 vagas disponíveis. A ação ocorre das 10 da manhã às 4 da tarde no calçadão, no centro da cidade. Representantes de 15 empresas vão entrevistar candidatos no local. Os interessados devem levar documento com foto e currículo atualizado. O Comitê de Política Monetária, o Copom, do Banco Central, se reúne nesta quarta-feira para definir a taxa básica de juros. A tendência é de um quarto corte seguido, passando de 14,25% para 14% ao ano. Se a previsão for confirmada, a Selic atingirá o menor nível desde março de 2025. A decisão será anunciada após as 18h. A expectativa de corte nos juros se mantém apesar da retomada da guerra no Oriente Médio, que levou o preço do petróleo e pode pressionar a inflação brasileira com possível aumento no valor dos combustíveis. 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Da redação, Gustavo Gossen.
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Temos 1:07 da manhã. Estamos no dia 5. Ah, o dia 5. 5 de agosto de 2026. 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A produção do programa é do Matheus Leal e da Ana Nazário. Na mesa de áudio, Murica Matos. Na central técnica, o Rubens Silva. Nas gravações, a Eduarda Brum. Nós vamos em frente aqui com o programa, lembrando que você pode participar de duas formas: mandando mensagem direto no meu Instagram, no @rafael.colin, ou no 996995218. O Douglas Weber tá chegando com a previsão do tempo. Fala, Douglas.

0: 1:08. Já o Douglas Weber com a previsão do tempo. Vamos fazer o seguinte, vamos direto para as informações da dupla Grenal, porque tem jogo hoje, tem jogo do Grêmio nesta quarta, tem jogo do Inter nesta quinta-feira. Então, começando pelo Grêmio, que joga em casa contra o Mirassol, Lucas Katsurayama, e na sequência o Inter com Rodrigo Oliveira.
1: Fala, Colin, muito bom dia pra ti, muito bom dia pra todos. Quarta-feira, dia de Grêmio em campo pela Copa do Brasil. Hoje, 19h30, na Arena, esse jogo tão importante contra o Mirassol, depois de um empate 1-1 no último domingo, agora a volta com o Grêmio precisando vencer. Placar simples, um gol de diferença avança e um novo empate leva a decisão para os pênaltis. Sobre a equipe, a tendência é a repetição da base do time que foi a campo no domingo, naquele empate 1-1. A questão é que o TT tem uma lesão muscular no quadril, não deve jogar, e aí Giovanni Cabral é o favorito para substituí-lo. Pode até ser o enamorado, corre por fora, uma disputa aberta. Até vou citar, para daqui a pouco não ser uma surpresa para o torcedor, o Pavon por ali, porque o Diego Caeto, novo titular da lateral direita, veio para isso e aí libera o Pavon para voltar ao ataque. Provável time do Grêmio tem o Everton no gol, Diego Caeto, Gustavo Martins, Wallace e Marlon, Vilhaçante, Nardoni e Noriega, e aí o Giovanni Cabral ou enamorado com Amuso e Carlos Vinícius. Tendência, portanto, com a manutenção do time com três volantes. O técnico entende que a equipe está no caminho certo, está evoluindo e por isso não deve modificar. Destaque também para Kahneman, que cumpriu suspensão no jogo contra o Mirassol na ida, fica à disposição. Grêmio avançando em bolsa R$4 milhões, segue na luta pelo hexacampeonato da Copa do Brasil e espera na arena de 20 mil a 23 mil torcedores. Bom, o Grêmio apresentou na terça-feira o Filip Krovinovic, meio-campista armador croata de 30 anos, ele que assina com o Grêmio até o final de 2028. Tem passagens, é claro, pela Croácia, mas principalmente destaco aqui Portugal, Rio Ave, Benfica. No Rio Ave ele conheceu o técnico Luiz Castro lá em 2016, 2017, ficou até 2019 no futebol português e fala fluentemente. E aí, por esse conhecimento, esse trabalho também com o técnico Luiz Castro, veio parar aqui no Brasil. Depois também teve passagem pela Inglaterra, voltou para a Croácia e agora no Brasil. No Grêmio vai vestir a camisa de número 8, que era do Arthur até o fim do primeiro semestre. Disse que se vê capaz de jogar em qualquer uma das funções do meio de campo e sabe da pressão no momento do Grêmio, se diz preparado para isso. Por fim, vale destacar que ele disse que conheceu o Jonas. Jonas, que fez muitos gols aqui no Grêmio no início deste século. E aí ele falou bastante sobre o Grêmio e sobre Porto Alegre, além de conhecer Carlos Vinícius e Giovanni Cabral. Para fechar, uma informação importante sobre Kiki Oliveira. O que eu apurei, Colin, é que este jogador que está emprestado ao Bahia pode ir para o Nacional do Uruguai. Vamos lá. O Bahia não tem planos mais de utilizar esse atleta, ele está treinando separado, está emprestado ao Clube do Nordeste até o final dessa temporada, e o Nacional, que tem interesse, já chegou a um acordo com o Bahia pela cessão do empréstimo. No caso, lá no final do ano passado, o Bahia pagou $400 mil ao Grêmio pelo empréstimo de uma temporada. O Nacional acordou com o Bahia o pagamento de $200 mil para o Bahia mesmo, para ter pelo restante desse contrato de empréstimo, portanto, até o final de 2026. Tudo certo entre essas duas equipes. Agora, entre Nacional e Grêmio, faltam alguns detalhes. O Grêmio pediu que o clube uruguaio assuma o restante da dívida que o tricolor tem com o Los Angeles FC, clube que o Grêmio comprou o atleta lá no início de 2025. O Grêmio deve $2 milhões, cerca de R$10 milhões. No início, o acordo lá era de $3,5 milhões, portanto pagou R$1,5 milhão, faltam dois, e aí o Grêmio quer que o Nacional assuma essa quantia e aí empresta o jogador até o final do ano, cedendo, portanto, depois em definitivo. O Nacional não se opõe a pagar $2 milhões. A questão é que quer vincular isso a metas que devem ser atingidas pelo atleta nestes 6 meses, e aí uma obrigação de compra. O Grêmio ainda não aceitou isso, dificulta um pouco, porque ele quer ter mais uma uma indicação maior, mais forte, uma certeza maior de que vai conseguir repassar essa dívida para outro clube. Valeu, Colin, um abraço.
2: Alô, Rafael. Colin, o técnico do Inter, Paulo Pezzolano, avalia sim fechar a casinha e montar uma equipe mais defensiva para o jogo contra o Corinthians quinta-feira, partida de volta das oitavas de final da Copa do Brasil. A ideia cogitada por Pezzolano é sacar Alan Patrick e promover o ingresso de Juninho como um quinto defensor ou um terceiro zagueiro. Isso está sendo avaliado. O time teria, nessa hipótese, no gol o Matheus Cunha, na lateral direita Bruno Gomes, na zaga Mercado, Maripan, Juninho e na lateral esquerda o Matheus Bahia. No meio campo, Vijagra, Bruno Henrique e Bernabé. E na frente, Vitinho e Carbonero aproveitando o contra-ataque. A outra possibilidade é a manutenção do time dos últimos dois jogos, com Alan Patrick de atacante. O time provável, Matheus Cunha, Bruno Gomes, Mercado, Maripan e Matheus Bahia, Vijagra, Bruno Henrique, Vitinho e Bernabé, Alan Patrick e Carbonero. O goleiro Sérgio Rocher foi submetido a uma cirurgia na coluna nesta terça-feira. O atleta deve ser desfalque por pelo menos um mês, mas a tendência é de que volte ainda nessa temporada, e o cenário que se desenha é que ele não tenha o seu vínculo renovado ao final do ano. Matheus Cunha é definitivamente o novo titular do gol do Inter. Com as informações coloradas, Rodrigo Oliveira.
0: Obrigado, Rodrigo. E o Juventude está fora da Copa do Brasil. As informações do Juventude e também do Caxias com Eduardo Costa.
3: Fala, Colin, aquele abraço para você, para toda a audiência do Esporte Companhia aqui nas madrugadas da Gaúcha. Não deu pro Juventude na Copa do Brasil. A equipe do técnico Maurício Barbieri perdeu por 1-0 para o Atlético Mineiro, jogando no estádio Alfredo Jaconi, e acabou dando adeus às chances de chegar às quartas de final da competição. Juventude fez um bom enfrentamento contra o Atlético. No sábado, empatou em 0-0 em Belo Horizonte, e no jogo da volta no estádio Alfredo Jaconi, estava levando para os pênaltis, mas aos 49 minutos, no último lance da partida, a defesa do Juventude se atrapalhou com Gabriel Pinheiro e o Natan Santos, e o Minda ficou com a sobra, bateu na saída do Jandrei. Com isso, o Atlético vence, avança, e o Juventude agora fica somente com a Série B do Campeonato Brasileiro. O Juventude, que na Série B do Campeonato Brasileiro faz uma boa campanha, está brigando pelo G6 da competição, né? Nesse ano são 6 equipes que brigam pelo acesso, os 2 primeiros sobem diretamente e do terceiro ao sexto jogam um playoff. O Juventude do técnico Maurício Barbieri é o vice-líder com 35 pontos em 20 rodadas disputadas. No próximo final de semana, enfrenta o Novo Horizontino, jogo no Jorge Ismael de Biasi, 16h. É o Juventude tentando se manter contra um adversário direto, porque o Novo Horizontino ocupa a 6ª colocação com 33 pontos. Já o Caxias segue a sua preparação para as rodadas finais da Série C do Campeonato Brasileiro. Terá pela frente, no próximo domingo, em Sergipe, a equipe do Itabaiana. Para esse jogo, o técnico Marcelo Cabo não conta com o lateral esquerdo Roberto, que está suspenso pelo terceiro cartão amarelo. Com isso, o Vitinho deve iniciar entre os titulares. O Caxias, que é 10º colocado com 21 pontos, 2 a menos do que a Ferroviária, que é a primeira equipe do G8. Então, o Caxias tem mais 4 rodadas para buscar a classificação. Itabaiana fora, Figueirense em casa, Santa Cruz em Recife e, na última rodada, no Centenário, a equipe da Inter de Limeira. São os jogos do Caxias nesta reta final da primeira fase da Série C, buscando chegar aos quadrangulares decisivos da competição. São esses os destaques da dupla Caju. Aquele abraço, Colin.
0: Grande Eduardo Costa, obrigado pelas informações, direto da Gaúcha Serra. Juventude se esforçou, tentou, lutou, criou, botou bola na trave, tentou de tudo que é jeito, mas não deu. E o Douglas Weber tá chegando agora com a previsão do tempo.
4: Bom dia, Rafael Colin, bom dia aos ouvintes do Esporte Companhia, chegando com a previsão do tempo para o estado do Rio Grande do Sul nesta quarta-feira. Primeiro, um grande alerta aí, que é o alerta de amarelo do IMET para tempestades, que está em vigor nessa quarta-feira. Isso segundo o Instituto Nacional de Meteorologia. A combinação de calor e umidade, então, que está favorecendo a formação de áreas de chuva em praticamente todo o estado, e daí com essas áreas de chuva, risco de temporais isolados, raios, queda de granizo e rajadas de vento de até 40 e 60 quilômetros por hora. Em todo o estado aí, nessas zonas de chuva que vão acontecer no estado inteiro, as chuvas podem acumular até 50 milímetros de água em alguns pontos. As temperaturas variam em 13 e 19 graus pela manhã, com máximas de até 28 graus em alguns pontos do estado na tarde. Bom, vamos falar da região metropolitana. Região metropolitana, incluindo Porto Alegre, Cachoeirinha, Gravataí, Canoas, Eldorado, enfim, a região metropolitana de Porto Alegre muito grande, não vamos esquecer de Viamão, antiga capital, né, Colin? Não vamos esquecer, e Canoas, aí, tua terra. Então, nessa região, o dia vai começar com sol e terá também um aumento de nuvens ao longo da tarde. Então, essa previsão de pancadas de chuva chegam principalmente à noite, ou seja, provavelmente, Rafael Colin, o jogo do Grêmio na arena contra o Mirassol terá mais um elemento, que é chuva. Se não chuva durante todo o jogo, vai ter pelo menos uma pancada de chuva durante a noite aí, que pode dar aquela molhadinha no gramado. Pode ser que o Grêmio tenha sorte, ou azar, né, dependendo da estratégia do Luiz Castro, dessa chuva acontecer só após o jogo, né, porque daí pode ser uma chuva que vem a partir das 21h, mas o certo é que muito provavelmente vai ter chuva aqui na região metropolitana na noite de quarta-feira, de hoje, quarta-feira. Tá certo, Colin? Daqui a pouco volto mais com a previsão do tempo pro resto do estado, mas é isso aí. Preparem os guarda-chuvas, preparem as capas de chuva, quem estiver na rua durante a noite aqui na região da capital.
0: Tá combinado, obrigado pelo aviso aí, Douglas Weber, também fazendo o link aí com o jogo do Grêmio, né? Tem muito torcedor aí que vai comparecer, até pessoal do interior do Rio Grande do Sul. Então, traga capa de chuva, né? Guarda-chuva, sombrinha, enfim. Se proteja em relação às condições do tempo. O Grêmio apresentou novo reforço nesta terça-feira, né? O croata Krovinovic. E a gente vai ouvir agora, então, a entrevista de apresentação desse jogador.
5: Olá, Leonardo, né? É isso. Muito obrigado. Sim, já conheço o Mr. Luiz Castro. Claro que ele foi muito importante para esse desafio. Mas também eu queria chegar aqui e tentar dar tudo para esse clube, porque é um grande desafio também para mim, o que disse. Ele conhece a minha mentalidade. Também joguei nos últimos muitos anos, joguei em Portugal, no Benfica, na Inglaterra, na Primeira Liga, na Croácia, para uma grande equipa que chama-se Hajduk Split, e já conheço também uma pressão que também está aqui, uma grande pressão, mas não tenho problema com isso. Aprendi, a vida me deu muitas coisas e pronto, acho que cada dia estou aprendendo, como aqui, como lá, e já posso mal esperar para começar a lutar com essa equipa e dar tudo no campo.
6: Krovinovic, que é o Lucas Katsurayama da Rádio Gaúcha, queria que você falasse como você acha que pode contribuir com o Grêmio, com a experiência, a vivência que você tem do futebol europeu, futebol croata. O que tem de diferente que você entende que pode trazer para o futebol sul-americano, brasileiro, e para o Grêmio especificamente, que vive um momento bem turbulento agora na temporada?
5: É verdade. Como você disse, tenho uma experiência. Já joguei muitos anos fora, também na Croácia. Como disse antes, numa grande pressão. E estou aqui para ajudar essa equipa. Eu sei que o Grêmio não está numa boa situação, mas também essa equipa e esse clube, que é gigante, não merece esse momento que está a passar agora. E estou aqui para lutar, para dar máximo no cada treino, cada jogo, 100%, porque agora até o fim nós só precisamos a ganhar. Não cheguei aqui para, tipo, espalhar, não sei, algumas coisas que não estão comigo. Estou aqui para para ajudar com essa experiência, com o meu jogo. Eu sei o que posso dar e isso vou mostrar.
7: Jovinovic, boa tarde. Leonardo Boff, Bandeirantes. Eu gostaria de saber um pouquinho mais sobre as suas características, seus pontos fortes e também a posição que você prefere jogar, principalmente agora no Grêmio, nesse esquema do Luiz Castro.
5: Mais um, né? boa tarde. Sim, eu posso jogar, como vocês dizem, os três posições no médio, no meio campo. Já joguei durante esses anos todas as posições. Também, quando era mais novo, joguei como extremo, mas pronto, principalmente no meio campo. Gosto de ter a bola, gosto de ter balance durante do jogo, dar o ritmo do jogo, também defender, correr até o último minuto, dar tudo, correr para trás, para frente, e pronto, o que o mister pede, também na qual posição ele quer que eu jogo, vou jogar, por isso é isso.
8: Felipe, aqui Paulo Nunes, Rádio Guaíba. É mais um jogador europeu que vem para o futebol brasileiro e mais um para o Grêmio, inclusive. Queria saber de você como é que foi esse, quando e como foi o primeiro contato que apareceu do Grêmio para você quando você estava lá no Hajduk Split, e o que motivou a sua decisão de sair do futebol europeu, do mercado europeu, e desbravar para você um novo mercado, uma nova cultura de futebol, que é a brasileira, e agora chegar aqui no Grêmio. Obrigado.
5: Sim. Estava no último contrato do Hajduk Split. Estava uma situação diferente. E soubesse esse interesse do Grêmio. Também tive algumas propostas de outros países, mas eu queria experimentar, queria dar esse desafio aqui, porque sei que posso ajudar a essa equipa. Tenho experiência, como já disse, e pronto, tipo, já joguei com alguns, muitos brasileiros também, e fora, e em Portugal, também assim conheci muitas coisas sobre o futebol brasileiro, algumas vezes vi, porque claro que na toda a Croácia a gente sabe o país do Brasil, e que aqui a gente vive pelo futebol. É um pouco diferente do que a Europa, um pouco diferente do futebol, mas acho que quando o jogador entende o futebol, quando entende as coisas do mister, que vai se adaptando mais fácil no campo.
9: Felipe, aqui. Lucas Pilar, Bagé TV, bem-vindo ao Brasil e a Porto Alegre. Você falou que onde precisar o Luiz Castro, você pode jogar. Mas eu quero saber de ti, onde é que você acha que pode ajudar mais a equipe? Nos passes, transição para o ataque, na defesa também? Como você se enxerga nos 11 iniciais do Grêmio?
5: Como já disse, no qualquer posição do meio campo, atacar, defender, correr até o último minuto, até desistir, as pernas, né? Marcar os golos, dar assistências, qualquer coisa, mas não é só comigo, a equipa tem que ajudar qualquer um, e mais importante é porque no futebol, sempre quando a equipa está bom, então vai sempre tirar um individual que vai marcar, fazer assistências e essas coisas. Mas como já disse, estou aqui e mal posso esperar para começar a jogar, seja que dar o ritmo à equipa, ter bola, ter mais segurança, mais tranquilidade, porque joga-se 90 e tal minutos, não é só 10.
10: Aqui, boa tarde, me chamo Esther, sou repórter do Globo Esporte, seja bem-vindo ao Brasil. Foi falado aqui o quanto você já jogou com o Luiz Castro, quanto há confiança dessa direção no seu trabalho, mas ao mesmo tempo há uma pressão sobre o trabalho do Luiz Castro, da torcida, uma pressão externa, né? Isso preocupa você? Alguma vez você conversou com o Luiz Castro sobre, com a direção, sobre você também ser uma convicção da direção gremista? Muito obrigada.
5: Obrigado, eu primeiro. Claro, já falei com o mister, como já disse, ele conhece-me, eu conheço o mister, ele conhece a minha mentalidade, e aqui disse também que já joguei nas equipas onde tem muita pressão. Já aprendi com isso muitas vezes e não tenho problema com isso, não tenho medo. Sou um jogador assim, uma pessoa que tem uma cabeça forte, e pronto, sei que não é uma situação boa, que há muita pressão, já vi isso, mas estamos aqui para dar o máximo, para ajudar a equipa e mostrar a garra e a raça que essa equipa tem.
11: Aqui, Krovnovich, seja bem-vindo, Nicole Ovick, do canal Nicole Ovick, Diogo Rossi Repórter. Tu acabou de citar, né, que já trabalhou com pressão, que entende esse lado, que tá preparado para isso. E como tu chegou, como tu viu o vestiário quando tu chegou, como é que tava o clima ali? E também a comunicação entre os colegas, né, já que são 12 estrangeiros, tu chega falando português, mas tem colegas que falam inglês, espanhol. Como é que tem sido esse dia a dia desde que tu chegou aqui? Obrigada.
5: Claro que é mais fácil que ser a falar português. Também falo portunhol, como vocês dizem, inglês, para mim sobre isso não tenho problema. Também conheço alguns jogadores aqui, joguei contra o Carlos Vinícius, sei quem é o Jovan, por exemplo, ele jogou no Sporting, eu joguei no Benfica. E, por exemplo, falei no outro dia com o Jonas Gonçalves, que esteve aqui a jogar, também joguei com ele no Benfica e ele explicou-me a grandeza desse clube, dessa cidade e como é que respira o futebol. Por isso é tudo mais fácil assim.
12: Krovi, aqui ao fundo, tudo bem? Bruno Abschecker, Rádio Imortal, seja bem-vindo a Porto Alegre, bem-vindo ao Grêmio. Você chegou na última semana e logo já teve no dia seguinte uma partida aqui na Arena, pôde ver como é a torcida, infelizmente o resultado não foi positivo e vai estar amanhã novamente. Queria que você falasse sobre a movimentação da torcida contigo nas redes sociais, o que tu achou da Arena, da torcida apoiando a equipe dentro de campo e o que tu espera para tua estreia a princípio contra o São Paulo no fim de semana do estádio e de toda a atmosfera.
5: Sim, já vi muitas coisas, sei que o ambiente é um ambiente muito bom. Já, como já disse, joguei também nesses ambientes parecidos, mas acho que aqui um pouco ainda mais, mas não sei como explicar, mas diferente um pouco. Pronto, uns torcedores

0: momento fácil, mas é assim na vida, tem momentos bons, mas também quando é momento mau, mostra-se se eles estão aqui ou não. E eles estão aqui, por isso nós vamos dar tudo para eles.
1: Crovi, Giovanni de Oliveira, Rede RS. Ainda sobre a tua adaptação, o futebol brasileiro ele tem algumas dificuldades específicas, viagens longas, calendário apertado. Queria saber o quanto que tu já está ciente dessas características e o quanto que isso pode dificultar ou, de repente, atrasar um pouco a adaptação. E só para a gente se comunicar, prefere que te chame de Felipe Crovi ou Krovinovic?
0: Como é mais fácil para vocês, em Portugal foi o Crovi, talvez assim é um pouco mais fácil, mas pode ser o Felipe também, porque o Krovinovic acho que é mais difícil. Sei, já falei com muita gente aqui no balneário, e antes disso, antes de chegar aqui, sabia que é o futebol brasileiro, sabia o que é país Brasil, país que vive pelo futebol, mas não cheguei aqui para, não sei, brincar e conhecer a cidade, cheguei aqui para jogar o futebol e ajudar essa equipa. Sobre as viagens, isso é um pouco diferente, muitas viagens, muitos jogos, mas nós somos profissionais e estamos prontos para isso, por isso é que estamos aqui. Como já disse, é um grande desafio para mim e mal posso esperar para começar.
2: Crovi, aqui. Boa tarde, bem-vindo a Porto Alegre. Sou o repórter Marcos Souza, do Jornal Zero Hora. Queria te perguntar, conversando com as pessoas do clube, me disseram que tu é um 8,5, não é um camisa 10, nem um camisa 8, tu vive nesses dois mundos. Queria saber como é que tu te enxerga também em relação a isso. A gente viu que nos últimos anos, jogadores do teu país se destacaram nessa posição, né? Modric, outros meio-campistas ficaram importantes no futebol mundial. Se é uma característica mais fácil também de fazer essa adaptação ao Grêmio, de conseguir entrar, podendo fazer essas duas funções, tanto um jogador mais centralizado, um pouco mais atrás?
0: Sim, como já disse, eu sei que posso jogar nas todas as posições no meio campo, seja que é mais para frente, mais para trás. Também antes jogava mais 10, agora nos últimos anos aconteceu que não tivemos fui lá ajudar para a minha equipa, joguei lá, por isso acho que também isso ajuda muito, porque antes antes não sabia o que significa tipo a defender e ajudar a equipa, e agora nos últimos anos, por exemplo, aprendi muitas coisas no par defensiva. O que já tinha foi tipo parte ofensiva, mas agora sei que sou mais jogador completo, tipo ir para trás e para frente, que posso ajudar e defender e atacar. Também quer dizer que o futebol hoje não se pode só jogar com bola, e quando não tens bola ficar num lugar e esperar por bola, né? Por isso estou muito feliz também que aprendi muitas coisas durante a minha carreira e estou pronto a dar tudo e nada mais.
3: Felipe, Paulo Bizarro, Rádio Galera. Qual é a tua expectativa em termos de responsabilidade? Porque há tempos que o Grêmio carece desse homem de meio de campo, assim, né? De elo de ligação. E por ter essa conexão com o Luiz Castro, como é que tu acha que ele vai trabalhar contigo realmente, fazendo sanar essa carência aqui no Grêmio? Obrigado. Seja bem-vindo a Porto Alegre e ao Grêmio.
0: Muito obrigado. Agora esqueci o que era a pergunta. Não, mas
4: a responsabilidade
0: sim, é isso.
4: De assumir esse papel no meio de campo.
0: Claro, sei que é uma grande responsabilidade. Cheguei aqui com uma grande responsabilidade e estou pronto para isso. Não sei o que posso dizer porque já disse tudo, mas pronto. Como já disse, eu trabalhei com o Mister, ele conhece as minhas características. Ele conhece mim muito, eu também tenho todo o respeito por ele, como ele para mim. Já falámos durante esses anos muitas vezes, não só sobre o futebol, também sobre a vida. E pronto, agora estou aqui com ele, muito agradecido por esse desafio e é isso.

0: Provinovic. Boa sorte para ele, então, no Grêmio a partir de agora. 1:36, 1:36. Nós vamos fazer o seguinte: nós vamos ao intervalo comercial e voltamos em seguida.
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0: 1h40, faltando 20 minutinhos para as 2 da manhã, 5 de agosto de 2026. Estamos na quarta-feira. Tem jogo do Grêmio no início da noite contra o Mirassol pela Copa do Brasil. E na quinta tem jogo do Inter contra o Corinthians. O Grêmio é na Arena, em Porto Alegre. E o Internacional é em São Paulo contra o Corinthians. Certo? 1h40. 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Grande abraço para a turma do Barão do Carvão, melhor carvão do Rio Grande do Sul. Nesse Dia dos Pais, ali na hora do teu assado, né? Vai lá, dá uma moral lá para a turma de Barão do Triunfo. É o Barão do Carvão, com lenha, com acendedor, com tudo. Que é apetrecho aí para aquele churrasco espetacular. Abraço pro Diogo e pra Maiara lá de Barão do Triunfo. 1h41, 996995218, para você participar do programa. E também no meu Instagram, no @rafael.colin. Abraço pro Natan Radic de Canguçu na audiência. Grande abraço. Ele diz aqui, vamos, vamos Inter. O Valdoir Madril, céu limpo em Uruguaiana, temperatura de 18 graus. Eliane Michelon em Antônio Prado, diz que não tá chovendo agora à noite. Belíssima cidade de Antônio Prado. O Laco Afonso, direto da zona sul do Rio Grande, ligado também sempre no programa. Abraço pro Cláudio Fogaça, grande Fogaça. Paulo Garcia também. O Caio Moreira, Dali Barão, na escuta de Triunfo. Abraço. Bacana sempre ver a participação da galera nas mensagens que chegam aqui pra gente. Seguindo com as informações da reportagem da Rádio Gaúcha. As informações do futebol brasileiro com Isabelle Castro.
1: Bom dia, Colin. Bom retorno das férias e também bom dia aos ouvintes aqui do Esporte e Companhia. Eu tô chegando aqui no programa com as novidades do futebol brasileiro. E falando em novidades, tem novidades envolvendo o Cruzeiro. O quarto reforço do clube nesta janela, Lúcio Rodrigues, já desembarcou em Belo Horizonte. Ele vai realizar exames médicos para assinar contrato de empréstimo por 1 ano. O uruguaio, de 23 anos, pertence ao Neon SC da Arábia Saudita. O contrato de Lúcio vai contar com opção de compra dos direitos por um valor fixado. Revelado nas categorias de base do Progresso, Lúcio Rodrigues ganhou destaque com a camisa do Liverpool do Uruguai e foi comprado pelo Bahia. No futebol brasileiro, ele disputou 69 jogos, tem 20 gols e 3 assistências. A chegada de Lúcio ao Cruzeiro acontece em meio a importantes lesões de Sinisterra e Gabriel Peck. Além de suprir ausências pelo lado do campo, o uruguaio também pode atuar como segundo atacante e também como centroavante. E além de Lúcio, o Cruzeiro também encaminhou a contratação do atacante luso-brasileiro João Costa, de 21 anos, que também estava na Arábia Saudita. O jogador chega por empréstimo de 1 ano com parte dos direitos com valor fixado para compra. A negociação encaminhada com ele influenciou na desistência do Cruzeiro na busca por Brian Rodrigues, uruguaio que atua pelo América do México. E falando em novidade, Colin, Diego Souza agora se tornou técnico. Recém-contratado como técnico do Joinville, a comissão também conta com o auxiliar técnico Rafael Bahia. Nas primeiras palavras como técnico, Diego Souza explicou a motivação para virar técnico pouco tempo depois da aposentadoria dos gramados, no qual foi anunciada em 2024.
2: Olha, parei de jogar futebol e tudo que eu queria fazer era ser treinador, porque eu gosto muito desse lado do campo, né, de cobrança, desse desafio, desse jogo de posicionamento, dessas coisas todas eu viajo bastante nisso, e era uma coisa que me pegava por conta da vida, né, porque a vida de jogador de futebol e a vida de treinador, ela é um pouco igual, né, viaja muito, muita concentração, muito estudo, tem que se doar o tempo inteiro para isso, e eu fiz isso por 22 anos quase no profissional, e eu estava me dando um tempo para arejar um pouco mais a cabeça, mas já vinha algum tempo estudando, conversando. Tenho muitos amigos que eu fiz, né, de treinador, e batendo papo e vendo algumas situações. E pro ano que vem, sim, seria um ano que eu começaria como treinador, e já tinha algumas coisas em mente, e apareceu essa oportunidade nesse meio do caminho do Joinville, né, um projeto, como eu disse aqui antes, um clube com a visibilidade maravilhosa, e me dá essa oportunidade de começar o meu trabalho num clube de uma grandeza. Foi desafiador, e a minha vida inteira foi assim, e eu sou um cara que eu amo desafios, eu gosto dessa pressão, eu me sinto bem fazendo isso, e isso já tá no meu sangue. Eu gosto muito desse calor, desse dia a dia. Então, cara, foi uma coisa que, quando tive essa oportunidade, tic-teco já começou a bater um com o outro, e já comecei a sentir de novo aquilo na pele, comecei a ficar com frio na barriga novamente, e com aquela vontade de vencer, de trabalhar. Então isso foi essencial, porque, como eu disse, que já corre um sangue de trabalhar, de vencedor, que quer estar de volta a esse cenário e fazer as coisas acontecer.
1: A única competição que o Joinville tem para o restante da temporada é a Copa Santa Catarina, que se inicia no final deste mês. Diego Souza, que ainda não conseguiu comandar um treino, e também há novos jogadores que estão chegando ao clube nos próximos dias. A expectativa é de que nesta sexta-feira iniciem os treinos com o elenco completo. E para fechar, o Zenit demonstrou interesse na contratação do volante Hércules do Fluminense. Foi feita uma consulta inicial sobre a situação do jogador após Danilo do Botafogo recusar uma transferência para a Rússia. O Fluminense, que tem uma sequência decisiva para a temporada nos próximos 14 dias. Tem o jogo de volta das oitavas da Copa do Brasil contra o Vasco, o clássico contra o Botafogo e as oitavas da Libertadores. O Fluminense, que adquiriu 70% dos direitos econômicos do jogador por 29 milhões. Aos 25 anos, Hércules disputou 99 partidas oficiais com a camisa do clube carioca. Com o giro no futebol brasileiro, Isabelle Castro.
0: Muito obrigado, Isabelle Castro. Obrigado também pelas boas-vindas, né, nesse retorno aí das minhas férias. Valeu, Isa. Agora vamos com mais informações da reportagem. É hora do quadro Goleiro Linha. É o futsal agitando o nosso estado, lotando ginásios, e o Antônio Oliveira traz as informações.
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4: Fala, Colin, tudo certo? Um ótimo dia para ti, para toda a audiência ligada aqui no Esporte e Companhia. Vamos começar falando sobre a Copa LNF, torneio de mata-mata da Liga Nacional de Futsal, que tem a sua primeira edição sendo disputada em 2026. Ontem à noite foi definido o último classificado para as semifinais. É o Juventude, time do Mato Grosso do Sul, que venceu o São Lourenço de Santa Catarina por 4-0, jogando em casa, na cidade de Dourados. O Juventude então se junta agora às outras três equipes já classificadas que entraram em quadra antes. Primeiro deles, o Joinville, que venceu o São Caetano fora de casa por 4-1. Depois a CBF, que goleou o Dracena por 5-1. E por fim, o Camaquã Futsal, o antigo Vélez Camaquã, que fez 3-1 no Jaraguá, em Camaquã. Os próximos jogos, eles vão ser definidos por sorteio nas próximas semanas. Os times da segunda divisão, no caso Juventude e o Camaquã, eles levam vantagem de decidir os jogos em casa. Ou seja, se enfrentarem um dos times da primeira divisão, eles já sabem que esse confronto será nos seus domínios. Então, recapitulando, Joinville e Juventude, Joinville Catarinense, Juventude de Mato Grosso do Sul, e os dois gaúchos, ACBF e Camaquã Futsal Rio Grande do Sul, com boas chances de levar a primeira edição da Copa LNF. Falando então sobre o nosso estado, temos dois jogos do Gaúchão de Futsal da Liga Gaúcha a serem disputados hoje. Às 19h30, tem Santa Rosa contra a Lagoa Futsal de Lagoa Vermelha em Santa Rosa. E às 20h, AMF Futsal contra Atlântico em Marau. Pra gente fechar, vamos passar também a tabela do Gauchão de Futsal. Algumas equipes já disputaram 6 jogos, outras 7. Então vamos passar a tabela, que tem a Uruguaianense liderando com 18 pontos. Na segunda colocação, Filtradores de Bom Princípio tem 16. Cerca de Casca aparece em terceiro com 14. E o Ibira Futsal de Ibiraiaras é o quarto com 12. Atlec de Três Passos em quinto lugar com 11. Atlântico é o sexto com 10. Santa Rosa em sétimo com 10 também. E o Camacuã Futsal aparece em oitavo com 9 pontos. Horizontina é o nono colocado com 7, assim como Lagoa Futsal, que é o décimo, e a AGF de Agudo, que é 11º. Em 12º, a AGI Guaporé tem 6 pontos. E a partir do 13º colocado, a gente fala das equipes que, neste momento, estão indo disputar aquele torneio da morte, que vale, né, a permanência na primeira divisão. Vale destacar, né, que desse torneio da morte, os dois piores times serão rebaixados. E hoje, o 13º é o Guarani de Espumoso, que tem 6 pontos. Depois, a AMF de Marau, que tem 5. E o lanterna da competição é o Entre Juiz, com apenas 1 ponto somado em 7 jogos disputados. Ficamos por aqui, Colin. A gente volta com mais informações do futsal amanhã. Grande abraço.
0: Tá combinado. Te espero amanhã, Antônio Oliveira, com mais informações do futsal. No programa de amanhã, teremos debate depois do jogo do Grêmio, viu? Grêmio e Mirassol no início da noite, e às 11 horas da noite nós estaremos chegando mais cedo, né, com o Esporte Companhia, já com debate, tá bom? Inclusive na live no YouTube de GZH. Esperamos vocês aí para um bom debate, pra gente analisar tudo o que for acontecer no jogo do Grêmio. Abraço para Júlia Maria Lima Silva, diz que está sempre na escuta do programa. Obrigado pelo carinho, obrigado pela audiência. Abraço também para o querido empresário xará Rafael Hartmann, no Vale dos Sinos, que comanda as picapes lá na Toro Parrija e Bar, melhor restaurante do Vale dos Sinos, sempre com um atendimento diferenciado, especialíssimo, e com uma gastronomia espetacular. Né? Então, abraço pro Rafa Hartmann e toda a turma da Toro Parrija e Bar. Agora temos 1h52, olha, 8 minutinhos faltando apenas para as 2 horas da manhã. Vamos ver quem mais a gente vai chamar aqui da nossa reportagem. A Ana Nazário traz os esportes internacionais. Fala, Ana.
3: Muito bom dia, Rafael Collin, a todos os ouvintes aqui do programa Esporte Companhia da Gaúcha. Bom, Barão, estou aqui para a gente atualizar as notícias de esportes internacionais. E vamos falar dele, João Fonseca, ele que começa a sequência de torneios em quadras duras amanhã, no Masters 1000 de Montreal, um torneio tradicional da ATP lá no Canadá. E o João, ele vai enfrentar Stefano Tsitsipas na estreia. Deve acontecer hoje, a partir das 12 horas do horário de Brasília, pela segunda rodada do torneio. E lembrando, né, a gente sempre tem um possível atraso quando se trata de partidas de tênis por conta do andamento da rodada, né? Mas esse vai ser um dos primeiros jogos do dia, então não deve ter atrasos, apenas se o tempo não ajudar, porque esteve chovendo lá no Canadá, mas esperamos que isso não aconteça. Essa que já é a segunda rodada do torneio, porque o brasileiro tinha um ranking que permitia ele avançar já na estrear somente na segunda rodada, e o Stefan Tsitsipas, o grego, teve que jogar a outra rodada, jogou até o qualify porque não esteve com um ranking bom para conseguir ingressar logo do início. Então ele já vem mais desgastado. E essa vai ser a segunda vez que os dois se enfrentam. A primeira vez que eles duelaram entre si foi na Copa Davis em 2025, na qual o brasileiro levou a melhor por vencer por 2-1, né? Aquele jogo que ficou bastante conhecido aí, o brasileiro, por conta de uma vitória com o Brasil na Copa Davis, que é como se fosse a Copa do Mundo de tênis, né? E Colin, o brasileiro, ele ocupa atualmente a 27ª colocação do ranking, e o Tsitsipas, como eu falei, né, ele não está no seu melhor momento, é o 53º colocado da lista da ATP, mas é esse top 3 do mundo. Então, ele vai chegar embalado depois do título em Gastad, que aconteceu lá em julho, que foi a primeira conquista na temporada, e o Fonseca ainda não foi campeão neste ano. Lembrando, o horário da partida acontece hoje às 12 horas do horário de Brasília, e vamos ficar ligados aí para ver se o brasileiro vai avançar. Lembrando que esse torneio é muito importante para ele, porque se ele avançar até as semifinais da competição, ele pode chegar até a 20ª colocação, que seria um resultado inédito na sua carreira. Um abraço, Barão.
0: Abraço, Ana Nazário. É isso aí, obrigado pelas informações. Agora temos 1h55 e o Douglas Weber está chegando com mais informações da previsão do tempo.
5: Agora, Colin, voltando com a segunda parte da previsão do tempo, né, para falar do resto do estado, né? Lembrando novamente que o alerta amarelo para tempestade segue em vigor nessa quarta-feira, segundo o Instituto Nacional de Meteorologia. E o que é esse alerta amarelo de tempestades? É essa combinação aí de calor e umidade que favorece áreas no estado de chuva em praticamente todas as regiões, que daí inclui o risco de temporais isolados, raios, quedas de granizo e rajadas de vento entre 40 e 60 quilômetros por hora. Lembrando aí que pode chover um acumulado de 50 milímetros de água do céu, Corre. Bom, na Serra, vamos lá, na Serra a previsão de tempo é de chuva entre a tarde e a noite. Mesma coisa que aqui a região metropolitana, tá? Que eu já estava falando anteriormente. Na região norte e nordeste, a estabilidade é maior. Então, alô, gaúcha aí, Passo Fundo, né? Vai ter mais chuva por aí, hein? Na previsão, então, de temporais durante tarde e noite de quarta-feira. Pessoal da fronteira oeste, atenção, hein? A chuva pode ser forte durante a tarde. Na região da campanha e na região sul, pancadas ocorrem de forma isolada ao longo de todo o dia. Então, quem sair de casa de manhã daqui a pouco, já leva o guarda-chuva para garantir. Ó, quinta-feira, já vamos jogar para quinta-feira, hein? Quinta-feira é onde todo o estado, e inclui agora a região metropolitana, precisa de mais atenção. Tendência de mudança intensa no tempo na quinta-feira. Tem aí um alerta aí também de microexplosões, né? Aquelas microexplosões que aconteceu aí semana passada podem acontecer na quinta-feira se tiver uma mudança muito brusca de tempo. Então isso a gente tem que ficar ligado, a gente está acompanhando junto com o Instituto Nacional de Meteorologia. Bom, isso é por causa da chegada dessa frente fria, então ele aumenta esse risco de temporais, porque a temperatura aí tá amena, quase calor, né, Corre? E daí vem essa mudança de tempo com essa frente fria, e daí esse choque térmico muda o sistema, aumenta o risco de temporais e chuva forte, granizo, rajadas de vento, que podem chegar agora a 90 quilômetros por hora. Tô falando isso na quinta-feira, tá? Principalmente no oeste, campanha sul e na faixa leste do estado. Bom, e daí, se também vamos ficar de olho e prestar atenção já na sexta-feira, vamos se preparando, porque uma semana vai uma massa de ar polar derruba, então as temperaturas, o frio ganha força, e as mínimas daí na sexta-feira, 5 e 7 graus na região da campanha e também na zona sul do estado. E aqui para Porto Alegre, na sexta-feira, os termômetros também têm a tendência de cair e a temperatura ficar perto dos 11 graus no fim da noite. Então é isso, ó. Quarta-feira, né? Hoje vai ter tendência de chuva na maior parte do estado durante a tarde e a noite, e na quinta-feira daí vem essa massa de ar frio, e dependendo da velocidade que essa massa de ar frio chegar, né? Muita atenção, risco de chuva forte, mudança de temperatura rápida, geralmente chuva e temporal forte, granizo, rajada de vento, daí é o pacote completo do terror que o gaúcho já tá infelizmente se acostumando, né? Oeste, campanha, sul e na faixa leste do estado é onde precisa de mais atenção. Tá certo, Rafael Collin? Fico aí com a previsão do tempo e daqui a pouco volto com os carrinhos velozes, com as baratinhas furiosas.
0: É logo depois do Notícia na Hora Certa que tu volta, Douglas Weber, para falar do automobilismo para nós. Em seguidinha o sinal vai estar marcando 2h e aí teremos as informações trabalhadas pelo nosso departamento de jornalismo, né? Normalmente, né? Com o nosso editor Gustavo Gossen, sempre atento nas madrugadas, grande Gustavo Gossen. Depois das duas tem também os pitacos do Sala de Redação e muito mais. Já voltamos.
6: 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Pelo menos 4 emergências hospitalares de Porto Alegre operam com restrição no atendimento. Comitê de Política Monetária define hoje taxa básica de juros com tendência de quarta redução seguida. Período de convenções partidárias termina nesta quarta-feira. Céu nublado em Porto Alegre agora faz 20 graus. 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
6: Sem registro de acidentes no trânsito em Porto Alegre e também nas rodovias da região metropolitana.
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6: Moradores de 2 bairros da zona norte da capital podem ficar sem água nesta quarta-feira. Conforme o DEMAI, uma manutenção na estação de bombeamento de água tratada Jardim IP pode afetar o abastecimento nos bairros Jardim Carvalho e Boa Vista. O serviço começa às 9 da manhã e a previsão é de retomada gradual do fornecimento durante a noite. 4 casos de raiva herbívora em bovinos foram confirmados em Dr. Maurício Cardoso, no noroeste do estado. O 5º caso suspeito ainda está em análise e aguarda o resultado do laboratório. Outro possível caso no município vizinho de Criciúmal também é investigado. Os registros confirmados ocorreram nas localidades de Esquina Andrades, Lajeado Correntino, Nova Brasília e Barra do Centro Novo. A Mega Sena acumulou para 150 milhões de reais. Ninguém acerta 6 dezenas a 11 sorteios. Na noite desta terça-feira saíram os números 03, 16, 24, 30, 49 e 54. Com 5 acertos, 89 apostadores vão receber R$47 mil cada um. O próximo concurso ocorre na quinta-feira. 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Da redação, Gustavo Gossen.
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0: 5 minutos, terceira hora do Esporte e Companhia. Vamos em frente, a partir de agora, com o primeiro pitaco do Sala de Redação.
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0: Vamos ouvir o que a turma debateu.
5: E aí, Lucas, quarta-feira, amanhã, Grêmio Mirassol, completa as informações do Grêmio, hein?
6: Pois é, 7:30 da noite essa partida, valendo vaga nas quartas de final e mais do que isso, né? A gente fala tanto sobre essa pressão sobre o técnico Luiz Castro, é um jogo essencial. Claro, nos bastidores ainda muito esse discurso de confiança no trabalho do treinador, de que o time está evoluindo, de que é um processo ainda em adaptação, que os jogadores novos, alguns deles pedidos pelo treinador, inclusive Krovinovic, estão chegando e que isso pode mudar a cara da equipe e por isso uma confiança de que o trabalho ainda pode dar certo. Mas vamos lá, né, Gabardo, semana passada uma eliminação muito forte para o Bolívar na Sul-Americana, com vaias direcionadas ao treinador e os pedidos de Renato por parte da torcida ecoando toda a arena. Então, mais uma eliminação seria algo muito drástico para a sequência do trabalho do Luiz Castro, colocaria de fato em xeque o trabalho do treinador português. Mas esse jogo...
5: Sobre isso, né, Lucas?
6: Por favor.
5: Você tem razão. Bom, acho, repito, que o Grêmio tem toda a condição de passar amanhã, mas se não passar, essa pressão que já é muito forte, eu diria que ela pode ficar insustentável com uma segunda eliminação em um curto espaço de tempo em casa. Bom, aí vai ser algo terrível. Mas, repito, o Grêmio tem toda a condição de passar.
7: Tudo que a gente ouve, e o Pelaipe aproveitou recentemente uma entrevista, depois de um resultado relativamente bom para reforçar isso, é que haja o que houver, não troca treinador. Eu já vi declarações fortes assim, tipo vovô, a uva não vou trocar, que foram derrubadas pelo contexto.
5: Sim.
7: Pelo contexto. Você começa a temer que não tomando uma decisão, você perca número de sócios, você perca a presença de torcedor no estádio, engajamento em rede social, é um desce ladeira que você só evita tomando uma providência. Então, é de testar, né?
8: O Grêmio hoje não tem comissão permanente, né, Lucas?
9: Não. Tem mais, o interino saiu, né?
8: Esse é um ponto. A direção do Grêmio, ela tá esperando que o Castro encontre um caminho, encaixe o time, porque é muito clara a convicção que ela tem no trabalho do técnico. O projeto elaborado lá no início do ano, ele está muito alicerçado no trabalho do Castro. O Castro veio para isso, ele cumpriu parte daquilo que estava acordado, que era lançar garotos. O Grêmio vendeu o Vieri por 15, podendo chegar a 17 milhões de euros, e foi um negócio que o Grêmio ficou com 100% do valor. Isso é algo raro. Então, se o Vieri é um cara que estava lá... O Vieri estava indo para Lituânia.
10: Ah, ele estava emprestado para o Botafogo.
8: Não. Antes do Botafogo, o Vieri estava indo para a Lituânia, com o Grêmio pagando parte do salário.
11: Hoje, eu tô muito bem acompanhado hoje.
8: Mas assim, hoje,
10: o Maurício tá lá.
11: Não é o Maurício.
12: O Guerrinha tem uma informação. Opa. E a gente tá tentando confirmar. Boa. E daqui a pouco no Sala a gente pode trazer uma informação sobre o Inter aí.
8: Boa. Então, Guerrinha, o Vieira tava indo pra Lituânia e o Grêmio pagando parte do salário. E aí o negócio não saiu porque o Vieira não queria jogar na Lituânia. E aí o Castro chega, coloca ele pra jogar, o Grêmio vende. O próprio lançamento do Gabriel Mack. O Roger tá no grupo, ainda não conseguiu decolar, mas o Pedro Gabriel. Então tem um processo. Tem um projeto ali de jogadores. Gabriel. Do Marlon, né?
7: Só o Thiaguinho, né?
9: Rede padarias e. Contra o Mirassol na volta da Copa. Jogou Caio Paulista, não jogou Pedro Gabriel.
10: O Thiaguinho, pessoal.
9: O Thiaguinho tá.
10: O Thiaguinho se fala muito sobre isso, né?
9: Uhum.
10: E tem uma corrente. Só que eu não sou muito das narrativas. Eu me incomodo com as narrativas.
7: Por isso que quando você fala, eu paro pra ouvir.
10: Eu me incomodo.
7: Porque é fácil vender uns negocinhos assim. Tipo, não é isso que eles estão dizendo.
10: Cada vez mais. E eu não caio muito nessas histórias. Mas tem uma corrente, tá? Que diz que a questão do contrato está praticamente resolvida, que a grande tarefa agora é a renovação de contrato do Thiago e que o grande problema foi o déficit físico, mas nada mexe com a confiança interna que as
9: pessoas
10: têm
9: pelo
10: Thiago.
9: Assim, que seja assim,
10: então, que ele agora, ele teve até um problema meio curioso, ele teve um problema de enxaqueca e tal, tirou ele dos treinos um tempão.
9: 30 dias.
10: mas ele o Grêmio tem confiança. Tomara de que ele recuperando jogar, a parte e eu acho que tinha eu sabe, eu sou ansioso com
8: mas a se a gente olhar o Gabriel Mack, tu olha o Gabriel Mack do ano passado, tu olha o Gabriel Mack agora, ele tem um ganho muito perceptível de massa.
10: O Gabriel se
8: entrevistou. A gente tava na jornada, a gente entrevistou ele, sim. Eu brinquei, pô, aqui de cima a gente te confunde com a Musa, pô, sou mais bonito que a Musa, porque fisicamente ele ganhou.
12: Tem razão.
8: Que ganhou. O Thiaguinho não
12: atenção,
8: ganhou.
12: Gente, atenção, física. Gente, tá? A informação que o Guerrinha recebeu, tá? E obviamente ele vai preservar a fonte, mas e eu consegui confirmar agora. O goleiro Rocher fará uma cirurgia na coluna na tarde de hoje no Hospital Mãe de Deus. Tá? Não tenho maiores detalhes, mas está confirmada a informação que o Guerrinha recebe. O Inter em breve vai soltar uma nota oficial para confirmar essa informação em primeira mão aqui do Guerrinha no Sala de Relação.
8: Que cirurgia na coluna.
9: Não sabemos a extensão, o que é exatamente.
12: Tudo na coluna é delicado,
9: tem,
12: né?
9: Rocher tem
12: tudo
9: uma hérnia de disco.
12: Tá? Bom, e ele vinha tratando, porque o que acontece? Apenas 10% dos casos de. Eu posso estar falando uma bobagem
9: vamos
12: aqui,
9: ver,
12: tá? Gente?
9: Eu tenho hérnia de disco.
12: Mas foi o que eu pesquisei. Apenas 10% dos casos de hérnia de disco é recomendada a cirurgia. Tá?
9: Eu
12: não sei se.
9: Eu que não sou atleta, obviamente, né? Mas o meu médico, que é muito bom, eu tenho hérnia de disco, ele diz isso. Assim, tu pode tratar.
12: Tu pode tratar.
9: Agora, no nível profissional, daí
12: deu,
9: eu né? testar.
12: Deu. Tu interceptou de tudo, não conseguiu se recuperar e ele tá indo pra cirurgia.
5: Acho
12: hoje.
5: Que a única dúvida que fica, né, Vaguinha? Quanto tempo ele terá de recuperação para saber se o Inter vai ter que ir daqui a pouco prorrogar alguns meses do contrato dele para determinar a recuperação no Beira-Rio? Porque se for uma recuperação rápida, tipo outubro, novembro estiver pronto, dezembro termina o contrato e final de linha, final de ciclo do Rocher.
12: Não dá para contar, Gabardo. Sim. O retorno dele.
8: Não, mas o Eduardo tá falando de outra coisa.
5: Outra coisa.
8: Não tem que renovar por conta de ele estar machucado ficar sem contrato machucado.
12: Vou dar uma informação. Ah, sim.
5: Sim, então, tipo, a recuperação termina em março. Daqui a pouco tem que estender o contrato dele até março, né? Pra depois encerrar o ciclo dele no Internacional. Acho que a dúvida fica é quanto tempo ele vai ter de recuperação.
12: Mas não há assim, tirando essa questão. Que é até legal, depende.
8: Isso, de legal.
12: É legal, né? Legal que eu digo no sentido de.
8: De legalidade.
12: De justiça do trabalho, vamos dizer assim, tá? Tirando essa questão, o Inter não tem nenhum interesse em renovar com o Rocher.
8: Sim, sim.
12: Nenhum interesse.
10: Só que é preciso. O Rocher é um jogador, eu sempre coloco, porque a gente tem que olhar sempre o contexto, né? Hoje o Rocher acabou sendo um jogador que não deu certo aqui em Porto Alegre, não deu certo. Né? Só que o Rocher, quando vem pra cá, ele é o jogador titular da seleção uruguaia, um jogador ídolo no Nacional, ídolo capitão do Nacional.
12: Alguns estudos, tá certo, rapidinho, de 4 a 6 semanas para atividades moderadas e de 3 a 4 meses para cicatrização e retorno completo aos esportes. 3 a 4 meses, fora, não joga mais esse ano.
10: Só que o que acontece, o Rocher, a partir de uma lesão de costela, que ele quebra a costela num jogo que ele era a grande figura daquela Libertadores lá de 2023. 2023?
12: 3 anos atrás.
9: De pênalti.
10: Ele é a grande figura daquele momento.
8: Esse Inter, lance,
10: aquele jogo lá contra o
12: River Plate.
10: O River Plate. Não,
8: mas a lesão dele
10: é lá no Maracanã.
8: O cruzamento da esquerda no chão, o Inter tá em vantagem. Ele defende dividindo com o Cano, é tocado pelo Cano sem nenhuma maldade. Ele fica no chão e parecia a todos que estavam no chão, porque o Inter tá ganhando de 2-1. Ali ele quebra com os tempos.
10: Isso. E aí ele nunca mais conseguiu ser o jogador que o Inter contratou, né?
8: Sim.
10: Porque é sempre importante a gente colocar, às vezes a gente contextualiza o fracasso dos jogadores, mas a gente não relaciona com. Esse fator é um fator que jogou muito.
9: Teve aquela piada assim,
10: ele nunca conseguiu ter sequência.
9: Mas ele era sempre convocado, ia para a seleção uruguaia. Gente, mas ele perdeu lugar na seleção uruguaia. Ele virou reserva de um goleiro quarentão, que estava fora de contexto. E, aliás,
8: entregou o pior goleiro da Copa.
3: Será que agora, com essa lesão, com essa cirurgia, com esse tempo de recuperação, o Inter vai buscar mais um goleiro?
12: Não, acho que o Inter já buscou.
3: Já sabia. Mas tinha três. Agora tem dois.
8: Subiu da base.
12: Não, né? o Antony
3: tá na
12: o
3: hora,
12: é o segundo goleiro. Né? E
9: sobe da base.
10: Não, o Inter já sabia.
8: O Inter tem, acho que Diego.
12: Tem o Diego Esser. Diego Esser e tem o. Cauã.
9: Cauã Jesus, né?
12: Cauã Jesus.
10: É, o goleiro, o goleiro atual do Inter fez um bom jogo, eu acho. Fez dois bons jogos aí quando ele jogou. E pode ser um jogador que se consiga se recuperar aqui e tal. Agora, como é importante goleiro. Como é importante.
1: Claro que é.
10: Goleiro é daquelas posições, quando tu acha um, gasta o que tu goleiro tem, que tu não tem. Deixa ele aqui. E vai atrás de outro, porque goleiro entrega jogo.
8: O Grêmio ficou desde a saída do Groy sem definir um goleiro.
10: Não, e não teve um goleiro. E
8: foi definir agora, que trouxe um goleiro que.
10: Um goleiro
8: foi pra Copa do Mundo.
10: É, um goleiro que tem uma. O Grêmio tem uma, o goleiro não tem uma carreira muito longa pela frente, acredito eu, mais dois, três anos. Só que não dá pra contestar o goleiro.
9: Algum tempo atrás, quando eu fui contar quantos goleiros o Grêmio teve que não se firmaram. Desde a saída do Groy, que era uma celebridade no Grêmio. Eu contei 13 goleiros. Não vou lembrar de todos.
10: A celebridade do Groy dura 3 anos apenas, tá?
9: Apenas? Como tu acha pouco?
10: Não, como celebridade.
9: Eu acho um monte.
10: Não,
8: 16 a 18.
10: 16 a 18 quando ele sai.
12: Deixa eu ver se o.
8: Em alto nível, jogou esses 3 anos em altíssimo.
12: Nossa. Se o Lucas ainda tá ok lá no CT do Grêmio, só pra completar. O Lucas, time provável do Grêmio pra amanhã?
6: Vamos lá, Gabardo, e a tendência é somente uma alteração no ataque com a saída do TT, que tem uma lesão no quadril, ainda não está completamente descartado, mas muito difícil que atue, né? Então ele vai ser avaliado ainda na quarta-feira, mas a tendência é que ele seja substituído pelo Giovanni Cabral. Isso porque foi exatamente o que aconteceu durante a partida, o jogo de ida no empate em 1-1. Só que a questão é que o Giovanni atua preferencialmente pelo lado esquerdo, que é o lado do Abuso, e o Enamorado seria o reserva pelo lado direito. Não foi o que aconteceu na partida do último domingo. Depois eles até invertem o lado, mas no primeiro momento o substituto imediato do TT é o Giovanni Cabral, por isso que a gente aposta nele saindo como titular. Por isso, provável Grêmio para essa partida de amanhã tem o Everton no gol, Diego Caíto, Gustavo Martins, Wallace e Marlon, Vilhaçante, Nardone, Noriega, com Amuso no lado esquerdo, Carlos Vinícius centralizado e aí Giovanni Cabral ou Enamorado.
12: Valeu, Lucas.
8: Aqui tem uma possibilidade, finalmente. Bom, o Gabriel Meck não vai jogar, né?
12: Não. Acho que não.
9: Como é difícil jogar o Gabriel Meck.
8: Mas o Giovanni Cabral jogando, ele desfaz finalmente a ideia dos pontas-pontas. Dois pontas-pontas. Porque o Giovanni é um cara que tem ponto de partida do lado para vir para dentro. Ele não é o ponta como faz o Enamorado de linha de fundo. Tem o gol, inclusive, do Mac, que é contra o Curitiba, que é uma jogada de fundo do Enamorado pro cruzamento e o Mac fazer o gol. Então, se não for o Enamorado, que mantém exatamente o mesmo desenho, o Giovanni é quarto homem.
10: Vai ser difícil fazer um gol, mano.
8: É quarto.
12: O Giovanni é muito grande. Assim, a gente tava falando dos goleiros, eu esqueci do Felipe Círio, que é o do sub-20 e que tá participando dos treinos e, inclusive, no aquecimento dos goleiros. Ele não ficou no banco, mas no aquecimento dos goleiros do último jogo contra o Corinthians, ele tava presente. Então, era Matheus Cunha, Antony e o Felipe Círio.
9: A gente colocou a escalação ali do Grêmio. Eu não sei se o Giovanni Cabral, ele não joga pela esquerda.
10: Ele joga só pela esquerda.
9: Pois é, porque a gente colocou ali no campinho Amuso na esquerda e Giovanni Cabral na direita, no lugar do Enamorado. Mas quando ele entrou, no último jogo do Grêmio, quando ele entrou pela direita, as coisas não aconteceram. Quando ele foi pra esquerda, daí depois que o Amuso saiu, aí melhorou.
10: Ele
9: aí
10: ficou ele pouco tempo, né? Ele ficou pouco tempo, na verdade, porque depois ele bota o Enamorado, né? Mas eu.
9: Aí o Enamorado faz o lado direito.
10: Mas surpreende.
3: Quem é que faz a meia do Grêmio? Isso que eu quero saber.
10: A meia? Não
9: tem meia.
10: Fazer o hit. Fazer 77.
3: Não adianta tu ter dois. Não adianta tu ter dois atacantes abertos no centroavante se não tem quem o abasteça.
8: Mas o Luiz Castro não está contente com esse conceito do futebol e revoga dia a dia esse.
10: Mas hoje é pior, tá? Hoje é pior. Esse meia. Esse meia que talvez seja esse jogador que está chegando aí.
12: Krovinovic.
10: Talvez seja ele. Mas essa figura, o Grêmio não tem hoje. O Grêmio não tem esse jogador. Mas
8: podia adaptar, né?
10: Não,
8: o Riquelme é uma adaptação.
10: Tu pode tentar, eu tentaria, por exemplo, eu não desgosto da ideia do Riquelme, acho que o Riquelme tem potencial, diz que é meio fora da bola, o jogador não contribui tanto, tal, tem seus problemas, mas eu acho que é um jogador talentoso. Agora, hoje não tem. Hoje, por exemplo, claramente a ideia do Castro é tentar colocar jogadores intensos para marcar, para brigar mais.
9: Gabriel Meck não pode fazer essa função.
10: Não, acho que pode. Eu só estou dizendo que é na linha do Maurício. É uma adaptação também.
9: Eu estou querendo defender o seguinte, o Gainha.
10: Mas acho que pode.
9: A figura do meia. tá bem, ele pode não ter o meia que ele sonha, que eu não sei se é o Krovinovic, mas ele tem outras alternativas para fazer o meio campo além do tripé.
3: Ele vai morrer agarrado no esquema dele.
9: Até o Gonçalo.
11: Né? Só uma expressão sua, Sérgio. Expressão sua. Seria narrativa o treinador dizer que joga com esses três porque é a única coisa que ele pode fazer. Isto não é verdade.
10: Não, e ele não diz. Ele não pode dizer. Porque tem uma situação ontem, isso aqui eu fiz um exercício, a gente estava falando ontem aqui, eu fui em casa e peguei todas as escalações do Grêmio no ano. Ele muda muito mais do que a gente pensa. Tá? Ele muda muito mais do que a gente pensa. Porque a gente tem uma ideia, eu tenho uma ideia muito dos dois extremos e tal. O meio-campo ele muda muitas vezes, tá? Ele joga com dois e um meia, ele joga com dois volantões e um misto de meia e atacante, ele jogou algumas vezes com três zagueiros, com Noriega baixando, ele mudou algumas vezes. Só que tem uma coisa que ele não muda nunca.
9: Os dois extremos.
10: Os dois extremos.
9: Não.
10: Pois é,
9: cláusula vai morrer.
10: Por exemplo, sabe, pegar o time da Espanha na final da Copa, que bota aquele centroavante que não lembro o nome, que joga que joga,
9: ele não tem tantas luzes, não, mas
10: não, tá não, ele funciona gol, não, que não, jogou, que jogou,
12: que joga, tá, que joga,
10: isso, aquele muito, principalmente porque ele joga muito mais do que um centroavante joga.
12: Ele joga fora da área.
10: Ele é um meio atacante todo o tempo. E ele formava, ele formava o meio campo com quatro homens na maioria do tempo, com dois extremos. Ok. Mas aí ele adaptava o time. Olha, eu não posso ter um centroavantão.
11: Sabe por que ele fez isso? Porque ele perdeu o Samu Ogodion. Samu Ogodion, que é um cara que joga em Portugal, joga no Porto, que era o centroavantão dele. Aí o Samu estourou o joelho na temporada.
10: Mas se ele tivesse, talvez, o centroavantão, se ele tivesse, talvez ele não tivesse os dois extremos.
11: Ele levou o centroavantão. Ele tinha o centroavantão no banco. Que não é um cara de grandes luzes, ele tinha essa figura, ele levou, ele tinha no grupo a figura do 9, mas ele perde o cara que era para ser o Samu. E ele perde o Samu, o que, que ele fez? Ele adaptou o Oyarzabal, que joga como um atacante, mas não é um 9 posicional.
7: É o mais perto de 9 que ele tinha, é um cara que entra e faz o gol, que é o Ferran.
10: Então, mas é o mais perto de 9. Aí já é contingente do jogo. Isso. Contingência do jogo.
11: Ele acabou, não entrava de nenhum.
10: E ele viu que o adversário dele não passava do meio campo.
11: Que não é o reserva. Agora, não é o Ferran.
10: Tu abrir um jogo, isso. Tá? Tu abrir um jogo. Tu abrir um jogo com três jogadores no meio campo, mais uma vez, que tem características, o Vijaçante é um pouquinho mais rápido, os outros dois são lentos, com espaço, se tu tem só três, o meio campo é um, o meio campo é um latifúndio, tu vai perder, então tem que rezar para uma bola parada no início do jogo, alguma coisa, sair um gol, o Grêmio sair na frente, que é outra característica, o Grêmio sai atrás sempre.
9: O meu receio é o dogma, a ideia de, enquanto fala três volantes, ó, vamos proteger o meio, né, ganhar, ó, três volantes para proteger o meio, só que o Grêmio, com a figura dos três volantes, independentemente da característica, o Vilhaçante sai mais, o Nardone em tese sai mais um pouco, não tô nem falando de Noriega e Dodi, que aí é o seguinte, não vamos nem discutir, né, não tem como. Mas mesmo com volantes de características que em tese se completam, no Grêmio que eu vi esse ano, em nenhum momento esse time se defendeu bem. Assim não, ele não se defendeu. Não. Então tu colocar o Mac não um volante,
10: não muda a tua vida.
9: Entende? Não é tu tornar o time mais vulnerável. Isso é um falso dilema. Pode jogar e o Grêmio não vai se defender pior. Talvez ataque melhor.
3: Esse rapaz que foi apresentado hoje, ele entra no time e sai quem?
11: Um dos três do meio.
12: Acho que o Nardone.
11: Não sai o primeiro volante, mas
3: qualquer um. Nenhum dos atacantes.
10: Pela narrativa, o Nardone.
9: Seria diferente, né, Guerrinha? Seria uma outra ideia. Tirar um atacante e colocar
12: acho que o atacante ele não vai tirar.
9: Não
10: pela tirar narrativa, agora? Pela não narrativa, vai, não. O Nardone.
12: Eu acho que sim. Agora, sobre os pontos que a gente estava falando, hein? Que bomba esse Kike Oliveira, hein? A última informação que se tem sobre o Kike Oliveira.
11: Tá no Bahia.
12: Ele não para de dar problema pro Grêmio. Ele não quer mais ficar no Bahia. Tá emprestado pro Bahia.
11: Tá afastado no Bahia.
10: O Bahia não quer ficar com ele também.
12: A última informação de agora é a seguinte. E ele quer, porque quer, voltar pro Nacional. Ele quer jogar no Nacional. Quer voltar pro Uruguai e jogar no Nacional.
11: Ele viu o Arezzo dar certo assim.
12: E aí,
11: em janeiro ele já ia pro Nacional. É o time do coração dele.
7: Sim, mas eu digo, com o Arezzo funcionou. A pressão do Arezzo pro Grêmio liberá-lo ao Peñarol deu certo. O que o cara olha e diz?
12: A situação de momento.
9: Foi atrás do Carlos Vinícius daí, por isso, né? Quer dizer, deu muito certo.
12: O Nacional já conseguiu se acertar com o Bahia. O Grêmio recebeu $400 mil pelo empréstimo, tudo certo. O Nacional vai pagar $200 mil pro Bahia.
5: para o Bahia ceder ele nessa parte final do empréstimo, meio ano de empréstimo, até dezembro de 2026. E o Nacional mandou para o Grêmio uma proposta de compra ao final do empréstimo, por um valor inferior ao que o Grêmio pagou quando comprou ele, não terminou de pagar ainda, lá no do Los Angeles, dos Estados Unidos.
9: Aí o primeiro pitaco do Sala de Redação. Agora nós vamos ouvir o automobilismo, as informações do automobilismo com Douglas Weber.
13: Rafael Collin, voltamos com os carrinhos velozes, com as baratinhas furiosas, um momento que toda a nossa audiência esperava, é óbvio, é uma trilha maravilhosa que tá aí com a gente, é a edição maravilhosa de Eduarda Brum, é um público maravilhoso do Esporte Companhia e é os carros maravilhosos da Fórmula 1 que agora tem horários para correr o Grande Prêmio do Bahrein, que não vai ser no Bahrein, vai ser na Malásia, e agora já definiram o dia, 4 de outubro, e daí vai ser mais uma corrida, né, para pegar essas corridas que foram canceladas, né? Mais uma corrida de madrugada, domingo, 4 de outubro, às 4 da manhã, ou seja, dá para, enfim, dá para esperar aí, que não dá pra fazer um churrasco às 4 da manhã, não sei o que dá para fazer às 4 da manhã, corre, voltar da balada às 4 da manhã, mas é onde vai ser, lá no circuito internacional de Sepang, na Malásia, dia 4 de outubro, definido, então, o grande prêmio, que seria o grande prêmio do Bahrein, vai ser agora grande prêmio do Bahrein na Malásia. Esse é o name rights. Bom, vamos falar aqui, o David Coulthard, né, ex-piloto da Fórmula 1, falou sobre a saga do George Russell. Eu não sei se foi durante a gestão do Colin ou a gestão dos outros, dos reservas aí, Colin, mas eu falei muito sobre o azar do George Russell nesse campeonato de 2026, né? Ele tá com uma desvantagem de 59 pontos pro seu companheiro de equipe, o Kimi Antonelli, tá em terceiro no campeonato mundial. E, enfim, né? Parece aí uma história digna de Hollywood, né? Porque às vezes é ele que rateia, às vezes é o carro, a equipe que rateia, e o David Coulthard se comparou até com um drama, assim, tipo o filme do Rock, né? Do Rock Balboa, né? Na verdade, ele falou que nem o Sylvester Stallone teria capacidade de escrever um filme com esse roteiro, porque seria, nas palavras, agora nas minhas palavras, né? Seria muita mentirada, né? Ninguém ia acreditar nesse filme, imagina? Mas, né? Tem que, não dá para o Russell jogar a toalha, mas o nível de azar do copiloto britânico tá meio gigante, superaria aí qualquer ficção. O George Russell sofreu uma sequência de golpes, né? Ele venceu lá na Austrália na primeira corrida do ano, na segunda corrida do ano ele venceu a corrida sprint, e daí a partir daí o Russell acumulou quebras de motor no Canadá e na Bélgica, e também uma inoportuna entrada do safety car no Grande Prêmio do Japão, que daí fez ele perder a posição para o seu companheiro de equipe, e a falha no sistema de anti-stall na largada da Hungria agora do último Grande Prêmio, que aí cortou as chances das suas vitórias antes da primeira curva, né? Jogou ele lá pro fundo do grid. Bom, o David Coulthard, né, como piloto de Fórmula 1, na entrevista que ele deu, ele falou aí, comparou aí a mente do atleta, né? Comparou com aquele momento do tênis, sabe? Quando o tenista começa a errar demais, porque ele tá pensando demais nas jogadas, enfim, e tudo mais, ele tá tentando procurar a superação e começa a cometer erros em sequência. É mais ou menos esse é o comparativo do David Coulthard, né? Enquanto o Kimi Antonelli, como um piloto jovem, né? Ele pilota aí com leveza, com aquela leveza da juventude, né? Sem tantas falhas de confiabilidade com aquele, sabe, jovem, com aquela inconsequência, né? Da juventude, né, Colin, que o Antonelli tem. Já o Russell, né? Como um piloto mais experiente aí, tem, claro, ao lado a experiência, mas também tem o peso dessa experiência nas suas decisões. Mas o David Coulthard, e é sempre importante lembrar, que o Verstappen no ano passado tinha uma desvantagem muito maior do que 59 pontos e chegou até a última pista brigando pelo título. Então não dá para descartar o Russell do páreo. Mas, né, abro aqui um parênteses para dizer: George Russell não é Max Verstappen, né? E parece que esse ano de 2026 está provando isso. Falando ainda em entrevistas e Max Verstappen, né, o ex-piloto da McLaren, bicampeão mundial, o Mika Häkkinen, aconselhou abertamente a McLaren, tá? A não trocar o australiano Oscar Piastri por Max Verstappen. Esse é o rumor, né, do paddock no momento. E o piloto finlandês, o Mika Häkkinen, então, ele fala do espírito da equipe da McLaren, né, que tem um grupo muito coletivo, enfim, e a dupla Norris e Oscar Piastri, né, vem com harmonia interessante, que funciona muito na McLaren, e trocar o piloto com um piloto estilo Max Verstappen, eu poderia destruir essa harmonia interna sem muita necessidade, tá? Além disso, o Häkkinen usou a sua própria trajetória para ilustrar a importância de estabilidade numa equipe de Fórmula 1, né? Ele falou aí da dupla, né? Ele formou dupla com companheiros de equipe mais duradouros, assim, na Fórmula 1, que foi ele e o David Coulthard, inclusive, né? Foi uma dupla de companheiros de equipe mais duradouras da Fórmula 1, quando existe uma boa harmonia, para que colocar outra pessoa aí? É o que ele, né, pondera. E é meio que isso também que eu já ponderei aqui, eu acho que foi também na gestão dos teus aí substitutos, Colin, quando tava nas merecidas férias, né?

0: E daí eu trouxe ela aqui pra, por dois motivos. Primeiro, que é a opinião de ex-pilotos e no caso do Mika Häkkinen, ex-campeão mundial. E por um outro motivo bem egoísta, é porque eles concordam comigo. E daí, obviamente, eu tenho que levantar a minha bola aqui pra mostrar pra toda a audiência que eu falo bastante, mas eu falo com alguma razão. Bom, Colin, é isso. Lembrando aí que a Fórmula 1 volta só no final de agosto, dia 28 de agosto, no Grande Prêmio da Holanda, em Zandvoort. E até lá, então, vamos seguir falando de carrinhos velozes, baratinhas furiosas, sempre aqui no Esporte Companhia, tá certo? Tchau!
1: Tchau, tchau, valeu, Douglas Weber. Agora mais Pitacos do Sala.
2: Paulo de Porto Alegre, Pedro Guerrinha voltou de férias na TPM.
3: É verdade.
2: É atenção pós-mulher. O Guerrinha devia estar transando nas férias e voltou
3: de férias. Nas férias é férias. Férias é de tudo. Férias eu tomo banho, inclusive, de cueca.
2: É? Por quê?
3: Pra não ter perigo de nada. Pitaco do Sala.
4: E aí, Rodrigo?
5: Gabardo, boa tarde para ti, para todo mundo. Busquei agora há pouco mais informações a respeito da informação trazida pelo Guerrinha, pelo Vaguinha, pelo Diogo, sobre a cirurgia de Sérgio Rocher, operação ao qual ele será submetido hoje. Primeiro, essa possibilidade, ela foi colocada na mesa pela primeira vez antes da Copa do Mundo e retirada da mesa porque se ocorresse essa cirurgia antes da Copa, ele perderia a Copa. Tudo indica que ele jogou a Copa do Mundo no sacrifício. Talvez por isso tenha virado reserva, tenha entrado só no segundo tempo do jogo contra a Espanha, quando o Muslera falhou. Pois ele voltou e o Inter tentou fazer o tratamento conservador, que aparentemente não surtiu efeito. Essa informação do Diogo sobre o tempo de parada poder ser curto, em virtude de a cirurgia ser pouco invasiva, ela é muito importante, porque o Rocher tem contrato até o final do ano, e pelo que nós sabemos, por uma questão de custo-benefício, o Inter não deseja renovar esse contrato. Se o Rocher fizesse uma cirurgia invasiva que demandasse um tempo de recuperação, vou chutar aqui, 6 meses, ou seja, um período que extrapolasse o contrato, o Inter por lei teria que renovar o contrato do Rocher para que o atleta fizesse o tratamento, a recuperação nas dependências do Inter, sob responsabilidade do Inter. Nenhum jogador pode ter o vínculo terminado machucado. Não pode isso acontecer. Se o Rocher volta logo e termina o contrato dele em dezembro, são aptos a jogar?
4: Sim.
5: Aí cabe ao Inter decidir se renova, se não renova, se renegocia. Então, claro, é o que sabemos sobre o Rocher até agora.
6: Tem casos dessa cirurgia, não sei se vai ser o caso do Rocher, uma cirurgia de hérnia de disco, via endoscópica, que é o caso, que o cara vai para casa no mesmo dia ou no dia seguinte, inclusive. Quer dizer, ele vai poder jogar, obviamente que não, né? Aí demora um tempo, não é tão invasivo.
7: Tem assim. Um cálculo que o Schenck me passou aqui, Rodrigo. Se o Inter fechar o ano com 54 jogos, por exemplo, ele acaba eliminado nessa fase da Copa do Brasil, o Rocher precisa atingir 33 partidas. Ainda faltam 17 para ele. Ele teria então 17 jogos até dezembro. Se terminar com 59 jogos, o Inter finalista da Copa do Brasil, finalista, o Rocher precisará de mais 20 jogos.
8: É pouco provável, por essas projeções, Léo, é pouco provável que o Rocher tenha o contrato renovado por cláusula automática.
7: Não, seja porque vai ficar não parado, se for na melhor das hipóteses, um mês,
8: supondo que o goleiro que o Inter contratou e está em plena afirmação se mantém assim, o Rocher não volta da recuperação direto para o time titular. Ele pode até jogar partidas que não chegariam aos 20 ou aos 17 jogos do contrato automático. Então, essa renovação não deve
7: ter. E o último jogo dele foi contra a Espanha.
4: Sim, foi.
5: Tem outro detalhe.
6: Desculpa, Rodrigo, não recebendo informações. Ele ficaria, na melhor das hipóteses, em um mês liberado para treinos físicos. Tá, não vai voltar a jogar em um mês. Mas para trabalhar normalmente, que eu acho que é essa a lógica, né, Rodrigo?
8: Quando é que bota a luva assim, de novo? Essa é a questão.
6: É isso,
8: né?
6: Aí, ele volta a trabalho físico.
5: Ele não pode. O contrato termina dia 31 de dezembro.
6: Sim.
5: Se no dia 1º de janeiro ele tiver ainda em tratamento médico, o contrato tem que ser renovado.
6: Pois é. Visto, quer dizer,
5: se no dia 1º ele estiver curado, aí ele segue a vida.
4: Perfeito. Rodrigo já vai completar, porque quinta-feira tem Corinthians e Inter lá em São Paulo. 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

0: 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Bom, Rodrigo, amanhã a delegação viaja lá para São Paulo?
1: Viaja com duas preocupações. A primeira é o poderio ofensivo do Corinthians. O Corinthians vai para cima. O Paulo Pezzolano disse que está atento a um Corinthians mais vertical e a presença do Pedro Raul, grandalhão, 1,93, bola aérea. E a gente vem noticiando que o Pezzolano, segundo ele próprio, cogita colocar um zagueiro a mais, que seria o Juninho, na vaga do Alan Patrick. Isso, no mínimo, será testado e é uma possibilidade forte para administrar a vantagem. A outra preocupação é o condicionamento da arbitragem feito pelo Corinthians na visão do Inter. Ontem a gente falava sobre isso aqui no Sala, e à tarde o Inter divulgou uma nota firmando posição em relação a essa preocupação. O presidente Alessandro Barcelos chegou a dar uma entrevista para a ESPN. Na verdade, o que o Inter fez foi um contracondicionamento, né? O Inter entende que o outro lado condicionou e o Inter tomou a iniciativa de fazer um antídoto.
0: Sim.
1: Não sei se o condicionamento adiantou e nem o antídoto, mas é o cada um lutou com as armas que julgava ter e julgava cabíveis. Mas são essas as duas preocupações. Pela entrevista do Pezzolano, eu ainda coloco como tendência o esquema com cinco defensores, com o Juninho na vaga do Alan Patrick. Mas eu quero esperar mais informações sobre os treinos da semana para poder afirmar isso com mais convicção. Porque o Pezzolano, eu ouvi agora há pouco, eu ouvi de novo a coletiva do Pezzolano. Nosso colega Rafael de Velho pergunta textualmente, porque o Pezzolano tinha dito antes, né, numa outra pergunta, que o Corinthians ia jogar mais vertical, com o Pedro Raul, com bola aérea, que teria que ter cuidado. E aí o Diverio pergunta textualmente: você cogita colocar o Juninho no lugar de um homem de ataque? E ele: pois é, temos que ver, porque eles vão botar o Pedro Raul, eles vão ser verticais, eles vão botar a bola aérea. Então, ele não precisaria ter feito essa conjectura de forma tão clara, né? Hoje dá para colocar isso como uma tendência.
2: O Rodrigo, eu tenho a impressão que a gente fica, se tratando de Pezzolano, a coisa mais previsível que ele fez recentemente, Eduardo, foi repetir o time que deu relativamente certo contra o Flamengo, porque ganhava e deixou empatar, mas estava dando certo. E ele repete a mesma escalação no domingo. Todas as outras vezes, incluindo Inter e Flamengo, quando todos nós, incluindo a reportagem, cogitávamos um time que, para se defender melhor, ia botar mais defensor, sim, ele se defende melhor botando dois volantes e um meia. Então, toda a previsão que a gente faça, que é o que o Rodrigo está tentando fazer, tem que sempre deixar aberta uma porta para ele surpreender geral.
0: Claro.
2: De ele repetir o Alan Patrick, de ele não botar um terceiro zagueiro, de ele entrar com o Caleb, pode acontecer de um tudo, porque é assim que o Pezzolano tem agido desde que chegou no Inter.
0: Deixa eu aproveitar e já divulgar aqui o resultado da nossa pesquisa interativa, que era justamente sobre a escalação do Inter. 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A pergunta hoje foi a seguinte: o que Pezzolano deve fazer contra o Corinthians? No YouTube, repetir a escalação, 72%. Escalar mais um zagueiro, 28%. No Twitter, repetir a escalação, 64%. Colocar mais um zagueiro, 36%. Então, a maioria pela repetição da escalação. O Rodrigo, e o centroavante aí, o Alex Arce?
1: Depende de ser concretizada a ida do Alan Rodrigues para
0: Rosário Central.
1: Se fosse o Brian Aguirre vendido, o Inter teria $1.600.000 ou $700.000 para, bom, essa parte eu vou pegar para pagar a dívida, essa parte eu vou usar para melhorar a proposta pelo Alex Arce. Agora, sendo um empréstimo com valor mais baixo, o Inter vai ter que pegar tudo e ver se os caras do Independiente Rivadavia vão aceitar.
0: Sim.
1: Então é um negócio
0: simples. Dá pra pegar um pedaço da premiação da Copa do Brasil também, né?
3: Aí então, mais um pitaco do Sala. Agora nós vamos ao intervalo comercial e voltamos em seguida.
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0: 2:44. Minto. O sinal está me desmentindo, porque são 2:45 agora, faltando 15 para as 3. Abraço pro Nino Fonseca de Gravataí, ouvinte assíduo do programa. E esse recado certamente é pra ti, viu, Murica? Olha só. É, melhor trilha sonora da madrugada. Esporte Companhia, vocês são mestres. Valeu, obrigado, Nino. Repasso pra ti aí, Murica, que tá sempre caprichando na nossa trilha sonora das madrugadas da gaúcha. Deixam, essas trilhas deixam o programa ainda mais agradável, tenho certeza disso. São 2:45. Já ouvimos os pitacos do Sala de Redação. Temos mais informações da reportagem. O futebol feminino é destaque agora. Ah, o Murica tá retribuindo. Um abraço pro Nino de Gravataí. Futebol feminino chegando com Carol Freitas.
1: Bom dia, Colin. Bom dia quem nos ouve. O destaque vai para o término da 14ª rodada do Brasileirão Feminino, que teve a vitória do Corinthians sobre o Flamengo por 1-0 na última segunda-feira. Com este resultado, o Inter terminou a rodada na 7ª posição com 23 pontos e o Grêmio permaneceu em 9º com 21. O Juventude segue em 14º com 10. Agora restam 3 rodadas para que as equipes definam os 8 classificados aos mata-matas e os 2 rebaixados à segunda divisão. O Grêmio ainda enfrenta o Cruzeiro no próximo domingo, às 11 horas da manhã, no Passo da Areia, aqui em Porto Alegre, e depois vai jogar contra o Atlético Mineiro, fora de casa, e fecha o Brasileirão contra o Botafogo, também aqui em Porto Alegre, no Passo da Areia. Já o Inter, nesta próxima rodada, enfrenta o Vitória no domingo, às 3 horas da tarde, fora de casa, lá no Barradão, e depois joga contra a Ferroviária, em Porto Alegre, e encerra o Brasileirão, a primeira fase, contra o Corinthians em São Paulo. Já o Juventude enfrenta o Misto no próximo domingo às 3 horas da tarde no Homero Soldatelli, em Flores da Cunha, e depois nas rodadas seguintes enfrenta o Palmeiras fora de casa e o Bahia como mandante. Serão 3 rodadas então para que a dupla Grenal lute pela classificação aos mata-matas e para que o Juventude confirme a sua permanência na elite do futebol feminino. 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
0: Muito obrigado. Valeu, Carol Freitas, com o futebol feminino. E as informações do futebol mundial. Alô, Helena Brum.
2: Bom dia, Colin. Bom dia a toda a audiência do Esporte Companhia. Volto aqui para falar sobre o goleiro Vozinha, personagem e destaque da Copa do Mundo desse ano como goleiro de Cabo Verde. Ele foi apresentado nessa terça-feira como atleta do Colo-Colo do Chile, em uma coletiva de imprensa. Mas a expectativa está também no evento de recepção do jogador no Estádio Monumental, que deve ter a presença de mais de 42 mil torcedores hoje, durante o dia. O contrato do jogador tem duração inicial de 6 meses, mas com a possibilidade de extensão por mais um ano, segundo a imprensa chilena. A gente lembra que o goleiro havia sido anunciado pelo clube no dia 24 do mês passado, de julho, mas demorou a viajar e chegou até mesmo a negociar com outro clube do Marrocos, mas esse assunto já está em águas passadas e agora foi apresentado oficialmente com coletiva de imprensa e amanhã então vai ser recepcionado por um grande público no Estádio Monumental lá no Chile. 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
0: Helena Brum pelas informações. Faltando 10 minutos para as 3 da manhã. Esse é o Esporte e Companhia aqui na Gaúcha. 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Bom, já que a trilha tá do agrado aí da galera, meu amigo Murica, um pouco mais da nossa trilha sonora de hoje.

0: Às 2:52, o Douglas Weber está retornando com mais informações da previsão do tempo aqui na Madrugada da Gaúcha.
1: Bom dia, Rafael Collin. Bom dia aos ouvintes do Esporte Companhia, chegando com a previsão do tempo para o estado do Rio Grande do Sul nesta quarta-feira. Primeiro, um grande alerta aí, que é o alerta de amarelo do IMET para tempestades, que está em vigor nessa quarta-feira. Isso segundo o Instituto Nacional de Meteorologia. A combinação de calor e umidade, então, que está favorecendo a formação de áreas de chuva em praticamente todo o estado. E daí, com essas áreas de chuva, risco de temporais isolados, raios, queda de granizo e rajadas de vento de até 40 e 60 quilômetros por hora. Em todo o estado aí, nessas zonas de chuva que vão acontecer no estado inteiro, as chuvas podem acumular até 50 milímetros de água em alguns pontos. As temperaturas variam em 13 e 19 graus pela manhã, com máximas de até 28 graus em alguns pontos do estado na tarde. Bom, vamos falar da região metropolitana. Região metropolitana, incluindo Porto Alegre, Cachoeirinha, Gravataí, Canoas, Eldorado, enfim, região metropolitana de Porto Alegre muito grande, não vamos esquecer de Viamão, antiga capital, né, Colin? Não vamos esquecer, e Canoas, aí, tua terra. Então, nessa região, o dia vai começar com sol e terá também um aumento de nuvens ao longo da tarde. Então, essa previsão de pancadas de chuva chegam principalmente à noite, ou seja, provavelmente, Rafael Collin, o jogo do Grêmio na Arena contra o Mirassol terá mais um elemento, que é chuva. Se não chuva durante todo o jogo, vai ter pelo menos uma pancada de chuva durante a noite aí, que pode dar aquela molhadinha no gramado. Pode ser que o Grêmio tenha sorte, ou azar, né, dependendo da estratégia do Luiz Castro, dessa chuva acontecer só após o jogo, né, porque daí pode ser uma chuva que vem a partir das 9 da noite, mas o certo é que muito provavelmente vai ter chuva aqui na região metropolitana na noite de quarta-feira, de hoje, quarta-feira. Tá certo, Colin? Daqui a pouco volto mais com a previsão do tempo pro resto do estado, mas é isso aí. Preparem os guarda-chuvas, preparem as capas de chuva, quem estiver na rua durante a noite aqui na região da capital.

0: minutos. O Juventude caiu fora da Copa do Brasil, né? Perdeu pro Atlético Mineiro por 1-0. E no outro jogo da noite, o Santos ganhou de 1-0 em Belém do Pará do Remo. É, cruzamento do Neymar e o Rony fez o gol. Depois da partida, deu confusão no caminho para os vestiários. Olha só, o caos aconteceu perto dos vestiários. Em um vídeo publicado por Gols Norte nas redes sociais, é possível ver dirigentes e torcedores do Remo direcionando ofensas a Neymar. O camisa 10 respondia repetindo: eliminado, eliminado. Tudo isso acompanhado de uma dancinha. A confusão deixou até Gabigol sem acreditar. O atacante aparece no vídeo tentando entender o que acontecia. Neymar já havia sido provocado pela torcida do Remo ainda antes da partida. No aquecimento ouviu gritos ofensivos, né? E retrucou acenando para a arquibancada. Pelas redes sociais, o Neymar ironizou os xingamentos. Botou: obrigado pelo carinho, Belém. Ele escreveu, seguido de emojis de coração e risadas, ao publicar o vídeo. Ele começou a partida no banco de reservas, entrou no segundo tempo. E aí tem vídeos circulando aí, mostrando o Neymar xingando, fazendo dancinha, e alguns integrantes do Remo, inclusive jogadores, tentando passar por aquelas barras de ferro que separam os vestiários, né? E tentar ir para cima do Neymar. O clima ficou muito pesado, houve muitos xingamentos e foi isso que aconteceu, mas não teve vias de fato, né? O ouvinte Muricy de Almeida, ele diz assim, ó: o Neymar sempre dando, entre aspas, bons exemplos. Olha só. E eu concordo, né? Como se envolve em confusão, como se envolve em polêmica. Eu já falei bastante sobre o Neymar, né? E esses dias, ou foi ontem mesmo que eu conversei com um setorista do Santos e ele resumiu muito bem. A discussão sobre o Neymar no Brasil parece a discussão política Lula-Bolsonaro, Bolsonaro-Lula, né? Tem aqueles assim extremamente apaixonados pelo Neymar, que muitos chamam de Neymarzetes, né? E tem os que são profundamente revoltados com as atitudes do Neymar, né? Eu tô nessa segunda turma aí, né? Eu já falei várias vezes aqui, mas a discussão chega a ser meio chata muitas vezes, né? Até porque na Copa do Mundo a gente já falou bastante sobre isso. Mas vamos ver onde isso tudo vai parar, né? O Santos está na próxima fase, o Neymar realmente ajudou o Santos. Ele participou de um leilão beneficente ontem à noite, não viajou com o grupo para Belém, isso deu bastante discussão também. Ele chegou na tarde desta terça-feira lá a Belém para se juntar ao elenco, ficou no banco de reservas, entrou no segundo tempo e deu esse passe pro gol do Rony. Então ele acabou sendo muito importante nesta classificação do Santos para a próxima fase. Também foi importante a expulsão do defensor do Remo ainda no primeiro tempo, né? O Daronco foi chamado pelo VAR, expulsou o jogador, e aí o Remo, desde boa parte do primeiro tempo, atuou com um homem a menos até o final da partida, e no final ainda colocou uma pressão no Santos, colocou bola na trave, por pouco não empatou a partida. Bom, o Esporte Companhia fica por aqui. Meu agradecimento sempre pela audiência de vocês. Está chegando o Notícia na Hora Certa. Depois da Hora Certa tem o Madrugada Gaúcha. Um forte abraço a todos. Tchau.
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2: 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Governo Lula decide adotar reciprocidade contra os Estados Unidos como resposta à revogação do visto da embaixadora brasileira no país, Maria Luísa Ribeiro Viotti. Mais de 680 toneladas de resíduos trazidos pela água são retiradas das margens do Guaíba. Justiça libera lançamento de esgoto tratado no rio Tramandaí, no litoral norte. Céu nublado em Porto Alegre, agora faz 20 graus. O Rio Grande do Sul segue sob alerta amarelo para a chance de tempestade nesta quarta-feira. Na capital, previsão de sol entre nuvens, com mínima de 18, máxima de 26 graus. 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
2: Trânsito fluindo normalmente em Porto Alegre e também nas rodovias da região metropolitana.
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2: O SUS vai ampliar para até 100 mil o número de teleatendimentos mensais a pessoas que enfrentam problemas relacionados a jogos e apostas online. A iniciativa já passou a valer nesta terça-feira. O serviço começou a ser ofertado em março, com uma média de 600 teleatendimentos mensais. Agora, a expansão que começou a valer agora, de acordo com o Ministério da Saúde, é necessária pela alta procura. A ferramenta é oferecida através do aplicativo Meu SUS Digital. O governo brasileiro decidiu rebaixar o nível das relações diplomáticas com a Argentina após novos ataques do presidente Javier Milei ao presidente Lula. Com a decisão, o embaixador Júlio Bittelli não retornará a Buenos Aires. A representação diplomática brasileira no país passará a ser comandada por um encarregado de negócios. 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Da redação, Gustavo Gossen.
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Tá aí pra você, Zé Ramalho, começando aqui a nossa programação de hoje, desta quarta-feira, dia 5 de agosto. Seja bem-vindo aqui na nossa programação, seja bem-vindo aqui no nosso Madrugada Gaúcha de hoje, desse dia 5. E tem muita coisa legal pra você, além, é claro, da informação, da previsão do tempo, da nossa trilha sonora e a participação do ouvinte. Pelo 99699-5218. Mande o seu recado, participe aqui do nosso programa, seja o nosso repórter ouvinte. 99699-5218 para você participar aqui da nossa programação. E também lá no meu Instagram, Marcelo Drago Oficial. Tô esperando por você. Manda recado lá no Instagram também da Rádio Gaúcha, arroba Rádio Gaúcha. Eu hoje não estou em Porto Alegre, eu estou em Farroupilha, isto mesmo, aqui na Serra Gaúcha, em Farroupilha. A temperatura aqui em Farroupilha marcando na casa dos 15 graus. E aí em Porto Alegre, na casa dos 19 graus. Essa é a temperatura que eu dei uma olhada há pouco tempo aqui na nossa previsão do tempo. Em seguida, eu trago mais informações sobre a nossa previsão do tempo para esta quarta-feira, dia 5 de agosto. Começando aí com o nosso Zé Ramalho, porque hoje tem música brasileira e a nossa MPB na veia para você até às 5 da manhã, com certeza, junto com muita informação. Mônica Matos comandando a nossa mesa de áudio, Rubens Silva na central técnica, Gustavo Gossi na central de jornalismo, Lucas Oliveira e também o nosso colega Raí Quadros lá da RBS TV. Obrigado, Rubens, já estou aqui com o nosso WhatsApp para receber as mensagens dos nossos ouvintes, já estou linkando aqui com o WhatsApp e você pode mandar mensagem tanto por aqui pelo nosso 99699-5218 quanto também pelo Instagram Marcelo Drago Oficial. Eu tô em seguida abrindo também para poder receber o recado de vocês, tá bom? Então, lembrando que hoje, nesta quarta-feira, daqui a pouquinho tem Gustavo Gossen, direto da nossa central de jornalismo, atualizando toda a nossa ronda para o dia de hoje, tudo que está acontecendo na área da segurança, trânsito, serviço, e você ouvinte, claro, seja bem-vindo aí, nos ajudando, sendo nosso repórter ouvinte de tudo que está acontecendo aí na sua região. Sempre é muito importante esta participação de vocês, nos ajudando com os acontecimentos na região que você está neste momento acompanhando aí o nosso Madrugada Gaúcha, tá bom? Lembrando que estou aqui em Farroupilha, Serra Gaúcha, cidade muito bonita, cidade muito especial, muito acolhedora, cidade de Farroupilha, aqui na nossa Serra Gaúcha. Quem conhece sabe do que eu estou falando, quem não conhece, fica o convite para conhecer esta cidade maravilhosa. Eu vou participar aqui, na verdade, estou participando, né, do 21ª edição da seleção de vinhos de Farroupilha, porque Farroupilha é a terra do moscatel, isto mesmo, terra do moscatel. E a Favin, que é a associação de vinícolas, né, de Farroupilha, que me convidou, a Natália Tafarel, presidente da Favin, da Cave Antiga, que fez o convite para que eu estivesse aqui nesses dois dias, três dias, na verdade, aqui na Serra Gaúcha, participando desse 21ª primeira seleção de vinhos de Farroupilha. Depois eu falo um pouquinho mais sobre a experiência que já tivemos ontem aqui em Farroupilha, mas deixa eu ver se eu já consigo, né, trazer aqui os primeiros recados desta noite, desta madrugada, desse novo dia. Aqui meu amigo Noeli Premaor já tá aqui com a gente. Ô Noeli, um abração para ti, Noeli, que é de Bento Gonçalves. Grande Noeli, e teve muita conversa aqui sobre o Instituto Federal, né? Escola técnica, na verdade, e o que acontece, né? E o Noeli foi um dos primeiros da escola técnica lá, né, de Bento Gonçalves, faz parte dessa história, né, da enologia aqui da Serra Gaúcha. Um abraço, Noeli, 15 graus também ali em Bento, 15 graus aqui em Farroupilha. Deixa eu ver quem mais está com a gente aqui, o pessoal que está participando, mandando aquele recado pelo 99699-5218. Deixa eu também dar uma olhada aqui o que diz, né, a nossa previsão do tempo, né, para o dia de hoje, as informações. Eu vi o Gossen falando sobre a questão, né, do alerta amarelo que tem aí para a nossa previsão do tempo. Então tem que ficar atento aí em relação a isso.
O estado então tem alerta amarelo para tempestades nesta quarta-feira. E aqui em GZH tem as informações da previsão completa. Bom, é um perigo potencial para tempestade desde a meia-noite, começou desta quarta-feira, dia 5, até a meia-noite da quinta-feira, segundo o Instituto Nacional de Meteorologia. Conforme os avisos indicam, no pior dos cenários, a chuva pode gerar acumulados de até 50 milímetros e queda de granizo, enquanto as rajadas de vento têm possibilidade de atingir entre 40 e 60 quilômetros por hora. Bom, além disso, a combinação de calor e umidade acumulados nos últimos dias favorece a formação de nuvens carregadas e aumenta a ocorrência de raios. A temperatura mínima no estado varia de 13 a 19 graus, tá bom? E a máxima pode chegar até 30 graus, vai ficar 17 a 30 graus, de acordo com a Defesa Civil. Então tem esse alerta aí justamente sobre essa situação. Bom, vamos ver a previsão do tempo para todas as regiões, começando pela região metropolitana, pegando Porto Alegre também. Sol com aumento de nuvens, à noite pancadas de chuva, essa é a previsão. E em Porto Alegre a mínima será de 18 e a máxima 26. Então tem possibilidades de instabilidade fraca, mas tem. À noite aí na capital gaúcha, também na região metropolitana, Serra Gaúcha, aonde eu me encontro nesse momento. Sol entre muitas nuvens, pancadas de chuva à tarde e à noite desta quarta-feira. Em Caxias do Sul, as temperaturas variam de 15 a 20 graus. Vamos à Campanha Gaúcha, também sol com pancadas de chuva pela manhã, daí Campanha Gaúcha. Muitas nuvens à tarde, tempo firme à noite. Em Bagé, a mínima será de 16 e a máxima de 21. Fronteira Oeste, sol de manhã, chuva forte à tarde, tempo firme à noite. Em Uruguaiana, a temperatura vai de 18 a 22 graus. Vamos ao sul agora, sol com algumas nuvens e chuva passageira no sul do estado. À noite, muitas nuvens, sem chuva. Em Pelotas, os termômetros variam de 15 a 19. Litoral Norte, sol também entre nuvens. À noite, pancadas de chuva no litoral norte. Em Capão da Canoa, a mínima é 17, a máxima é 22. Vamos ao centro do estado. Temos sol com nuvens, chuva rápida durante o dia e à noite. Santa Maria, mínima 17, máxima 23. No norte do estado, vamos à região lá de Passo Fundo, né? Sol com nuvens, de manhã, temporal à tarde, atenção, o norte do estado e chuva à noite. Passo Fundo, temperaturas variam de 16 a 20 graus. Tem previsão de temporal para o norte. Noroeste do estado, região que nós vamos agora é Santa Rosa. Sol com aumento de nuvens, chuva no fim da manhã e à tarde. À noite, temporal também para a região noroeste, essa é a previsão do IMET. Em Santa Rosa, mínima 17, máxima de 24 graus. Então, daqui um pouquinho eu volto para trazer informações aí sobre a quinta-feira, dia 6, como fica o tempo na quinta-feira, dia 6, tá bom? 3 horas 14 minutos. 19 graus a temperatura aí na capital gaúcha, Porto Alegre, 15 graus a temperatura aqui em Farroupilha, na Serra Gaúcha. Já tem um relato aqui de chuva fraca aqui em Veranópolis. Quem informa aqui é meu amigo César Bavaresco. Obrigado, César, informando aqui sobre essa chuva fraca. Também bom dia aqui, quem mais está comigo? Contador Talento aqui, meu bichinho. Bom dia, Drago, também. Quem tá mandando aqui o recado, não deixou o nome, mas está valendo, obrigado pela participação. Tem que botar o nomezinho, pessoal, senão não consigo ir atrás do nome aqui. Roberto de Caraaba, bom dia, Drago, já na academia. Valeu, Robertão. Isso aí, guri. Continua firme e forte aí nos teus exercícios. Sirva de exemplo aí para todos nós também, tá bom? Aqui vamos ver 18 graus aonde? Que diz nosso ouvinte aqui, 18 graus. Vamos ver aqui, bom dia, Drago. Estou te escutando no Mato Grosso do Sul. Grande abraço, amigo. Estou em Glória Dourados. Glória Dourados. Valeu, tia Laércio. Carlos Cabral, 18 graus por aqui. Pô, temperatura boa, 18 graus. Então, uma temperatura amena aí para Mato Grosso do Sul, não é muito quente. Saindo aqui de São Sebastião do Caí para Itajaí, Santa Catarina, na RS 122.
240, tudo tranquilo, Drago E240, né? Que fica no Rio Grande do Sul. Grande abraço, Douglas, tá no trecho, tá ligado com a gente também. Bom dia, Drago, na escuta, o Tecão Becker, da onde, Tecão? De Candelária. Obrigado, Tecão, pela sua participação também. Tá aqui com a gente, Tecão Becker. Vamos ver aqui se o que diz mais o Tecão, se tem mais alguma informação. Tá aqui também mandando seu recado. Obrigado, Tecão. Pessoal aqui com a gente pelo 996995218. Tem mais gente chegando por aqui, muitos recados. Muito obrigado, pessoal. Muita gente mesmo tá aqui, né? Participando. Aqui o Júlio César também com a gente, da cidade de Canela. 16 graus aqui em Canela, Drago. Tudo tranquilo, vigia. Boa quarta-feira para todos nós. Vamos ver quem mais está por aqui. O nosso amigo aqui que me pediu a trilha sonora, eu não tenho na mão ainda, tá bom? Vou ter que esperar um pouquinho, Luciano. Essa é uma coisa que não tem, essas trilhas são feitas por, né, vem de agência, todo dia, faz muitos anos, mas eu vou atrás dessa informação para ti, tá bom? Mas hoje realmente eu não tenho como te mandar essa informação. Pessoal, colocando aqui, nosso ouvinte aqui, mandou uma mensagem aqui, tá bom? Sobre uma situação na Guete ali, beleza, muito obrigado, não deixou o nome aqui, mas eu vou repassar para nossa reportagem. Bom dia, sou a Juliana Lisboa, de Cachoeira do Sul, sempre na escuta. Obrigado, Juliana, pelo carinho, pela sintonia com a gente aqui no nosso Madrugada Gaúcha. Bom, agora 13h17, Mônica Matos, mais uma aí da nossa MPB, da nossa trilha sonora de hoje, desta quarta-feira, Mônica.

0: Tá aí pra você, Taji Mahal, com Jorge Benjor, pra você na trilha sonora aqui da Rádio Gaúcha, do nosso Madrugada Gaúcha. Vamos à nossa central de jornalismo conversar com ele, Gustavo Gossen. Gossen, seja bem-vindo, muito bom dia.
1: Bom dia, Drago, bom dia a todos.
0: Bom dia. Digo, seja bem-vindo aqui em Farroupilha.
1: Ah, obrigado.
0: Tudo bem contigo, Gossen?
1: Tudo bem contigo?
0: Tudo bem, olha que diferença, né? Aqui tá 15 graus, 14, 15 graus, aí 19, eu vi no termômetro, não sei se...
1: 19 graus.
0: 19 graus, que é a diferença? Ontem saí daí, tava abafado, quente, assim, de manga curta, na verdade. Cheguei aqui, não é que tava frio, tá? Mas tu já sente uma queda na temperatura impressionante, né? Quando a gente chega aqui na Serra Gaúcha, me chamou a atenção, já sabe disso, mas vivendo na pele, no dia, assim, a gente fica até surpreso um pouco, assim.
1: Foi uma temperatura bem agradável ontem, né? Um calorzinho bem bom.
0: Maravilhoso. E olha, e aqui, por exemplo, tivemos um pequeno chuvisco na chegada aqui em Farroupilha, mais ou menos ali pelo umas 2:30 da tarde, quando eu cheguei aqui, 2:30, 3 horas, e depois não choveu mais, tá? Saiu sol, ficou tempo firme durante toda a tarde aqui em Farroupilha. Porto Alegre foi isso também, não teve muitas precipitações nem nada de chuva, né?
1: Não vi, quando acordei, pelo menos, né, no início da tarde ali, tava o céu bem azul, não cheguei a presenciar. Agora a gente tá tendo, vi que tem relatos, acho que no Eli Premaor, que avisou, né, também, de chuva em Bento.
0: Sim.
1: Né?
0: Não, foi outra cidade que ele falou que deu algumas pontas, que tava chovendo fraco, agora deixa eu ver aqui, o ouvinte mandou aqui, mas foi no Eli que mandou? Acho que foi São Gabriel que ele tinha falado alguma coisa aqui, que tava chuviscando fraquinho, né? Deixa eu ver se eu pego aqui, voltou aqui, ó. Meu, tá bem devagar meu telefone, então eu tô levando um laço aqui. Chuva em Santo Ângelo.
1: Ah, Santo Ângelo.
0: Isso que falou, com a chuva fraca, assim, bem fraca, tá? Como era previsto. Na verdade, em Veranópolis também. Ó, tá certo. É o César Bavaresco. Chuva fraca também agora aqui em Veranópolis, aqui. Veranópolis já pega a serra também. Mas a previsão de chuva mais intensa com temporal é pro norte e noroeste, né?
1: Isso, alerta ainda amarelo, né, do Instituto Nacional de Meteorologia. Mais para cima, ali por Santa Catarina, Paraná, já tem um alerta laranja. Então, não entendo da meteorologia, mas imagino que essa instabilidade esteja subindo, né, para o norte.
0: Sim. Você falando em Honda aí, fechamento de ontem e esta madruga de quarta-feira. Como é que nós estamos, meu amigo?
1: A gente está acompanhando aqui uma situação de um carro incendiado na Avenida Cavalhada, com a Firmino Otávio Bimbi. Na verdade, o bloqueio é na Firmino Otávio Bimbi, na faixa em direção à Avenida Cavalhada. Tem um carro incendiado lá, o Raí Quadros também está apurando, está no local, está verificando essa situação. O fogo já foi combatido, né? Mas está chegando, está isolado justamente por conta de perícias, né? Porque tem uma suspeita, né? Uma investigação de que esse carro esteja envolvido em algum crime, ou uma tentativa, enfim, alguma situação que está sendo apurada, ainda não se sabe, e essa ocorrência está em andamento. Então, quem passar por esse trecho vai encontrar esse veículo, um Ford Ka, né? Foi abandonado, incendiado na via. A gente já tem algumas imagens aqui que o Raí e o Marcos Pacheco estão nos mandando. Deixa eu ver aqui, ó. Tá bem isolado ali um carro lá em cima de um canteiro. Então, alerta para quem for passar por lá. Repetindo, é na Otávio. Como é o nome? Firmino Otávio Bimbi, na faixa em direção à Avenida Cavalhada. A gente teve na noite aí um acidente na BR-386 em Soledade, um homem de 46 anos que morreu atropelado, quilômetro 253. De acordo com a Polícia Rodoviária Federal, o motorista não parou para prestar socorro, ainda não foi identificado, não sabe que tipo de veículo atropelou essa vítima, que era natural de Sapucaí do Sul, e esse homem, né, de 46 anos ainda não teve o nome divulgado. Estou em contato aqui com os bombeiros de Viamão. Houve um chamado agora há pouco lá na região de Águas Claras, uma retroescavadeira que teve uma parte incendiada. Não sabe ainda a causa, se foi alguma pane ou alguma outra situação. Os bombeiros apagaram esse fogo, né? Se foi alguma pane, algum protesto, não se sabe ainda dessa retroescavadeira, aparentemente da Corsan, que estava perfurando poços lá em Águas Claras em Viamão. A gente verifica, a gente fica em cima desse lance aqui também. Não mais, Drago, nenhuma outra situação de gravidade aqui na nossa ronda.
0: Perfeito, Gossen. E serviço para esta quarta-feira?
1: Em Canoas, hoje vai ter um feirão de empregos com oportunidades em diferentes áreas, conforme a Prefeitura de Canoas. São 782 vagas disponíveis. A ação ocorre das 10 da manhã às 4 da tarde, no calçadão do centro de Canoas. Representantes de 15 empresas vão entrevistar os candidatos lá no local. Aí interessados devem levar o documento com foto e currículo atualizado. Só não sei quais são as empresas, mas como eles falam aqui que são por 782 oportunidades em diferentes áreas, imagino que sejam empresas bem variadas, né? Então, quem tiver interesse, é um número bom, né? 782 vagas, então ó, é uma chance boa e bem interessante para quem está querendo, né, se reposicionar ou no local, em um ambiente de trabalho, né, se reposicionar no mercado de trabalho nessa oportunidade desse verão em Canoas. Mega Sena acumulou, viu? A gente não fez o bolão.
0: De novo? Tá, mas o culpado foi o Lucas, né? Ficou de fazer o bolão.
1: É porque ele não queria 130 milhões, ele quer 150 milhões de reais.
0: E imagina a gente acerta, a gente. Eu nem fiz meus números, sabia?
1: Eu teria ajudado, porque saiu 24, que eu coloco sempre, que é o dia do meu aniversário.
0: Sim, não diz o restante, não diz o restante. 24 saiu?
1: Sim.
0: Deixa eu botar aqui os números que eu apostaria aleatoriamente, tá bom? É. Aleatoriamente, tá?
1: Tá.
0: O 7.
1: Errou.
0: 22.
1: Errou.
0: 35.
1: Errou.
0: 33.
1: Errou.
0: 45.
1: Errou.
0: 47.
1: Errou.
0: 51.
1: Errou.
0: E o 55?
1: É rosca.
0: Pelo amor de Deus.
1: Eu acho que a gente não vai te convidar pro bolão.
0: Ainda bem que eu não joguei.
1: Não, foi o que eu falei, a gente não apostou. Eu teria ajudado com o meu 24, né? Uhum. Mas saiu o 03, o 16.
0: Não aposto nunca, também nunca.
1: O 24, que eu aposto sempre. O 30.
0: De vez em quando eu aposto. Também nunca.
1: 30, que é a minha idade. 49.
0: Que é? Repete.
1: Deixa, passou. 49 tá e 54.
0: 49. Pra te ver, né? Que loucura. São números que eu nunca aposto, assim.
1: É, o 24 eu boto sempre, o resto também não. É.
0: Sim, 24 é um que tá na minha que entra geralmente. Pra mim, 24, 22, 24, 25, 27, que eu fico ali brincando com eles, né?
1: É.
0: Mas os outros, assim, eu confesso que nunca fui de apostar nenhum deles.
1: É que bom, cara. Agora, na amanhã, quinta-feira, né? 150 Sim. milhões. Quem sabe se sai amanhã, né? Por que não?
0: Sim. Então vamos fazer, né? Tu, vamos o Lucas, fazer. Faz aí, tu assiste em Porto Alegre. A gente até faz aqui em Falpiri, mas é difícil jogar numa lotérica aqui, quem sabe a gente. Vão ser os mais novos milionários da madrugada, hein?
1: É bom que você saiu pra Farroupilha. Bom, agora todo mundo sabe que tu tá aí, né? Mas saiu pra Farroupilha, eu não ia desconfiar que seria tu. Mas agora já tá sabendo, Saiu para Farroupilha, então
0: muito
1: não é
0: bem,
1: nenhum de nós.
0: Globo mas... Drago, só manda equipamento.
1: Mas o Drago esteve por lá.
0: É, só manda equipamento da rádio, Drago. Coisa assim. Então eu gostar aqui, se fala muito dialeto italiano, assim, né? Dentro das conversas, até das brincadeiras, sempre tem aí o dialeto italiano presente, igual assim, nas nossas conversas aqui, é bem interessante. Tu ia te sentir muito em casa nesse ambiente, assim, de Serra Gaúcha, ainda mais nesse... Sabe o que é aqui, na verdade, Farroupilha? Farroupilha foi o berço da imigração, sabia?
1: É.
0: Os imigrantes chegaram em Farroupilha. E não se fala tanto de Farroupilha, até a discussão justamente saudável é essa, né? É trazer luz aí para essa região que é linda, é uma região muito bonita, com uma natureza muito exuberante, sabe? Com os vinhedos, né? Os vales, assim, é espetacular. Ontem eu visitei, nós visitamos três vinícolas ontem. Para ter uma ideia, que visitamos a vinícola Cooperativa São João, tá? Na linha Jansen e linha Jacinto. E eu fiquei impressionado. E olha, tu acompanha, o vinho te acompanha, há quanto tempo eu estou envolvido com os vinhos, visitando vinícolas e estudando em regiões. Não conhecia especificamente as vinícolas aqui de Farroupilha, conhecia Farroupilha, tá? Mas especificamente as vinícolas eu não conhecia. E a vinícola Cooperativa São João é uma das maiores do estado, tá bom? Tem uma capacidade de produção impressionante, realmente algo realmente impressionante, passando aí. Com certeza, próximo passando aos 30 milhões, né, de litros de uvas processadas. Tudo que eu vi aqui na cooperativa São João, o tamanho das desengaçadeiras, né, onde processa os tanques. Desengaçadeira que tira o engaço da uva, né, que é o caule, o caulezinho, né,
1: uhum.
0: Assim ali, que vem junto quando tira o cacho, né. E foi as maiores que eu já vi até hoje, os tanques, assim, algo fora do comum, maior que uma casa assim, de extensão, né? Pensa numa casa de quatro peças, cinco peças, uma casa comum assim, né? Maior que uma casa assim, na circunferência assim. Eu fiquei impressionado aí com o tamanho desta vinícola. Ela produz vinhos, para ter uma ideia, para mais de 200 marcas de vinhos do mercado, que idealiza o seu vinho e produzem com eles, tá bom? De repente, é a pessoa que, o enólogo, ou a pessoa que quer produzir, ela tem um quer um estilo, e daí é feito toda uma conversa, um acerto, obviamente, né? De um tipo de vinho, com um tipo de uva, daí tu bota a tua marca, sabe? Vai ser a tua cara aquele vinho que tu quer fazer, dentro de um processo, claro, de acordo, né? Mas só para entender assim, um tamanho assim. Então eu fiquei impressionado, né, com essa vinícola. Daí fomos uma menor, que foi a vinícola Chesine, a Adega Chesine, que é uma das vinícolas que faz o famoso o vinho papal, né? O vinho do papa, o vinho papal, o vinho das missas, né?
1: É isso,
0: é o vinho para as missas, né? Que é,
1: ah, sim, de
0: que
1: missa.
0: Tem que ter uma autorização para te produzir esses vinhos, né? Então, eles têm essa autorização para a produção desse vinho, tem todo um processo, né? Mas também eles podem vender esse vinho, porque o vinho passa por todo um processo lá, né? De, como se diz, bênção, né? Antes de chegar lá no altar da igreja, assim, na hora da celebração, né? E é um dos vinhos mais vendidos da vinícola, para gente ter uma ideia. Um dos vinhos mais vendidos da vinícola é esse vinho. E fora, né, o local maravilhoso. Depois a gente jantou na Cave Antiga, que também vou te contar, sabe? É algo assim que eu tô assim de boca aberta, como se diz, pela qualidade, tanto da janta, na

0: né? Além da, do Vale dos Vinhedos, Altos Montes, né? Gramado e Canela, claro, né? É, Farroupilha, coloque na, na agenda, quem não conhece ainda vai se surpreender com você.
1: Que legal. Eu vi, ah, tu descobriu se o vinho do Papa da, da missa é alcoólico?
0: Ou é, só... 16% de álcool, tá
1: acredito?
0: Uhum, 16% de álcool. Ele é um vinho muito alcoólico, ele, porque o que que acontece? Pelo processo que ele é feito, tem um vinho fortificado, e ele é um vinho que dura, depois de aberto, dura até 3 meses, para ter uma ideia. Então.
1: Sim, porque na missa ele toma só um golinho, né?
0: Sim, sim, né? Daí até ele brincou.
1: Na consagração, né?
0: Isso, né? Até brincou. Por que que começa a missa em português e termina em latim, né? Então, tá brincando, tá com a brincadeira, né? Mas é um vinho, além de ser muito gostoso, muitas pessoas que visitam aqui a Serra Gaúcha compram para levar de presente, né? Por seu padre da sua, né, região, da sua paróquia, da sua, isso do Brasil inteiro, tá? Acaba sendo um presente muito inusitado, assim. E é um vinho muito gostoso, tá? Muito gostoso. É um vinho vendido, eles vendem muito esse vinho, porque, né, vira uma quase que uma curiosidade, né? Mas é um vinho muito gostoso mesmo, que é produzido aqui pela, né, Adega Quezine, que fica aqui na Infarroupilha, você.
1: E qual é a primeira que tu falou que é maior? Qual é o nome?
0: A São João. São João.
1: Essa que faz para fora também.
0: Que essa sim, essa faz pro Brasil inteiro, Brasil inteiro. Mas assim, o que me chama atenção é, uma vinícola, né, uma cooperativa tão grande que justamente trabalha com muitos agricultores, muitas famílias agricultoras, né, que tem ali 1, 2 hectares, 3 hectares, né, que já é bastante, é claro, né, e tem pessoas que têm um pouco mais, que plantam uva de acordo, né, com o que a cooperativa precisa, tem todo, obviamente, um acompanhamento técnico, e depois essa uva é vendida para a cooperativa, e essas famílias, pequenas famílias, se sustentam justamente dessa venda, né, desta uva, né, que é a matéria-prima, né, por mais que a cooperativa tenha também seus vinhedos próprios, né. Então, assim, quando eu falo, né, eu estava falando sobre hoje com alguns representantes sobre isso, é que a gente está, quando fala de Serra Gaúcha, quando fala de vinícolas, né, cooperativas, a gente está falando de pequenas famílias, que é lá o pai e a mãe, né, tem 1, 2 filhos, às vezes tem um funcionário ou 2 que trabalham juntos, né, e trabalham diariamente, né, no campo, né, plantando, colhendo, até não fazem vinhos, mas são produtores, né, agricultores que estão ali na terra abastecendo essas cooperativas, e isso é uma das belezas desse setor, é justamente entender da onde vem esse produto que a gente vê na garrafa, que é muito mais que vinho, bebida, é muita história, muito trabalho envolvido ali, assim, diariamente desses agricultores, né, que são os nossos vinhateiros aí.
1: E tu vai ficar mais uns dias ou volta amanhã?
0: Não volto mais, você. Queria te dizer só isso, né? Agora eu fico pra sempre.
1: Não, qual nunca. É o outro, os próximos roteiros por aí?
0: É. Bom, amanhã eu vou, nós vamos amanhã, hoje foi uma ambientação, né? Amanhã eu participo justamente aí como avaliador da 21ª seleção dos vinhos de Farroupilha, porque Farroupilha é a terra do moscatel, que é aquele espumante doce, né? Que tem e doce, mas não é colocado açúcar, residual de açúcar da própria uva. Como é a terra do moscatel, e amanhã tem essa avaliação, que é uma avaliação que traz técnicos, enólogos, sommeliers, influenciadores, jornalistas, que participam para fazer um balizamento, né, de como está a safra, como está a produção do moscatel. Farroupilha é a região que tem a maior produção de moscatel do Brasil, né? Então isso é muito interessante, né? A maior produção de moscatel do Brasil, que esse nosso vinho, um pouco mais, né, doce, mas com uma acidez bastante equilibrada, fica muito saboroso, é muito gostoso, e para tomar num dia quente ali, bem geladinho, ou tomar na sobremesa também. Então fica aí a nossa dica. Amanhã eu vou ter a honra de ser um dos avaliadores, dos juízes, né, dessa avaliação que acontece já há 21 anos, Gossi.
1: Que legal, que legal. É que nem aquele outro que tu mostrou o vídeo.
0: Isso.
1: Vai, só que aquele... servindo de cada vez.
0: Isso, às cegas, né, obviamente, né, a gente não sabe, né, de qual o produtor, né.
1: E, as cegas porque vem sem o rótulo, ou porque tu bota uma venda.
0: Ele vem com uma roupa, assim, de brinca, né, ele vem vestido a garrafa, a gente não tem noção.
1: Não aparece o rótulo.
0: Não aparece o rótulo, qual o produtor que é, né, a gente só vai saber que é moscatel, se é

0: Debussy, que são moscatel tradicional, são moscatel seco, e tem outras variações, né? Isso a gente acaba tendo essa informação, tá bom, mas não tem outras informações, né? A gente vai avaliar a questão técnica, né? A qualidade no equilíbrio dele, né? Porque o que acontece, assim, tudo que é doce, que é saboroso, ele tem uma acidez elevada. Eu brincava com o Monique esses dias, tu também já deve ter comido bastante, a famosa, sabe a bolacha Traquinas?
1: É.
0: Por que ela não é enjoativa, tão enjoativa, né? Ela, porque, é claro, é um produto adicionado, né? Que a indústria química, né? Mesmo que seja com elementos naturais, né? Mas, né? Aqueles, os ácidos, né? Que são comestíveis, porque ela tem uma acidez elevada, por incrível que pareça. Quando tu come a bolacha Traquinas, ela é saborosa, não fica enjoativa porque tem uma acidez elevada. Outra coisa que é muito gostosa, que a gente gosta e não se torna enjoativo, por incrível que pareça, que é um conjunto, a Coca-Cola, né? Tu toma refrigerante, começa a perceber, a Coca-Cola, além de ter o gás, né? Que dá essa sensação de frescor, né? De refrescância, ela tem também acidez, e essa acidez, né? Enquanto ela tá com gás ali, com aquele processo, ela corta o doce, né? Do próprio refrigerante, alguns têm, né? Essa acidez, tornando ele mais saboroso na nossa boca, no nosso paladar. É, só que isso são produtos adicionados, né? No moscatel, no espumante moscatel, não. É natural da própria fruta que traz essa, na elaboração, que traz essa acidez, né? É colocado a acidez no produto. Por isso que quando tem qualidade, ele tem doçor, mas também tem essa acidez, esse equilíbrio, né? Da bebida, que se torna muito mais agradável no nosso paladar.
2: O que me chamou a atenção naquele vídeo que mostra tu fazendo a degustação é como fica poucos segundos na boca, né? Até descartar.
0: É, porque daí são muitos, né? Eu não sei como é que vai ser essa aqui, tá? A quantidade, tá? Mas aquela lá era mais ou menos, a gente fazia 60 por dia, 50 por dia, mais ou menos, né? Então era muito. É, tu tem que, por isso que tem que ser pessoas treinadas, né? Pessoas que estão habituadas, né? A poder fazer essa avaliação em poucos minutos, para poder passar para o outro vinho, né? Senão não dá tempo, né? Se tu fica. Isso mesmo, a gente começava de manhã e só terminava à tardinha, sabe? Tem intervalos para a gente recuperar, na verdade, o paladar, para a gente poder, né, dar o descanso, não ficar muito seguido, né? Tu tem alguns intervalos, ainda mais quando tu muda de categoria, tem que tomar água, comer pão ou bolacha salgada para limpar o paladar, para continuar o processo. Mas é claro que são meses, anos, né? De a gente vem estudando, aprendendo, para ter essa capacidade. E não é só eu, claro, né? A mesma amostra passa por dezenas de outros trabalhadores e depois se faz um corte, que nem no samba, você. A nota maior é descartada e a nota menor é descartada, né? Para se fazer a média daquela nota, né? Daquele produto, né? Que foi avaliado. No samba tem isso também, se não me engano, né? Em alguns quesitos.
2: Na apuração,
0: né? Na apuração, né?
2: É, aqui em Porto Alegre é mais baixo, lá no Rio é mais também.
0: Uhum. Para evitar que alguém que se apaixonou dê uma nota muito alta ou muito baixa, né? E prejudique aquela bebida ou aquela avaliação também.
2: Alguém que acordou com a pá virada.
0: Mais ou menos.
2: Quer ferrar com todo mundo. É, para não ficar desigual, né? Porque, é para evitar a discrepância,
0: sim,
2: né?
0: Sim, exatamente. Pra e tem alguma coisa aí do samba nessa semana, hein?
2: No sábado tem o evento o lançamento do samba enredo da Praiana em homenagem a Cristina Ranzolin.
0: Vou lançar mais. Entrada franca?
2: Que eu saiba,
0: como
2: sim.
0: É que fica?
2: Eu acho que sim.
0: Dá pra ela. Olha só que legal. Promete esse samba, né? Promete esse desfile, né? Assim, a Ranzolin, a Cristina se envolveu, né? E tá bem feliz aí com a sua homenagem. Então esperamos que seja aí um desfile maravilhoso, negócio.
2: Vai ser em horário nobre ainda na Praiana, na sexta-feira, dia 19 de fevereiro de 2027. Se não me engano, 11h15 da noite. O desfile da Academia de Samba Praiana, Grupo Prata, né? De Carnaval de Porto Alegre, em homenagem a Cristina Ranzolin. O samba, é o samba que vai ser lançado agora no sábado. A autoria do nosso colega Vinícius Brito e do Rafael Tubino. E eu sei que o refrão fala vizinha da gente, Cristina Ranzolin. Vão se referir a Cristina Ranzolin como a vizinha de casa, vizinha da gente, né? Por ser, né, uma pessoa, uma figura como a Cristina Ranzolin, que parece, né, como uma vizinha, né, que se encontra, conversa com a gente todos os dias na hora do almoço, né? Ô, de casa vai começar, prepara o almoço. Fala da trajetória dela como jornalista, fala da mãe Yara, fala do Armindo Antoni, tá bem interessante. Eu não ouvi todo ele ainda, né? Mas eu sei que vai nesse sentido, a vizinha da gente, Cristina Hans ali. Vai pegar isso.
0: Tem, vamos pensar aqui, né? Maria do Carmo, por exemplo, né? A Vera Armando e fugiu o nome dessa.
2: Regina Lima? Rosana Marquete? Rosana Marquete?
0: A Regina Lima, mas essa que participou do Super Sábado, a que fazia TV Com também.
2: Tânia Carvalho.
0: Tânia Carvalho, grande Tânia Carvalho, eu não lembrava o nome dela agora. Tânia Carvalho, e reconhecendo todos esses nomes, né? Mas a Cristina, na comunicação, né? Na TV, né? Assim, no ar há tanto tempo, assim, é conhecida nacionalmente. É um marco mesmo, assim, é uma pessoa que vai ser uma homenagem.
2: É o Marco
0: muito...
2: Matos, né?
0: Não, é o Marco Matos, é o colega dela. Mas é uma homenagem muito merecida, né, assim, pela trajetória, o trabalho que ela fez, né, faz na comunicação até hoje, né, e se reinventa, se transforma, né, mesmo os anos vão passando e ela vai conseguindo acompanhar, se transformando, entrando, né, nas novas gerações, novo formato, né, é atuante nas redes sociais também, tem umas redes sociais bem atuante, então parabéns, assim, é uma pessoa que a gente segue, admira há muito tempo, nós como, não só como colega, mas nós como somos apaixonados por comunicação, né, você?
2: Com certeza, eu brinquei com a questão do Marco e o Marco Matos, né, que foi quem também deu uma outra energia para ela, né, nessa parceria.
0: Sim, deu match, como se diz, né, deu match.
2: Ela celebra 30 anos de Jornal do Almoço, você tá vendo, 40 de carreira, né, os 5 anos da remissão do câncer. Tem mais uma data também.
0: É, mas é essa boa lembrança, assim, boa lembrança, né?
2: Quando
0: passou por isso também, né?
2: É, quando a gente fez essa entrevista, quando foi divulgado o lançamento, né? Lembra que a gente deu essa primeira mão aqui, né? No Diário Gaúcho, aqui na Madrugada Gaúcha. Ela falou isso, que ela tá muito feliz com essa vontade de celebrar, né? De estar perto do povo lá no carnaval e receber esse carinho, né? Já que tá misturando, né? Acho que, se não me engano, é a idade, a carreira, o Jornal do Almoço e o câncer. 4 datas redondas, né, que ela está celebrando, e lá no carnaval vai ser bem bacana.
0: Tá certo, meu amigo, é isso então para hoje?
2: É isso,
0: enquanto?
2: Queria estar aí em Farroupilha, eu só fui uma vez a Farroupilha, conheço só o Santuário de Caravaggio, mas a cidade não consegui entrar.
0: É muito bonito, tia, tem razão, muito bonito mesmo. Um santuário muito bonito, o pessoal tá falando aqui também.
2: Mas eu queria circular pela cidade, a cidade eu não consegui ver, só fui direto no santuário, que é um pouquinho afastado, né? E só, não cheguei a circular pelo centro mesmo de Farroupilha.
0: Pra ter uma ideia, por exemplo, tá? Isso que é legal, assim, só pra encerrar, assim, além de circular, a ideia é que eu monte, para que eu possa informar pro nosso ouvinte, por exemplo, a Adega Quezine, tá? É do Ricardo. Fizemos uma degustação ontem na Adega Quezine, tinha esse vinho aí, né, do Papa, né? Esse vinho papal aí, esse vinho da celebração, né? E de repente vocês recebem pessoas, né? Sim, a gente recebe, né, grupos aqui, né, para almoço. Pô, que legal. E o que é o almoço? Quanto custa? Essas perguntas que as pessoas fazem, né? Claro, é bom ligar, vai vir um casal, maravilha, vai vir uns amigos, tranquilo. Ah, vai vir um grupo, né? Liga para, porque se prepararem para receber essas pessoas, né? Então, acho que ali o mínimo é 10, para grupos de almoço, são 10 pessoas. Que barbado juntar 10 pessoas, né? E, Gossen, eles têm, na verdade, aquela famosa comida italiana, que é massa com galinha, massa com molho e galinha, tá? Que é bem coisa do nosso italiano, nosso, né, colono italiano aqui da Serra Gaúcha. Massa com molho, né, e galinha. Tem polenta brustolada, né, assada na brasa, né, assada também, a polenta brustolada, né. Tem salada de radicchio, salada de verde, tem maionese, para ter uma ideia. Tem também, nesse almoço, olha só, galeto à vontade, aquele galeto italiano, maravilhoso, né, aquele galeto espetacular, e vinho à vontade. Tem uma seleção de 4 rótulos que são servidos nesse almoço à vontade também, tava R$130 para ter uma ideia, por pessoa. Então, para ter uma experiência como essa, né, com rótulos de vinhos à vontade, com esse almoço italiano, né, raiz, né, numa vinícola maravilhosa, numa cave subterrânea, para ter uma ideia, coisa mais linda, por esse valor, isso que eu digo, tem muita coisa boa na Serra Gaúcha, né? A preços acessíveis para todos os bolsos, é claro, para ver uma experiência diferente, Gosto. Então essa é a minha dica.
2: Tá, quanta coisa boa, né? E o hotel aí que tu tá é bom?
0: O hotel é bom. É bom, hotel simples, né? O Ibis, o hotel, ele tem essa tendência, né, de ser um hotel.
2: Mas
0: ele,
2: é bom.
0: Hotel bom, mas ele tem essa pegada, tá?
2: Ele quer um suíte presencial, né?
0: Mas ele se vende assim com minimalista, né?
2: É,
0: o
2: né?
0: Hotel, ele já tem uma pegada e está mais de 600 países, para ter uma ideia. A marca Ibis, né? É uma marca internacional. Ele vende essa ideia minimalista, né? Mas justamente para ter um preço mais em conta, tá? Então, só para, porque é importante o ouvinte entender, assim, o Ibis é bom? É bom, mas é um hotel minimalista, né? Se eu não me engano, até não tem café da manhã incluso. Nós vamos ter porque está no pacote, assim, que foi contratado para a gente que está aqui no Ibis, né? Mas se quer um atendimento, um hotel mais luxuoso, com outros elementos, então é bom, essa questão de hotel, é bom pesquisar o que o hotel oferece. Aqui você vai ter um preço menor, mais em conta, mas tu tem também uma redução de alguns serviços, né? Alguns elementos dentro do quarto, né? Outros hotéis é um pouco mais alta a tarifa, né? Você tem outros elementos, né? Outra situação, é um outro tipo de ambiente, né? Há tarifas mais altas ainda, daí tu vai para dentro do luxo, então não é desmerecendo o hotel de maneira, mas é só deixando bem claro pro ouvinte, que de repente não conhece, né? Como é a proposta do hotel chamado Ibis, da rede Ibis, né? Que tem no mundo inteiro, né? É ter um preço menor, tá bom? Para um processo, um quarto um pouco menor, minimalista, essa que é a ideia.
2: É, o Ibis é bom quando tem uma missão, né? Tem que ir para tal lugar.
0: Uhum,
2: eu lembro quando, algumas vezes lá em Guaíba, quando eu trabalhava lá em Guaíba, não dava tempo de vir para cá, para Porto Alegre, eu ficava lá no Ibis de Guaíba. Esses dias eu tinha um compromisso lá em Novo Hamburgo, tem um Ibis lá em Novo Hamburgo também. Uhum. Ali em Porto Alegre, na chegada a Porto Alegre, perto da Fiergs, né? Ali também tem, então me parece assim essa situação mais emergencial. Tu tem uma missão, tu tem um compromisso, vai ali. E é bom, né? Os quartos, é um cafofo bonitinho, né? Que
0: sim.
2: Aconchegante, né?
0: É. Isso, mas a proposta dele é ser mais em conta, tá?
2: É, se tu quer um tratamento Mick Jagger, né? Suíte presidencial, aí já tem que ir outra opção.
0: Não precisa.
2: Mas
0: tanto,
2: ele é muito funcional, né?
0: É funcional, exatamente. É. É um hotel funcional.
2: E a limpinha é organizada, bonitinha.
0: Tendo esse processo, tem esses cuidados, assim. Mas é só pra gente não falar, eu ouvi de achar, puxa, mas é tão simples.
2: Não, Mick Jagger,
0: né? Mas essa é a proposta do hotel, assim, né? Tem uns que tem outros, oferecem outros elementos, né? Outras atrações, né? Ou quartos mais, né? Com outras situações, daí paga um pouco mais, mas tá dentro do processo, da escolha de cada um. Eu sempre digo, o importante é ligar antes, se informar, entendeu? E é aqui que eu quero, não é? Aqui que tem, aqui que não tem, para não ser pego de surpresa. Mas as atrações, é claro, que é o mais importante, o roteiro, a ideia é que a gente, como profissional, a gente faça, entenda, reconheça o que é bom, o que não é tão bom, e indique aquilo que a gente provou, sentiu, viveu, e diz, aqui é bom, aqui é bom, aqui é bom. Cada um faz o seu roteiro que quiser, mas tem essa condição de indicar aonde essa pessoa pode colocar aí no seu roteiro, se vier para Farroupilha.
2: É, mas aí às vezes eu penso assim, entre um que eu não conheço e o Ibis, que a gente já sabe, né, que como
0: é
2: que é.
0: Ah, claro, sem dúvida.
2: Vai no Ibis, né?
0: Sem dúvida também.
2: É bom que a gente conhece, eu sei que é assim, eu imagino que seja padrão, né, o formato,
0: isso,
2: o estilo, todos.
0: Padrão,
2: né?
0: mundial.
2: Então isso. Já, de repente, entre uma aposta e o Ibis, né, tu sabe que os quartos são menorzinhos, mas pelo menos tu sabe que tá garantido, né, o conforto,
0: Ó,
2: Drago, o Raí tá nos mandando aqui as informações, eu falei há pouco daquele carro abandonado, incendiado, lá na Firmino Otávio Bimbi, em direção à Cavalhada, que havia até uma suspeita de que houvesse um crime por trás dessa história. O Raí confirmou e nos mandou aqui, ó, foi um crime que ocorreu mais cedo, por volta da 1 da manhã, e que resultou em um morto e uma pessoa baleada na Coab da Cavalhada. Ó, o Raí mandou assim, ó, o carro teria sido usado pelos suspeitos do crime, que foi na madrugada por volta da 1 da manhã, foi o que ele conseguiu apurar por enquanto com a brigada militar que está no local. Ainda não conseguimos fazer o contato ainda com a divisão de homicídios da Polícia Civil para saber mais detalhes, né, sobre esse crime, mas se fala então de uma pessoa morta e uma pessoa baleada, e esse carro teria sido utilizado. Agora a gente vai atrás desses detalhes, saber se essas pessoas que queimaram o carro e fugiram já foram localizados, tudo isso, ó, um homem e uma mulher ferida. Então a gente vai atrás aí, o Raí também tá com a gente, o Lucas de Oliveira.
0: Tá certo, gosto, hein? Obrigado, meu amigo.
2: Abraço então, até depois, se cuida aí, hein?
0: Até depois, valeu, Gustavo.
2: Aproveita essas delícias gastronômicas.
0: Tá certo, vou voltar com uns quilinhos a mais.
2: Ah, você quer dizer com uns mimos.
0: Ah, com certeza, um vinhozinho vai ir, ah, com certeza.
2: Grosso, traz uns grosso.
0: É, se eu não comer na viagem, eu te levo. Mas eu vou ver aqui pra te levar. Tu gosta de grosso?
2: Poxa vida.
0: Ah, então, vou te levar, com certeza. Tá bom?
2: Então tá, até depois então.
0: Combinado então, um abraço pra você.
2: Abraço.
0: Rubens, caiu o WhatsApp aqui, Rubens, vou te mandar outra foto. Nosso amigo Rubens Silva, da nossa central técnica. Deixa eu gerar aqui outra fotinha do nosso WhatsApp. Deu uma estabilidade aqui e caiu o WhatsApp, vou mandar outra foto. Rubens conectar pra nós lá, vamos ver aqui. Mandei aqui agora, tô mandando o Rubens Silva, meu parceiro, tá me auxiliando, ele e o Murica Matos. Murica, vamos com mais uma da nossa trilha sonora, hoje nossa MPB, já volto aqui para ler mais recados da galera pelo 996995218 e também pelo meu Instagram, Marcelo Drago Oficial, em seguidinho.

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21: 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Farmácia Distrital Restinga, na zona sul de Porto Alegre, não terá atendimento nesta quarta-feira para a realização do inventário anual de medicamentos. Rio do Sino segue acima da cota de inundação em São Leopoldo e Rio Uruguai permanece em nível de alagamento em Uruguaiana e Itaqui. Mega Sena acumula pela 11ª vez e pode pagar 150 milhões de reais no sorteio de quinta-feira. Céu parcialmente nublado em Porto Alegre, agora faz 18 graus. O Rio Grande do Sul segue sob alerta amarelo para tempestade nesta quarta-feira. Conforme o Instituto Nacional de Meteorologia, a possibilidade de chuva de até 30 milímetros por hora, queda de granizo e rajadas de vento de até 60 km por hora em todo o estado. Na capital, mínima de 18 e máxima de 26 graus. 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
21: Fluxo tranquilo em Porto Alegre. IPTC não registra ocorrências no momento. Também não há reporte de acidentes nas rodovias estaduais e federais.
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21: Moradores dos bairros Jardim Carvalho e Boa Vista, na zona leste de Porto Alegre, podem ficar sem água nesta quarta-feira. O DEMAI vai realizar, a partir das 9 horas da manhã, manutenção na estação de bombeamento de água tratada Jardim IP. Um fusível na entrada de energia será substituído, segundo a autarquia. A previsão é de que o abastecimento seja gradualmente normalizado durante a noite. Um carro foi abandonado e incendiado na Avenida Firmino Octávio Bimbi, na Zona Sul de Porto Alegre. Conforme a Brigada Militar, o veículo teria sido utilizado por suspeitos de cometer um homicídio no início desta madrugada no bairro Cavaleada. A vítima fatal é um homem que não teve identidade revelada. Uma mulher também teria sido ferida pelos disparos. O crime ocorreu por volta da uma hora. A Avenida Firmino Octávio Bimbi está bloqueada no trecho em direção à Avenida Cavaleada para que a perícia analise o veículo. 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Da redação, Lucas de Oliveira.
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0: Maravilha, Tim Maia, que vozeirão, né? Que vozeirão, Tim Maia. Murica, eu, se eu não me engano, essa gravação, né, ela tem bastante tempo já, né? Foi ali naquele momento que ele tava no auge da voz dele, acho que fica lá entre anos 70, por aí. Quem tiver uma questão até mais jovem na voz, como tem do Jorge Ben, se é, consegue perceber muito isso, né? E eu vejo essa jovialidade na voz do Tim Maia, por mais que ele, desde a sua morte, né, já com idade, um vozeirão espetacular, mas eu sinto muito isso, essa coisa jovem nesta gravação do Tim Maia com você. Que loucura, que maravilha, Tim Maia, o nosso síndico aqui na trilha sonora do nosso Madrugada Gaúcha. 996995218. Deixa eu tentar só aqui, ver se eu consigo, meu computador tá travando. Por isso que eu acabei não conseguindo dar uma atenção tão grande aí para o nosso ouvinte que está mandando recado aqui pelo nosso WhatsApp. 996995218. Pessoal que está aqui com a gente e também ali no meu Instagram, Marcelo Drago Oficial. Obrigado mesmo de coração. Né? Só tem que botar o um nomezinho junto ali, por favor, para que eu possa, né, também ler de quem está mandando aqui. Então aqui o ouvinte mandou que tá em Guaporé, 18 graus, chuviscando, mas não deixou o nome aqui, mas obrigado aí pela participação. Onde, amigo Drago, aqui, chuva calma, onde? Deixa eu ver aqui, sempre na escuta, o Sandro Brondani, de Boa Vista do Cadeado. Não conheço esse município, sabia? Você me chama a atenção. Bom dia, em Parobé, 17 graus, céu nublado, Kleber Chornardier, com a gente. Então não chove, só céu nublado, lá, né, o nosso ouvinte mandando aqui o recado. Noeli Primaor, que eu já dei um abraço pro Noeli, nosso amigo da Serra Gaúcha, tô aqui, não digo que tô perto de ti, Noeli, né? Não tô tão, tô mais perto de ti do que de Porto Alegre, né? Bom dia, Marcelo Drago, sou Neri de Parobé, aqui, ó, um abraço. Não entendi o que tu pediu aqui, meu amigo. Confesso pra ti que eu não entendi o que tu escreveu aqui. Se pudesse escrever de novo, eu te agradeço, tá bom? Eu não consegui ler aqui. Mas obrigado, Neri, pelo carinho, Neri, que é nosso ouvinte das madrugadas afora. Guga Samarino, por aqui já nos aprontes, vamos pra lida na escuta, né? Já tomei aquele cafezinho, galera, levanta, eu gosto de tomar aquele cafezinho também, às vezes não como muito na saída, né, quando sai pra trabalhar, mas um cafezinho pra acordar, um chimas então, barbaridade. Hoje aqui eu confesso que eu tô com saudade do Murica também, tá, Murica? Mas mais saudade do teu café do que de ti hoje. Tô só na aguinha aqui, Murica. Saudade de um cafezinho nesse momento na madrugada, hein? Barbaridade. Falei do café do ouvinte ali, agora eu, que me deu até água na boca. Onde é Drago? Em Gramado, 16 graus, Zaca Colorado de Gramado. Obrigado, Zaca, pelo carinho. Tem áudio aqui que eu vou escutar em seguidinha. O Charles de Canoas. Estive na vinícola Quesini Draco, não conhecia, mas é uma excelente opção. Vinhos premiados internacionalmente com uma linha dedicada a mulheres. Tem razão, esqueci de falar-te. Trouxe muitos rótulos, tem a Carmen, a Isabel, é muito legal mesmo. Puxa, bela lembrança, que falha minha, Charles. É uma linha de vinhos de mesa, né? De vinhos dedicado a, e que tem relação com o nome da uva, né? Que tem relação com o nome da uva. Tem razão mesmo. É uma linha dedicada a mulheres. Olha só que legal. E é tão bonita aquela linha. Pô, que legal. Boa lembrança do nosso ouvinte que teve aí na Quesini, né? E viu assim essa linha dedicada às mulheres. Puxa vida. Aqui, ó. E quem tá com a gente também, Drago, sou Luiz Alberto Costa Leite de Lajado, 18 graus, sua roupilha é ótima, ótimo programa, grande abraço, que bom, pessoal. Quem vier a Farroupilha e visitar a Farroupilha, ó, tipo, ah, escutei o Drago falando, falou com tanto entusiasmo, coração, vim visitar. Eu vou dar dica para vocês também, vou postar vídeos lá no meu Instagram, não hoje, é claro, né, mas é durante os próximos dias, para ficar como dica também. Mas associação, que é muito importante, isso é interessante, tá bom? A AFAVIN, né? Associação AFAVIN, que é a associação das vinícolas de Farroupilha. A AFAVIN, ela pode lhe ajudar justamente com esse roteiro, tá bom? o roteiro na terra do Moscatel, que é Farroupilha. Então procura a Favim, né? Tá ali no Instagram também, tem no site, eles vão dar toda a orientação também. Faça a pesquisa por Farroupilha, ligue para as vinícolas, se informando do horário que estão atendendo, é muito legal o roteiro, se tem almoço, se tem jantas, se tem degustação, qual degustação, né? Eles faziam na Quisine também, tá um pouco mais escasso, é bem específico, é uma degustação com pães da época de Cristo, tá bom? Mesmo tipo de fermentação, é muito interessante. Então são experiências maravilhosas. Aqui, ó, a nossa amiga Cristiane da Suécia, lá em Estocolmo, não sei se a Cristiane é uma conhecedora da Serra Gaúcha, quando vier aqui no sul de novo, Cristiane, de repente é uma bela pedida Farroupilha, hein? Sai do eixo tradicional, né? Aqui, Drago Gosse em equipe, aqui é Cristiane em Estocolmo, na melhor companhia do rádio, como se estivéssemos aí todos numa gostosa conversa na sala, com vocês e com os ouvintes do Rio Grande do Sul, no Brasil e ao redor do mundo. Que palavras maravilhosas, sabe que eu sou teu fã, Cristiane? É isso aí, eu tô aqui longe do Gosse, tô aqui em Farroupilha, o Gosse tá em Porto Alegre, o Lucas tá em Porto Alegre também, o Raí, nosso colega da TV, da RBS TV, que tá rodando, né? Tirando as ruas na ronda, até identificou essa situação, esse crime ali na Cavalhada, a Cristiane lá na Suécia, os ouvintes aqui espalhados por esse nosso estado e por esse nosso país gigante, lembrando que o que nos dá tanto alcance, Gaúcha que faz agora, né, ano que vem, 100 anos, primeiro, hoje nós temos aí a Rede Gaúcha, que não é Rede Gaúcha Sat, é Rede Gaúcha, né, que teve essa mudança em função do streaming, né, nós estamos aí com quase 70 rádios retransmitindo, estão em cadeia comigo agora, quase 70 rádios espalhadas pelo estado do Rio Grande do Sul, Santa Catarina, Paraná e Mato Grosso, né, então a maior parte aqui no estado retransmitindo. Então um abraço especial a todas as comunidades, a todos os municípios que estão em cadeia com a Rádio Gaúcha. Temos a nova Rádio Gaúcha Passo Fundo do Norte, pegando todo o norte do estado, que era um desejo há muito tempo, está em cadeia conosco também, Rádio Gaúcha Passo Fundo, Rádio Gaúcha Santa Maria, para toda aquela região central do estado, Rádio Gaúcha Serra, que fica em Caxias do Sul, onde não pega, né, para toda a Serra Gaúcha, a transmissão do nosso programa também. Temos a Rádio Gaúcha Zona Sul, lá em Pelotas, para toda a região sul, né, do nosso estado também, retransmitindo aqui o nosso Madrugada Gaúcha, e é claro, como a Cristiane, pelo aplicativo, né, que não tem fronteiras, com som local, realmente essa é uma comunidade mundial, como a gente fala aqui, esse nosso bate-papo, essa nossa conversa, né, falando coisas da nossa vida, do nosso dia a dia, com muita informação, é claro, e essa beleza da Rádio Gaúcha. Obrigado pela lembrança, Cristiane, já me estendi demais aqui. Aqui também gosto muito da Monte Pascoal, tem razão, Monte Pascoal é maravilhosa, e seu espumante moscatel produzido aí em Farroupilha, nós vamos visitar lá amanhã, hoje, na verdade, Renato de Porto Alegre, valeu, Renatão, boa lembrança, vamos visitar a Monte Pascoal hoje, né, nesta quinta-feira. Olá, Drago, ligado no programa, como sempre, curtindo a trilha sonora, abraços, Cira Garcia, do Jardim Botânico, obrigado, Cira. É, nossa função aqui, nessa 21ª edição da seleção de vinhos Farroupilha, é justamente provar os vinhos feitos pelas vinícolas da região de Farroupilha, tá bom? Para entender. E a gente vai avaliar esses vinhos. Então são medalhas de prata, medalha de ouro, grão-ouro. E essa avaliação, ela traz um norte pros produtores de vinho, para as vinícolas, para entender o que tem que melhorar, onde se estão indo no caminho certo, é para ter qualidade, para o consumidor, né, poder, né, ter na sua mesa, na sua prateleira, na sua loja, ou comprar aqui na vinícola, produtos de qualidade. Então a ideia do concurso, desta avaliação, é justamente, né, balizar e trazer luz aí o trabalho de excelência que está sendo feito. E aquele que não for bem colocado, ele começa a rever, porque tem essa associação, o que que ele pode melhorar para melhorar ainda mais o seu produto. Então por isso que é importante esse concurso, não mais às cegas, tão idôneo, né, coisa que é séria. Eu cada vez mais estou entendendo, né, eu, como um juiz, assim, vejo a seriedade e a importância que são esses tipos de concurso aí, para trazer mais luz e qualidade, tá bom? Aos produtos. Bom dia, Drago, amanhã ou depois. Aqui o nosso amigo, sou aqui em São Marcos, né, tem muito emprego, Luciano de São Marcos. Bom, Luciano, eu vou passar essa tua sugestão aí para para nossa equipe de reportagem, tá bom? Obrigado aí pela tua sugestão. Nosso amigo lá, General Câmara, também, Alexandre Pintor, nosso amigo pintor. Olha, ele nunca pediu isso, tá? Mas com certeza quem é da região já sabe quem contratar, tá bom? Eu acho que o teu Instagram tá assim também, né? Alexandre com X, né? Pintor, né? General Câmara. Como é que tá o teu Insta? Depois tu me diz ali como é que tá o teu Insta, Alexandre. Deixa eu ver aqui. É, pessoas podem entrar lá no Instagram, quem é da região. E é Alexandre Porto. Alexandre Porto. Alexandre Porto, né? Pode entrar lá no Instagram do Alexandre e contratar o nosso amigo ouvinte pintor aí, pedir referências, é claro, né? É assim que a gente contrata um profissional, pede referências, pode até ver o trabalho que ele já realiza, que ele está realizando, né? E também pode contratá-lo, com certeza. Bom, agora 4:20, 4:20, a temperatura marca nesse momento na casa dos 15 graus. Vamos com o Lucas Oliveira, direto da nossa central de jornalismo. Alô, Lucas, seja bem-vindo, muito bom dia.
1: Muito bom dia, Drago, bom dia a todos os nossos ouvintes.
0: Lucas, eu vi que o Gosto já nos trouxe aí sobre esse alerta amarelo para tempestades em alguns pontos aqui do estado, principalmente no norte do estado, a gente vai ampliar daqui um pouco mais, né? Mas não temos nenhum relato aí de chuva forte ou vento ainda na madrugada desta quarta-feira, né, Lucas?
1: Olha, Drago, até o momento não, né? Tanto pelo que conseguimos monitorar aqui pela nossa central de jornalismo e também pelos relatos dos ouvintes, ainda sem informações sobre maiores estragos ou chuva forte aí pelo interior.
0: Maravilha, Lucas. Na nossa ronda, sei que temos esse assunto mais grave da madrugada, que foi aí um homicídio ali na zona sul de Porto Alegre, bairro Cavalhada, né?
1: Isso, nosso colega Raí Quadros, ele está lá onde um carro, né, que teria sido utilizado pelos criminosos após este homicídio, ele foi abandonado e incendiado, na Avenida Firmino Octávio Bimbi, que inclusive ela está bloqueada no momento, né, a perícia está lá no local, e o Raí conseguiu confirmar que este crime, ele ocorreu por volta das 2:20 desta madrugada na rua Deputado Cunha Bueno. Um homem morreu, ele ainda não teve a identidade revelada, e uma mulher, ela ficou ferida, foi socorrida e encaminhada para atendimento médico no hospital de pronto-socorro aqui em Porto Alegre. O Raí em seguida vai entrar com mais detalhes, né? Mas foi um ataque a tiros, então, no início dessa madrugada na Coab Cavalhada. E aí, em decorrência, né, deste crime, o veículo utilizado, ele foi abandonado na Avenida Firmino Octávio Bimbi, que está bloqueada agora no sentido Cavalhada, lá na Zona Sul.
0: Bom, e nas outras ocorrências, o que nós temos de ontem e também esta madrugada, Lucas?
1: Bom, mais cedo também nesta madrugada, pouco antes da meia-noite, um ônibus saiu da pista na RS-324, em Paraí, aí na Serra, e a boa notícia é que ninguém ficou ferido e, conforme o comando rodoviário da Brigada Militar, não há nenhum bloqueio mais no trecho. E ainda ontem, né, por volta das 9:30 da noite, no quilômetro 253 da BR-386, em Soledade, no norte do estado, um homem de 46 anos morreu atropelado. Este acidente, então, ocorreu por volta das 9:30 da noite de ontem e, conforme a Polícia Rodoviária Federal, o motorista envolvido no acidente, ele não parou para prestar socorro e também não foi identificado até o momento, né? A vítima fatal era natural de Sapucaia do Sul e não teve o nome divulgado. Então, a má notícia aí, mais uma morte no trânsito aqui no Rio Grande do Sul.
0: Ok, vamos acompanhar aí essas situações. Lucas, mais alguma ronda ou vamos ao nosso serviço?
1: Vamos aos serviços, Drago. Temos dois serviços para hoje, reforçando, já noticiamos ontem, mas segue para hoje, a farmácia distrital Restinga, na rua Álvaro de Fine, ali na zona sul da capital, ela não abre novamente nesta quarta-feira. Desde ontem, a equipe da Secretaria Municipal de Saúde está realizando o inventário anual dos medicamentos, então ela segue fechada. A orientação é para que o público procure outras farmácias distritais e dispensários para a retirada dos medicamentos. O atendimento, ele será retomado na quinta-feira. E hoje, Moradores dos bairros Jardim, Carvalho e Boa Vista, na zona leste de Porto Alegre, podem ficar sem água. Isso porque o DEMAI vai realizar, a partir das 9 horas da manhã, manutenção na estação de bombeamento de água tratada Jardim IP. Um fusível na entrada de energia será substituído e esse serviço, então, ele pode causar aí o desabastecimento nos bairros Jardim, Carvalho e Boa Vista. A previsão do DEMAI é de que o abastecimento ele seja gradualmente normalizado durante a noite, né? Então fica o alerta aí para os moradores dos bairros Jardim, Carvalho e Boa Vista.
0: Destaques GZH, Lucas.
1: Vamos lá. O governo dos Estados Unidos afirma ter revogado visto de embaixadora do Brasil. Rio Grande do Sul tem alerta amarelo para tempestades nesta quarta-feira. Veja onde o risco é maior. Então, nossa matéria aí de previsão do tempo completa para esta quarta-feira. Governo Lula rebaixa nível de relações diplomáticas com a Argentina após novos ataques de Milei. Preso por suspeita de estupro, morador de Torres foi condenado em 2017 por violência doméstica. Apanhei por quase uma hora, o relato de uma das vítimas, né, deste caso. Nova chocolateria de Porto Alegre terá bombons pintados à mão com ingredientes como butiá e bergamota. Matéria da nossa colega Bruna Oliveira trazendo essa doce novidade, como
0: que
1: ela mesmo.
0: Maravilha, tia.
1: Como ela mesmo botou aqui na cartola da matéria.
0: E eu sabia que eu sou fã de butiá, tia?
1: É, eu não sou tão fã do butiá, tá? Vou confessar, porque... mas da bergamota eu sou fã.
0: Sim, ele tem uma acidez, né, cara?
1: Exatamente.
0: O butiá tem essa, aquilo que eu falava da acidez, é uma fruta, mas sabe aquele butiá maduro que chega a passar embaixo do peito, aquele cheiro assim, aquele aroma de butiá, é algo impressionante assim. Butiá me lembra a infância. O butiá maduro, é claro, aquele bem laranja, nem fica amarelo, laranja, que tá amarelo e começa a estragar, né? Bem alaranjado. E também a bergamota, é claro, mas eu sou muito fã de butiá, ainda mais quando cai dos bolsos, né, Lucas?
1: A minha mãe fala muito da cachaçinha de butiá.
0: Barbaridade, tia. Eu nunca fui muito fã do destilado, mas é muito famosa a cachaça de butiá. Hoje tu consegue fazer, tu faz bolo de butiá, né? Como faz bolo de laranja, faz de butiá, tu faz doce de butiá, né? Com butiá in natura também, é, dá pra fazer até comida salgada com butiá. Eu sou muito fã. E isso, eu só te interrompi porque, e a bergamota também, hoje a gente praticamente não fala desses descritores aromáticos, né? Ou também de sabores dessas frutas tradicionais gaúchas, quando você fala em vinho, são descritores, geralmente tem um conhecimento internacional, né? E só sente sabor num vinho ou um aroma, aquilo que tu provou, aquilo que tu viveu, né? Não vai sentir aroma, né, Lucas, de como é que é? Terra do bosque, não sei da onde, lá da Inglaterra, se tu nunca foi lá, nunca provou nada de lá, nem cheirou, né? Então, e como eu encontro muitas vezes em alguns vinhos esse aroma de butiá, de bergamota, sabe? Eu gosto e tenho orgulho de abrir a boca e falar dessas coisas da nossa terra, Lucas.
1: É, exatamente. O butiá, eu confesso que eu não sou dos maiores fãs. Já comi, já tomei a cachaçinha, não me agrada tanto. Mas bergamota eu gosto de todos os jeitos. Chope de bergamota, a própria fruta é muito bom.
0: É, também sou fã.
1: Bom, seguindo com os nossos destaques, Drago, aí temos dupla Grenal, coluna do Leonardo Oliveira. Grêmio pode receber bolada em negociação de meia colombiano, né? O Campas, que está negociando uma ida para o futebol mexicano. Como a cirurgia pode afetar o futuro de Rocher no Inter? Uma matéria do nosso colega Rodrigo Oliveira. Juventude leva gol no último segundo do Atlético Mineiro e está eliminado da Copa do Brasil. E aí, claro, nossos colunistas, Jane Guerra, Rodrigo Lopes, Rosane de Oliveira, Eduardo Gabardo, Guerrinha e Carpinejar, agora com diversos temas e destaques lá na capa de GZH.
0: Maravilha, nossa notícia do bem.
1: Drago, Porto Alegre vai ganhar um novo ponto turístico e este ponto ele é voltado ao esporte, especificamente às corridas de rua. Será o Marco Zero dos Corredores, que será instalado futuramente no trecho 1 da Orla do Guaíba, outro ponto turístico aqui de Porto Alegre, né? Talvez o principal hoje. A proposta idealizada pela prefeitura é criar um espaço de referência para a comunidade de corredores. Ainda não há data, né, prevista para a inauguração deste novo ponto, mas o que nós sabemos é que o monumento ele foi moldado por Eliud Kipchoge, o maior maratonista da história, né? O queniano que conquistou 4 medalhas olímpicas, incluindo 2 de ouro, e detém o recorde das maratonas ao percorrer 42 quilômetros em 2 horas, 1 minuto e 9 segundos na maratona de Berlim, na Alemanha, lá em 2022. E a base do monumento, ela será feita a partir das pegadas do Kipchoge, que no dia 12 de julho deste ano participou de uma maratona aqui em Porto Alegre. Então, para quem quiser saber mais sobre essa novidade, este novo ponto turístico aqui em Porto Alegre, a matéria da nossa colega Laura Bender, eu estou compartilhando o link agora no Instagram, também compartilhando a manchete lá no @olucasdeoliverar. Tem uma imagem também de uma placa em homenagem ao maratonista que foi entregue quando ele passou aqui por Porto Alegre e que estará em exposição também ali no Parque Maurício Sirotsky Sobrinho. Então, Porto Alegre, que nos últimos anos tem se tornado referência, né, para as corridas de rua, agora ganhando um ponto turístico voltado aos corredores.
0: Lucas, obrigado, meu amigo.
1: Muito obrigado, Drago. Um bom dia para ti e para todos os nossos ouvintes.
0: Bom, Lucas de Oliveira, direto à Central de Jornalismo. Nós vamos agora a um breve intervalo comercial e em seguida teremos aí também Raí Quadros, nosso colega da RBS TV. Agora intervalo, voltamos em seguida.
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0: horas 34 minutos, temperatura marcando 19 graus, aqui na Érico com Ipiranga, 15 graus, aqui em Farroupilha, na Serra Gaúcha, Lilás com Djavan, só grandes sucessos na nossa trilha sonora, parabéns. Murica Matos, meu parceiro, e também Rubens Silva, a central técnica, e Murica comandando os botões da nave. Para receber também quem está conosco já na linha, acompanhando a Rony, em parceria com o Gocinho, com o Lucas, é o Raí Quadros, nosso colega da RBS TV. Raí, seja bem-vindo, muito bom dia.
1: Oi, Drago, bom dia para você, bom dia a todos. Nossa equipe circulando agora aqui pela zona sul da capital, com chuva hoje em Porto Alegre, chovendo fraquinho, na verdade, mas chovendo, viu? Pista molhada por aqui, a gente chegou também a pegar um pouquinho de chuva agora aqui entre os bairros Cavalhada e Ipanema, agora se aproximando aqui do Praia de Belas, Menino Deus também, com uma fina garoa aqui na capital, Drago.
0: É, alguns locais já relataram, né, essa chuva fina. A princípio, Raí, a princípio, pelo IMET e o Climatempo, teremos essa chuva fina ainda em alguns pontos, isolada, durante esta quarta-feira. O que pode ocorrer com chuvas mais intensas e temporal e vento mais presente é no norte e no noroeste do estado. Essa é a previsão, né, para essa quarta-feira. Mas aqui para as nossas regiões, abertura de nuvens com sol e algumas pancadas finas, fracas, bem isoladas.
1: É aquela coisa, né? Que ele chove, molha um pouco, isso. E aí saiu do carro achando que parou e se molha, aí tem que pegar o guarda-chuva de novo. É isso, hoje vai ser um dia assim, então tem que se preparar, né? Não esquecer o guarda-chuva, até às vezes aquele menorzinho de colocar na bolsa, sempre vale aí pra evitar se molhar.
0: Fica a dica aí pro nosso ouvinte que vai ser de casa, né, nesta quarta-feira. Raí, essa situação lá na zona sul de Porto Alegre, na Cavalhada, hein?
1: Pois é, situação que está sendo investigada agora pelo Departamento de Homicídios da Polícia Civil. O delegado Leandro Bodoia, plutonista, está tocando essa ocorrência por enquanto. Infelizmente, uma morte confirmada e uma outra pessoa ficou ferida. Foi um homem que acabou morrendo nesse ataque a tiros e uma mulher que ficou ferida. Foi no Coab Cavalhada, por volta das 2:30 dessa madrugada, na rua Deputado Cunha Bueno. De acordo com a Polícia Civil, dois homens ao menos estavam em um carro e eles passaram em frente a uma casa onde estavam essas duas pessoas na rua, em frente dessa casa, efetuando diversos disparos, atirando diversas vezes contra eles. O homem foi atingido por 3 disparos e morreu no local. A mulher levou um tiro na perna e um outro tiro de raspão na cabeça. Segundo a polícia, ela está fora de perigo, informações que a polícia coletou junto com o hospital, mas continua em atendimento aqui na capital. Depois desse crime, Drago, os suspeitos fugiram no carro e aí abandonaram o veículo na Avenida Firmino Otávio Bimbi e aí incendiaram o carro por lá, um Siena preto que está completamente danificado, completamente destruído, queimado lá pelas chamas. A Brigada Militar ainda está no local porque está sendo aguardada a chegada do guincho para remoção ali desse veículo. A perícia foi feita no local, mas pouco pôde coletar ali porque o veículo ficou realmente

0: completamente incendiado por ali. A polícia ainda está apurando as possíveis motivações para esse crime. São buscadas, inclusive, imagens de câmeras de segurança. Uhum. E, claro, feitas essas buscas aos suspeitos que conseguiram fugir e agora são procurados aí pela polícia, pela Brigada Militar, Draco.
1: Beleza, estamos aí uma situação delicada aí na zona sul de Porto Alegre. Raí, mais alguma ronda aí no teu radar?
0: Olha, por enquanto isso, Drago, a gente acompanhou principalmente essa ocorrência aí que mobilizou a Polícia Civil, Brigada Militar, Departamento de Perícias e a IPTC nessa madrugada. Nenhuma ocorrência de maior gravidade no momento, até agora, até para também atualizar aí o motorista que vai passar naquele trecho, Drago. Havia um bloqueio ali antes na Avenida Firmino Otávio Bimbi, ali que liga até a Avenida Cavalhada, em direção à Avenida Cavalhada. Esse bloqueio já foi liberado ali em uma das faixas pela IPTC. O veículo incendiado continua ali em parte da pista e sobre o canteiro. Brigada Militar está no local, mas o motorista já consegue passar por ali. Demais, nenhuma ocorrência de maior gravidade, a gente segue de olho e vai atualizando aqui na Rádio Gaúcha e também na RBS TV.
1: Conheces Farroupilha aqui na Serra Gaúcha, Raí?
0: Ah, conheço. Quando eu morei em Caxias, fui muitas vezes a Farroupilha.
1: Bom, tu morou aqui em Caxias, exatamente, tia. É uma cidade que tem, faz frio, né, Raí? Tá aqui 15 graus, por mais que não esteja fazendo tão frio. Mas
0: está
1: Tô em Farroupilha hoje.
0: Coisa boa.
1: Farroupilha é a terra do moscatel, né? Então tá tendo um evento chamado a seleção de vinhos, uma avaliação, né? Aqui de Farroupilha, 21ª, 21 anos, e eu tô participando como um dos juízes, né? Dessa avaliação aqui em Farroupilha.
0: Ah, é uma cidade, eu gosto muito aí, enfim, toda essa região e Farroupilha também. Fui aí várias vezes quando eu trabalhava em Caxias, cobri aí a região da Serra pela RBS TV. Então tive o prazer de visitar várias vezes. Ah, que legal, que legal. Vai aproveitar bastante mais uma vez aí a Serra, vinho, né? Isso e tem tudo a ver, né?
1: Boa gastronomia, né,
0: Chefe? Boa gastronomia, não tem como não passar bem, né?
1: Ontem comemos polenta mole, né? Polenta mole, né? Com fazão. Com fazão.
0: Olha aí, fazão.
1: Fazão, assim. Polenta mole. Eu já tinha comido. É muito bom. Ele é tipo, ele pode até lembrar, o que que eu vou dizer assim, sabe um frango caipira, por exemplo? Claro que a carne fazão é muito mais macia, né? A coloração, o sabor se aproxima do frango caipira, mas a textura de um frango comum, assim, sabe? É de granja, porque é uma carne macia, não é tão dura que nem o frango caipira, que eu gosto também, tá? Mas tem que cozinhar bastante. E o fazão é uma carne de caça, só que essa, obviamente, que é criada em cativeiro, né, Raí? Mas é muito gostoso, tá? Só é que tem aqueles ossinhos finos, que nem perdiz, por exemplo, né?
0: Tem
1: os ossinhos fininhos, assim, exatamente. Não pode ter nojinho de pegar com a mão, né? Tem que. Pra comer, mas muito. E com polenta, bem, tá?
0: Raiz.
1: Exatamente. Né? Com polenta mole, com o queijinho ralado em cima, né? E farofa aí, uma farofinha. E a famosa quesite. Puto, vai, vamos te lembrar. Tem um moinho aqui da famosa farinha, aquela pra fazer polenta. Aqui em Farroupilha, que é muito famosa, tia. Vamos ver se eu lembro o nome agora aqui que eles falaram. Tem que ser com aquela farinha, que é a farinha mais famosa, que é dessa empresa, né? De muitos, quase centenária, né? Que produz essa farinha, essa polenta, para fazer polenta, né? Que a fábrica é aqui em Farroupilha, né? Então, se eu lembro a fábrica, o ouvinte vai me ajudar aqui. É bem famoso, o nome é muito famoso, assim, das antigas, né? Então as nonas só fazem.
0: Moinho Rio Grate, não é?
1: Como?
0: Moinho Rio Grate ou não?
1: Isso, exatamente, Burate, a farinha Burate, exatamente. Burate, exatamente. Né? Exatamente, falou tudo, exatamente. Tchê, é impressionante como é famoso aqui esse moinho, né? Essa farinha, né? Que tem aqui em Farroupilha.
0: O marco da cidade aí também,
1: no fogão. Exatamente. Para fazer a polenta, né? Então, bem tradicional, obviamente, né? Comida bem tradicional aqui da Serra Gaúcha, um lugar muito bonito. Quem não conhece, vale muito a pena, tá? muita natureza, né, Raí? Muita natureza.
0: Muita. E várias cidades são próximas, assim, tu consegue
1: ir Bento, várias Caxias, cidades. Sim, Bento, Caxias, exatamente. Né? Exatamente, Bento, Caxias, é tudo aqui na volta aqui, então tá bem perto, assim, de várias cidades. E semana que vem vou estar na tua terrinha, vou a Santana do Livramento.
0: Opa, que maravilha.
1: Sim, exatamente, né? Vamos fazer uma
0: Será que tu vai ser lá. Convidado para ir no principal ponto turístico da cidade, que é a Laje do Duda Pinto?
1: E tio, não sei se eu vou conseguir ir, tu entendeu? Não, porque a gente vai estar com o pessoal, né? Mas eu tinha muita vontade de ir lá na Laje do Duda Pinto. É que nem tu ir num programa, num show famoso, alguma coisa assim, quando tu é convidado.
0: Exatamente,
1: não vai dar dessa vez, porque nós vamos a Dom Pedrito, Candiota, né? Bagé, Santana, então vai ser uma semana bem corrida, assim, para conhecer como é que tá o setor vitivinícola, né? Que é um setor que veio agregar, né? Na campanha, né, Raí? Porque a campanha sofreu muito e sofre até ainda bastante, né? Ficou muito voltada só pro gado e a vitivinicultura veio para dar luz aí, força também à campanha gaúcha.
0: Exatamente, chegou até alguns frigoríficos até em certa época, algum ensaio aí de industrialização para alguns setores, e agora o setor do vinho realmente com o paralelo 31, toda a questão da terra ali, né, ser muito propícia, o clima, aquela região ser muito propícia também para vitivinicultura, dá um novo gás ali para toda a região, né?
1: Exatamente. Raí, já participou do Hora 1 hoje?
0: Hoje ainda não, Drago. Daqui a pouquinho a gente vai estar no nosso querido Bom Dia Rio Grande, também no Gaúcha Hoje. O Hora 1, hoje estamos de folga do Hora 1.
1: Ah, beleza, então. Tem razão, eu peguei aqui, o Moinho Borás tem quase 80 anos. Passamos na frente ali hoje, passei na frente, quase 80 anos. Então é uma familiar até hoje, tá? É um moinho familiar até hoje, quase centenário aqui em Farroupilha. Meu amigo, um abração pra ti, obrigado, hein?
0: Valeu, Drago, aproveite aí a nossa querida Serra, um grande abraço.
1: Raí Quadros, nosso colega da RBS TV, obrigado pelo carinho do Raí, pela parceria com a gente aqui também, parceria com o Gosto e com o Lucas. Quero mandar um abraço especial aqui também para o professor Arossi. Professor Arossi, um abração pro senhor aqui na sintonia, também conosco aqui nosso amigo Edson Florencio de Brasília, valeu Edson, Dona Odila e seu Vicentim ligado aqui na programação, abraço efetuoso, Drago, muito obrigado, meu amigo, meus amigos, né? Pelo carinho de vocês também, Gerson Sabiá, grande Gerson Sabiá, o Gerson acorda cedo também, acho que vai, né? Sempre colaborando comigo aí pro momento, quinta série com, né, piadas, charadas e coisas desse tipo também que a gente utiliza ali no nosso momento, quinta série. Obrigado de coração também ao Gerson, nosso grande parceiro, tá bom? Das madrugadas. É isso aí, o Gerson tá sempre ligado com a gente. Deixa eu ver aqui o recado da galera, o Clóvis Moreira aqui em Rio Grande, ouvindo a Gaúcha. Também o enfermeiro Cid, a doutora Aline Kozinski, aqui com a gente, muito obrigado. Eu tô aqui em Farroupilha, falava com o Rei que tá em Porto Alegre, estou aqui participando aqui em Farroupilha, fui convidado pela Associação de Farroupilha, a Favim, né? Que é a Associação de Vinícolas Farroupilha, para esse evento que acontece, né? Hoje, começou ontem, né? Dia 4 e hoje dia 5, que é a 21ª seleção de vinhos de Farroupilha. E não só vou participar dessa seleção, como também estou conhecendo vinícolas que eu não conhecia, até para poder indicar aí para os nossos ouvintes, montar um roteiro para que vocês também venham conhecer Farroupilha. Então, estou tirando as dúvidas, perguntando de tudo que é possível ou não, para que você tenha um dia ou um final de semana ou dias, né, especiais aqui na nossa Serra Gaúcha. Tá bom? Um abraço à Natália. A Natália Tafarel, que é filha do grande Tafarel, que é um funcionário da Embrapa, mais de 40 anos voltado à pesquisa da agricultura e também no setor vitivinícola. Então, abraço, Tafarel, muito conhecido, o Tafarel aqui nessa região, pelo trabalho que ele faz dentro da Embrapa, 40 anos, e também na vinícola Cave Antiga, que é uma vinícola familiar que busca resgatar justamente essa excelência, essa coisa, né, do coração, da emoção também. O Tafarel, tanto a filha dele como a Natália, que é filha do Tafarel, presidente da Favim, mais uma vez, quando foram, falavam sobre a história deles, da vinícola, embargavam, começavam os olhos cheios d'água, e aquilo me emocionava também, porque isso é coração, né? Na ponta da chuteira, como se diz. Um abraço, então, a Natália Tafarel, que é presidente da Favim, uma jovem, por isso que eu digo que o setor tem tido muita força, justamente pelos jovens que estão assumindo, junto com seus pais, né? Assumindo o legado aí do setor vitivinícola. Agora, 4:48, 4:48, eu vou chamar agora mais um destaque aqui da nossa, bom, tá valendo aqui os recados que eu parei, né? Vou só rapidinho aqui que o pessoal que participa conosco aqui, eu acabei voltando ali para aqui, o Vanderlei Weber também aqui no meu Instagram, 16 graus e alguns pingos de chuva aqui em Santa Maria do Erval Drago, muito obrigado meu amigo Flávio de Encantado, valeu Flávio. Aqui com a gente também, quem mais aqui? Andréia, tá aqui com a gente. Andréia, um beijão para ti. Ótima quarta-feira para vocês e toda a equipe da Rádio Gaúcha. Muito obrigado, Andréia, que manda esse recado aqui no meu Instagram também. Marcelo Drago, oficial Alexandre Porto, tomando aquele café. Aqui também o Gerson.

0: 5 horas.
1: 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Senhor, no silêncio deste dia que amanhece, venho pedir-te a sabedoria, a paz e a força. Quero olhar hoje o mundo com olhos cheios de amor, ser paciente, compreensivo, manso e prudente. Quero ver teus filhos, meus irmãos, além das aparências, como tu mesmo os vês. E assim, não ver senão o bem em cada um.

alegre, que todos quantos chegarem a mim sintam a tua presença. Reveste-me de tua beleza, ó Senhor,

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1: 5:04, 5:04. Bom dia. Bom dia, bom dia, bom dia, meus amigos. Bom dia, minhas amigas. Bom dia, meu compadre, minha comadre. Bom dia para vocês aí do interior da cidade. Nós estamos chegando aqui na programação Grande Lago com o seu programa Alvorecer, Alvorecer de Minha Terra. E hoje é quarta-feira, minha gente, quarta-feira, dia 5 de agosto de 2026, meio de semana, né, gente? Quarta-feira, dia de futebol, dia de feira, dia de namorar, quarta-feira, mais um dia para ser feliz. A vocês que desde algum tempo aí já estão na audiência, né? Nós estávamos aí com a gaúcha, ficou ligado no negócio aí, né? Mas tudo bem, a gaúcha é a nossa parceira. Vamos lá, minha gente, bom dia, bom dia, bom dia, que prazer, prazer imenso estar aqui mais uma vez. Agradecendo a Deus a oportunidade pelo acordar, pelo nosso trabalho, pela saúde, por vocês ouvintes, pela família, com certeza vai ser um ótimo dia. É, a chuva já caiu um pouquinho na madrugada, acordamos com a chuva e agora estamos aqui, né? Juntos na nossa programação sempre especial.
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1: O meu compadre, minha comadre, meus amigos aí, todos vocês ligados através do rádio e também através da internet ou do nosso aplicativo na internet, né? Vai ligando, vai participando aqui da nossa programação. Liga pra gente através do telefone WhatsApp 45 3268 1212. Hoje no calendário da vida está marcando quarta-feira, dia 5 de agosto 2017. Dias do ano já se passou. Aliás, 217 dias do ano já se passou. Onde que eu tô com 2000? 217 já se passou. 59,5% do ano já também está se passando. Hoje é Dia Nacional da Saúde, dia de Nossa Senhora das Neves. Hoje é dia do aniversário de João Pessoa, lá na Paraíba. Hoje também é dia de Santo Osvaldo de Nortúmbria. Hoje, dia 5 ainda, é dia da Fundação da Paraíba, né? É dia do médico patologista, dia nacional da farmácia, dia nacional da vigilância sanitária. Aí os dias que marcam o dia de hoje.

vai ligando, vai participando aí do nosso programa. Então, vai mandando seu alô aqui pra gente na programação do nosso Alvorecer de Nossa Terra. E vamos começando aí, gente, ó. Vamos começando com a nossa madrugada especial. Tomando mate, hein? Vamos lá, minha gente, ó. Vamos acordando, tá na hora. Bom dia.

tem o seu momento de reflexão. Uma das pessoas mais importantes na carreira de Felipe Falcão pariu essa dupla que canta para o Brasil, Fátima Leão.

0: 5:30, 5:30, e minha gente, na nossa programação Grande Lago, aqui na nossa madrugada. Bom dia, meu povo. Tá chovendo, hein? Bom dia. Tá acordado, está ouvindo o nosso programa? Manda um alô pra gente. Bom dia aqui pra vocês na nossa manhã. Alô, bom dia.
1: Bom dia, Cledi. Tudo bom? Ô, Cledi, toca aí o velho milongueiro. Minha mulher é gastadeira demais. Toca aí pro Luiz, faz favor.
0: Valeu, Luiz, aquele abraço. Bom dia aqui no nosso programa. Será que ela não sabe como é? Destaque para algumas informações, o que é notícia hoje. Lá no G1 Globo, o que que tem de interessante? Brasil vai adotar reciprocidade contra os Estados Unidos após visto retirado de embaixadora. É, minha gente, governo decide manter a embaixadora do Brasil nos Estados Unidos.

0: visto de embaixadora. É revogado.
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0: trazendo essa notícia a umas. Umas controvérsias, né? O governo brasileiro decidiu manter a embaixadora do Brasil em Washington, Maria Luiza Viotti, nos Estados Unidos, mesmo após a revogação do visto pelo governo americano. O entendimento é que a diplomata pode continuar exercendo suas funções normalmente, mesmo sem o visto, enquanto permanecer em território americano. É, gente. São as coisas, né? O Brasil tá bem de diplomacia. O Brasil tá bem de diplomacia. Uma diplomacia boa com o Paraguai, né? Com a Argentina, com situações aí com os Estados Unidos. É que o presidente não deixou aí uns pessoal lá dos Estados Unidos vir acompanhar aqui a situação das eleições do país, né? Aí o presidente não deixou o pessoal ir entrar no Brasil, né? Não autorizou a entrada, me parece, de dois americanos que acompanhariam as eleições e tal. E aí os Estados Unidos resolveu cancelar o visto da embaixadora lá, né? E assim vai. Até quando vai, isso aí eu também não sei, né? Um puxa de lá, dizem que a corda arrebenta lá, não é fraco, né? Aí eu já não sei. É, gente.

0: tensão entre Washington e Brasília. Imprensa mundial repercute decisão.
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0: Brasil rebaixa relações diplomáticas com a Argentina, anuncia o Itamaraty.
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0: Donald Trump diz que acordo para reabrir o Estreito de Hormuz pode ser fechado nesta quarta-feira.
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0: Banco Central deve cortar juro básico da economia pela quarta vez seguida para 14% ao ano. Imagina, 14%. Bom, hoje em dia a coisa está tão boa que você compra uma bicicleta, paga uma moto. Compra uma moto, paga um carro. Que coisa séria. Você já foi simular um veículo aí?
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0: Se custa 40 mil, você vai pagar 80, 90.
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0: A Mega Sena acumula de novo, o prêmio vai a 150 milhões. Um outro destaque, estava vendo uma notícia aqui sobre essa porcentagem, o aumento dessa porcentagem de etanol aí na gasolina. Pois é, gente. Já tem carros e mais carros e mais carros. E motos já dando problema. Falhando. Não tá andando mais. Tem carros que a injeção é direta, né? Esse negócio é bico, né? Não entendo muito bem esse negócio. Mas tudo bem. Que custa uma fortuna um bico desse.
1: Aí.
0: E a gente fica aí aceitando, né? Fica aí. Dá problema, a gente

0: Com Neymar decisivo, Santos vence o Remo e vai às quartas de final com polêmicas, hein, gente?
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0: Atlético Mineiro bate Juventude e vai às quartas de final pela terceira vez aí na Copa do Brasil, né? É, um resumão aí. A Globo, né? Olha a Globo. Eu confesso pra vocês que não assisto a Globo faz anos. Dino autoriza o ministro lá, né? Flávio Dino. O Dino autoriza o terceiro inquérito da Polícia Federal contra Lulinha. E Estados Unidos revogam visto da embaixadora do Brasil. Tá lá, o resumão do JN.
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0: Ex-chefe de gabinete. O pessoal já tinha se precavido, né? Ex-chefe já tinha mandado embora e tal, né? Pra não dar problema, não adianta. Ex-chefe de gabinete de Lula diz que 249 mil a empresária foi para quitar empréstimo.

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1: Punição contra magistrada. Juíza da Lava Jato, Gabriela Hatz, é afastada pelo CNJ por 2 anos.
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1: 5:39. O Conselho Nacional de Justiça decidiu nesta terça-feira afastar a juíza Gabriela Hartz do cargo por 2 anos. A aplicação da punição contra a magistrada teve como motivação atos praticados durante a atuação na Operação Lava Jato.

foi aprovada por unanimidade e por 10-4 prevaleceu a sanção de 2 anos. A apuração foi aberta pelo CNJ em 2024, depois que uma fiscalização feita pela Corregedoria apontou supostas irregularidades na validação por Gabriela Hadid de um acordo que tinha o objetivo de criar uma fundação privada que seria abastecida com recursos da Lava Jato a partir do pagamento de multas de empresas condenadas. Os valores chegariam a 2 bilhões.

Interessante essa frase, né? É, independente da situação aí, não se combate irregularidade cometendo irregularidade. Esse é um esforço que nós como magistrados devemos fazer, falou Fachin, ministro. Bom, gente, são 5h40 aqui na nossa programação. Bom dia. Vamos lá, gente. Vamos acordando o Brasil.

0: grande Sérgio Reis, o Serjão, aqui na nossa programação. E a escolta de Vagalumes, clássico da nossa música sertaneja do Brasil. Daqui a pouquinho tem o Momento Espírita, o Momento Espírita e o tema, a Partitura de Deus. Tema hoje, a Partitura de Deus. Bom dia, bom dia, bom dia, gente. Bom dia aqui na nossa programação. Quem está aí na nossa audiência? Nosso amigo Célio Grau. Bom dia, Célio. Abençoar o dia de alguém não custa nada, mas vale muito mais para quem recebe. Então, que Deus abençoe poderosamente o seu dia. Amém de todo mundo que ouviu aí a mensagem, aí na manhã está aí acompanhando o nosso programa. Alô, Nica, bom dia, comadre.
1: Bom dia, Kenny. Nossa, quanta chuva, hein?
0: É?
1: Começou aqui garoar, era meia-noite, mais ou menos, que eu levantei, recolhei umas coisas que estavam lá fora, tava garoando, assim, sabe? E ficou, Kenny, até agora, né? Pensa só, choveu pra caramba. Tá bom? Uma boa quarta-feira,
0: entendeu? Valeu, comadre. Não vai pedir música, não? Tá bom, então. É, tá chovendo. Um dia cheio da presença de Deus em nossas vidas. Deus te ouve, te vê, te entende, te protege, te sustenta, te consola, te dá paz, te acompanha. Deus cuida de você. Ah, comadre Siloninha acordando cedo também, né? Bom dia, comadre. A comadre Siloninha.

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1: bonita cuia, né, meu amigo? O tá ligado com o nosso programa, hein? O seu Rock Hamsink. Ô, Rock, bom dia, tudo certo? Bom dia, bom dia. Que linda coisa. Tá tomando mate aqui acompanhando o nosso programa, hein? Bom dia, comadre Mari também, né? Tá por aí a família toda. Tá chovendo, são 5h57, aproveitando aí, pessoal acordando cedo aqui no nosso programa. E nós vamos trazendo música. Eu volto daqui a pouquinho, depois do intervalo, tá, gente? E também, claro, né? Depois do momento espírita, né, meu, como fala o André. O André, bom dia, meu amigo, bom dia. O Andrezão aí, pescador, hoje ficar meio que de molho por aí, né? Sem pescaria, como é que é, meu amigo André? Tem que recorrer às redes, né? São 5h58, bom dia.

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0: partitura de Deus. A brisa que toca a folhagem traz consigo uma melodia que não se apaga com o tempo. É a sinfonia da vida, composta de notas alegres, de pausas dramáticas, acordes tensos e, acima de tudo, de uma comovente capacidade de recomeçar. Quando olhamos para a jornada humana na Terra, muitas vezes nos deparamos com o peso dos anos como se ele fosse um fardo inevitável, um convite ao recolhimento e à inércia. No entanto, o Criador, em sua infinita sabedoria, nos envia faróis encarnados para demonstrar que o espírito não envelhece. Lembramos de duas almas luminosas que decidiram fazer de suas existências um hino de resistência e beleza: João Carlos Martins e Isaac Karabichevski. Dois gigantes da nossa música, dois operários da arte que transformaram o tempo em um aliado da transcendência. Isaac Karabichevski, em sua nona década de existência, ergue a batuta com a mesma energia vibrante de sua juventude. Frente à orquestra, seus gestos desafiam as leis da matéria. Ele não apenas rege músicos, ele desperta sentimentos, governa energias e prova que a mente, quando sintonizada com o belo, mantém o corpo físico vigoroso e útil. Ao seu lado, na Galeria dos Imortais do Cotidiano, cruzamos com a trajetória hercúlea de João Carlos Martins. Um homem cuja biografia se confunde com o próprio conceito de superação. Octogenário, ele carrega a marca de 31 cirurgias. 31 vezes o corpo pediu trégua. 31 vezes o espírito disse: caminha. Privado do movimento pleno das mãos que encantaram o mundo ao piano, ele não silenciou. Buscou na tecnologia das luvas biônicas, na regência e na força da alma, o caminho para continuar tocando o coração das gentes. Ele sintetiza sua jornada com a convicção dos que conhecem as profundezas da dor. A música vence e supera qualquer coisa. Essa frase nos remete aos ensinamentos dos emissários celestes quando abordam magistralmente a lei do trabalho. É através do trabalho que o espírito desenvolve sua inteligência, espia suas faltas e coopera com a obra do universo. A vida desses dois maestros nos mostra que o trabalho, quando realizado com denodo e amor, imortaliza e cura. João Carlos e Isaac não trabalham por obrigação, trabalham por missão. Eles compreenderam que a atividade intelectual, artística e nobre é o combustível que mantém a chama do espírito radiante, refletindo saúde e vitalidade na indumentária carnal. Eles superaram as limitações físicas, as dores crônicas e o preconceito da idade com o escudo do trabalho incessante. Mostraram que não existe aposentadoria para a alma. Enquanto houver um sopro de vida, haverá uma nota a ser afinada, um irmão a ser consolado pela beleza de uma melodia. Se a dor bater à nossa porta, se o peso dos anos parecer excessivo, lembremos-nos desses exemplos e sejamos maestros das nossas vidas, regendo nossas dificuldades com a batuta da fé e o compasso do trabalho edificante. Afinal, no concerto do universo, a partitura de Deus prevê sempre a vitória do espírito sobre a matéria. 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
1: Muito bem, minha gente, agora 6 horas mais 10 minutos, 6:10, hein, gente? Com o nosso programa hoje, quarta-feira, hoje é dia de feira, né? Claro, se não continuar chovendo. Chuva, aí fica difícil, né? É, mas logo vamos ter, esperamos também, né? A nossa feira coberta aí na praça, o pessoal tá construindo, né? 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
1: 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Cetramac Missal, bom dia, pessoal aí tomando mate, bom dia os agricultores, pessoal aí no sítio, pessoal que acorda cedo nas cidades vizinhas também, obrigado pela audiência. Vamos em frente, minha gente.
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1: Falando em frente, eu vou trazendo agora, ver se dá tempo, né? Bom dia, Cleni. Estamos aqui mateando e ouvindo o seu belíssimo programa, que é o mais ouvido do Brasil, Ti. Mas que beleza, Rock. Que bom se fosse. Que bom se fosse, é isso, né? Tô brincando, viu? A gente tem, graças a Deus, uma grande audiência aqui na nossa programação. Bom dia. Deixa eu ver aqui. Toca aquela que eu pedi ontem, do Zé Mulato Cassiano. Ah, você pediu ontem essa música, Zé Mulato? Achei que você tinha pedido. Você pediu, acho que anteontem. Eu não sei se pediu ontem no meu programa. Sério mesmo?

Bom dia, Clarice Santos, toca a música Chico Rei Paraná. É um Jonathan Glink, sabe, sem Chico, e está tomando um riquíssimo tererê. Bom dia, Jonathan, está chovendo por aí? Falando em chuva, com Pedroso Despachante, vamos trazendo aqui a previsão do tempo. É, minha gente. E o emplacamento, a transferência do seu veículo, enfim, a documentação, deixe com a gente. Pedroso Despachante em Santa Helena. 4 milímetros de chuva para hoje, 98% de probabilidade. Para quinta-feira, 9 a 10 milímetros. É, chuva e chuva e chuva essa semana, hein? 98% de probabilidade. 10 a 11 milímetros para sexta, 98% de probabilidade. Também a mesma previsão para sábado. Domingo tinha 50 milímetros, domingo. Foi distribuído aí entre hoje e amanhã, sexta e sábado, hein? Tinha 50 milímetros para o domingo. Agora está marcando 29, com 98% de probabilidade. 7 a 8 milímetros para a segunda, com 98% de probabilidade, gente. Ah, o tempo, claro, pode mudar, porque uma previsão aí é para a nossa, para o Brasil. Gente, não estranhe. Não estranhe, porque a formação. Deixa eu ver aqui, hoje tá bem lenta a internet. Temporais, granizo e ventania, gente, pode atingir a região sul. É o tal do Super El Niño que já está chegando por aí. E olha, com bastante dias de antecedência, hein? O Instituto Nacional de Meteorologia, IMET, informou ontem que monitora a possível formação de um ciclone extratropical intenso entre Argentina, Uruguai, o sul do Brasil e o Oceano Atlântico nos próximos dias. Segundo o Instituto, as previsões indicam condições favoráveis para uma rápida intensificação do sistema. Processo conhecido como ciclogênese explosiva, ou popularmente ciclone bomba. A classificação, no entanto, só poderá ser confirmada após a observação da queda da pressão atmosférica. Um ciclone bomba acontece quando uma área de baixa pressão se intensifica muito rápido. Isso costuma deixar o tempo mais severo, aumentando o risco de ventos fortes, chuva intensa e de uma mudança brusca de temperatura, hein, gente? O sistema deve começar a se organizar amanhã sobre o norte da Argentina e o Paraguai, e depois avançar em direção ao Uruguai e ao litoral do Rio Grande do Sul. Os principais impactos no Brasil são esperados entre quinta e sábado, especialmente na região sul. A passagem da frente fria associada ao sistema pode provocar chuva forte, descargas elétricas, granizo, rajadas de vento. No Rio Grande do Sul e em Santa Catarina, os ventos podem passar de 60 km por hora. Sobre o Oceano Atlântico, perto do centro do ciclone, as rajadas poderão superar aos 100 km por hora.

Para quinta-feira, o IMET mantém aviso amarelo de perigo potencial para tempestades no Paraná, Santa Catarina, no Rio Grande do Sul e em partes do Mato Grosso do Sul e da divisa entre São Paulo e Paraná.

0: A Nica pediu essa aqui, então vamos tocar, né? Porque... É, toca aquela lá que eu pedi ontem, você não tocou e tal, né?
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0: Deixa eu ver aqui.
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0: Ah, taratatana. Vamos trazer aqui, ó, então. Vamos lá, vamos mateando, né, Nica? Tá aí com o fogãozão, assim, tá chovendo aí? Cai um pingo aqui, ó, colar, né? Quando balança as folhas, começa a pingar também, né? Um grande abraço, muito obrigado aí pela audiência. Bom dia, bom dia, bom dia. Aí, olha só. Olha o garoto, só de bituca ali, né? Só bisoiando os contatinhos, colocando a conversa em dia. Meu amigo Ovino. Ovino, como é que você tá aí? Tudo certo? Vamos partir pro rio daqui a pouco? Vamos partir pro lago? Vamos lá, gente, aqui na nossa manhã. Ah, meu amigo Célio mandou, mas tá muito chique essa térmica. Aí, ó, meu amigo, o Célio Krau. Bom dia, meu amigo. Bom dia, o Ari Moreira também mandou aqui, ó.
2: Bom dia, Credinho, tudo bem? Tudo tranquilo, tudo certo?
0: Tudo.
2: É, chuvinha boa, né? Molhar a terra, chuvinha calma, chuva abençoada. Já temos de agradecer. Gostaria de ouvir a música com Tonico Tinoco, A Mão do Papai. Obrigado e uma boa quarta-feira a todos.
0: Valeu, Ari, aquele abraço. Eu vou trazendo Zé Mulato Cassiano, meu céu. A Nica pediu. Bom dia, comadre.

Tá aí a semana, né, gente? Semana que antecede as comemorações, Dia dos Pais, Domingão, hein? Não vai esquecer de comprar aquele presente pro papai, o papai da família, o papai os pais aí da família, né? Se não tem, compra pro irmão, compra pro tio, tá bom? Importante é dar um presentinho, relembrar a data, comemorar a data e também com isso a gente valoriza o comércio, né, gente? Quando o comércio vai bem, a gente também vai bem, né? Todo mundo vai bem porque a gente, o comércio movimenta, é o que gera os empregos, as rendas, né? Onde a gente tira o nosso sustento, não é mesmo? Comprar mais, valorizar mais o nosso comércio é importante, viu, gente? Não comprar, claro, cada um tem a liberdade de ir e vir. Mas é importante valorizar o nosso comércio, né? Porque é aqui que a gente mora. Negocie, né? Pichinche se o preço, ou depende lá fora. Tem muita gente que compra só lá fora, né? Então, às vezes a gente vê, começa a ver as coisas acontecer e tal, ou não acontecer, aí a gente fica reclamando, né? Comércio fechando, né? Então, importante a gente valorizar o comércio, né? Precisa comprar tudo lá fora. Valorize o comércio em modo geral, em todos os segmentos, tá bom? Seis e vinte e oito.

Na nossa manhã, vou trazendo um pedacinho, ou trazer a música que o Jonathan pediu aqui, ó. E eu volto daqui a pouco, depois do Homem à Terra. O programa do IDR Paraná, o antigo programa da Emater, não saia daí.

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1: Olá, meus amigos, tudo bem? Mais uma vez estamos aqui para conversar de perto com toda a família rural. É o programa O Homem e a Terra que está começando. Um serviço de comunicação do IDR Paraná, o Instituto de Desenvolvimento Rural do Paraná e a Par Emater. Aqui na apresentação, eu, Roberto Monteiro. E na mesa de som,

0: O café é parte importante da história de Tomazina e justamente por isso não é de se surpreender que de lá venha uma iniciativa pioneira, a formação da Cooperativa das Mulheres do Café do Matão. São 22 mulheres que moram no bairro do Matão que se uniram para formar a cooperativa. Elas já faziam parte de um grupo informal, mas viram a necessidade de formar a cooperativa para facilitar a venda do café produzido em Tomazina. Quem preside a cooperativa é a Claudionira Inocêncio de Souza. Ela fala para a gente a respeito da importância da formação dessa cooperativa. Vamos ouvir.
1: Olá, Roberto. Olá a todos os ouvintes. A importância da cooperativa para nós mulheres do Café do Matão é de uma importância tão grande, porque anos e anos de informalidade como grupo, né? Claro que nós participávamos de uma associação, mas a gente queria algo mais, algo para nós. E dentro do nosso trabalho, nós achamos melhor a cooperativa. Nós sentimos que ela seria mais importante para nós. Nós que já temos vendas de café de exportação, temos uma parceria com uma exportadora de café, mas nós temos também o trabalho já nosso desde 2017 com a venda de cafés torrados, com a marca Mulheres do Café Matão, uma marca também coletiva aqui, hoje da nossa cooperativa. E isso se torna muito importante para nós, vai ajudar essas cafeicultoras, não só do café que fazem, do café torrado, essa marca coletiva, mas também ajudar as cafeicultoras que fazem as vendas dos cafés crus. E tenho certeza que a maior importância para nós vai ser poder ajudar dentro do nosso trabalho com empresas privadas, empresas públicas também, trazer benefícios e ajuda para essas cafeicultoras, para as famílias, para o nosso bairro aqui do Matão, principalmente trabalhando com as mulheres, trazendo mais informação. Isso, eu digo que não é só o benefício do dinheiro, mas se o benefício humanitário que nós possa assim dizer que nós estamos em nosso projeto de trabalho para continuar. Nós já tínhamos esse trabalho, mas da continuidade, tenho certeza que vamos conseguir ainda mais ajuda agora com a nossa cooperativa. Então, não temos como dizer o tamanho da importância para nós cafeicultoras hoje, aqui do Matão, estarmos cooperados.
0: Pois é, a cooperativa deve valorizar o café do bairro Matão, produzido pelas mulheres de Tomazina. Um trabalho que dá renda para muitas famílias em todo o município. E o IDR Paraná acompanhou o processo de formação da Cooperativa das Mulheres do Café do Matão, dando toda a assistência necessária para que o projeto se concretizasse. Parabéns para as cafeicultoras do Matão de Tomazina e estamos torcendo pelo sucesso dessa iniciativa que tem à frente a Claudionira.

de Arapongas está entre os maiores produtores de abacate do estado. São mais ou menos 28 produtores que cultivam uma área de 150 hectares. No ano passado, a produção chegou a 3.060 toneladas. O município paranaense que mais produz abacate é Apucarana, com uma produção de 3.920 toneladas e uma área de 280 hectares. O Peter Van Engelenhoven, do IDR Paraná de Arapongas, acompanha os produtores. Ele me disse que nos cultivos de abacate margarida está na época de fazer o controle da broca. Essa praga danifica os frutos e é muito fácil ver o dano que ela provoca. Aparecem furos no abacate e um pó branco no fruto inicialmente. Nos casos mais avançados, esses buracos ficam pretos e o prejuízo

0: preço é muito grande porque o abacate fica inviável para a comercialização. Agora vamos ouvir o Peter, que fala pra gente como é possível fazer o controle da praga.
1: Para controlar a broca do abacateiro, no caso específico a Stenoma catenifer, que é a broca que danifica os frutos do abacate, a gente costuma usar as armadilhas com ferro-harmônico. É um artifício novo que temos aí no mercado para poder trabalhar fazendo o MIP, né? A gente usa essa armadilha para a gente ver como é que está a incidência das mariposas no pomar. Tem também o controle cultural e também controle biológico, seja com o controle de pulverizações com produtos biológicos ou químico. Caso mais extremo, controle químico, né?
0: O Peter me explicou que o produtor tem que ficar de olho no pomar a partir do momento em que os frutos começam a se formar. Se o produtor notar a revoada das mariposas, é preciso iniciar o controle, seja com a armadilha, seja com algum produto químico ou biológico. O Peter deixa mais uma recomendação de manejo, ouçam só.
1: Assim, principalmente para a gente ter um controle eficiente, a gente tem que partir do princípio que não pode se deixar frutos caídos no pomar. Então tudo que é fruto que não é comercializado tem que ser retirado e destruído, né? Para não deixar como fonte de inóculo da praga ali no pomar. Aí, como controle biológico, a gente pode se usar os micro-organismos benéficos e parasitoides, né? Os tricograma, que eles vão fazer a redução dos ovos e lagartos da broca, né? De uma forma mais natural. E por último, associado ao controle biológico e cultural, o controle químico com inseticida registrado para a cultura, né? Aí isso é feito à base de pulverizações, seguindo a orientação técnica.
0: Tá então um recado para os produtores de abacate. Vale lembrar que a produção paranaense abastece outros estados além do Paraná e é muito importante para a economia dos municípios paranaenses. Mais um motivo para fazer o controle da broca.

Bem, minha gente, nós vamos terminando o nosso programa de hoje. Nossos 10 minutinhos já chegaram ao fim. Eu deixo um forte abraço a todos vocês que nos acompanharam até agora. E amanhã estaremos de volta com mais um programa O Homem e a Terra. Até lá, tchau!

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0: E com isso, né, falando aí da Ponto Forte, nós vamos trazendo as informações do esporte, né, gente? As informações do esporte aqui na nossa programação. O que que nós tivemos ontem? Copa do Brasil, isso? Copa do Brasil.
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0: Com 1-0 aí do Santos em cima do Remo ontem, lá em Belém, no Pará, né? Tá aí então, né, o pessoal aí, o pessoal que também ficou bravo, teve provocação, xingamento pro Neymar, e tudo mais, foi? Aí o Neymar também provocou, o presidente do Remo foi lá, deu entrevista, né, falando muito mal do Neymar, que ele provocou também. Daí então, né? O Neymar falou lá. Eu vi um vídeo dele. O Santos venceu o Remo por 1-0 no Mangueirão na noite de ontem e está classificado às quartas de final da Copa do Brasil. Os dois haviam empatado sem gols no duelo de ida. O gol da vitória santista, que garantiu a passagem da fase, saiu dos pés de Neymar e foi marcado por Rony.

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1: Ele começou no banco de reservas aí, né? Teve provocação e tudo mais. Xingamento. Aí ele falou, aí ele revidou falando que antes de entrar do vestiário, estão desclassificados. Só queria bater nele, né? Imagina, o pessoal do Remo bravo. O cara sai do banco e vai lá e dá o passe pro gol, né? Barbaridade. Mas futebol, gente, futebol é isso mesmo. Juventude e Atlético Mineiro. Ah, o Atlético venceu também fora de casa. 1-0, eliminando aí o Juventude. Hoje tem Cruzeiro e Chapecoense às 19 horas. Hoje tem Grêmio e Mirassol às 19h30. Hoje também tem Fluminense e Vasco da Gama às 9h30 da noite. Hoje tem Fortaleza e Palmeiras também às 9h30 da noite. Amanhã tem Vitória e Atlético Paranaense às 20 horas. E amanhã também tem Corinthians e Internacional às 20 horas. No primeiro jogo, você sabe, né? O Inter venceu o Corinthians por 2-0. O jogo do Grêmio hoje, o Grêmio empatou com o Mirassol em 1-1 e agora joga em casa. Aí o destaque para a Copa do Brasil. E cá, e claro, para o esporte. Que a paz esteja em seu lar, o amor em seu coração, que Deus esteja sempre em sua vida. Bom dia, feliz quarta-feira. Alô, Seloir, tudo bem? Ah, dona Terezinha, né? Tudo bem, dona Terezinha? Pertile, bom dia, feliz quarta-feira. Se der errado, a gente arruma. Se bagunçar, a gente ajeita. Se quebrar, a gente conserta. E se tudo acabar, a gente recomeça. A gente sempre encontra um jeito de seguir em frente. A vida é feita de tentativas, coragem e fé. Com certeza. Clenice, se for possível, toca a música quando a banda toca. Uma música apaixonada. Como é que é o nome da música? Quando a banda toca, é isso? Quando a banda toca. Esse é o nome da música, dona Terezinha. Bom dia. 6h52, Brasil.

0: dona Terezinha Pertile. Ela pediu a música Quando a Banda Toca uma Canção. Apaixonada, isso?
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0: Sabe de quem que é essa música e o nome dela, dona Terezinha? Então lá vai, anota aí.
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0: É Cleiton Borges. Uma sola Jota. Ah, ainda bem que tem YouTube pra gente achar. A gente joga lá a frase e a gente acha a música, viu, dona Terezinha? Tem um amigo meu que fala assim, tá louco? É 6h58. Eu lembro quando a gente trabalhava aí lá no início do rádio, 1980 e alguma coisa, a gente era operador. A gente não era locutor ainda, que a gente passou pelos vários departamentos de rádio, né? Desde trabalhar na mesa e tudo, transmissões, jornalismo, e fomos indo, futebol, rádio escuta, discotecária, e a gente foi indo. A gente tinha que correr na discoteca e pegar o disco. Quando não tinha, a gente só levava xingão. Como que vocês não têm essa música e tal? É sucesso e tal. Antigamente era só no disco. Aí a gente tinha que esperar o carro do disco. A Kombi do disco, a van do disco, enfim. Que vinha com as caixas de disco, passava pela rádio. A gente ia lá na frente da rádio escolher os discos para comprar, né? Ah, então, às vezes é uma fortuna, principalmente os atuais aí, os das novelas, dos filmes e tudo mais. E quando não tinha, a gente só levava xingão. Graças a Deus que hoje tem o YouTube aí, gente. A gente joga lá no YouTube, pá, já acha lá, né? Só uma lajota, é Cleiton Borges aqui na nossa programação. Bom dia.
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0: Aí, gente, agora 7h02, 7h02, meu povo. Nós vamos fechando o programa Alvorecer de Minha Terra. Fica aqui o nosso agradecimento, o nosso muito, muito, muito obrigado. Quarta-feira eu retorno depois do Jornal da Manhã, nesta manhã molhada de quarta-feira, dia de futebol, dia de namorar, dia de feira, de muitas coisas boas, com certeza, boas ações, né? Obrigado, obrigado, meu povo, foi um privilégio ter estado mais uma vez aqui na manhã. Grande abraço, deixando as últimas de hoje na programação Grande Lago. Valeu, gente, bom dia, Brasil.

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6: Sete horas e 14 minutos.
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1: KDM Internet Fibra informa. Polícia Civil apura denúncias de cárcere privado e crimes sexuais contra crianças e adolescentes. Ultrapassagem forçada provoca acidente e mata casal de idosos. Motorista morre após acidente entre dois carros na BR-163. Mulher é presa após atacar comerciante e passageira de ônibus com faca. Pais e filhos são convidados para uma noite especial de esporte e diversão em Santa Helena. Itaipulândia lança nova etapa do grupo Vida Leve para combater a obesidade e incentivar hábitos saudáveis. Ensaio de fanfarras para 7 de setembro movimentam ruas de Santa Helena. Cidade da região terá nova escola estadual com investimento superior a 20 milhões de reais. Flávio Dino autoriza terceiro inquérito contra Lulinha. Operação mira grupo que planejava ataques nas eleições deste ano. Ex-sargento é condenado por estupro nos porões da ditadura. Agricultores têm papel-chave na sustentabilidade do agronegócio. Gasolina E32 amplia mercado para cana e milho. Cresce o apoio ao afroempreendedorismo no país. Notas fiscais eletrônicas têm alterações pela reforma tributária. A Chiara promoverá reunião de apresentação para empresas em Santa Helena. E no esporte, Caroline vira a brasileira mais cara da história. Na Copa do Brasil, as primeiras vagas das quartas de final estão definidas. E lutador santelenense faz história nas artes marciais e estreia com vitória no MMA profissional. Essas e outras notícias você acompanha a partir de agora no Jornal da Manhã, edição de quarta-feira, 5 de agosto de 2026.
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1: A intensificação de um centro de baixa pressão sobre os países vizinhos aumenta a instabilidade sobre o Paraná hoje, favorecendo a ocorrência de pancadas de chuva e temporais localmente fortes. As primeiras precipitações são observadas ainda durante a manhã nas regiões oeste e sudoeste, avançando para as demais áreas do estado antes do meio-dia. Ao longo da tarde, as instabilidades se intensificam, especialmente sobre o leste, mantendo condições para temporais localizados. Durante a noite, uma nova intensificação da chuva é esperada sobre o oeste e sudoeste, com temporais que devem persistir durante a madrugada. Para amanhã, observa-se o início da formação de um ciclone extratropical, sistema que intensifica a instabilidade atmosférica e favorece a ocorrência de temporais dispersos em todas as regiões do Paraná. As rajadas de vento também ganham um destaque, com intensificação progressiva, especialmente sobre o setor leste do estado, durante a tarde, onde são esperados valores superiores a 50 km por hora. Santa Helena amanheceu com temperaturas na casa dos 18 graus. A máxima prevista para hoje é de 26 graus. A probabilidade de chuva é de 98%, volume estimado 4 milímetros. A umidade relativa do ar varia entre 59% e 96%. O vento sopra nordeste a 7 km por hora, com rajadas que podem chegar a 36 km por hora. O sol está nascendo neste momento e deve se pôr às 18 horas e 15 minutos. A previsão de chuva para o restante da semana na Terra das Águas. Para amanhã, quinta-feira, 9,2 milímetros. Sexta-feira, 10,2 milímetros. No sábado, 9,4 milímetros. No domingo, 28,6 milímetros. E a semana também começa com chuva, 7,1 milímetros na segunda-feira. As temperaturas se mantêm entre 16 e 25 graus. Nesse momento, na Avenida Brasil, no centro de Santa Helena, onde ficam os estúdios da Rádio Grande Lago, os termômetros marcam 19 graus. A sensação térmica é de 18 graus.
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1: Ex-sargento é condenado por estupro nos porões da ditadura. Confira na reportagem de Eduardo Amaral.
3: Demorou mais de 55 anos para que o ex-sargento do Exército, Antônio Vaneir Pinheiro de Lima, fosse condenado pelo crime de estupro praticado por ele durante a ditadura militar. Foi em 1971 que ele cometeu o ato contra a militante política Inês Etienne Romeu. A vítima estava detida na chamada Casa da Morte, um centro clandestino de tortura que era mantido pelo Centro de Informações do Exército na cidade de Petrópolis, na região serrana do Rio de Janeiro. Foi nessa prisão que Etienne sofreu os ataques do agente da repressão. Lima, que era conhecido como Camarão, foi condenado a 12 anos e 11 meses de prisão, em sentença proferida pela juíza federal Maria Isadora Frazão. A decisão foi proferida no final de julho e traz à tona algo um tanto esquecido, que são os crimes sexuais praticados durante o regime militar, como destaca a diretora de programas e pesquisa do Instituto Vladimir Herzog, Glenda Mezaroba.
4: E ela tem um aspecto muito, muito grave e perverso que é praticamente desconhecido ainda hoje da maioria da população. A ditadura brasileira cometeu muitos crimes, os torturadores, os violadores, os militares e civis que trabalhavam no aparato de repressão e de segurança cometeram muitos crimes sexuais. Eu ouso dizer, pelo trabalho que a gente desenvolveu na Comissão Nacional da Verdade, que todo mundo que passou pelo aparato repressivo, ou seja, que foi preso, que foi detido, em alguma medida sofreu violência sexual.
3: Mezaroba foi autora do capítulo que trata sobre violência sexual e de gênero no relatório final da Comissão Nacional da Verdade. Ela lembra ainda que a demora na decisão fez com que a vítima não pudesse ver a justiça condenar o seu agressor.
4: Chega muito tarde, porque os crimes foram cometidos em 1971, nós estamos em 2026. É a justiça bastante tardia. Inês Etienne Romeu já faleceu, portanto não pôde ver essa condenação, mas o crime foi cometido, o criminoso está vivo e então é importante que ele seja punido e responsabilizado.
3: Inês Etienne morreu em abril de 2015, aos 72 anos, por insuficiência respiratória em sua casa na cidade de Niterói, no Rio de Janeiro. A ex-guerrilheira fez um relato histórico ao Conselho Federal da OAB ainda em 1979, relatando as torturas e abusos sofridos nas mãos dos agentes do regime durante a sua detenção. A condenação de seu algoz foi mais de 11 anos após sua morte e deixa uma lacuna para outras vítimas da ditadura militar brasileira. Produção e reportagem, Eduardo Amaral.
1: Polícia Civil apura denúncias de cárcere privado e crimes sexuais contra crianças e adolescentes na região. A Polícia Civil de Santa Terezinha realizou diligências nessa semana em diferentes endereços do município para apurar denúncias recebidas por meio do Disque 100, do Disque Denúncia 181 e do canal de denúncias da delegacia, disponível pelo WhatsApp 45-3541-1132. As informações recebidas apontam principalmente para suspeitas de cárcere privado e de crimes sexuais praticados contra crianças e adolescentes. Durante a ação, os policiais reuniram elementos informativos considerados relevantes que servirão de base para a instauração dos respectivos inquéritos policiais e para solicitação de medidas cautelares ao Poder Judiciário. De acordo com a Polícia Civil, as investigações terão continuidade com novas diligências, buscando esclarecer completamente os fatos, identificar os envolvidos e responsabilizar os autores, conforme prevê a legislação. A corporação reforça que a colaboração da população é fundamental para o combate à criminalidade. Muitas investigações têm início a partir de denúncias anônimas, que possibilitam a proteção de vítimas, a interrupção de crimes e a responsabilização dos suspeitos. A Polícia Civil orienta que qualquer informação sobre situações semelhantes seja comunicada pelos canais oficiais de denúncia. O sigilo do denunciante é garantido E a denúncia pode ser decisiva para salvar vidas e proteger crianças e adolescentes.
5: A Polícia Civil do Distrito Federal deflagrou nesta terça-feira, em parceria com o Ministério da Justiça, a Operação Rede Interrompida, para desarticular um grupo extremista suspeito de planejar ataques durante o período eleitoral. Ao todo, foram cumpridos 8 mandados de busca e apreensão em 5 estados. As investigações apontam que os suspeitos discutiam atentados com explosivos, invasões de prédios públicos e a escolha de alvos em Brasília, incluindo edifícios da Esplanada dos Ministérios. A ação contou com o apoio do Laboratório de Operações Cibernéticas do Ministério da Justiça. Durante a coletiva, o coordenador de inteligência da Polícia Civil, delegado Maurílio Coelho, explicou que os integrantes da organização sequer se conheciam pessoalmente e mantinham contato apenas por meio das redes sociais.
6: E vários desses alvos, que são todos homens, como você colocou, vários deles colocavam a questão do nazismo, divulgavam material, fotos. E nas buscas a gente já pegou várias anotações, a suástica, em diversos pontos dos mais diversos alvos. E eles se conheceram por meio da internet, né? Eles não se conhecem, estão em estados distintos e não se conhecem pessoalmente.
5: Segundo as investigações, o grupo compartilhava manuais para fabricação de explosivos, mapas, plantas arquitetônicas e conteúdos de ideologia neonazista, antissemita e misoginia. Durante a operação, policiais apreenderam armas de fogo, facas, equipamentos eletrônicos e materiais com referências ao nazismo. O diretor de Operações Integradas e de Inteligência da Secretaria Nacional de Segurança Pública, Anchieta Neri, afirmou que a investigação demonstrou que a atuação dos suspeitos ia além de conversas em grupos na internet.
7: Não se trata simplesmente, pessoal, de existir um grupo aberto numa plataforma, algumas pessoas entrarem ali e terem algum tipo de conversa. A investigação, ela tem uma documentação de uma sistematização. Mais de um grupo, uma série de diálogos, reunião de documentos, discussão sobre recrutamento de novos integrantes. Então há uma série de passos no que a gente chama ali de intercrimes, né? Avançar além um pouco do planejamento para que as autoridades olhem para aquilo e digam: isso é algo sério que merece a atuação imediata. Então a gente tem uma série de passos que foram dados ali o cheque para que as autoridades aqui pudessem agir.
5: A investigação continua para identificar novos envolvidos, verificar o grau de organização do grupo e analisar o conteúdo dos equipamentos eletrônicos apreendidos. Até o momento, não foram expedidos mandados de prisão. De Brasília, Yuri Hudson.
1: Ultrapassagem forçada provoca acidente e mata casal de idosos. Duas pessoas morreram em um grave acidente entre dois carros na noite de ontem. A batida aconteceu no quilômetro 643 da rodovia e envolveu um Volkswagen Gol, um Chevrolet Astra. Segundo informações da Polícia Rodoviária Federal, o Astra estaria realizando uma ultrapassagem forçada quando atingiu o Gol. No Gol estavam 3 pessoas de uma mesma família. Um casal de idosos morreu no local. O filho deles, que conduziu o veículo, ficou ferido e foi encaminhado ao Hospital Universitário para atendimento médico. O Astra era ocupado apenas pelo motorista de 23 anos de idade. Ele sofreu ferimentos leves. O trânsito foi controlado pela Polícia Rodoviária Federal e equipes da EPR Iguaçu. Houve registro de muita lentidão durante o atendimento. As circunstâncias do acidente serão apuradas. Motorista morre durante acidente entre dois carros na BR-163. Motorista morreu em um acidente entre dois carros na noite de ontem na BR-163 entre Toledo e Marechal Cândido Rondon. A batida aconteceu nas proximidades da comunidade de Três Bocas e também deixou um homem de 64 anos ferido. Segundo informações apuradas no local, os dois veículos seguiam no sentido Marechal Cândido Rondon. Quando próximo a um retorno, houve uma batida lateral entre um Fiat Uno com placas de Realiza e um Chevrolet Vectra com placas do Mercosul. O impacto Vectra saiu da pista e parou no canteiro central que divide as pistas da rodovia. Já Uno saiu da estrada, capotou e parou com as rodas no chão em uma área de plantação de milho já colhida. O motorista do Fiat Uno morreu ainda no local. Até o fechamento dessa matéria, a identidade e a idade da vítima não haviam sido divulgadas. O motorista do Chevrolet Vectra de 64 anos de idade recebeu atendimento de uma equipe do SAMU e foi encaminhado com ferimentos leves para a UPA de Toledo. Também atenderam ocorrência equipes da concessionária Via Campo e da Polícia Rodoviária Federal. A Polícia Científica realizou a perícia e fez o recolhimento do corpo. Mulher é presa após atacar comerciante e passageira de ônibus com faca. Uma mulher de 33 anos de idade em situação de rua foi presa pela Guarda Civil Patrimonial na tarde de ontem após uma sequência de ocorrências que terminou com uma idosa de 65 anos de idade ferida dentro de um ônibus de transporte coletivo em Cascavel. Segundo o Guarda Civil Patrimonial Luiz Henrique Machado, a equipe passava pela rua Jorge Lacerda quando foi abordada por populares que informaram que uma mulher havia acabado de agredir uma passageira dentro de um ônibus e ainda estava nas proximidades. Os guardas localizaram a suspeita dentro ou pouco depois. Conforme a corporação, ela estava bastante alterada e agressiva, sendo necessário contê-la. Enquanto os agentes aguardavam apoio para a condução da mulher, uma segunda vítima compareceu ao local. Ela é proprietária de um estabelecimento comercial e relatou que a suspeita entrou na loja tentando vender produtos que seriam possivelmente de furto. Após a comerciante recusar a compra, a mulher se exaltou, quebrou vidros e a porta do estabelecimento e ainda furtou algumas garrafas de bebida alcoólica, corotes, antes de fugir. Na sequência, ela entrou em um ônibus de transporte coletivo e tentou vender os mesmos produtos para uma passageira de 65 anos de idade. Diante da recusa, sacou uma faca de serra e tentou atacar a idosa. O motorista do ônibus interveio para impedir a agressão. Durante a ação, a vítima sofreu um corte no braço direito. Populares também ajudaram a conter a situação, mas a mulher conseguiu fugir até ser localizada pela equipe da guarda. A suspeita e a vítima foram encaminhadas à UPA, onde passaram por avaliação médica, incluindo exames de raio-x. Após serem liberadas, ambas seguiram para a delegacia de polícia civil. Segundo a Guarda Civil Patrimonial, a mulher possui diversas passagens policiais. O caso será investigado pela polícia civil.
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11: 7:33.
12: Raquiara promoverá reunião de apresentação para empresas em Santa Helena. Empresários e empreendedores e representantes de organizações de Santa Helena têm um encontro marcado nesta quarta-feira, hoje, às 19 horas, na CISA, para conhecer de perto o Raquiara, Hackathon Terra das Águas. Um dos maiores eventos voltados à inovação, tecnologia e agronegócio da região. A reunião tem como objetivo apresentar o projeto, esclarecer como as empresas podem integrar a iniciativa e destacar as oportunidades de participação por meio de parcerias estratégicas, aproximação com talentos, fortalecimento da marca e incentivo ao desenvolvimento do ecossistema da inovação no município. Segundo os organizadores, o Hack Iara busca reunir empresas, instituições de ensino, entidades e o poder público para fomentar soluções inovadoras que contribuam para o crescimento econômico e tecnológico da região. Além de conhecer todos os detalhes do evento, os participantes poderão entender como suas empresas podem apoiar e fazer parte de um movimento que visa impulsionar o empreendedorismo, a inovação e o agronegócio em Santa Helena. A organização reforça que a presença das empresas é fundamental para a construção de um evento de grande impacto para o município.

0: Matelândia foi contemplada com a construção de uma nova escola estadual. O anúncio foi realizado na última semana durante visita do secretário de Estado da Educação, Rony Miranda, ao município. O secretário participou de um encontro com o prefeito Gabriel Cadini e vice-prefeita Marlenice Mesomo, vereadores, representantes da administração municipal e lideranças da área educacional. A nova unidade será construída em um terreno disponibilizado pelo município na região dos bairros São Cristóvão e Vila Paza. O investimento previsto é superior a 20 milhões de reais. De acordo com Rony Miranda, o colégio integra um projeto do governo do Paraná para a construção de 40 novas unidades estaduais por meio de uma parceria público-privada conhecida como PPP. Nesse modelo, uma concessionária será responsável pela construção do prédio, instalação do mobiliário, equipamentos tecnológicos, ginásio e demais estruturas necessárias para o funcionamento da instituição. A empresa também ficará encarregada da manutenção da unidade pelo período de 20 anos. Segundo Rony Miranda, o governo do estado somente começará a realizar os pagamentos depois que a unidade estiver concluída e as chaves forem entregues à Secretaria de Estado da Educação. A ordem de serviço já foi emitida e o contrato com a concessionária está assinado. A previsão é de que a obra comece em 2027. O planejamento estadual prevê que os 40 novos colégios estejam funcionando em 2028. O prefeito Gabriel Cadini destacou que a construção da escola atende a uma reivindicação de mais de 10 anos dos moradores de Matelândia, especialmente das famílias que residem nos bairros São Cristóvão, Vila Paza e comunidades próximas. O prefeito também ressaltou que o projeto foi construído por meio da união entre o município, a Câmara de Vereadores e o governo do estado. Como contrapartida, Matelândia realizou a doação do terreno onde a unidade será implantada. Segundo Cadini, a nova estrutura será moderna, inclusiva e contará com espaços como refeitório, laboratórios e ambientes preparados para oferecer melhores condições de ensino aos estudantes. O prefeito informou ainda que Matelândia está entre os municípios da área de abrangência do Núcleo Regional de Educação de Foz do Iguaçu, contemplados pelo projeto, juntamente com São Miguel do Iguaçu e a própria Foz do Iguaçu. A expectativa da administração municipal é de que a escola seja entregue e inaugurada em 2028, permitindo que os estudantes iniciem as atividades na nova escola naquele mesmo ano. Governo Trump revoga visto de embaixadora do Brasil nos Estados Unidos, Alan Barbosa.
1: O governo Donald Trump revogou o visto da embaixadora brasileira nos Estados Unidos, Maria Luísa Viotti. A decisão é uma retaliação ao Brasil, que não concedeu visto ao novo embaixador estadunidense, Daniel Pérez. O governo Lula argumenta que os Estados Unidos não seguiram o protocolo para indicação de embaixadores, conforme determina a Convenção de Viena. O nome de Daniel Pérez deveria ter sido submetido ao Brasil antes da indicação, mas o governo brasileiro só ficou sabendo o nome do indicado quando Pérez estava em sabatina no Senado dos Estados Unidos.
0: Pais e filhos são convidados para uma noite especial de esporte e diversão em Santa Helena. Em comemoração ao Dia dos Pais, Santa Helena promoverá uma programação especial voltada à integração entre pais e filhos. Amanhã, a partir das 18 horas e 15 minutos, a Praça Santos Dumont será palco de diversas atividades esportivas e recreativas, proporcionando momentos de lazer, convivência e fortalecimento dos laços familiares. A iniciativa busca incentivar a prática esportiva e oferecer uma oportunidade para que as famílias compartilhem experiências por meio de brincadeiras, desafios e atividades pensadas para todas as idades. O evento pretende reunir pais e filhos em um ambiente de descontração, valorização à união e à participação em família. A organização convida toda a comunidade a participar da programação. A orientação é que os participantes levem disposição e muita energia para aproveitar uma noite repleta de diversão, movimento e momentos especiais em celebração ao Dia dos Pais.
1: O ministro do STF, Flávio Dino, atendeu o pedido da Polícia Federal e autorizou mais um inquérito para investigar Fábio Luiz da Silva, o Lulinha. É a terceira investigação para apurar a mesma situação: o possível tráfico de influência do filho do presidente Lula em órgãos públicos em favor da empresária Roberta Luxinger. A defesa de Lulinha nega qualquer irregularidade do cliente e acusa motivação política nas investigações. As duas primeiras foram autorizadas pelo ministro André Mendonça. Nenhuma tem relação com as fraudes contra aposentados do INSS. Em entrevista ao podcast

0: de inteligência limitada na semana passada, o presidente Lula não protegeu o filho de investigações.
1: Se meu filho foi acusado de qualquer coisa, ele será tratado como filho de qualquer pessoa, como eu. Não haverá nenhum privilégio. Eu jamais pedirei para um delegado ou para um juiz não fazer as coisas corretas. Se ele tiver certo, ele vai se ferrar, ele vai ter ajuda minha. Se ele fizer coisa errada, ele sabe que eu passei.
0: Atendendo os advogados de Lulinha, Flávio Dino autorizou investigação para apurar vazamentos seletivos de dados dos investigados. Na investigação ao filho do presidente, apareceu outro nome ligado ao Planalto: o ex-chefe de gabinete de Lula, Marco Aurélio Santana Ribeiro. Conhecido como Marcola, Marco recebeu o dinheiro da empresária Roberta Luxinger, mas garantiu que é um empréstimo pessoal e tem os documentos para provar que não há irregularidade na transação. De Brasília, Alan Barbosa.
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9: 7:43.
10: Gasolina E32 amplia mercado para cana e milho. As informações com Daniel Carvalho.
11: A gasolina com 32% de etanol, que já entrou nos postos neste sábado, dia 1º de agosto, criou uma demanda adicional para 2 importantes cadeias do agronegócio do Brasil: a cana-de-açúcar e o milho. Se a nova infraestrutura for mantida durante o ano, o país poderá consumir cerca de 900 milhões de litros adicionais de etanol anidro, volume suficiente para mobilizar milhões de toneladas de matéria-prima agrícola. A mudança eleva de 30 para 32% a participação do etanol anidro na gasolina comum aditivada. Em cada 1.000 litros de combustível vendido, as distribuidoras passarão a utilizar 320 litros de etanol, ante 300 litros anteriormente. Isso representa um aumento de 6,7% no volume do biocombustível necessário para produzir a mesma quantidade de gasolina. Como a medida terá vigência inicial de 180 dias, o efeito imediato deverá ficar próximo da metade da estimativa anual, ou cerca de 450 milhões de litros adicionais de etanol. O prazo poderá ser prorrogado uma vez por mais 180 dias. Segundo o Ministério de Minas e Energia, o combustível chamado E32 permitirá substituir até 900 milhões de litros de gasolina por ano, reduzindo as importações do derivado de petróleo. Embora se fale genericamente em etanol, o Brasil produz 2 combustíveis diferentes. O hidrato é aquele vendido diretamente nas bombas e utilizado principalmente nos veículos flex. O anidro possui praticamente toda a água retirada durante o processo industrial e é obrigatoriamente misturada à gasolina. É apenas o mercado de anidro que cresce diretamente com a adoção da E32. A matéria-prima, entretanto, pode ser a mesma. O etanol anidro e o hidratado podem ser produzidos tanto a partir da cana-de-açúcar quanto do milho. A diferença entre os dois produtos será o teor de água e na destinação, não na origem agrícola. A cana ainda é a principal matéria-prima. Em 2025, o Brasil produziu 35,9 bilhões de litros de etanol, considerando anidro hidratado. Desse volume, aproximadamente 9 bilhões de litros, ou 25%, vieram do milho. A maior parte restante, próxima de 27 bilhões de litros, foi produzido pela indústria canavieira. Os volumes provenientes de outras matérias-primas ainda são poucos representativos comercialmente. O produtor de milho agora também deve passar a contar com uma demanda industrial maior, principalmente nas regiões próximas às usinas de Mato Grosso e Mato Grosso do Sul e até do Paraná. Como o transporte representa uma parcela importante do custo do cereal, o impacto costuma ser mais forte no mercado regional do que na cotação nacional. Municípios atendidos por novas plantas podem registrar maior disputa pelo milho, redução dos excedentes locais e melhor condição de comercialização para o agricultor. Para o campo, no momento, o benefício mais imediato é a garantia de mercado. A cana ganha mais uma alternativa diante das oscilações do açúcar e o milho amplia sua demanda além das ações e das exportações. O ganho de preço dependerá da duração do E32, do consumo de gasolina e da capacidade das usinas atenderem ao novo volume sem recorrer apenas aos estoques ou reduzir a oferta de etanol hidratado. Vamos trazer agora as cotações, de acordo com o Deral, Praça de Toledo, ao qual Santa Helena pertence, para esta quarta-feira, dia 5 de agosto. A saca de milho começa o dia cotada a R$57, a de soja R$123, o trigo R$75 e o boi pé arroba R$375. A média do quilo do suíno no Paraná em R$4,91 e a tonelada da mandioca em R$523. O dólar cotado a 5,14 e com R$1, hoje você compra 1.163 guaranis.
10: Agricultores têm papel-chave na sustentabilidade do agronegócio.
12: No próximo dia 18 de agosto será celebrado o Dia Nacional do Campo Limpo. E sua 22ª edição, a data é a mais importante para celebrar o trabalho conjunto entre os elos da cadeia agrícola e conscientizar a sociedade sobre a importância da devolução correta de embalagens vazias de defensivos agrícolas. Essa logística reversa gera benefícios ambientais, econômicos, sociais e para a saúde pública. É um sistema que permite que as embalagens, após a descontaminação e inutilização, sejam devolvidas pelos produtores rurais para reciclagem e destinação ambientalmente adequada. A entrega pode ser agendada pelos agricultores no site do Sistema Campo Limpo ou ligando para a central mais próxima de sua região. O Brasil é referência mundial nesse processo. Nenhum outro país do mundo possui um programa tão bem eficiente. Desde 2002, mais de 900 mil toneladas de embalagens vazias de defensivos agrícolas receberam destinação correta no país.
10: Brasil deve superar 700 mercados abertos a produtos do agro até o fim do ano. O ministro da Agricultura, André de Paula, disse ontem que o Brasil deve superar a marca de 700 mercados abertos para produtos do agronegócio, movimento que tem contribuído para impulsionar a produção agropecuária nacional. Durante cerimônia de abertura oficial do Salão Internacional de Proteína Animal, em São Paulo, o ministro destacou a diversidade dos segmentos da cadeia de proteína animal e a capacidade do Brasil de produzir em larga escala. André de Paula lembrou que no ano passado o país produziu mais de 15 milhões de toneladas de carne de frango e manteve a liderança mundial nas exportações do produto, enquanto o consumo per capita doméstico chegou a cerca de 46 quilos. O Brasil também produziu mais de 5 milhões de toneladas de carne suína em 2025 e ocupa a terceira posição entre os maiores exportadores mundiais. Já a produção de ovos ultrapassou 62 bilhões de unidades no período, de acordo com o ministro. O Brasil se transformou em uma das maiores potências agropecuárias do mundo. Nós sabemos que no nosso país, quando o agro cresce, cresce o emprego, cresce a renda e cresce a economia, afirmou o ministro. Também presente na cerimônia de abertura, a senadora Tereza Cristina, do Progressistas do Mato Grosso do Sul, defendeu uma atuação mais efetiva do poder público para apoiar os produtores rurais e garantir a competitividade do agronegócio brasileiro. O setor precisa de ajuda do setor público, mas não para atrapalhar.
13: afirmou ela. A senadora argumentou que medidas de fortalecimento do produtor rural impulsionam as economias locais e defendeu a modernização de políticas e processos para que o Brasil mantenha a competitividade no mercado internacional e enfrente barreiras comerciais.
14: A indústria brasileira vai precisar de novos profissionais para acompanhar a transição para uma economia de baixo carbono. Até 2035, áreas ligadas à sustentabilidade, tecnologia e inovação devem ganhar espaço no mercado de trabalho, segundo estudo da Confederação Nacional da Indústria. O especialista em política e indústria da CNI, Marcelo Pio, destaca que foram identificados 16 perfis de profissionais que precisam desenvolver habilidades ligadas à análise de dados, inovação e comunicação.
15: Nós temos um grupo de profissionais ligados a questão da gestão, como implementar uma série de práticas de gestão ambiental, práticas de economia circular, um outro grupo de profissionais ligados a essa questão da comunicação, mas uma comunicação que fale diretamente ao empresário, principalmente médio e pequeno empresário. Por que ele deveria se engajar no processo de transição verde? O quanto o negócio dele melhoraria? E, é claro, todos os profissionais de caráter mais técnico, que são aqueles que vão implementar as tecnologias verdes.
14: De acordo com o especialista Marcelo Pio, o desafio agora é aproximar a formação profissional das novas demandas do setor produtivo.
15: Também levantamos algumas habilidades ou skills e, notadamente, muitas habilidades ligadas ao pensamento crítico, ao olhar sistêmico e também algumas aptidões, que aí entra, por exemplo, criatividade, originalidade, que são aptidões que precisam ser desenvolvidas, não ensinadas, mas precisam ser muito desenvolvidas. São profissionais que, se realmente o Brasil quiser avançar nesse processo de transição verde, nós precisaremos formá-los, de alguma forma.
14: O mapeamento realizado pelo Observatório Nacional da Indústria deve ajudar instituições como o Senai a atualizar cursos e preparar trabalhadores para as oportunidades da economia de baixo carbono. Produção e reportagem, Valquíria Rios.
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9: 7:54.
13: Ensaios de fanfarra para 7 de setembro movimenta ruas de Santa Helena. Quem passou pelo centro de Santa Helena nos últimos dias pôde acompanhar o momento que desperta lembranças e marca a tradição do município. A retomada dos ensaios da fanfarra do Colégio Estadual Cívico Militar Graciliano Ramos. O som dos instrumentos voltou a ecoar pelas ruas, chamando a atenção dos moradores. Com a aproximação do tradicional desfile cívico de 7 de setembro, a equipe da fanfarra intensifica os preparativos para uma das apresentações mais aguardadas do dia. Os ensaios reúnem estudantes que se dedicam a manter viva uma tradição que atravessa gerações e faz parte da história da escola. Mais do que uma preparação para o desfile, a fanfarra representa disciplina, dedicação e espírito de equipe. Ano após ano, novos alunos assumem o compromisso de preservar esse legado, garantindo que a tradição continue emocionando o público e fortalecendo o sentimento do civismo durante as celebrações de 7 de setembro em Santa Helena. Notas fiscais eletrônicas têm alterações pela reforma tributária. Confira os detalhes na reportagem de William Sopa.
18: Passaram a vigorar no Paraná algumas alterações em notas fiscais decorrentes da reforma tributária
19: a partir desta segunda-feira. Agora são obrigatórios, em parte dos documentos eletrônicos, o preenchimento da CBS, que é a Contribuição sobre Bens e Serviços, e do IBS, Imposto sobre Bens e Serviços. A mudança vale para as notas fiscais de consumidor, conhecimento de transporte, CTE e outros serviços, bilhete de passagem, exceto transporte aéreo e semiurbano, manifesto de documentos fiscais, guia de transporte de valores, nota fiscal de energia elétrica e declaração de conteúdo eletrônica. As alterações da reforma tributária estão sendo aplicadas gradativamente e serão totalmente implementadas até 2033. A próxima leva de mudança será aplicada a partir de outubro. Vale destacar que a CBS e o IBS não são novos impostos nem representam aumento de carga tributária. A reforma tributária apenas pede que haja o destaque nos documentos fiscais, dando mais transparência aos documentos. Com isso, quem preencher o documento fiscal corretamente ficará dispensado do pagamento. De Curitiba, William Sopa.
20: Itaipulândia lança a nova etapa do Grupo Vida Leve para combater a obesidade e incentivar hábitos saudáveis. A Secretaria Municipal de Saúde de Itaipulândia deu início nesta semana a uma nova etapa do Grupo Vida Leve, Saúde e Movimento, programa voltado ao tratamento e à prevenção da obesidade em adultos. A iniciativa reúne participantes em um acompanhamento de 4 meses com foco na promoção da saúde, na melhoria da qualidade de vida e na adoção de hábitos mais saudáveis. Coordenado pela equipe multiprofissional da EMUT, em parceria com a educadora física da Secretaria de Esportes, o programa oferece acompanhamento com orientações sobre reeducação alimentar, prática regular de atividades físicas, cuidados com a saúde mental e mudanças no estilo de vida, além de auxiliar no controle do sobrepeso e da obesidade. A iniciativa busca contribuir para o manejo do diabetes tipo 2, da hipertensão arterial e de outras condições associadas à síndrome metabólica, favorecendo inclusive a redução do uso de medicamentos em alguns casos. Durante o primeiro encontro, os participantes conheceram a metodologia do programa, participaram de atividades de integração e definiram as metas que serão acompanhadas ao longo dos próximos 4 meses. Segundo a coordenação, o objetivo vai além da redução do peso corporal, priorizando a construção de hábitos saudáveis que possam ser mantidos ao longo prazo. A Secretaria Municipal de Saúde destacou que as ações preventivas, como o Grupo Vida Leve, representam um importante investimento na saúde da população. A iniciativa tem potencial para transformar a rotina dos participantes, promovendo mais qualidade de vida, conscientização e bem-estar, além de contribuir para a prevenção de doenças crônicas e a melhoria dos indicadores de saúde do município. Cresce o apoio ao afroempreendedorismo no país. Os detalhes com Virgínia Alves.
21: Os empreendedores negros já representam 52% dos donos de pequenos negócios no Brasil. Para ampliar o acesso à capacitação e aos serviços voltados a esse público, o Sebrae lançou uma página exclusiva sobre afroempreendedorismo. O novo espaço reúne conteúdos, cursos e informações para quem quer abrir ou fortalecer o negócio. A gestora nacional de afroempreendedorismo do Sebrae, Val Ferreira, explica como o novo espaço foi estruturado para apoiar empreendedores negros em diferentes etapas da jornada empresarial.
22: O Portal Sebrae de Empreendedorismo Negro é um espaço que foi pensado para apoiar as pessoas negras em todas as etapas da sua jornada empreendedora. Lá você acessa muito conhecimento prático, cursos EAD, e-books voltados a tendências de mercado para afroempreendedores e histórias que inspiram de empreendedores negros.
21: Além de concentrar materiais de capacitação em um único ambiente, a iniciativa também facilita o acesso aos projetos e ações do Sebrae voltados ao afroempreendedorismo. Val Ferreira destaca que o novo espaço foi criado para atender uma demanda específica desse público.
22: Essa página é importante para direcionar, né, as ações online voltadas para o público de afroempreendedores. O Sebrae ainda não possuía um canal online para falar especificamente com esse grupo, então, assim, criamos esse espaço para que a gente reúna todas essas ações e que o empreendedor negro ele se sinta contemplado, né, com esse espaço virtual.
21: Segundo pesquisa do Sebrae, com dados do quarto trimestre de 2025, o Brasil tem 15 milhões e 800 mil empreendedores negros, um crescimento de 17% na última década. O acesso ao novo canal é gratuito pelo endereço sebrae.com.br/afroempreendedorismo. Produção e reportagem, Virgínia Alves.
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9: 8:02.
13: Vamos agora às informações do esporte. De olho na Libertadores, Cruzeiro acerta com dois atacantes. E na Copa do Brasil, vagas nas quartas de final estão definidas. As informações com Daniela Esperon.
3: O Cruzeiro encaminhou duas contratações para o ataque. Os atacantes Wesley e Lúcio Rodrigues. Eles já são esperados, inclusive, para as oitavas de final da Copa Libertadores da América. E essa documentação tem que ser enviada à Conmebol até o dia 7 de agosto. Assim como desde a primeira tentativa, lá no início do mês, Wesley chega ao Cruzeiro por empréstimo de um ano, assim como Lúcio Rodrigues. Os dois terão os direitos fixados para opção de compra ao término do vínculo, que será em julho do ano que vem. Wesley pertence ao Al-Nassr da Arábia Saudita e o Lúcio Rodrigues pertence ao Neon também da Arábia Saudita. Então, esses jogadores já estão muito bem encaminhados, faltando apenas a assinatura do contrato. No Rio de Janeiro, a força-tarefa do Flamengo é pelo Thiago Almada. O diretor executivo, José Boto, ainda segue com a última cartada para tentar trazer o jogador argentino para o clube carioca. O detalhe é que Almada está em Buenos Aires e vai ter uma conversa com o diretor do Flamengo para definir o seu futuro. Ainda em relação ao Flamengo, Luiz Henrique está na mira do clube e os jogadores, que inclusive foram companheiros dele na seleção, como Paquetá, por exemplo, já faz um coro para trazer o jogador para o Rio de Janeiro. A noite desta terça-feira definiu os dois primeiros classificados para as quartas de final da Copa do Brasil. Atlético Mineiro e Santos, mesmo fora de casa, venceram Juventude e Remo, respectivamente, buscaram a vaga. O Galo só conseguiu o gol da vitória no último lance do jogo, com o equatoriano Minda. O técnico Eduardo Domingues comemorou a vaga conquistada com um magro 1-0.
23: Sabíamos as dificuldades, mas são um time muito difícil, muito de bolas, defendem muito bem, com um time muito baixo, muitos jogadores para entrar à área, é muito difícil fazer o gol. Sabíamos que podíamos ter oportunidades tentando conseguir entrar a contra la defensa o alguna situación de 3 contra 2 o 3 contra 3 con alguna individualidad de los jugadores que tenemos. Mas isso não aconteceu. Tivemos a dificuldade, mas nós estamos muito contentes de passar de fase.
3: O Santos também buscou a vaga longe de casa. O Peixe bateu o Remo por 1-0 e segue na competição. Destaque para Neymar, que começou o jogo no banco de reservas, mas entrou para dar a assistência do primeiro gol da partida, que foi marcado por Rony, o único. Nesta quarta-feira, mais 4 classificados serão conhecidos. O Cruzeiro recebe a Chapecoense no Mineirão às 19h. Como o jogo de ida terminou empatado, quem vencer avança. Mesmo cenário para Grêmio e Mirassol, que jogam às 19h30 na Arena em Porto Alegre, e também para Vasco e Fluminense, que medem forças no Clássico Carioca, às 21h30 no Maracanã. Neste mesmo horário, em Cuiabá, já que o Fortaleza vendeu o mando de campo, o Leão do Pici enfrenta o Palmeiras. Como na ida, o Verdão fez 3-0, a vaga já ficou bem encaminhada. Com informações, Daniela Esperon.
20: O esporte local, lutador santelinense faz história nas artes marciais e estreia com vitória no MMA profissional. Os detalhes com Daniel Carvalho.
4: Nascido em Santa Helena, em 2009, Pedro Henrique Américo, conhecido no mundo das lutas como Pedro San, vem conquistando uma trajetória de destaque nas artes marciais e já desponta como uma das grandes promessas do MMA brasileiro. Mesmo residindo fora do município, Pedro mantém fortes vínculos com Santa Helena, cidade que visita com frequência para passar períodos ao lado dos avós e demais familiares, preservando suas raízes no distrito de São Clemente. No Karatê Kyokushin, o atleta acumula um currículo de respeito. Ex-campeão brasileiro, campeão sul-americano e campeão mundial infanto-juvenil, resultado que comprova sua dedicação e talento desde muito jovem. No jiu-jitsu, também conquistou importantes títulos, sendo tricampeão estadual, campeão brasileiro da região sul-sudeste e vice-campeão brasileiro, consolidando-se entre os principais atletas da modalidade. No ano passado, Pedro conquistou ainda o cinturão da Federação de MMA Amador na categoria Júnior, no estado do Rio de Janeiro. E agora, o jovem atleta alçou um novo marco ao fazer a sua estreia no MMA profissional pelo tradicional evento Jungle Fight, uma das maiores organizações de artes marciais mistas da América Latina. Competindo na categoria de 66 quilos, Pedro estreou com vitória, iniciando sua trajetória profissional de forma promissora. Pedro Henrique Américo é filho de Cedenir de Lima Américo e Claudiane Dutra Américo. Pelo lado paterno, é neto de Sérgio Setembrino Américo e Geni de Lima. Já pelo lado materno, é neto de Lucídio Dutra, em memória, e Isolete Dutra. Além de possuir forte ligação com a família Dutra, de São Clemente, incluindo Walker Dutra. O desempenho de Pedro tem enchido de orgulhos familiares. Com apenas 16 anos, ele já reúne conquistas nacionais e internacionais, iniciando sua caminhada no MMA profissional, criando muita expectativa, representando com orgulho suas origens e o município de Santa Helena. Boa sorte para o Pedro. Com as informações do esporte local, repórter Grande Lago, Daniel Carvalho.
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8 horas, mais 12 minutos. Bom dia, Santa Helena. Bom dia, região oeste do Paraná. Bom dia, Paraná. Bom dia, Brasil. Bom dia, mundo. Estamos começando mais um programa. Grande Lago Show, gente. Quarta-feira. Já choveu na madrugada, já choveu à noite. E o sol mostrando aí, né? O seu calor já, os raios. Os raios iluminando a região oeste do Paraná. Depois da chuva sempre aparece, né, gente? Depois da tempestade sempre aparece o sol. Bom dia. Hoje quarta-feira, dia de futebol, dia de namorar, dia de feira. É isso aí, gente. Mais um dia pra gente ser feliz. Bom dia. Começando o seu programa Grande Lago Show, é quarta-feira, meio de semana. Hoje é dia 5 de agosto de 2026. Mais um programa Grande Lago Show, programa do povo, chegando junto com vocês aqui na 580. Bom dia, gente. Alô, você aí do outro lado do rádio. Hoje no calendário, marcando dia 5, o dia 217 do ano, 59,5% do ano já está se passando. Hoje é Dia Nacional da Saúde. Hoje também é dia de Nossa Senhora das Neves. Hoje é dia do aniversário da Fundação da Paraíba. Dia do aniversário de João Pessoa. Dia de Santo Osvaldo de Nortúmbria. Hoje é dia do médico patologista, dia nacional da farmácia, dia também nacional da vigilância sanitária. Oito horas, quinze minutos. Bom dia às mulheres. Bom dia, mamãe, a secretária do lar. Bom dia para vocês de casa, aí ouvindo o nosso programa, no seu trabalho diário, a dona de casa, mamãe, a empregada doméstica, as cuidadoras diaristas, a todas vocês aí, tá de férias ou de folga aí no mês de agosto. Que beleza. Bom dia para você já no comércio, trabalhando e ouvindo a gente também. Ótima, maravilhosa semana. Maravilhosa quarta-feira. A todas as mulheres no comércio, no sítio, na granja, na fazenda, no interior aí, né? Com muitas coisas para fazer. Sempre tem, hein? A vocês que acordam cedo, na madrugada, já também acompanhando aí a nossa programação. Bom dia. Bom dia, né? Além das mulheres, né? Claro, sempre um bom dia em primeiro lugar para elas, para vocês. Ah, mas essa semana, gente, ó, essa semana estamos aí com as comemorações já do Dia dos Pais, que é domingo. E valendo quem participar do nosso programa. Pode participar aí do nosso programa, vai concorrer o sorteio, vai acontecer na sexta-feira. Há uma camiseta masculina para o papai. 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A seu gosto que você queira dar aí um presente para o papai. 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Aí, de repente, de onde você fala e tal também, tá bom, gente? Santa Helena e região, tá bom? Manda aí. Quero participar do programa e, claro, estou participando. Meu nome é fulano de tal, né? Do sorteio da camiseta da loja De Grace Estilos. Valendo! Bom dia, gente.
E que beleza, hein? Bom dia na nossa manhã. Começando, 8h17. Mais um dia com o melhor da música, da informação, aqui pra vocês na programação Grande, Grande Lago Show. Bom dia. Vamos lá, gente, vamos acordar pra mais um dia de luta, de batalhas. Bom dia.

8h19, 8h19, isso aí fez muito sucesso, né, também aí. Foi tema de novela e tal, né? Bom dia, bom dia, bom dia. Na manhã eu vou trazendo aqui o destaque agora para o momento de reflexão. A mensagem do dia aqui na nossa manhã.

Existem finais felizes e finais necessários. De um modo ou de outro, tudo chega a um final, ciclos se finalizam, metas se cumprem, estágios da nossa vida se encerram e abrem as portas para um novo nível. Finais felizes são ciclos que cumpriram os seus objetivos. Porém, nem todos os finais são como queremos. Nem todos são felizes. Alguns machucam e apertam o peito, porém, são extremamente necessários para que o bem da nossa saúde mental e do nosso progresso emocional. Os finais são necessários quando algo começa a nos fazer mal, quando não tem mais propósito com nossa vida, quando chega o momento de evoluir. Há coisas que ou mudam ou nós temos que nos mudar. Sair dali e colocar um ponto final, seguir adiante. Finalizar algo pode trazer dor, mas é uma dor momentânea. Entretanto, permanecer preso ao que nos faz mal é uma dor sem prazo para acabar. Quando a dor chega, o cansaço se faz presente e algo não evolui, é porque um fim é necessário. Finalizar, aprender, se renovar, recomeçar, crescer, essa é a tônica da vida. É preciso saber compreender quando algo chegou ao seu final, quando a necessidade de encerrar alguma coisa fala mais alto, quando só o fim pode nos impulsionar a algo melhor. Nem tudo fica bem no momento que termina, mas isso não significa que ficará assim para sempre. Porque geralmente os finais necessários vêm acompanhados de recomeços curadores e difíceis. Mas tudo passa. Bom dia para você na nossa manhã, 8 horas 23 minutos.

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0: para sua reflexão. Pensamentos que edificam. Às vezes, vencer é saber esperar. Getúlio Vargas. 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

8 horas mais 33 minutos, 8:33 aí, gente. Bom dia, bom dia, bom dia na nossa Manhã Grande Lago. E já na sequência vamos com as informações no Grande Lago Show. Destaques lá do G1 Globo. Possível ciclone bomba pode atingir o sul do Brasil. Ventos podem passar de 90 km por hora no sudeste.

0: também é destaque aqui na nossa manhã. Pesquisa da Quest, 48% aprovam e 47% desaprova o governo Lula.
1: Tá aí.
0: Mas na pesquisa tá lá. Pesquisa da Quest, primeiro turno. Lula tem 39, Flávio 30. Renan Santos 4, Caiado 4 e Zema 2. A diferença entre o presidente e o senador do PL cai de 12 para 9. No segundo turno, Lula lidera contra Flávio, mas vantagem também diminuiu. E aí a gente vê, 48% aprova o governo Lula, 47% desaprova o governo Lula. Desaprovam, mas votam. Votam, mas desaprovam. Interessante, né?

Estados Unidos. Quem resolve esse imbróglio aí, hein? Já estamos com situação delicada. Agora, com os Estados Unidos já vinha, né? Situação delicada, agora é com a Argentina, é com o Paraguai e por aí. Golpistas usam programas do governo em anúncios falsos na Meta. 860 fraudes. Presidenciáveis usam a inteligência artificial em jingles, sátiras, cenas fictícias e ataques. Convenções partidárias terminam hoje. Quem foi aprovado, foi aprovado. Quem foi apresentado, apresentado. Passou de hoje, não pode mais. E aí a gente vai ver quem vai ser os galos, né? Que vai sair para as eleições, né? É só um modo de falar, viu? Quem vai sair para as eleições? Nós temos para presidente, senador, deputado federal, governador e deputado estadual.

com o Neymar decisivo. Neymar que estava no banco, né? Teve polêmica no final do jogo. Com o Neymar decisivo, Santos vence o Remo e vai às quartas de final. Neymar troca ofensas com dirigentes do Remo. Atlético Mineiro bate o Juventude e vai às quartas de finais pela terceira vez.

gente. É a situação, ó. Nas grandes cidades, celular já nem dá pra usar mais, né? Celular já não dá pra usar mais nas grandes cidades. Aí tudo a gente tem que ter cuidado também, né? Tudo. E agora tem os olheiros do ouro. É isso aí, gente. Quadrilha que monitora vítimas com peças valiosas. Sabe aquela corrente de ouro? É. Aquele bracelete, mas principalmente as correntes, né? De ouro aí. Muito, muito, muito, muito cuidado, tá, gente?

Comércio exterior, veto da União Europeia atinge carne e mel brasileiros, enquanto ganhavam espaço. E o interessante é que a carne no nosso país não baixa nunca, né, gente? Só sobe, sobe, sobe. Que coisa séria. Quando eu for presidente, é duas coisas que eu quero fazer. É baixar o preço da carne e baixar o preço do combustível. Só. Não tá fácil. Fala em combustível, gente. Esses 32% de etanol na gasolina já tá aí, ó. Se o seu carro, se a nossa gasolina já era batizada, misturada. A nossa gasolina sempre foi assim, né? Dizem que gasolina boa mesmo é na Argentina, né? Paraguai, Argentina, mas eu vou falar da Argentina porque eu já passei lá, já passei por lá.

A nossa brasileira. É aditivos, é não sei mais o que, é água, é... E agora o etanol, 32%. Já tem carro que não tá ligando mais.

Já vi gente também, motociclistas, já reclamando essa situação aí. Como é que faz aí, gente?

que achou, hein? Amadurecimento de carreira. A Anitta, sabe, Anitta? Quero ser vista inteira, não só a parte que rebola. A nova fase de Anitta.

Mandar matar. Fraude na Caixa. Áudio expõe plano de chefe de quadrilha contra a Polícia Federal.

Donald Trump diz que acordo para reabrir Estreito de Hormuz sai hoje. Pode sair hoje. É, gente, nas alturas. Gasolina sobe 30% nos Estados Unidos.

Influencer tem foto de biquíni transformada em imagem pornô por inteligência artificial. Que coisa séria, hein?

Banco Central deve cortar juro pela quarta vez seguida para 14% ao ano. 14%, gente. E isso que tá cortando. E não tá fácil. Hoje, eu já falei hoje de manhã, né? Não tá fácil. Hoje você vai comprar uma... comprar uma bicicleta, paga uma moto. Paga uma moto, comprar uma moto, paga um carro. E por aí vai. Mas são as coisas, né? São 8h45 na nossa manhã.

CEO da Quest, pazes com Michele e reação ao STF impulsionaram Flávio Bolsonaro. Flávio Bolsonaro indicará vice hoje, último dia das convenções. Traz o destaque do Metrópolis nesta manhã. Centrão aposta que Flávio anunciará Rogério Marinho como vice.

0: É, gente.
1: PT acende alerta após ex-sócio de Vorcaro decidir falar e mudar defesa. Advogado da amiga de Lulinha defende nova estratégia de atuação. Candidato a governador do Pará se pronuncia com a esposa após vídeo íntimo viralizar. Mas hoje, gente, hoje isso aí é normal. Agora, é muita coisa, né, gente? Você viralizar vídeo de pessoas, né? Tá louco. Que crime, né, gente? Faz com a vida que muitas pessoas têm na cabeça, né? Ah, vou pegar um vídeo aí, vou jogar na internet. INSS, Polícia Federal, acha máquina de contar dinheiro, cédulas, né? E pilhas de dinheiro em operação contra a família do senador Willer Tomás.

Vou trazer essa informação aqui. Pré-candidato a governador do Pará, Dr. Daniel Santos, fez uma publicação compartilhada com a esposa, a deputada federal Alessandra Haber, na qual dizem que a vida privada diz respeito apenas à nossa família. A declaração foi divulgada na manhã de ontem, horas após viralizar um vídeo íntimo em que o Dr. Daniel Santos aparece em ato sexual com uma morena. Não é a primeira vez que, por sede de poder, eles atacam a nossa vida sexual. Não concordamos com essa forma baixa de fazer política, porque aqui a gente faz política com trabalho. E é assim que vamos continuar. Firmes, fortes, unidos, diz a declaração compartilhada do casal político. Eles não contestaram a veracidade das imagens. Pois é, gente. Aí o pessoal aproveita, né? Como a política também, de certa forma, ela é suja, né, gente? Na verdade não são, são as pessoas que querem realmente o poder de qualquer jeito, né? De qualquer forma, né? Aí ficam fazendo esse tipo de crime e baixaria contra os adversários. Quanta coisa a gente já viu, né? E muitas pessoas ainda continuam votando, né? Tivemos palhaços, corruptos, enfim, por aí vai. Dinheiros em mala, em cuecas, acusações gravíssimas de um contra o outro e depois estão juntos, né? A política é algo assim que eu te conto uma coisa, hein? Mas dizem que se a gente não vai votar, os piores entram, né? Os piores dos piores, então

Agora na nossa manhã, 8 horas, mais 50 minutos, 8:50. Bom dia. No programa Grande Lago Show, gente. Bom dia.

0: sobre renovação de frota e tudo mais e outros vários assuntos, né? Na nossa programação Grande Lago daqui a pouco e uma mensagem especial também, né? Para os pais. Fala um pouquinho também da Orlando Weber, né? A reforma. Fala um pouquinho sobre habitação, conservação de solo. Daqui a pouco, entrevista com o prefeito Dinho Marasquim aqui na nossa Manhã da Manhã Grande Lago para vocês aí no rádio. Simbora, simbora, meu povo. Bom dia, bom dia, bom dia. 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Comadre, tudo bem, Inês? Bom dia! A Inês está aí participando do nosso programa. A Inês. É Inês de quê mesmo, Inês? Olá, bom dia. É participando do Inês da Silva Citolinha. Isso aí, né? Tava. Agora apareceu aqui, né? Participando da promoção da De Graça Estilos, concorrendo a uma camiseta a escolher aí para o papai. Na promoção Dia dos Pais, com a loja De Graça Estilos aqui no nosso programa. Bom dia Inês, tudo bem? Tudo certo aí com você? A nossa manhã é especial, alô, bom dia.
1: Bom dia, Clenir, Eulália de Rondônia.
0: Tudo bem?
1: A música que faz me lembrar muito Gaúcho da Fronteira, que nós temos o Ari Santos e Recampados. É, toca essa música aí para o pessoal ver que aqui em Rondônia tem coisas boas. Tenho também a inauguração da van ali, que tá muito linda em Ariquemes.
0: Olha!
1: E um abração para todos aí do Paraná. Vou participar do sorteio da camiseta aí. Se ganhar, com comadre Marli pega pra mim, a esposa do Egídio Bedim. Final do ano, se Deus quiser, tô viajando pro sul de novo. E um abraço a todos aí, os meus compadres. Tem os compadres que são os pais da comadre Marli, que também são meus compadres, Cida e Deja. Pra todos os amigos e conhecidos aí de Santa Helena, no Paraná, um abração. Escuto todos os dias seu programa. Ama, gosto muito. Acredita que o meu esposo, ele levanta de manhã, ele acorda e já fala pra Alexia ligar no seu programa. A gente tá começando, o pessoal curtir bastante a Rádio Grande Lago no horário do seu programa aí em Santa Helena, tá?
0: Obrigado.
1: Um abração, tudo de bom, um ótimo mês, tá?
0: Valeu!
1: Fiz aniversário dia 3, dá um parabéns aí.
0: Meu, dia 3.
1: Um abração, tudo de bom, tamo tudo tranquilo. Sossegado aqui na Rondônia, para escutar uma música aqui da nossa cidade, da nossa querida Rondônia.
0: Vou cantar os parabéns para você aqui então. Parabéns para você nesta data querida. Muitas felicidades, muitos anos de vida. Não é para todo mundo que eu canto aí, que eu uso minha voz para cantar, viu? Obrigado, não, brincadeira. Um abraço para você, obrigado pelo carinho. Se der, por favor, escreva o nome da música para mim procurar, que fica mais fácil, tá? É que eu tenho tanta mensagem que você nem imagina. Bom dia, Clininho, tudo bem? A Cladir Fátima Refati já participando. Quem mais aqui na nossa manhã? Fala, Dona Maria.
2: Sou Pedro Ferro, com camiseta. De qual loja? De graça.
0: Ô,
2: Clininho Santos.
0: Fala, tio. Bom dia.
2: É o tchau aqui de Itacuri. Graças a Deus, vou agradecer aí, em primeiro lugar o nosso pai. E se não for ele, nós, olha, não somos nada, meu amigo. Eu, se dizer, Clenil, estou aqui, estou deitado aqui ainda na cama, não estou podendo fazer nada ainda, mas estou com a perna quase boa já. E agradecer aqui em primeiro lugar a minha família e a minha mulher aqui, a Santa, que me dá uma força pra mim aqui, tá louco, cara. É triste a gente falar, a gente tem dia que a gente fica pensando como é que pode a vida essa aí.
0: É.
2: Num piscar de olho, a gente pode amanhã já não.
0: Tá mais aqui.
2: Não tá nesse mundo mais. Mas eu agradeço, quero participar aí do seu programa aí, desse sorteio aí, da camiseta aí, tá? Qual é eu aí nesse sorteio aí? E eu peço a música aí, As Estradas de Santos. É com o Roberto Carlos, é o rei. Acho que é a Estrada de Santos, isso, se eu não me engano, Creni.
0: Passei
2: feliz
0: por lá.
2: Que é o Santos ontem, capengando, mas conseguiu passar aí pra Copa do Brasil, né? Escuta. Parabéns, tava quieto. Valeu. Um abraço.
0: Valeu.
2: Obrigado, Creni.
0: É as curvas da estrada, da Estrada de Santos, né? Isso, eu já passei por lá uma vez, tem os túneis e tal, né? Bem legal. O Tião, Tiãozinho do Pacuri. Eu não sei como é que aconteceu, mas a Dona Maria falou assim por cima um dia, né? Que ele foi atropelado, né? Ah, louco, Tião! Ai, maridade, eu vou brincar contigo. Quase que partiu dessa pra uma melhor, né? Que coisa. A gente brinca, é um ditado, né? Que coisa melhor que vida, que viver, né? Mas é um ditado que tem, né? Como é que foi esse negócio? Tu tava vindo da Moreninha, né, Tião? E daí, de repente, passou aí um carro aí. Você tava... Meu Deus do céu. Alô, bom dia.
3: Bom dia, Clenice Santos. Aqui é Clessi Espilma, do Porto Seguro. Quero participar do sorteio do Dia dos Pais. Da Graça e Estilo. Tá bom, Clenice? Seja um bom dia. Um abraço, tá bom?
0: Ok. Vem aí.
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5: Oba! Tô chegando, turma! Pra comandar mais uma edição do Giro Astral desta quarta-feira, o quê? Meiuca de semana, dia do sofá e dia de previsões também. 5 de agosto de 2026, eu, Silva Júnior, tô no pedaço. E já começo com tudo com Áries. Hoje, você vai fazer muitos contatos e algumas pessoas poderão trazer oportunidades bem positivas. Sua determinação estará em alta, favorecendo tanto o início de novos projetos quanto a conclusão daqueles que já estavam em andamento. Número da sorte 21. Alô, Touro! Não permita que ninguém fique entre você e o seu coração. Com calma e sinceridade, você conseguirá esclarecer tudo o que precisa ser resolvido. Aposte na diplomacia e no autocontrole para recuperar o seu espaço. Passo. Número da sorte é o 9. Chega mais, gêmeos! Você estará no centro das atenções e sua mente aberta renderá excelentes resultados. Continue assim, firme no seu caminho, sem se deixar abater e interromper os passos. O dia favorece atitudes equilibradas e mostra que tudo está caminhando da melhor forma. Número da sorte 28. Daqui a pouco eu volto com previsões para Câncer, Leão e Virgem.

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1: Oi, oi, oi, oi, oi, oi, oi, oi, oi, estamos de volta nesta quarta-feira, meiuca de semana, com mais um bloco do nosso Giro Astral. Agora tem previsões para Câncer, Leão e Virgem. E a gente começa o bloco com você, Câncer. Você vai perceber que situações simples do dia a dia podem trazer aprendizados importantes, ou se podem. Apenas tome cuidado com a distração para não cometer gafes. Desacelere um pouquinho, dê um passo para trás e solte a necessidade de controlar tudo. Número da sorte é o 4, viu, ô Câncer? Alô, Leão, chega mais! Este é um excelente dia para perdoar e buscar a reconciliação com alguém importante. Também será necessário reservar um tempo para respirar, colocar a vida em ordem e resolver o que está pendente. Acredite que isso fará toda a diferença. Número da sorte 31. Alô, Virgem, chegou a sua vez. Você vai perceber um problema na convivência com alguém, mas procure não exagerar na firmeza dos seus conselhos. Entender melhor a própria sensibilidade vai renovar as suas energias, administrando melhor suas reservas. Você também perceberá uma melhora no bem-estar. Número da sorte é o 15, Virgem. No próximo bloco vai ter previsões para Libra, Escorpião e Sagitário. Então segura!

0: 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Nove horas, seis minutos, na manhã. Eu estou adiantando aqui, né? Os recados, hoje quarta, a Dona Iraz Niquete, bom dia, só atendendo o pessoal aqui, né? É, está tudo bem, eu quero participar do sorteio da loja de Grastilos, desde já agradeço, está participando, está pedindo um jantar para Jesus, eu vou adiantando o mais rapidamente possível, tá, gente? Só as participações aí, tá bom? Quarta-feira, como é bom abrirmos os olhos e sentirmos a vida em nós. Como é bom recebermos mais oportunidade de recomeço. Obrigada, meu Deus, por nos confiar mais um dia. Bom dia, Marli de Fátima Bidim. Ô, Marli, bom dia, comadre. Aqui na nossa manhã, você sabe, você ouve o melhor da música, da informação. Alô, bom dia.
1: Bom dia, Clínica Luzeli. Peço oração pela minha família, meus filhos, meus netos. Deus abençoe também todas as pessoas que estão com enfermidade, do Brasil inteiro. Que Deus abençoe, que possa dar bastante saúde. Deus possa visitar os hospitais, a UTI. Que Deus é grande e maravilhoso.
0: Com certeza. Bom dia, alô.
2: Bom dia, Clemia, Roseli Cavalieri. Quero participar do sorteio da De Graça Estilo. E, se possível, toca Renan e Raí, sempre, sempre.
3: Bom dia, Cleni. Lair Desplete. Quero participar do sorteio da Graça Estilo por Dia dos Pais. Se for atendido, meu muito obrigado.
0: Valeu. Bom dia, tá participando, viu, Marli, também aqui no nosso programa. Bom dia, Cleni. A Dona Laird Split, obrigado aí sempre na nossa audiência. É, participando do sorteio da camiseta, feliz Dia dos Pais. Meus parabéns para todos os papais de Santa Helena. A Clarice Schmitz, da Cabeceira da Moraninga. Um grande abraço, obrigado pessoal da Cabeceira da Moraninga. Bom dia, pessoal. Bom dia também a Erenice Antunes. Alô, Erenice, bom dia. O Egídio Bedim também. Bom dia. Ana Amorim. Ô, Ana, tudo bem? É, manda aqui bom dia, Cleni, bom dia. A batalha espiritual é real. Tenha cuidado com os lugares que você frequenta, as pessoas com quem anda e tudo que você permite entrar na sua mente. Guarde o seu coração, proteja a sua mente e vigie o ambiente em que vive, porque nem tudo que parece inofensivo realmente é. Isso é verdade, isso é verdade. Não é só na mente, né? Cuidado com o que você... deixa eu até vou ler de novo aqui. Tenha cuidado com os lugares que você frequenta. Ah, batalha espiritual é real, né? e as pessoas que você permite entrar na sua vida, na sua mente. Certíssima, viu? Certíssima. Alô, deixa eu ver aqui. Outra pessoa. Ah, tem umas mensagens que tá aparecendo no telefone aqui. Eu não posso, alguém mexeu nas configurações aqui e tal, não sei. Deixa eu ver aqui na nossa manhã. Fala aí, minha amiga.
4: Oi, Clenir, mas tá escrito aí Ari Santos e o Zé Campado. A primeira música que...
0: Eu vou tentar achar aqui pra você, tá? Beleza? Alô, bom dia.
5: Bom dia, Clenir dos Santos, sou Amélia Guiar do IBC. Quero participar do sorteio da camiseta. Se for atendida, agradeço, obrigado.
0: Ok.
5: Com Deus.
0: Valeu!
6: Bom dia, Clenir. Aqui é Rafaela Cristina Lerme de São Clemente. Eu quero participar do sorteio da camiseta da The Graça Estilo.
0: Ok, respira, menino, respira, meu Deus do céu. Com paz, bom dia, com paz, com amor, com serenidade, com fé e esperança. Que assim seja o seu dia. Tenham todos um ótimo dia. Deus abençoe vocês da rádio e os ouvintes também. Deus na frente sempre. Maria Luísa Schaefer. A gente vai se encontrar. Música, tudo bem? Bom dia a Maria. Maria Comim. Ô Maria, tudo bem? Como é que está seu dia, comadre? Tudo certo? Pedindo a música do Amado Batista aqui na nossa manhã. Bom dia. A Leoni Hatman também está ouvindo o nosso programa, está participando. Bom dia, alô, bom dia.
7: Bom dia, Clenir. Aqui é a Elza Lourdes Bamba, do bairro Bela Vista. Também quero participar do sorteio das camisetas de graça estilo.
0: Valeu, obrigado.
7: Tudo de bom e um bom dia.
0: Bom dia para você também. Bom dia, Cleni. A nossa querida ouvinte também. A Elci Anderle, lá de Subsede. Oi, Elci, bom dia. Aqui na manhã. Alô, bom dia.
8: Bom dia, Cleni. Também quero participar do sorteio de assistir.
0: Ok.
8: Tá? Tudo de bom. Uma boa semana. Fim de semana ainda. Uma semana, né?
0: Tudo valeu. Bem, tá? Valeu. Ô, dona Lúcia Rosda, tudo bem, comadre? Ana Buenos, tudo bem, Ana? Também participando aí do nosso programa. Bom dia, concorrendo à camiseta. Aí na programação Grande Lago. Bom dia, bom dia. Sou a Irma Lino Miller, é isso? Da Ângelo Catani, participando do sorteio da camiseta do Dia dos Pais, da loja de Graça Estilos. Desde já agradeço, tenha um ótimo dia. Bom dia! Bom dia, Hilda Altenhoff, também está participando. Bom dia, alô, bom dia.
9: Bom dia, Cleni, tudo bem?
0: Tudo.
9: Clarice Rubli. Gostaria de participar do sorteio da...
0: Ok.
9: De gráfica estilos, o Dia dos Pais, okay. Tá bom?
0: Tá bom.
9: E se eu ganhar, vou dar pro meu marido.
0: Tá bom, olha.
9: Tá bom? Tá de bom. Show tchau, de tchau. Bom. Muito obrigada, você foi atendida, tá?
0: Valeu. Já já a gente vai falar com o prefeito Dinho Marasquim aqui na nossa manhã. Alô, bom dia.
10: Bom dia, Clenir Santos. É a Vera, aqui da Moreninha. Eu quero participar também da camiseta da Graça Estilo.
0: Isso, tá bom.
10: Será atendido desde já. Agradeço, tenha um bom dia.
0: Valeu, valeu, valeu, valeu. A gente vai em um intervalo, eu volto já já na sequência na nossa manhã. Bom dia pra vocês aí.
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0: Muito bem, gente. Aí na nossa manhã, no programa Grande Lago Show, vem aí.
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17: Muito bem, voltamos com mais um bloco do Giro Astral desta quarta-feira. E agora tem previsões para Libra, Escorpião e Sagitário. Alô, Libriana e Libriana! Hoje, quarta-feira, você enxerga com muito mais clareza uma situação que vinha pesando há semanas. Sua disposição está em alta. Isso permitirá transformar esse cenário em algo realmente útil e positivo para você. Aproveite! Número da sorte 25, Libra! Ô, Escorpião, chega mais! Emoções antigas podem voltar à tona e será importante manter os pezinhos na realidade. O cansaço está afetando seu corpo, principalmente a parte muscular, e o sono precisa ser colocado em dia. Cuide de você para recuperar toda a sua energia. Número da sorte é o 12, viu, Escorpião? E para encerrar este bloco, vamos com Sagitário. Ô, Sagita, o seu bom humor abre portas e favorece novos contatos. A energia também volta com força e você saberá usá-la da melhor maneira. Aproveite o momento para retomar uma atividade física. Número da sorte é o 18. Gente, daqui a pouco eu volto com o último bloco de hoje, reta final, e vai ter Capricórnio, Aquário e Peixes, então não desgruda.
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0: Tá aí, gente, na nossa manhã, 9:17, vamos trazendo a quarta e última parte, seguindo aí, do horóscopo na programação Grande Lago Show.
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17: Legal, galerinha do bem! Estamos de volta nesta meiuca de semana, quarta-feira, último bloco, reta final aqui do Giro Astral de hoje. Agora tem previsões para Capricórnio, Aquário e Peixes. Alô, você, Capricórnio! Hoje ficará mais fácil entender o que as pessoas ao seu redor estão pensando. As maiores satisfações virão quando você fizer um esforço sincero para enxergar as situações pelo ponto de vista dos outros. É a tal empatia. Número da sorte é o 7. Alô, Aquário, você se sente inspirado por um forte espírito de generosidade e com quem está ao seu redor, viu? No amor, os sentimentos ganham destaque e deixam o restante em segundo plano. Seu otimismo fortalece a vitalidade, mas não se esqueça de beber mais água para manter o corpo bem hidratado. Número da sorte 29. Alô, peixes, para fechar todas as previsões, será importante agir com firmeza para manter seus projetos no caminho certo, sempre pensando no longo prazo. Os esforços físicos começam a trazer resultados, mas agora é hora de desacelerar e permitir que o corpo descanse de verdade. Número da sorte é o 2. E o nosso giro astral desta quarta-feira vai ficando por aqui. Eu sou o Silva Júnior, desejo uma quarta-feira sensacional para você e amanhã a gente volta com mais. Grande abraço.

0: Aí, gente, na nossa manhã, prefeito Dinho Marasquinha está aqui com a gente no programa Grande Lago Show. É, como a gente já havia anunciado, né, no nosso programa, são 9h25, falar sobre os investimentos do município de Santa Helena, aquisição de maquinários, caminhões, enfim, e de outras ações importantes da administração municipal. Inicialmente, o nosso bom dia, prefeito.
1: Bom dia, Cleni, bom dia a todos os ouvintes da Rádio Grande Lago. Para nós é uma grande satisfação estar aqui para falar alguma coisa sobre o município de Santa Helena.
0: O município está investindo também, já ampliando a sua frota. A gente tem percebido aí a aquisição de caminhões, enfim, para serem incluídos na frota municipal, prefeito.
1: Isso, ontem teve uma entrega técnica, né? A gente chamou os motoristas, né? Tem três caminhões vasculantes, mais um caminhão para mexer na parte elétrica e uma bobcat para limpar a cidade. Mas teve muitos outros investimentos que a gente começou lá no início da gestão. É um compromisso meu, da Fabrícia, também dos vereadores, com a população e também com os secretários, né? E a gente entende que você organizando a sua frota vai dar menos manutenção, e a gente está fazendo uma renovação geral, sabe, Tenê? Então os carros da saúde, iniciou com os carros da saúde, vários equipamentos, ambulância, van, enfim. Aí a gente foi para a área de maquinário, né? Retroescavadeira, pá carregadeira, escavadeira hidráulica, enfim. A gente já fez várias compras e agora então chegando esses caminhão aí para estar somando aí na renovação. E também quando o Farina assumiu a Secretaria de Transporte, a gente também assumiu o compromisso com ele, porque a nossa frota já vinha com alguns problemas e a gente conseguiu, Cleni, junto com toda a nossa equipe, junto com todos os servidores, agora tem um outro processo que a gente consegue pegar carona. E a carona é tipo alguém que outros municípios licitaram e a gente já consegue pegar marca e valor. O Tribunal de Contas aceita isso.
0: Olha.
1: Então a gente conseguiu pegar todas as marcas que tradicional, né? Que não vai dar problema. A gente está fazendo toda a manutenção desses maquinários com óleo original, né? Para durabilidade, com certeza a durabilidade desses equipamentos, desses maquinários, vai ser muito longa.
0: Porque são máquinas que são usadas diariamente, tem uma carga muito grande de tensão e de trabalho durante todo o dia. E se não tiver uma boa marca e também usar produtos, né, de originais, acaba logo dando problema, né, prefeito?
1: Sim, nós tivemos problemas com outras marcas que a gente adquiriu mais para trás ali, que de repente era chinesa e você não encontrava peça, ficava lá a máquina num cepo, um monte de tempo, os caras falavam, como é que não arrumaram aquilo lá? E é a falta de peça que não, você não encontra, né? Então agora a gente conseguiu comprar equipamentos de qualidade.
0: E aí segue, né, com essa ideia de comprar equipamentos bons e assim também dá menos serviço nas máquinas C para o pessoal lá da garagem, né, prefeito?
1: Exatamente, Cleni, exatamente. Essas máquinas aí fazendo uma manutenção adequada, elas vão durar muito mais. E agora nós estamos organizando, porque assim, a gente não vai aumentar a nossa frota. A gente vai só renovar.
0: Okay.
1: Então, os antigos, velhos, nós vamos fazer um outro leilão, okay, para a gente desfazer dos carros mais velhos.
0: Os veículos leves também.
1: Leves também.
0: Ok.
1: Agora vamos estar adquirindo as estradinhas para o seu prefeito, né?
0: Uhum.
1: Estradinha, gabine dupla, até para levar nas comunidades, né? Hoje você não pode mais transportar em cima da estradinha, né? Então você vai ter que estar na gabine dupla para estar transportando. Vamos dizer lá em subsede. Ah, vamos fazer um corte de grama lá lá numa comunidade. Então você coloca eles na estradinha, conduz, volta, né? Mais ou menos dessa forma.
0: Tu quer dizer as pessoas, operadores.
1: As pessoas, operadores.
0: Operadores.
1: Isso.
0: Tá certo, então. É que é perigoso também, né?
1: Sim.
0: Todo mundo tem seguro, mas é perigoso, né, prefeito?
1: Exatamente.
0: Tá certo também o cuidado com o servidor público. Bom, em questão de máquinas, está esse trabalho de renovação.
1: E eu quero aqui também citar a qualidade, né? Vamos dizer, a qualidade de vida dos funcionários públicos,
0: verdade,
1: né?
0: Verdade, verdade.
1: Você vai ter ali um equipamento, e com certeza, e assim, a gente, além de dar capacitação, a gente cobra o cuidado. Eu, quando vou na sua prefeitura, eu olho todas as máquinas, como é que tá? Estão todos eles cuidando, um tapetinho caprichadinho, tudo limpinho, a manutenção, graxa. A gente dá aquela corrida de olho, a gente cobra deles e eles estão fazendo.
0: Uma que tu veio da agricultura e sabe pilotar trator, e sabe como é que funciona.
1: A gente bate o olho e o Cleni já vê.
0: Já vê que tá faltando graxa.
1: Já né? vê. Isso aí faz parte do dia a dia. Nós, no nosso maquinário coletadeira, cada engraxadeira tem uma quantidade de horas. Mas nós pegamos costume, isso veio do meu pai e também do meu tio, que era sócio da escolhedeira. Todo dia, não muita graxa, mas todo dia passa e dá aquela...
0: Cara, nós não tinha aquela pressãozinha lá.
1: Nós não tinha de problema graxa, né? de rolamento, a durabilidade é muito maior.
0: Muito maior. Então tá aí o pessoal, o prefeito também aí, né? E sabe pilotar os tratores e tudo mais, pessoal. Bom, vamos falar aí da habitação, prefeito, como é que está a situação aí? Foram entregues, então, fechou as 240 casas?
1: Sim, a gente está muito feliz, viu, Cleni? 240 casas, 240 famílias, né? Que foram acolhidas lá no Porto Seguro. E agora também na Vila Celeste, está pronta as casas da Vila Celeste. Olha. Vai começar um processo aí para estar analisando aí as famílias que se enquadram, né? Uhum. E eu aqui quero aproveitar, Cleni, e falar que a gente fica sentido porque muitas famílias que a gente vê que precisa e não foram contempladas, né? E isso não é o prefeito, não é a vice-prefeita, não é os vereadores que vão definir isso. Tem uma comissão de concursados que eles analisam toda a documentação, fizeram um levantamento assim, muito criterioso. A gente chamou também o próprio promotor, o doutor Lucas, o juiz, o doutor Dionísio, que tem dado um suporte muito grande para nós em todas as áreas, né? Para que seja algo assim bem, bem transparente e assim, a gente sabe que algumas famílias não foram contempladas, mas a habitação é um compromisso nosso, um compromisso também dos vereadores, de toda a nossa equipe, e vai continuar. Quero também falar que São Roque foi licitada a infraestrutura, né?
0: Olha.
1: É São Roque e São Clemente, que é o asfalto, uhum, iluminação, para depois deixar prontinho para fazer as casas lá nesses dois distritos também. E subsérie tem um projeto praticamente pronto do vertical, né? Habitação vertical, que é o prédio. Vai ter 16 apartamentos lá no distrito de subsérie e depois volta aqui na cidade. Estamos estudando também, Cleni, só para um outro programa onde o município vai estar cedendo o terreno para as famílias. De repente vamos ver como é que vai. Eu falei para a Iva e a equipe dela lá, com a Marceli, enfim, toda a equipe, para desenvolver um projeto para que a gente entre com o terreno, e de repente ajuda ali com alguma coisa para essa família estar construindo essa casa. Hoje você consegue também financiar, viu, Cleni?
0: Se a pessoa tem o terreno, fica mais fácil, né?
1: Fica mais fácil. E você, e já tem casos aí, teve uma pessoa que está trabalhando hoje na prefeitura, num salário aí de 3.500, uhum, e ela falou: ó, Dinho, prefeito, com esse salário eu consegui chegar no banco e eu vou fazer um financiamento, vou pagar em 25 anos e eu vou pagar uma parcela de R$700, mas eu pago aluguel, 1.200, o aluguel em Santa Helena é muito caro. Então eu vou pagar R$700 e vou morar na casa própria e tal. Então nós vamos desenvolver um projeto assim nesse sentido também, para atender. E Santa Helena, Cleni,
0: que o próprio morador vai ganhar, de repente vai ganhar o projeto e o terreno da prefeitura.
1: Isso.
0: E daí vai construir a pessoa mesmo.
1: Exatamente. Então, vamos trabalhar com as duas situações: habitação, a casa, né? Uhum. E também outra situação para também os terrenos com o projeto e alguma coisa ali para estar contemplando, para estar tendo, dando oportunidade para essas famílias. E Santa Helena, vamos dizer, está faltando casa hoje ainda, né, Cleni? Sim. Mesmo com as 240.
0: Verdade.
1: Você vê que está muita gente construindo também. Uhum. Santa Helena vem desenvolvendo, vem crescendo, né?
0: Sim, sim, verdade. Bom, prefeito, nós vamos ao intervalo rapidinho. Já já a gente volta na sequência aqui da nossa manhã com a nossa entrevista.
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0: Muito bem, gente, aqui na nossa manhã. Estamos conversando com o prefeito Dinho Marasquim. São 9h36. Já que a gente está falando, prefeito, há cobranças. Falando em habitação e o posto de saúde da Vila Rica, prefeito.
1: O Cleni, eu estive aqui conversando contigo e o Cleni é um defensor da Vila Rica, né? Ele mora lá, então tem toda a razão de estar cobrando, né? Então, assim, está no radar e tem 1 milhão de uma verba que veio.

0: Saúde, é uns dois terrenos, né, prefeito?
1: Isso, ali na Vila Rica
0: até
1: a gente...
0: Até mais, né?
1: É,
0: um ali, do lado do outro, alguma coisa assim.
1: Na Vila Rica a gente fez uma... Que ali era do pessoal do Bolão, né? Então o pessoal do Bolão foi muito camarada, cedeu para nós ali e nós já fizemos a junção dos dois terrenos para estar utilizando o espaçamento, fazer estacionamento adequado e uma obra bem... Pensando no futuro realmente, no crescimento do município que está acontecendo e agora já tem 240 casas, inclusive nós falamos isso fora do ar aqui, que vai estar sendo atendido pelo Vila Rica, né?
0: Sim.
1: Uma parte também lá na Ângelo Cattani, que é a central.
0: Há uma expectativa, de repente, né? Mas isso vai de conversar também com a comunidade, de se construir uma nova unidade, né, de saúde para Vila Rica, né, prefeito? Em outro local, de repente, né?
1: Isso, a gente está abrindo essa conversa, esse diálogo, né? Para conversar com a comunidade para ver realmente o que seria melhor para a comunidade, né?
0: Eu digo assim, a minha opinião, na época o que tinha era ali, né? Mas fica numa subida, né? É complicado ali, né? E essa verba que veio de 1 milhão é para a construção nova. Então quer dizer que para fazer uma nova teria que demolir tudo aquilo lá, né?
1: Exatamente. Se for para construir naqueles terrenos, teria que demolir e fazer uma nova unidade de saúde lá na Vila Rica. Ou, de repente, arrumar os outros terrenos. Inclusive, a gente até procurou algumas pessoas para fazer. De repente, se a pessoa não quer desfazer do lote, quer fazer uma permuta, o município tem outros lotes, né?
0: Sim. Dá para fazer uma permuta, sei lá, conversar com a prefeitura, com a administração aí, né? Porque isso vai ajudar em muito, quanto mais rápido possível, se solucionar isso aí, até melhor, né, prefeito?
1: É melhor.
0: Né? E é bom para a comunidade também.
1: É bom para a comunidade.
0: Para as duas situações,
1: sim,
0: né?
1: Sim. Essas verbas do Estado é bom colocar, acho que eu já falei antes, mas ela vem específica para aquilo. Se não fizer da forma que eles quiser, tem que devolver o recurso.
0: E isso tem um tempo também, né?
1: Tem um tempo também.
0: Tem um tempo.
1: Inclusive, a Praça Orlando Weber, não sei se a gente ia conversar.
0: Sim.
1: É um recurso que vem do Estado, nós vamos investir mais de 8 milhões, mas também ela vem específico para a praça.
0: Para a praça, né?
1: Se a gente fala, eu quero investir na saúde. Não, pode.
0: Não pode.
1: Então ela vem para construir a praça, por isso que nós temos um projeto pronto, a gente fez audiência pública, né? Que na época tinha comentário, Clenique, que a gente faria na avenida.
0: Eu lembro.
1: Aí, na audiência pública, entenderam, estavam os feirantes, estavam algumas pessoas da comunidade, comerciantes, entenderam que seria na praça. Então, passou a audiência pública, a gente correu atrás de recursos com o governo do Estado, a gente conseguiu, licitou, então hoje está sendo construída a praça, a praça coberta, então, Orlando Weber.
0: Orlando Weber, com onde vai acontecer a feira, né?
1: Onde vai acontecer a feira, né?
0: Tá,
1: é um pedido dos vereadores, é um pedido nosso, é um compromisso que a gente tinha, porque eles vinham cobrando há muito tempo. E parece que toda quarta-feira chovia, inclusive hoje. Tá chovendo, eles estão armando as baracas. E hoje à noite tem
0: uma demonstração lá especial, tem música ao vivo, lá, isso, pessoal da cultura, né?
1: Talentos,
0: Débora, os talentos aí, né?
1: Talentos locais, organizado pela educação, a Débora puxando a frente ali.
0: Cultura e tudo mais.
1: Cultura, né? E toda a sua equipe.
0: Vai estar um monster, não sei o que mais lá, vai estar uma caminhonetona, um bichão lá.
1: Você já viu lá, Clenique, como é que é, não? Viu? Ela tem um pneu que eu acho que dá 3 metros de altura? Eu acho que chega a 3 metros.
0: Aqueles pneus do que esse trator lá da Vale, né? De mineração lá.
1: Sim, mas vai ser bacana. Tá aí o convite, né, Clenique?
0: Monster Truck.
1: Exatamente.
0: Isso aí.
1: Pra gente ir lá visitar a feira e assistir aí.
0: Comer um pastel de feira, não tem coisa melhor.
1: Um chopinho.
0: Barbaridade. Aí sim,
1: hoje é quarta-feira já, né?
0: Um peixinho frito.
1: É. Nossa. É muito bom.
0: Bom, prefeito, vamos falar também do... Tem ideia de quanto tempo, tem um prazo, né, para fazer a entrega dessa praça aí, né?
1: Sim, eu não sei te dizer quanto tempo é que está no edital, mas a praça ela tem um prazo para ser entregue, né? A empresa que ganhou, ela é consciente de que tem um prazo para entregar para o município.
0: A contento, tem algumas coisas ali naquela praça que foi entregue de cima ali, algumas situações ali...
1: Antônio Tomé, Praça Antônio Tomé.
0: Algumas coisas que poderiam ter sido melhoradas, não foram colocadas e tal, tem o projeto, mas não foi colocar tudo, como é que é?
1: Isso, o que que
0: tem
1: acontece?
0: Tem cobrança em relação à prefeitura com quem construiu ali?
1: O que que acontece? Essa obra, Antônio Tomé, da Praça Antônio Tomé, já era para ser entregue há muito tempo. A empresa que pegou, Ela falou que pegou fora da planilha, que teve prejuízo. Sério? E teve algumas coisas que ela realmente não fez. Uhum. O pessoal nosso da engenharia, ele teve que fazer a vistoria, como não tinha, foi glosado. Então o município não pagou para eles. Sei. Né? Ah, então, tá. E daí o tempo. Muitas vezes

0: nós poderia simplesmente ir lá e parar a obra, falar, ó, estourou o tempo, não vão mais aditivo e pronto. Sim. Mas daí nós teríamos que licitar de novo uma praça pela metade, e daí começar a ver o que foi feito, o que não foi feito, ia dar um transtorno danado. Uhum. Então a gente tentou ajustar para a empresa levar até o final e fazer a entrega da praça. Teve algumas coisas que realmente não foi colocado, mas tudo isso foi anotado e foi glosado, não foi pago para a empresa, viu, Clenê?
1: Muito bem. Bom, a gente, o pessoal vem e conversa com a gente a respeito, né, das situações, e a gente está então repassando para o prefeito. Prefeito, conservação de solo, destaque aí para calcário nas propriedades.
0: Isso, tem a conservação de solo e tem a correção de solo. São duas coisas bem diferentes, né? Uhum. A conservação é os basão, você reorganizar aí toda aquela parte de, para não correr água na lavoura, teve muita chuva lá atrás. Uhum. Hoje tem a nossa equipe aí trabalhando, sua prefeitura. Não vai conseguir fazer tudo, porque você tira o milho e já planta o soja. E tem muito agricultor falando o seguinte: não, é um ano chuvoso, então nós vamos plantar cedo. Começo de setembro, quando acabar o zoneamento, o pessoal já vai meter o soja na roça. Então é um período muito curto. Uhum. E daí também tem a correção de solo, que é o programa da prefeitura, okay, que é a distribuição de calcário. Nós vamos atender 359 agricultores, né? E o calcário, o que é? Muitas vezes você tem os nutrientes na lavoura, mas como tem acidez na terra, a planta não consegue absorver aqueles, uhum, nutrientes. Então o calcário serve para isso. Uhum. Então, com certeza, o produtor que vai estar espalhando o calcário na lavoura aí vai produzir mais. Financeiramente isso é bom. Para o município também é bom, que vai vir mais imposto para o caixa do município. Uhum. E por isso que Santa Helena se destaca aí no Paraná. Santa Helena é um destaque no agronegócio, é o quarto PIB. Tudo isso contribui. Nós estamos muito forte no frango, suíno, enfim, várias atividades que é desenvolvida lá no campo. E a gente sempre fala que o agricultor, ele é corajoso e ele investiu. Começou lá 25 anos atrás e não parou. Hoje, mesmo com o juro alto, os agricultores estão investindo, estão indo no banco, apesar que agora no plano safra está vindo com o juro um pouquinho mais baixo. Já melhorou um pouquinho, né? E nós, como gestão pública, nós temos que fazer o quê? Incentivar. Nós temos o Desenvolve Agro hoje, que ajuda muito aí e acaba viabilizando esses investimentos, né? E o calcário é um programa aí fantástico aí que vai estar ajudando a corrigir o nosso solo.
1: Muito bem. Um outro assunto, prefeito, é possibilidade de logo, de repente, ano que vem, acredita-se que ano que vem também, mas nós conversamos em off aqui, já foi assinada a ordem de serviço para triplicar a PR aqui?
0: Isso.
1: Fazer uma terceira pista?
0: É, uma terceira pista. Isso. O que que acontece? É um assunto muito importante, porque nós aqui, agora com a questão do porto, muitos caminhão vindo do Paraguai, que antes passava aí 70, 100, e hoje já tem dias que passa 300 caminhão, mas muitos mais caro pequeno. E também com o aumento, com a questão do frigorífico que vai estar funcionando amanhã depois, a UPD que o município vai estar incentivando também, o fluxo de caminhão vai aumentar, os chiqueiros e aviários também. Então, um movimento aqui na nossa região. E a outra vez eu falei, Clenir, sobre o contorno lá de Marechal, que influencia muito o pessoal que ia para Foz, ele ia lá para Cascavel e voltava na 277. Agora não, eles estão passando por aqui, o movimento aqui é muito grande e é necessária a terceira faixa. E na época teve um movimento, uhum, dos lindeiros, inclusive na época o Zada era presidente dos lindeiros, aí com associação comercial, cooperativas, empresas privadas. A associação comercial, inclusive a CISA, ajudou, sim, com 50 mil para pagar o quê? O pré-projeto da terceira faixa. De São Miguel a Marechal Cândido Rondão, uma parte subindo em Diamante, no Morro do Diamante também, vai ser. Não sei se nessa etapa, porque tem, no todo tem 9 ou 10 lotes, vai licitar 6 lotes.
1: Ok.
0: Né? E um trajeto também de Missala à Medianeira. Esses.
1: Os trechos mais críticos,
0: os trechos mais críticos, porque a terceira faixa é onde? Onde é plano, sim, a DR não autoriza, tem que ter um muro e tal, então, sim, vai ter muitos trechos. Santa Helena vai ter 14 quilômetros de terceira faixa, lá na divisa de Entre Rios até na divisa de Missal. E agora, então, saiu o processo licitatório para licitar 6 trechos. E esses 6 trechos vai pegar na divisa de Missal, vai vir até Santa Helena, né? Okay. E um trecho vindo lá de Marechal até Pato Bragado. Então eles licitaram por etapa, vindo de lá e vindo daqui. Vai ter um trecho aqui que não vai ser contemplado nesse, que é de subsede a Pato Bragado, Entre Rios vai ficar fora dessa, uhum. Mas na próxima etapa, também Diamante e Medianeira, na próxima etapa licita aí os nove lotes, que daí contempla 100%. Então agora 6, né?
1: Começa meio logo essas obras?
0: Daí agora está o edital para licitação. Uhum. Ah, okay. Sai a licitação, a empresa que ganhar, daí ela vai ter um prazo para desenvolver.
1: Muito bem, tá aí então, né? Esperamos, né, que venha cada vez mais, porque vai facilitar em muito aí essa questão aí de terceira pista. É importante, evita muita coisa, muito acidente, né? Mas também os motoristas têm que ter um pouquinho mais de cautela e de calma, né?
0: Sim, evita acidente. E o que acontece? Se eu for para a subsede hoje, Cleni, e eu estiver lá na Polícia Rodoviária, aqui de Santa Helena, uhum. Que agora é o BPFrão.
1: Sim.
0: Tá. Ali começa a faixa dupla, toda Ângelo Cattani, passa pela praia, chega lá no bairro, né? É tudo faixa dupla.
1: Sim.
0: Tem um trajeto muito curto de pontilhado, depois já chega a ponte, depois é faixa dupla até no cemitério de subsede, depois entra o perímetro urbano. Então veja que trajeto longo, que é praticamente toda faixa dupla, que você não consegue
1: ultrapassar.
0: Então o tempo, muitas vezes, você fica ali atrás de um caminhão lento e tal. Então a terceira faixa, além de menos acidente, vai ficar mais, vai fluir
1: mais
0: melhor, melhor o trânsito.
1: Muito bem. Quer falar mais um outro assunto aí, prefeito?
0: Não, eu acho que, Cleni, acho que é importante a gente falar sobre a candidatura aí que confirmou aí o Zado, confirmou o Zado como candidato a deputado estadual agora no dia 3, né? Teve a convenção.
1: Na convenção.
0: E ele, então, hoje, definitivamente, é candidato. E o Zado foi um grande prefeito, viu, Cleni? Eu acho que fez um trabalho muito bom. A gente esteve acompanhando como vice, assumiu depois como presidente dos Lindeiros, tem uma trajetória. E o nosso município e toda a região entende que tem que ter um representante aqui na nossa região. Antigamente votava no Admir Bir, votava no Hélio Rusch, que era dois deputados aqui de Rondão, tinha mais deputado pelo ADK. O Jacobo agora não é mais candidato, que era deputado. Aí teve o Nelsinho Padovani, que também não vai mais ser deputado, enfim.
1: Aqui da região vamos ter no seu vermelho ainda, para federal daí, né?
0: É.
1: Nós tivemos lá aquele que faleceu lá de Toledo também, que representava a região. Nós temos aqui, mas de Santa Helena mesmo, aqui complicou, né? Da nossa região para cá, né?
0: Isso, e o Zado, assim, ele foi uma candidatura, eu falo, natural. Né? Eu sempre falo que a minha candidatura foi algo assim natural, construído entre os partidos, e usado também foi algo natural, que veio a Codemed vindo lá de Medianeira, organizando, brigando por uma liderança e chegar no nome dele. Então tem várias cooperativas, seu Irineu também defendendo, uhum, candidatura, quer dizer, algumas cooperativas, empresas privadas, e eu vejo que a candidatura do Zado vem crescendo, né? Uhum. E eu também entendo que ele hoje é uma pessoa preparada para estar representando aí não só o nosso município, mas toda a região oeste.
1: Muito bem, então um abraço se estiver ouvindo aí, usado, né? Deixa eu ver aqui, prefeito, domingão é dia dos pais, aí ó, mensagem da administração, e o senhor também que é papai.
0: Então, vai um abraço aqui para todos os pais, né? Eu não tenho meu pai, acabei perdendo ele, e a gente fala o seguinte, Cleni, a gente tem que valorizar o seu pai, vamos botar a mãe junto, né? O pai, sim, a mãe,
1: é os dois,
0: a, né, família. Nós vamos ter a semana da família, dia dos pais, semana, sim, da família, que a gente tem que valorizar, que é a hora que a gente precisa, você vai recorrer aqui, você vai recorrer ao seu pai, sua mãe, sua família que tá ali e nunca vai te abandonar. Então, um abraço aí para todos os pais aqui, a todos os pais que estão ouvindo aí de toda a região, que não é só de Santa Helena, né?
1: Sim.
0: E que a gente tem, né, tem um carinho muito grande pelo nosso pai, e que todo mundo se sinta parabenizado aí pelo Dia dos Pais de domingo.
1: Valeu então, prefeito, obrigado, viu?
0: Obrigado a você, Cleide, pela oportunidade, a Grande Lago sempre abrindo as portas. Quero aqui também agradecer a parceria aí dos vereadores, a vice-prefeita, a Fabrícia, toda a nossa equipe, né?
1: Sim.
0: E dizer que a gente sempre está à disposição para a gente bater um papo aí, viu, Cleni? Um abraço.
1: Valeu. Valeu então, prefeito Dinho Marasquim, aqui no nosso programa no Grande Lago Show. Vou intervalo rapidinho, eu volto já já.
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1: A nossa ouvinte e colega também lá dos transmissor, né? Deixa eu ver aqui, ela mandou um áudio pra nós aqui no nosso programa e nós vamos trazendo então o áudio dela, tem convite aqui. Ô Lucinha, tudo bem? Bom dia, fala aí.
5: Bom dia, Clenin. Bom dia, ouvintes da Rádio Grande Lago. Aqui é a Lucinha, mais uma vez. Hoje então, quarta-feira, nós teremos a nossa Santa Missa às 19 horas com participação especial do pessoal da Pastoral da Sobriedade. E depois da missa, nós teremos também mais um momento especial com as mães que oram pelos filhos, que estará fazendo o terço hoje, conduzindo então os mistérios do Santo Terço. E logo após, uma pregação que vai ser feito sobre mulheres, conduzida pela Décia de Bastiani. Então, as mulheres virtuosas da Bíblia, as grandes mulheres, né? E principalmente a nossa mãe de Jesus, que é Maria Santíssima, que será então conduzido por ela esse momento. Então, eu queria assim convidar o pessoal a participar, que será muitas bênçãos derramadas. E com certeza o Espírito Santo de Deus fará morada em cada coração que lá estiver ou que ouvir essas pregações, que participar desse momento de oração do terço pelas vocações que hoje a paróquia Santo Antônio reza pela diocese. E quando as mães estão de joelhos, nossos filhos estão de pé. Então, é um convite, fica o convite especial a todos. E o meu muito obrigado e um abençoado dia a todos.
1: Valeu, valeu, valeu. Obrigado. Nós que agradecemos aí, né? Obrigado. Alô, bom dia.
6: Bom dia, Crani. Bom dia. Estou acompanhando a entrevista de você com o nosso prefeito. Viu? Pergunta para ele se aqui no Porto Seguro tem um projeto ali para fazer umas pracinhas para as crianças, uma quadra de esporte, coisa nesse sentido, porque tem uma área reservada para isso.
1: Tem que ter.
6: Faz, né? Esse favor, pergunta para ele.
1: Sim. Ok, valeu, Célio. Bom, o seu Pereira também, né? Sim, vai sair seu Pereira. Logo, logo aí, né? Outras casas aqui no município, tá? Já tem, a gente já conversou sobre esse assunto também algum tempo atrás, né? Bom dia, Pereira! Alô, dona Terezinha Blau, participando aqui do nosso programa. Quem mais aí no nosso programa? A programação Grande Lago Show.
7: Bom dia, Fernando. A Ana da Cidade Alta, eu quero participar do sorteio da camiseta. Vou dar pro meu marido se eu ganhar, se eu tiver sorte.
1: Ok.
7: Deus te abençoe você.
1: Amém. Valeu. A dona Maria Kogelinski também participando aí, mais uma Maria, né? As Marias, bom dias. Gente, tá na hora, muito obrigado. Nós que estamos aqui desde as 4h20 da manhã, na verdade. Chegamos aqui, tá chovendo, né? E estamos aqui e fechando agora o nosso programa. Muito obrigado pelo carinho de vocês na manhã. Valeu, meu povo. Um abraço e eu volto amanhã. Eu volto amanhã às 5 da manhã, gente, na programação Grande Lago. Valeu.

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0: Louvado seja nosso Senhor Jesus Cristo, para sempre seja louvado. Queridos irmãos e irmãs, é quarta-feira, é quarta mariana. E desde já, faça um elevar do seu pensamento e sua alma a Deus, por intercessão de Nossa Senhora, que de forma carinhosa chamamos Nossa Senhora do Carmo. Nossa Senhora do Carmo, receba os nossos louvores, nossa gratidão. E pedimos, mãe querida, fica conosco, quarta mariana. Nós estamos na novena da Sagrada Família, rezando pelas famílias e rezando pelos pais. Dia dos Pais se aproxima e vamos rezar pelos vivos e pelos falecidos. Filhos amados, quero saudar a todos, filhas queridas, a partir da Rádio Evangelizar, de onde tudo começa, as rádios irmãs, cujos nomes cito neste momento.
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0: Saúdo a você pela TV Evangelizar, sinal digital em todo o país, em várias cidades, canal aberto. Pelo YouTube, Padre Manzotti Oficial. 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Saúdo pelos aplicativos da Associação Evangelizar é Preciso e todas as plataformas digitais. Estamos no mês vocacional, comunidades vocacionais, encontro, testemunho e missão. Vamos juntos mergulhar neste amor materno que nos leva a Jesus Cristo. Em nome do Pai, do Filho e do Espírito Santo. Amém. Naquele tempo, Jesus retirou-se para Tiro e Sidônia. Eis que uma mulher cananeia, vindo daquela região, pôs-se a gritar: Senhor, filho de Davi, tende piedade de mim. Minha filha está cruelmente atormentada por um demônio. Escute de novo o grito desta mulher: Senhor, filho de Davi, tende piedade de mim. Minha filha está cruelmente atormentada por um demônio. Mas Jesus não lhe respondeu palavra alguma, então os discípulos aproximaram-se e lhe disseram: manda embora essa mulher, pois ela vem gritando atrás de nós. Jesus respondeu: eu fui enviado somente às ovelhas perdidas da casa de Israel. Mas a mulher, aproximando-se, prostrou-se diante de Jesus e começou a implorar: Senhor, socorre-me. Senhor, socorre-me. Jesus lhe disse: não fica bem tirar dos filhos o pão para jogá-los aos cachorrinhos? A mulher insistiu: é verdade, Senhor. Mas os cachorrinhos também comem as migalhas que caem da mesa dos seus donos. Diante disso, Jesus lhe disse: mulher, grande a tua fé. Seja feito como tu queres. E desde aquele momento a filha ficou curada. Você acaba de ouvir o Evangelho. E eu convido você a se colocar no lugar daquela mulher cujo nome é omitido. E seja você mãe, seja você pai, seja você um tio, seja você quem for, diga para Jesus: Senhor, filho de Davi, tende piedade de mim. Repita: Senhor, eu creio, filho de Davi, tende piedade de mim. E complete: Ela disse concretamente: minha filha está atormentada por um demônio. O que está atormentando você hoje? O que está atormentando tua família? O que está atormentando a tua vida pessoal? Então diga: Senhor, filho de Davi,
2: eu quero ser,
0: tende piedade de mim. Senhor, há tantas pessoas que estão atormentadas, atormentadas por uma angústia que não passa, atormentadas por filhos que estão literalmente atormentados pelo alcoolismo, desfigurados pelo crack, desfigurados pelas más companhias. E ela insiste, depois em dizer: Senhor, socorre-me. Senhor, socorre-me. Filho, para o que você está fazendo, para tudo, para tudo. Desliga esse fogo, baixa aí para não subir o leite e derramar. Senhor, filho de Davi, tende piedade de mim. Uma noite de angústia, uma noite atormentada, uma família que está sendo destruída pelo adultério, tende piedade de mim, socorre-me, Jesus. Coloque aquela intenção, aquela graça que você está pedindo e não vem, aquela graça que você está necessitado. Pare o que você está fazendo, se possível pega teu terço. Você que está aí sentada, meio sentada na verdade, porque está sentado na quina da cadeira, é com você que eu estou falando. E diga: Nossa Senhora, interceda teu filho por mim. Jesus, filho de Davi, por intercessão de tua mãe, nossa mãe, olhe para esse tormento que estamos

que esta pessoa não morra pelos vícios. Você coloque diante de Deus. Tenha piedade de mim, que eu estou sendo atormentado pelo demônio do jogo. E estou perdendo casa, estou perdendo a dignidade. E essa frase tão forte, tão curta, mas tão valiosa: socorre-me, Senhor. Socorre-me, Senhor. Socorre-me, Senhor. É forte demais o texto hoje. E eu estou falando com você, filha, que está com este guardanapo no ombro. Estou falando com você. Estou falando com você, filho, nessa novena preparando para os pais. Socorre-me, Senhor. Socorre-me. Olhe no relógio. Hoje, dia 5 de agosto, muitas graças serão testemunhadas. Eu volto já, volte comigo.

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3: Para sua reflexão, pensamentos que edificam. Existe no silêncio uma tão profunda sabedoria que às vezes ele se transforma na mais perfeita resposta. Fernando Pessoa.
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0: 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Você vai fazendo as suas atividades, você pode estar dirigindo, você deixa o celular ligado como se fosse um podcast, escutando, não precisa ver. Ele é mais áudio. Como superar as crises da alma? Todos nós passamos por crises, mas como superá-las? 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Vou dar um spoiler agora. 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Mas para hoje, fica a catequese de ontem. Como superar as crises da alma? Escute esse testemunho, escute.
1: Me chamo Cristina, sou uma associada e acompanho o senhor da Espanha através do YouTube.
0: Opa.
1: Hoje venho confirmar uma graça alcançada.
0: Sim.
1: Na verdade, uma confirmação de uma graça alcançada.
0: Sim.
1: Meu marido é um paciente oncológico.
0: Ouça.
1: É um processo muito duro, que o senhor deve imaginar. Mas Deus sempre esteve nos sustentando, nos levantando e nos dando esperança. Meu marido faz os exames de controle a cada 3 meses, a cada 6 meses.
0: Sim.
1: Depende. E cada exame que ele faz se confirma que ele está limpo, que não tem
0: Amém.
1: Nenhuma atividade celular cancerígena.
0: Louvado seja
1: Dentro de uns
0: Deus.
1: Dias ele vai fazer novamente e eu confio que vai estar tudo bem, que vai estar tudo limpinho, como
0: Amém,
1: sempre vem
0: Jesus.
1: Sendo. Então, meu marido Eduardo é um milagre de Jesus
0: da Santa
1: Chagas. Toco sim no sacristão. E como forma de agradecimento, padre, eu já doei algumas capelinhas, o valor, né, de algumas capelinhas.
0: Certo.
1: E também assinei o livro Ouro.
0: Ouro.
1: Então, assim,
0: Amém.
1: Eu sou muito grata à obra evangelizar
0: Amém,
1: ao Senhor por nos ajudar, nos catequizar e nos dar esperança. Um abraço.
0: Deus abençoe, querida Cristina, lá da Espanha. E toda vez que fala da Espanha, eu lembro do grupo das Santas Chagas que eu encontrei na igreja em Madrid, que foi um grupo muito forte, muito atuante. Meu abraço carinhoso a todos. E a Cristina diz: o meu marido Eduardo é um milagre de Jesus das Santas Chagas. Não é por acaso que nós rezamos: Jesus das Santas Chagas, protegei-nos e curai-nos do câncer. E obrigado por ser associada, por ter ajudado o livro Ouro e por ter doado algumas capelinhas. Porque tem pessoas aqui no Brasil que não têm condições. Não que o valor seja abusivo, é apenas um valor que é mais do correio do que qualquer outra coisa. Mas há pessoas que doam, até tem pessoas que às vezes chega com um envelopezinho e entrega, ó, quando alguém precisar, doe. Muito obrigado, Cristina. Um abraço a todos os brasileiros fora do Brasil, em particular na Espanha. Ana, que a paz de Jesus esteja com você.
2: Bom dia, padre.
0: Deus a abençoe, seja bem-vinda. Boa você bem. Fala de onde?
2: De Divinópolis, Minas Gerais.
0: Meu abraço carinhoso a Divinópolis, Minas Gerais. Como é que você me acompanha?
2: Pelo aplicativo da Rádio Evangelizar e pela Rádio Candidez também.
0: Tá certo, meu grande abraço, carinho imenso ao povo de Divinópolis. Diga lá, Ana.
2: Padre, eu preciso de um aconselhamento, um pedido de oração.
0: Vamos lá, que o Divino Espírito Santo nos ilumine, Ana.
2: Tem 4 meses que eu perdi o meu pai.
0: Meus sentimentos.
2: E agora, dia 25 de julho, minha mãe também faleceu.
0: Nossa.
2: Então, assim, a minha vida acabou.
0: Eita.
2: Eu não tenho minha mãe, eu não tenho meu pai. Fica difícil, padre.
0: Entendo. Eu vou puxar uma pergunta para depois a gente aprofundar. Primeiro, me diga o nome do seu paizinho que faleceu.
2: É Valdemar Sena de Souza.
0: Valdemar
2: Sena de Souza.
0: Tá. Você tá fazendo a novena por ele, o descanso eterno, né? Porque Sim. Dia dos Pais está chegando, é domingo, e aí dói mais ainda. E a sua mãe?
2: Eliene. Lucas de Moraes.
0: Filha, a certeza do ressuscitado nos conforta. E isso não é um chavão. Eu quero lembrar a Santa Teresinha, que sofreu muito com tuberculose no final da vida, muito nova. E quando ela estava para morrer, mesmo em profunda dor, ela disse às irmãs: eu não morro, entro na vida. E essa frase é muito forte para mim. E eu gostaria que fosse para você. Você está vivendo um momento de luto, duas perdas dolorosas e duas referências afetivas. Mas eu vou lhe dizer, Ana. Ana, você é casada?
2: Eu moro junto, padre.
0: Tá. Tem filhos?
2: Dois.
0: Quantos anos?
2: Um de 10 e um que vai fazer 4 agora, 70.
0: Você entende que não diga mais: minha vida acabou. Eu sei que foi força da expressão, mas você é a referência dos teus filhos hoje. O que você está vivendo, nosso Senhor também viveu. Chorou pelo amigo Lázaro, mas um choro de esperança. Essa dor que hoje parece que não vai passar, que você não tem paz, ela tende a diminuir, Ana. Você está me ouvindo?
2: Estou.
0: E cada vez que vem essa lembrança, essa dor profunda, faça como... Você estava escutando desde o início do programa?
2: Estou.
0: Você escutou aquela mulher que disse: Senhor, filho de Davi, tem de piedade de mim? E depois a segunda frase: Senhor, socorra-me. Alivie esse sofrimento. E olhe para os teus filhos. Porque assim como os seus pais foram referência para você, hoje, você é o baluarte dos teus filhos. Então se levante. Se levante. Não deixe o luto tirar a alegria de viver. Viva esse momento, que é normal e é da natureza humana, mas com esperança. Entendeu, filha?
2: Ah, entendi, padre, mas sabe, na minha cabeça fica assim, que eu nunca mais vou ver minha mãe. Eu sempre ligava pra ela, todo dia, toda hora. Ai, é muito difícil, padre, muito, muito, muito, sabe? Nossa,
0: pensa assim,
2: muito difícil.
0: Pensa assim, agora eu não preciso pegar o telefone pra falar com a minha mãe. Eu falo com ela direto. Uma descagem direta com ela.
2: Eu tô indo na psicóloga, ela falou assim, conversa com a sua mãe.
0: Isso.
2: Como se estivesse conversando com Deus. Mas sabe, padre, eu não entendo por que que Deus levou minha mãe agora. Eu tentei massagear ela, eu não consegui, ela morreu na minha frente, o meu pai também. Ah, padre, nossa, muito difícil.
0: Filha, entramos na vida com prazo de validade. Cedo ou tarde nós vamos. Mas você vê que eu fui na mesma linha da sua psicóloga. Converse com a sua mãe. Mas não desmorone. Você tem seus filhos. E não sei porque não é casada, mas me perdoe, não vou deixar de falar. Se possível, procure casar na igreja. Mas meus sentimentos pela perda tão recente do teu pai e da tua mãe, que Deus a conforte. Eu vou para o intervalo e volto já. Volte comigo.
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0: Eu falava com a Ana de Divinópolis, duas perdas recentes. O luto faz parte e tem que ser vivido, mas vivido na esperança da ressurreição. E não é o fim, não é. Que a certeza da ressurreição a conforte. Meu abraço a Divinópolis. Rádio Candidez FM, Divinópolis FM. Dom Giovanni Luiz da Silva, da Diocese de Divinópolis. Filhos queridos, quero falar, está chegando a agenda dos Estados Unidos. Atenção, povo de Deus dos Estados Unidos, dia 15 e 16 de agosto, tá aí. Eu estarei em Henderson, Massachusetts, no Retiro Missão Estados Unidos, no sábado, das 8h30 às 5 horas. Palestras, adoração, Santa Missa. São distintas. Domingo são outras palestras. E convido você a fazer a sua inscrição. Sábado e ou domingo. camarotetickets.com. Isso no Clube Português em Henderson. Dia 22 de agosto estarei em Delran, New Jersey, na Escola Católica da Cruz Sagrada, o dia todo refletindo sobre a fé inabalável. Pregações, adoração, missa, das 8 às 5 da tarde. Dia 25 de agosto, eu estarei em Orlando, na Flórida, na Basílica do Santuário Nacional de Nossa Senhora Rainha do Universo, às 7 horas da noite. 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Garanta sua presença. Todos os anos, nesses encontros, muitas graças, muitas bênçãos, muitos momentos de encontro com Deus e vida transformadas. São testemunhos extremamente edificantes destes retiros, destes encontros, destas missas. Participe, povo brasileiros nos Estados Unidos, portugueses e cabo-verdianos, são muito bem-vindos. E nós vamos à leitura orante, concluir 1 Coríntios. Escute o que as pessoas têm dito sobre a leitura orante.
1: Aqui é Gleiciane de Aracati, eu quero falar sobre a leitura orante. E terminei de assistir Jó, muito difícil, tá, porque eu perdi minha mãe, então comecei a assistir Jó. Agora eu tô assistindo a catequese, estou adorando. Padre, Deus te abençoe.
0: Amém. Que bom, Gleiciane, é de Aracati, Ceará. Lá nós temos TV Evangelizar, canal aberto, 15.1, Rádio Sinal FM, Dom André Vital Félix da Silva, de Limoeiro do Norte. Bíblia aberta, cartilha de oração. Vem me iluminar, Senhor.
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0: Vamos lá, povo de Deus. 1 Coríntios, capítulo 16, versículo 13. 1 Coríntios, capítulo 16, versículo 13. Paulo diz: estejam alertas. Ei, começou bem, hein? Estejam alertas. Segundo, fiquem firmes na fé. Sejam corajosos, sejam fortes. Versículo 14. Que tudo que vocês fizerem seja feito com amor. Vou retomar esses pontos. Primeiro, um apelo a mim e a você hoje. Esteja alerta. Então já reze, Senhor, fazei-me vigilante. Quando hoje aquela mulher diz: minha filha está morrendo, minha filha está atormentada por um demônio, esteja alerta. O que está te atormentando? Esteja alerta. vigilante. Segundo, fiquem firmes na fé. Senhor, dai-me essa firmeza na fé. Dai-me, Senhor, essa constância na fé. Que eu não seja, Senhor, como um caniço ao vento. Uma hora aqui, outra hora lá, firmeza na minha fé em Jesus Cristo. Firmeza na minha fé católica. Terceiro, sejam corajosos. Dai-me, Senhor, esta coragem. Não a coragem que é a ausência do medo, mas mesmo com medo, agir. Coragem para enfrentar os problemas. Coragem para me levantar mesmo no desânimo. Coragem de rezar e esperar em Deus mesmo não vendo um horizonte amplo. Quarto, sejam fortes. Dai-me, Senhor, esta fortaleza. Dai-me, Senhor, este dom da fortaleza. Dai-me, Senhor, este dom da fortaleza. Quinto, que tudo que vocês fizerem seja feito com amor. Aqui me lembro de Santa Teresinha do Menino Jesus, de novo, é a segunda vez que cito hoje. No coração da igreja serei o amor. Então hoje, tudo que você fizer, faça com amor. Você está cozinhando? Está cozinhando feijão? Cozinhe com amor. Você está varrendo a casa? Faça com amor. Você está aí, homem de Deus, na britadeira? Você está aí mexendo a massa? Põe amor. Você, o que você está fazendo? Está trabalhando e teu emprego não é dos melhores? Faça com amor. Cinco pontos, que inclusive vão me valer do Instagram, com esses pontos enumerados, e eu vou querer ouvir seus comentários. Para mim me tocou muito. Cinco dicas, cinco conselhos de Paulo para a vida. Mas eu continuo. E ele diz, depois, sobre Estéfanas, depois fala sobre Fortunato, sobre Acaio, fala das igrejas da Ásia que manda saudações, fala de Áquila e sua esposa Priscila, e termina assim: todos os irmãos daqui mandam saudações. Cumprimentem uns aos outros com um beijo de um irmão. É chamado ósculo da paz. Cumprimente os irmãos com um beijo do irmão. Você pode não ter o hábito de dar um beijo, mas que o faça no afeto, no carinho. Paulo termina dizendo: escrevo isso com minha própria mão, moto próprio. Saudações de Paulo. Quem não ama o Senhor, aqui vem uma palavra difícil, que seja amaldiçoado. Maranatá, vem Senhor Jesus. Eu volto, terminando a primeira carta aos Coríntios, volte comigo.
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Queridos irmãos e irmãs, eu já tirei foto e já vamos postar no Instagram, Padre Manzotti, esses 5 conselhos de Paulo. Eu gosto muito de pegar, esmiuçar. E a pergunta que eu faço para mim, e convido você a fazer, destes 5 conselhos, qual é o mais desafiador na sua vida espiritual ou na nossa vida espiritual? O que te toca mais? Vamos lembrá-los, fechando assim a primeira carta aos Coríntios. Paulo nos alertando: estejam alertas, acorde do sono, ei, pare de ficar procrastinando, pare de ficar dormindo, desatento às ações do inimigo. O diabo não dorme. Fiquem firmes na fé. Segundo, um apelo de Paulo da firmeza. Não basta ter fé, é ser firme, decidido, resoluto. Não abrir concessões, parar com essa história cada dia numa igreja, cada dia num lugar. Ou é ou não é. Proclamar o senhorio do Senhor Jesus. Lembre da mulher: Jesus, filho de Davi, minha filha está atormentada por um demônio. E veja que até disseram: vai para lá, vai, está incomodando. E ela não escutou, não. Se prostrou e disse: socorre-me, Senhor. Terceiro, toca o sino, sacristão. Sejam corajosos. Nós não fomos feitos para o medo. Coragem. Coragem de testemunhar no seu ambiente. Coragem de vencer o medo. Quarto, sejam fortes. E aí é um dom de Deus, a fortaleza. E quinto, este resolve muitos problemas, hein? Que tudo que vocês fizerem seja feito com amor. Pensa assim no, dentro de casa. Pensa no casamento. Nós estamos rezando para o Dia dos Pais, inclusive. Bom, vai estar lá nas redes sociais. Mas eu queria dizer, olha, um bom presente para o Dia dos Pais é o livro Inabalável. Com fé, a tempestade vai passar. Um bom presente. Acredite, vai ficar lá, mas uma hora ou outra, lê um trecho, lê um pouco. Adicione ao seu mimo o livro Inabalável, um bom presente para os pais. Tem livraria na sua cidade? Sim, se não.

0: YouTube, produtosqueevangelizam.com.br. Silvia, que a paz de Jesus esteja com você, Silvia.
1: Bom dia, padre, sua bênção.
0: Bom dia, minha filha, você fala de onde?
1: De Corguinho, Mato Grosso do Sul.
0: Minha saudação a Corguinho, Mato Grosso do Sul. E como é que você me acompanha aí?
1: Pelo YouTube e pela Rádio Evangelizar na televisão.
0: Opa!
1: Mas pelo YouTube mesmo.
0: Meu abraço, YouTube, e também pela Rádio Evangelizar. Diga lá, filha.
1: Então, padre, eu tô ligando pra... Essa semana meu pai fez uns exames, consultou uns tumores, aí a gente levou na hepatologista, da hepatologista foi pra oncologista. E ontem foi a consulta dele nos dois médicos. Padre, a médica falou que não tem mais o que fazer, tipo, rádio, essas quimioterapia, essas rádio, não compensa mais fazer pelo tamanho do tumor.
0: Entendi.
1: Então, hoje ele vai fazer uma endoscopia e uma ressonância para ver se esse câncer já não se alastrou, você entendeu?
0: Entendi, filho. Entendi.
1: Então, nós, tipo assim, eu tô ligando e para entregar minha mãe, a minha família, minhas irmãs, que estão, a gente tá lutando, né, padre?
0: Tá certo. Vamos. Eu digo assim, é uma bomba, né? É uma tempestade.
1: Isso.
0: Eu falo sobre essa tempestade que a gente não espera do dia para noite. Às vezes
1: exatamente.
0: Vem. E é aí que a gente precisa ter uma fé inabalável. E
1: com certeza.
0: Vamos começar anotando o nome do seu paizinho, já que estamos em plena novena e Dia dos Pais é domingo, né?
1: Sim, eu já fiz a cartinha que o senhor pediu para pôr debaixo da santinha, tá aqui debaixo da minha Nossa Senhora de Fátima, que nunca falha.
0: Como é que é o nomezinho dele?
1: Adelino Luiz Lameira.
0: Adelino
1: Luiz Lameira.
0: Tá, o nome de sua mãe?
1: Dalma Lameira.
0: Tá. Depois a gente coloca a família inteira, mas como a pergunta, isso. Como que teu pai está reagindo a esse diagnóstico?
1: Olha, padre, ele sempre foi uma pessoa feliz, alegre, sempre ele procurou se divertir com tudo que fez. Então, no momento, assim, eu vejo que ele deu uma sentida, porque ele emagreceu, ele sentiu, mas ontem mesmo que ele ficou sabendo a real situação.
0: Entendi.
1: Dele, né?
0: Entendi.
1: E a mãe, tipo assim, a mãe também não esperava por isso. Eu penso que a família acho que sofre mais que ele, né, no momento.
0: É, às vezes a aparência engana, filha, Silvia. Às vezes
1: então,
0: a aparência engana. Por isso
1: sim.
0: Vocês precisam estar muito próximos dele. E
1: sim,
0: eu
1: tá.
0: Imagino que você deve estar sentindo. Mas mostrar
1: sim.
0: Essa fé inabalável. E
1: sim,
0: essa, isso que eu tenho falado e ao mesmo tempo acreditar, confiar.
1: Sim. Sim,
0: para
1: sim.
0: Que ele se sinta amparado neste momento. Tá bom?
1: Sim, padre.
0: Rezarei, sim. Levarei no altar do Senhor. Eu rezo missa hoje às 5:30 da tarde, horário alternativo hoje. E levarei o nome do seu pai, Adelino Luiz Lameiro. Tá bom?
1: Então tá, outra coisa, sempre acompanho o senhor, tenho inúmeras graças para contar. A gente já foi aí na campanha das Santas Chagas,
0: opa.
1: Eu sou mensageira.
0: Ah, para, aí... toca a corneta para ela, é mensageira da Capelinha de Jesus das Santas Chagas, que maravilha.
1: Sim, padre, quando a gente morava em Amambai, eu consegui 10 capelinhas para o pessoal de lá de Amambai.
0: E agora,
1: assim,
0: e ali em Corguinho, você já tem capelinha?
1: Eu tenho, padre, só que aqui é meio difícil reunir o pessoal, você entendeu?
0: Ah, mas aí que tá a tua missão, mas... aí que tá a tua missão. Não
1: certo,
0: é?
1: Já entendi isso, já sei, mas é tipo assim, igual que a pessoa acabou de falar, a gente sempre fica deixando,
0: mas tome uma decisão, você vai ver as graças
1: tá.
0: E bênçãos, talvez mudar para aí seja uma grande missão de evangelização, viu, Silvia? Veja como este sinal.
1: Então, tá joia.
0: Que Deus abençoe, rezarei pelo seu pai. Silvia de Corguinho, Mato Grosso do Sul, pelo YouTube, aplicativo, arcebispo lá de Mato Grosso do Sul, Campo Grande, Dom Dimas Lara Barbosa. Escute esse testemunho, por favor.
2: Eu sou Antônio César.
0: Antônio César.
2: Passo Fundo, viajo, sou motorista de ônibus. Eu saí de Santo Ângelo hoje, às 8 da manhã, me conectei a rádio evangelizar. Daí vim escutando, fiz 250 quilômetros. Digo, mas não vai pegar toda a viagem, né? Não caiu nenhum momento fora a internet, que na estrada andando, né?
0: Olha,
2: eu consegui escutar às 24 horas pelo rádio.
0: Que fiquei maravilha!
2: E agora estou escutando a Anitta e quero só agradecer por esse momento. Obrigado.
0: Tá vendo, gente? Antônio César, lá de Passo Fundo, é caminhoneiro. E pelo que eu entendi, ele foi na internet. 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Eu volto já.
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0: filho, você escutou? Como é que era o nome?
1: Do caminhoneiro.
0: 250 quilômetros acompanhando o dia todo. O dia todo acompanhando a Rádio Evangelizar. Olha que bênção, gente. E por falar nisso, eu, o seu Antônio, gostaria de falar, você sabe que nós estamos com a Madrugada Evangelizar? A Madrugada Evangelizar começa mais cedo, meia-noite. E aí, o que que nós temos? Nós temos o rosário, depois nós temos uma hora de atendimento, adoração com o Santíssimo Sacramento, Madrugada Evangelizar, e depois nós temos o terço das Santas Chagas, 4 horas da manhã. É, gente, sempre inovando, por isso, ajude a obra Evangelizar, é preciso. Hoje é aniversário de Dom Francisco Cota Oliveira, da Diocese de Sete Lagoas, Minas Gerais. Hoje é aniversário da Rádio Clube FM em Apim, Minas Gerais. TV Evangelizar, canal 49.1, Joinville, Santa Catarina. É aí, Joinville. Você escuta em Joinville? Assista também a TV Evangelizar 49.1. Filhos amados, povo querido de Deus, nós estamos rezando pela Sagrada Família de Nazaré. E hoje eu te pergunto, volta ao Evangelho, que para mim o Evangelho é muito forte. Senhor, filho de Davi, tende piedade de mim, minha filha está cruelmente atormentada por um demônio. O que está atormentando a tua vida? Não precisa ser literalmente do demônio, mas o que está atormentando? Uma doença, uma fragilidade, uma invalidez, um luto. Termine com a frase: Senhor, socorre-me. Senhor, socorre-me. Eu acho tão forte isso. E às vezes eu me pego fazendo isso, viu? Às vezes no meio da missa. Deixa eu partilhar com vocês. Eu tô na missa. E o senhor também tem, às vezes vocês percebem, me vem um suspiro. É que me vem algo que tem que ser feito. E eu digo para vocês, nós agora recebemos a licença de movimentação de terra. Então eu penso na terra prometida. Para começar o oratório. Depois penso na casa da mãe, que tem que ser pintada. Depois penso nas capelinhas, na devoção das Santas Chagas, que tem que ser aprovado. E aí me vem essa frase. Eu carrego ela comigo. Senhor, socorre-me. É tão fácil rezar, né? Tão fácil rezar. Hoje apareceu muitos pais falecidos, mas os pais de modo geral doentes. Vamos rezar por eles. Dia dos Pais está chegando. E vamos rezar pela família. Sexto dia, Sagrada Família de Nazaré.
2: Jesus, Maria e José.
0: Sagrada Família de Nazaré. Coloco-me em oração em por todas as famílias e clamo que as famílias aqui na terra tenham o discernimento necessário para fugir de todas as ciladas dos Herodes de hoje, como fizeste na Gruta de Belém, na fuga para o Egito. Jesus, Maria e José, eu coloco como intenção especial os pais aqui na terra que Deus Pai do Céu me concedeu como pai biológico. Diga o nome do seu pai. Diga, vivo ou falecido, Antônio. Seu avô paterno, João. Seu avô materno, Jaco. Vai dizendo. Aos falecidos, dai o descanso eterno e a luz perpétua. Aos vivos, saúde, prosperidade, paz. Senhor, abençoai e santificai as famílias e de modo especial os casais. Aperfeiçoai o amor dentro do matrimônio. fazer com que sempre lembrem o pacto nupcial e que possam a cada dia no perdão, no diálogo, na fidelidade, reavivar o amor que os une. Senhor, que o perdão seja abundante, que o amor seja constante e o diálogo seja uma ponte de recomeço. Afugentai da família os vícios, brigas, discórdias, desavenças, infidelidade, enfermidade. Afastai para longe todos os ataques dos inimigos contra a família. E de modo particular peço por estas pessoas cujos nomes apresento agora. Sagrada Família de Nazaré, santificai e protegei minha família. Sagrada Família de Nazaré, santificai e protegei minha família. Sagrada Família de Nazaré, santificai e protegei minha família. Antes da bênção, eu quero fazer uma correção. Atendendo a Silvia, eu disse que hoje eu celebro 5:30. Gente, confundi com quinta-feira. Então corrijo, amanhã a missa 5:30. Hoje, horário normal. O Senhor esteja convosco, Ele está no meio de nós. Abençoai, Senhor, a água, a roupa dos enfermos, as fotos de família, os remédios. Por intercessão de Nossa Senhora do Carmo, São Pio de Pietrelcina, nos méritos das Santas Chagas, em nome do Pai, do Filho e do Espírito Santo. Amém. E eu me despeço com o clipe, pelas mãos de Maria. Escuta, não esqueça, interaja comigo depois no Instagram, os 5 conselhos de Paulo. Não esqueça a catequese, como vencer as crises da alma, YouTube Padre Manzotti. Evangelizar é preciso.

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É, senhoras e senhores, ladies and gentlemen, estamos chegando, tá começando mais uma programação aqui na sua e na nossa Grande Lago, a M580, canal 330. Para o que der e vier, para ficar junto com você, para ficar contigo na melhor programação do seu rádio, aqui na Grande Lago, aqui na M580, canal 330 RGL, Rádio Grande Lago de Santa Helena, para toda a região oeste do Paraná, leste paraguaio, Brasil e mundo através da internet. E aí, tudo tranquilo? Como é que vão vocês, hein? Ei, manhã, manhã linda, manhã gostosa, manhã de quarta-feira. Pois é, meiota da semana, dia de namorar, dia de sofá e dia de feirinha hoje também aqui em Santa Helena. Aliás, a feira hoje promete ser uma feira mais do que especial, né? Porque teremos hoje, junto à feira também, aqui de Santa Helena, o Caça-Talentos e os Monster Trucks, aqueles Big Cars, né? Carros gigantes, já estão circulando por aí. Muita gente já viu aqui no centro da cidade amanhã, ou melhor, hoje eles estarão junto à feirinha também, junto ao Caça-Talentos, para a gente conhecer os talentos santelenenses, mostre o seu talento no palco. Lembrando que esse Caça-Talentos leva aí os ganhadores de cada etapa para a grande final, que será em Foz do Iguaçu. E o grande prêmio da final é um carro zero quilômetro, hein? Pois é, a premiação principal, o ganhador leva ainda uma caixa de som da Jog, caixa de som bonitona, né? Para poder ensaiar ainda mais o talento aqui de Santa Helena, que será premiado hoje aí na Praça Central. Ainda tem prêmio para a torcida mais animada, hein? Um barril de chope para a torcida mais animada e show ainda com o Júnior Moreto. É, meus amigos, então se prepare, hoje à noite, junto à feirinha, tem esse evento especial nessa quarta-feira maravilhosa, ensolarada. Até tem uma previsão de chuva, mas é pouca coisa, né, de chuva previsto para hoje. Talvez dá aquela pancada e depois passa. A previsão é de 4 milímetros de chuva para essa quarta-feira. Você que pede pra sobreviver. Hoje comemora-se o Dia Nacional da Saúde e Dia da Farmácia. É, dia da farmácia hoje. Hoje também é o dia que nascia a consagrada atriz Natalie Timberg, também Marechal Deodoro da Fonseca e o icônico sanitarista Oswaldo Cruz, também o vocalista Pat Burns e o astronauta Neil Armstrong. Além disso, acontecia a morte trágica de duas divas da arte, a genial luso-brasileira Carmen Miranda, ela mesmo, e o mito das telas, a atriz Marilyn Monroe. Hoje também é dia de Santa Afra e de Santo Oswaldo de Nortúmbria. Estamos em uma manhã de quarta-feira. Mudança lunar hoje, entramos na fase da lua minguante.

0: É, e aqui na nossa programação especial desta quarta-feira, eu vou deixar vocês aqui, ó, com uma dica interessante para quem busca comodidade e quem busca ter também mais qualidade de vida, né? Comida mais saudável. Vamos aprender como é que a gente faz para deixar o brócolis ou a couve-flor congelada igual ao fresquinho, sem ficar mole demais. Muita gente congela o brócolis, quando vai fazer ele tá muito mole e tudo mais, né? Tem umas dicas práticas aqui que vão melhorar a sua refeição com esse, né, com essa plantinha ou com esse alimento, brócolis, que é muito saudável, tem muita vitamina C e também proteínas, hein? Vou trazer já pra você. Ainda tem os destaques da nossa receita do dia. Hoje vamos aprender a fazer empanados saudáveis de frango. É, empanados saudáveis de frango, para você fazer aí na sua casa os seus empanados, né? Ainda tem os destaques de Santa Helena e região, as últimas informações aqui do nosso município, falaremos, é claro, sobre essa feirinha especial, e tem sorteio aqui de um macarrão da minha amiga Grace, da Grace Agromassas, e um queijo falcão, tá bom? Manda mensagem no 3268-1212, participe, será concorrendo a esse queijo falcão para retirar hoje nessa feirinha especial, e também uma bandeja de macarrão caseiro, delicioso, da Agromassas, da Grace, que é uma delícia, tá? Mande aí, 3268-1212, participe comigo, vamos junto, que a programação Grande Lago e o Rádio Atividade está no ar.
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0: Barbra Streisand.
1: Gente, só fazendo uma correção aqui, com relação ao sorteio, tá? Nós vamos ter o sorteio aqui do Queijo Falcão. Hoje não teremos o sorteio da nossa amiga Grace, da Grace Agromassas. Ela estará na feirinha, você pode lá garantir o seu macarrão caseiro, sem oiline, né? Ou comer aquele salgado maravilhoso da Grace. Só o sorteio não fica pra hoje, tá? A gente vai deixar pra semana que vem. Hoje vamos sortear um Queijo Falcão pra vocês, tá? Que o programa tá assim, ó, cheio de atração. Bom, mas vamos lá, hein? 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Texas. Bom, mas vamos lá, trazendo aqui agora o nosso Dicas e Truques, né? Para falar um pouquinho sobre como congelar alimentos sem que eles percam a textura e sem que eles percam também os seus nutrientes. E hoje, o alimento em questão é o brócolis. Ou a arvorezinha, como queiram. As crianças chamam de arvorezinha, né? Oh, mãe, quero uma arvorezinha dessa verde. Quero uma arvorezinha dessa branca, né? Que é o brócolis ou a couve-flor, né? Vamos lá, então. Você sabe que o brócolis, geralmente, gente, ele passa por um processo de branqueamento. Processo em que o vegetal entra em contato com água quente e depois é resfriado para ser congelado. Por isso que o seu também não dá certo, tá bom? Mas aí como é que faz, Daniel? Se for descongelar o brócolis, você tem que prestar atenção em alguns detalhes aqui também, tá? Fica atento aí, vou passar para você. O brócolis congelado é uma solução prática e simples para se ter legumes sempre disponíveis, mas muita gente se decepciona com o resultado. Em vez de ele ficar verdinho, bonitinho, firme, saboroso, ele termina aguado, murcho, quase se desfazendo no prato, né? Quando a gente pega aqueles comprados e coloca aí para fazer. Pois é. Antes de ser congelado, o brócolis geralmente passa por um processo de branqueamento. Processo em que o vegetal entra em contato com a água quente e depois é resfriado. Isso significa que ele já recebeu parte do cozimento antes mesmo de chegar à sua cozinha. Aquele brócolis que você compra congelado. Por isso, se for descongelar e cozinhar por muito tempo novamente, a textura acaba ficando mole, gente. Então vamos com as dicas aí. Retirar o brócolis do congelador e deixá-lo descongelar sobre a pia parece uma boa maneira de acelerar o processo, né? Mas não é, não. Esse é um dos principais motivos para que o seu brócolis fique encharcado. Conforme descongela lentamente, ele libera água e perde a firmeza. O ideal é pegar as floretes de brócolis diretamente do congelador para o método do cozimento. Dessa forma, o calor age rapidamente sobre a superfície do brócolis e reduz o tempo em que o brócolis permanece úmido. Se existem muitos cristais de gelo sobre os floretes, balanceie-os delicadamente dentro de uma peneira para remover o excesso de gelo. Não espere que descongelem e não passe água quente sobre eles. Outra dica: prefira calor alto e pouco tempo de preparo. A panela com água fervente pode ser usada, mas não costuma entregar a melhor textura de brócolis. Sabe qual a melhor maneira de você ter um brócolis gostoso ali para comer? Depois de descongelado? Forno, air fry ou frigideira, tá? Para eliminar parte da umidade enquanto o vegetal aquece. Além de manter a textura mais firme, esses métodos podem criar pequenas partes douradas e deixa o sabor mais gostoso, hein? Na air fry a 200 graus por 15 minutos, gente, fica uma delícia. É, fica meio queimadinho assim, tostadinho, não queimado, né? Tostadinho, muito bom, gente. No forno, 220 graus, 20 minutinhos também, tá? Na frigideira, saltei por 6 a 8 minutos sem tampar. Qualquer coisa, joga uma colherzinha de manteiga também, ó. Dá um gostinho mais do que especial, hein? E ó, outra dica: não amontoe os floretes e controle os temperos. Quando uma grande quantidade de brócolis é colocada em uma assadeira pequena, no Caesar Fry, por exemplo, um sobre o outro, o vapor fica preso entre os pedaços e aí ele murcha também, tá? Tem que distribuir os floretes em uma camada única, deixando algum espaço entre eles. Depois, use apenas um fio de azeite antes de levar ao forno ou air fry. Óleo demais pesa, aumenta a sensação de umidade e impede que a superfície fique levemente tostada. Óleo demais, tá? Misture rapidamente para cobrir os pedaços sem encharcá-los, tá bom? Outra dica legal para você: alguns ingredientes conseguem transformar o vegetal em um acompanhamento muito mais interessante. Alho, pimenta do reino, páprica e ervas secas e raspinhas de limão combinam especialmente, tá? Queijo parmesão ralado pode ser acrescentado nos minutos finais da air fry quando tá lá o brócolis. Ele cria uma camada douradinha, uma delícia. Finalizar com um azeitezinho assim, ó, de oliva e um limão, fica bom demais. Na frigideira, refoga o alho, uma pequena quantidade de azeite e junta o brócolis ainda congelado. Mantenha o fogo alto, mexendo, salteie lá por 6 minutos. Também é uma delícia. Muito bom. Fica a dica, porque é um dos alimentos mais saudáveis que a gente tem à disposição, o tal do brócolis, hein? A gente deveria comê-lo mais, aliás.

0: Vamos mexer no panelão aí, meus amigos e minhas amigas, porque tá na hora da nossa receitinha aqui. E, gente, eu vou dar uma dica pra vocês, hein? Pra quem gosta de peixe, gente do céu, vou dar uma dica pra vocês. 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Claro que quem fez também sabia, né? É, o Bárbara vai dizer, claro, fui eu que fiz e tal, com toda a maestria do pé de macaco ajudando, o cabeçote também fazendo fogo, né? É, o cheiro tava tão bom, chegou tão tchau o cabeçote, rapaz. Quando abriram um pouquinho assim o papel alumínio, o cabeçote, nossa, já ficou lá estirado lá na poltrona dele, de tão bom que tava o cheiro. Imagino que foi o cheiro, né? Mas ó, tava uma delícia, muito bom, aquela carpa gostosa, saborosa. Pra você que quer comer aí um peixe saudável, gente, aproveite. 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
0: Vamos lá então, para aprender a fazer empanadinhos saudáveis de frango. Isso aqui deve ser bom, hein? Gente, é muito prático, você pode fazer, congelar, para ter aí para fazer um lanche rápido, né? Para você ter aí para o correrio do dia a dia, você poder fazer uma refeição rápida e mais saudável do que aqueles empanados comprados, industrializados e tal. Então vamos lá. Olha só o que você vai precisar. Um peito de frango sem pele. Um peito de frango sem pele. Uma coxa e sobrecoxa também cozida sem pele. Hoje se tem filé de coxa e sobrecoxa que você compra no mercado, né? Mas se você quiser comprar coxa e sobrecoxa também, compra ela normal. Você só vai tirar a pele, né? Depois de cozida. E claro, tirar os ossinhos também, né? Um ovo. Uma cebola picada. 3 dentes de alho, 1 maço de cheiro verde. Aqui, aí os temperos, e aí é claro que é opcional. Tem 1 colher e meia de sal, 1 colher e meia de sal, de chá, né? 1 colher e meia de chá de sal. E 1 colher de chá de curry. O curry você encontra aí nos mercados, né? Pra temperar, é muito bom. Ele é um tempero que é típico indiano, tá? Você tem, encontra o curry também lá na Docilar Empório do meu amigo Heron. O mais saudável, né? Mais gostoso também. O curry, ele vai deixar uma corzinha mais amarelada, né? Uma textura legal também. E um sabor, ó, muito bom. É 1 colher de chá de curry que tá indicando aqui, tá? 1 colher de chá de curry. Tá escrito curry, tá? C-U-2-R-Y. Curry. É o curry. E pra quem que o útil tem som de outras letras também, só pra complicar. Mas tudo bem. 1 xícara e meia, ou melhor, 1/2 xícara, não é 1 xícara e meia não, 1/2, de farinha de rosca pra empanar os nossos empanados de frango saudáveis. Vamos lá? Vamos aprender a fazer. Você vai primeiro triturar os ingredientes. Pode ser no liquidificador, né? Os frango, isso. Pode ser no liquidificador ou pode ser também no processador, que é o melhor, né? Um mixer e tal, se você tiver, tá? E ó, ainda cru. Entendeu, né? Se você for usar aí a coxa sobre coxa com osso, você tem que tirar o osso, beleza? E tira a pele. Retire 1 colher de sobremesa da mistura e coloque sobre a palma de uma das mãos. Coloque os dedos na outra parte e achate formando empanadinhos de frango. Simples, né? Aí você vai pegar, vai passar na farinha de rosca os dois lados. Aí você coloca numa assadeira para ser um. Pode ser um encostado no outro. Ou melhor, o bom não é um encostado no outro, né? Eles podem. Eles não irão crescer. Ah, então pode. Não, pode ser sim. Pode ser um coladinho no outro. Não cresce, não tem fermento, né? Ué, como é que vai crescer? Aí você bota em forno médio, 180 graus, 25 minutos, tá? Até que os empanadinhos fiquem um pouquinho mais firmes. Não pode deixar muito tempo para não ficar ressecado. Se quiser congelar, você vai colocar a forma retirada do forno direto no freezer. Quando endurecerem, retire e coloque nos potinhos. Se assou lá, pré-assou 25 minutos, você tira eles e bota direto no freezer, se quer congelar, tá? Beleza? Se não, você pode fazer ele tanto na frigideira quanto na air fry, para você ter esses empanadinhos aí. Na air fry, claro, vai menos óleo, fica mais saudável, né? Todos os temperos são opcionais e podem ser usados com maior ou menor quantidade, tá bom? Esse sim é um empanado de frango, tá? Pra você. Você vai botar aí os ingredientes no liquidificador, né? Com os temperos e tal, batendo esse frango. Depois você coloca na mão. Tem gente que bota um pouquinho de farinha pra dar um pouco mais de volume, também pode. Mas é assim que se faz. Esse aí é bem mais saudável, você pode congelar e ter na sua casa quando quiser, tá? Então me pede a receita que eu mando pra você lá no 3268-1212.

0: Um abraço pra vocês dois aí, né? O casalzão lá na rodoviária. E a parceira ajudante, também talentosa na cozinha aí, da minha amiga Lilian.
1: Aí, Vaga, e um cara que já virou...
0: O que tem aqui? Um áudio, vamos ver. Alô, alô. Bom dia. Alô,
2: Jardim de Jardim Floresta, Lúcio, quero participar do sorteio do macarrão e do queijo. Do...
0: Hoje é só queijo, tá? É só queijo.
2: Do queijo. Eu me equivoquei. Tá bom?
0: Tá bom.
2: Bom dia pra vocês.
0: Valeu, minha querida. É queijo Falcão. Então eu vou dar dois queijos Falcão, tá bom pra vocês? Alô, bom dia.
3: Bom dia, Danielzinho Carvalho. Que é Clici Espino do Porto Seguro. Quero concluir o queijo Falcão e o macarrão da Gleice. Tá bom, Daniel?
0: Tá bom, minha querida. O macarrão, como eu disse, né? Esse aqui é o pessoal que pegou antes de eu avisar o recado. O macarrão fica pra outra semana, tá certo? Vamos sortear só o queijo hoje. Tem muito sorteio aqui, pelo amor de Deus, hein? E aí, com o queijo, vocês já ficam loucos? Imagina mais. Alô, bom dia.
4: Bom dia, Daniel. Nelson da Brown. Quero participar do sorteio do queijo Falcão. E desejar a todos uma feliz e abençoada quarta-feira. Que Deus abençoe a cada um.
0: Amém, obrigado, minha querida. Bom dia, Daniel. Bom trabalho, boa quarta-feira. Coloca no sorteio do queijo aí, com queijo Falcão, com macarrãozinho, queijo pra fazer uma pizza, uma lasanha. Essa aí, desculpa que tá falando, é o Baldes, hein? Tá pensando só naquilo. Aonde vai usar o queijo Falcão se ele ganhar? Dona Malu, Dona Maria Luísa Schaefer também ligada aqui. Bom dia, lá no Porto Seguro. Né, no amanhecer mais bonito do oeste do Paraná. Dona Glaci, bom dia.
5: Bom dia, Daniel Carvalho. Tudo certo, tudo bem, meu querido?
0: Graças a Deus, tudo bem.
5: Tudo certo, graças a Deus.
0: Que bom, maravilha.
5: Então, Daniel, não coloca eu no sorteio aí, ó.
0: Tá bom.
5: Se você colocar e eu for sorteado, pode passar pra frente.
0: Ok.
5: Beleza?
0: Fechado.
5: Já vou avisando. E roda a música, Daniel, se for possível, para todos que estão curtindo o seu Mexendo Panelão. Com Tchê Garotos, vai mexendo o panelão. Vai ser mais ou menos assim amanhã lá nos idosos. Se tudo der certo, eu vou lá amanhã, Nelcinda Brown. Vamos lançar uma lá amanhã. Vamos que vamos, chacoalhar os esqueletos. Faz parte, né? Saúde, saúde. Ah, hoje é o dia da saúde, né? Desejando boa saúde para todos. Que Deus abençoe infinitamente todos nós com muita saúde. Beleza? Forte abraço aí, Daniel. Desejar, eu agradeço.
0: Valeu, valeu, minha amiga Dona Glaci. Aquele abraço pra ti. Aristiliano, Ari Moreira, pedindo pra ouvir a música Luar do Sertão com Tonico Tinoco. Essa é das antigas, hein? Valeu, Ari. Abração pra você. Alô, bom dia.
6: Oi, Alias Carlos. Porto Seguro. Participar do queijo, Falcão. Vou ganhar esse queijo.
0: Tá bom então, beleza. O Giancarlo Chu também participando. Francisco Chu, Chico Chuchu. Também a minha amiga Karina Chu participando lá. Pessoal da Yara Modas, lá de São Roque. Um abraço pra Eunice, pro Francisco, Chico. Então só pelo dia 16, hein? Esperando a festa da paróquia lá de São Roque. Bom dia, Daniel. Quero participar do sorteio do queijo Falcão, meu querido. Compro o queijo Falcão toda quarta-feira na feirinha. Adoro o queijo Falcão e é muito bom. É verdade, né? E as receitas da minha amiga Sueli Bassege com queijo Falcão fica melhor ainda, né? É bom demais. Um abraço pra você, Sueli. Hoje é dia de vir pra feirinha, dia de pegar o queijo Falcão e quem sabe ganhar um também, por que não, né? Muito bem. Tá no sorteio. Um abraço pra você aí no Pacuri. A Tati também de São Clemente participando por aqui. Quem mais? Alô, bom dia.
7: Oi, bom dia, Daniel. É o Maurício, alguém da cidade. Eu queria participar do queijo Falcão lá e da macarão lá.
0: Hoje é só queijo.
7: Beleza?
0: Beleza.
7: Hoje eu vou pegar meu queijo que eu ganhei ontem.
0: Ai, quer mais um já,
7: Gulô? Vai que eu ganhei mais outro, eu já pego, aproveito a viagem e pego dois, entendi. Né?
0: Tá bom, claro, ué. Tá valendo.
7: Tudo bom, valeu, obrigado.
0: Não tem nada proibido fazer isso, né? Um abraço pra você, tudo de bom aí, meu querido. Esse que tá falando é o Mauri Roglin, aí do Parque Verde, Parque da Esperança. Agora 11 horas e 43 minutinhos, 11 e 43. Bom, gente, hoje então, temos aí na feirinha uma programação especial. Pois é, estará em Santa Helena hoje o Caça Talentos, o grande vencedor aqui da etapa de Santa Helena, vai lá para Foz do Iguaçu concorrer um carro zero quilômetro, hein? A Praça Central de Santa Helena será palco de...

0: E muita música hoje, entretenimento e valorização dos artistas pratas da casa. A realização do programa Caça Talentos. O evento é promovido pela Secretaria de Turismo do Paraná, em parceria com o Departamento de Cultura aqui de Santa Helena e também com a JOG, Paulo Roberto Eventos e a Associação dos Feirantes. Bom, a programação terá início às 18 horas, junto à Feirinha Municipal, reunindo apresentações de artistas locais que disputarão uma vaga na grande final do festival. Além das apresentações, os participantes receberão premiação e o público poderá participar da disputa pela torcida mais animada, hein? Que vai ganhar um barril de chope. Ai, olha que beleza, hein? É só dar uns gritos, fazer um fiasco lá que você ganha, pode ganhar um barril de chope. O grande vencedor da etapa de Santa Helena garantirá a vaga na final do Caça Talento 2027, que é no ano que vem, claro, né? Quando concorrerá ao prêmio principal, que é um carro zero quilômetro. Encerrando a noite, ainda tem o cantor Júnior Moreto. Sobe no palco para animar o público com um show especial também, gratuito. Ó, o evento ainda contará com a presença do Super Monster Trucks, proporcionando mais uma atração para toda a família. É uns carrão gigantão, mas grandão, gente. Alto, esses Monster Trucks. Rapaz, eu não sei como é que sobe nesse carro aí. Vou te falar, tem que vir com um guindaste para levar o motorista para abrir a porta, hein? Pelo amor de Deus. A organização é por meio dos feirantes, né? E também da cultura aqui de Santa Helena. A Débora, que é a gestora de cultura aqui no nosso município, faz o convite para a população. Bora para a praça hoje, traga sua cadeira, aproveite as delícias da feira, confira os artistas locais e também os caminhão gigantão aí dos Monster Truck. É ou não é, minha amiga Débora? Tudo bem? Bom dia.
1: Nessa quarta-feira, dia 5, estaremos recebendo um projeto do Paranaturismo, através do Brasil Mix Festival, que é uma carreta da caça-talentos, onde foi já realizada uma pré-inscrição de talentos aqui de Santa Helena e da região. Estarão se apresentando hoje, ao fim da tarde. Junto vai ter a feira municipal. Então, a partir das 18 horas, a gente convida toda a comunidade a prestigiar nossos talentos. E após também vai ter um outro show. E a gente fica bem feliz em receber esses projetos culturais relacionados à cultura e turismo e também valorizar nossos talentos aqui da região e reforçar então o convite a toda a comunidade para estar prestigiando esse momento lá na feira municipal a partir das 18 horas.
2: Muito bem. Fala, Danielzinho, bom dia, meu amigo.
0: Fala, Ricardão.
2: Quartou, bebê. Quartou, mas quartou com chuva. Graças a Deus, chuva nunca é demais, sempre é bom.
0: Deixa cair.
2: Porém, com esse clima, impossibilita nós de estar fazendo feira, né?
0: E aí?
2: Então, nessa quarta-feira a gente...
0: Ah, peraí, isso aqui é outro áudio, rapaz. Você tá confundindo as coisas aí do Ricardo. O Ricardo tá com a gente aí pra confirmar essa questão da feira. Se chover não vai ter feira então não, Ricardo? Bom, por enquanto o recado é esse aqui da Débora, né? Vai ter feria.
1: De Santa Helena e da região estarão se apresentando hoje, ao fim da tarde. Junto vai ter a feira municipal. Então, a partir das 18 horas, a gente convida toda a comunidade a prestigiar nossos talentos. E após também vai ter um outro show. E a gente fica bem feliz em receber esses projetos culturais relacionados à cultura e turismo e também valorizar nossos talentos aqui da região e reforçar então o convite a toda a comunidade para estar prestigiando esse momento lá na feira municipal a partir das 18 horas.
0: Muito bem, então a partir das 18 horas, como disse o Ricardo, se chover, né, não tem como ter feirinha, em razão que a gente não tem o espaço ainda coberto, aí não acontece. Mas, por enquanto, segundo a Débora, tá agendado aí para ocorrer na feirinha, então, hoje, as apresentações do projeto Caça Talentos aqui em Santa Helena. Aí vai ser bom demais ir pra feirinha, né? Hã? Fica a dica. Falando em artistas pratas da casa, né? Mandar um abraço aí pro meu amigo Wagner, da dupla Antiga Wagner e da Lei, agora Rodrigo Matuto, né? É isso? Que estarão também, inclusive, participando desse Caça Talentos, hein? Essa aqui é a música deles, ó, de artista prata da casa de Santa Helena. Solta os meninos aí, 11h48, eles vão estar no palco hoje à noite, se apresentando também. Boa sorte pra eles!

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Agora são 11 horas e 55 minutinhos, 11h55. E meus amigos que gostam de dançar agarradinho em cima de uma sola jota, vocês se preparem, hein? Porque nesse dia 8 de agosto, ou seja, sábado agora, em Dom Armando Missal, tem baile de casais da Sociedade Cultural de Dom Armando, tradicionalíssimo, hein? Ah, pra você que quer bailar, dançar com minha amada. Igual o Cleiton Borges, canta? Pois é, agora é sua chance. No Clube de Dom Armando, acontece neste sábado o baile de casais da Sociedade Cultural de Dom Armando, hein? O ingresso pro casal, R$120, com as porções livres. Pra dançar e comer à vontade. Aí você ingere calorias, gasta calorias. Ingere calorias, gasta calorias. É, quando você vê, você volta pra casa mais saudável, mais magro e ainda numa noite agradável e gostosa, hein? É bom demais! Baile de casais de Dom Armando Missal, hein? Vai ser neste sabadão. É coisa boa, já fala aí, ó. É? Já cutuca o mozão aí, falou. E aí, sábado, não tem nada pra fazer sábado, né? Que tal, hein? Escuta lá o que o Danielzinho tá falando na rádio lá, do baile do Armando. Vamos ou não vamos? É, então se prepare, hein? Ah, véspera de Dia dos Pais. Qualquer coisa, a mamãe fala também assim: ô pai, tu podia, né? Tu podia me emprestar o carro pra mim te levar no baile? É? Aí o senhor vai dirigindo qualquer coisa e eu vou de carona. Mas eu vou te levar no baile, né? Deu presente pro papai também aí, ó. Bora pro bailão. Vai ser lá em Dom Armando Missal. Neste final de semana, sabadão, com a banda Focus, hein? Baita banda! E aí você pega o mozão e fala assim, viu? Será que nós consegue? Conseguimos dançar numa lajota só? Fica mais perto aqui, ó. Isso, aí sim, ó. Tipo a música, escuta.

0: É, meus amigos, então se preparem, hein? Se preparem para o bailão de casais de Dom Armando, é neste sabadão. Fica a dica, hein? De repente, se você não é, casado, agora é a chance de convidar. Aquela que também não é casada falou: oh, vamos lá no baile de casal só pra ver como é que é, daí a gente finge que é um casal e tal. Pista louca. Fica a dica, hein? Bom, é neste sabadão, lá em Dom Armando e Sal, R$120, tá? É, para o casal, lembrando que é com as porções liberadas aí para você comer à vontade. Então é, ganha caloria, gasta caloria, ganha caloria, gasta caloria, né? Ganha comendo, gasta na pista dançando. Muito bem, a saúde agradece também. E a saúde do coração ainda mais, né? A mental também. Alô, bom dia!
1: Deve estar se prestigiando nesse momento lá.
0: Alô, alô?
1: A partir das 18 horas.
0: Tem alguém aí?
2: Bom dia, opa, Daniela. Bom dia. Eu quero participar do sorteio do queijo. E o sorteio que tiver aí na rádio.
0: Tá bom.
2: E muito eu bem. Quero se eu for atendida, sim, muito obrigada.
0: De nada, claro que é atendida.
2: Dona Vilma, o de fé, da Vila Rica.
0: Valeu, Dona
2: quero
0: Vilma.
2: Quero experimentar o queijo, não experimentei
0: ainda,
2: ainda
0: não?
2: Daniela.
0: Tá perdendo, hein? Tá perdendo, porque é bom demais, hein?
3: Tequila.
0: Osmar Sagista, bom dia! Aquele abraço pra você, meu amigo. Aí, Osmar, chama a Prof. Vanira, hein? Sabadão, hein? Que tal? De repente, lá em Dom Armando, aí pertinho. Alô, bom dia!
4: Bom dia, Daniel. Sou Lorena Flores, quero participar do queijo do Falcão, porque é muito bom.
0: Ah, é bom mesmo. É, agora, você falou certo. Dona Tereza da Silva, esposa aí do seu Ataíde, mais um dos homens de bigode grosso, daqueles que não precisam andar com documento, né? Chega em qualquer comércio, só dá uma alisada no bigode. Os caras já falam, não, sim senhor. Pra quanto? 30, 60 e 90? Um abraço aí, valeu, Dona Tereza, seu Ataíde. Vai saborizar o que, o bigode com o que hoje, seu Ataíde?
4: Bom dia, Daniel. Quero concorrer esse prêmio do queijo Falcão, que é muito bom.
0: É bom mesmo.
4: E tá hoje bom. Tá sendo polenta, molho de frango, comida do meu filhão Everson.
0: Pegou no meu ponto fraco agora.
4: E polenta com frango,
0: meu
4: arroz,
0: Deus.
4: Salada de pepino com tomate, cebola,
0: alface.
4: É a salada nossa. Ai, batata frita, também batata doce, Francisco tá fazendo.
0: Olha, vou te dizer um negócio, hein? Chegou a aguar a boca aqui, ó. Tem mais água na boca do locutor agora do que no açude do Rei do Lambari lá. Vou te falar, um abraço, que ele tá secando o açude, né? Vocês entenderam? Tá vendendo as carpas cabeçudas lá, R$15, hein, gente? Ó, o quilo, claro, né? 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
0: 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Daqui a pouco vamos fazer um sorteio aqui do queijo Falcão. Vou dar 2 queijos Falcão pra vocês hoje, tá? Dona Terezinha Pertini, como é que você tá, minha amiga? Tudo bem? Bom dia.
5: Bom dia, Daniel. Tudo bom?
0: Tudo.
5: Quero participar do sorteio.
0: Tá bom.
5: Tá vendo esse peixe ali?
0: Tô.
5: Que o meu filho pescou lá no rio Guaíra.
0: Guaíra? Ah,
5: lá
0: na
5: ponta. Que peixe que é isso ali? Eu vou pedir pra ele que peixe que é.
0: Também não sei não, hein? Eu sei comer peixe. Peixe eu sei dizer se tá frito, se tá ensopado ou se tá assado. Esse aí vivo, assim, recém tirado do lago, né? Brilhante, é brilhante. Não é dourado. Não sei o que que é. Preciso pedir ajuda para os universitários. Mas tem carne de ser bom, hein? Bem temperadinho, hein? Um abraço pra Terezinha Pertilli, seu Alcebides, aquele alô pra vocês aí. Meu amigo Rock, tá ligado aí na programação também. Um alô pra você, Rock. João Angola, domador de bicicleta, também tá ligadinho aqui na nossa programação. Muito bem, um abraço para vocês, dona Romilda Hartmann também, dona Ana Lúcia, quem mais aqui? São tanta gente, eu não vou conseguir falar o nome de todo mundo, então eu vou desistindo por aqui. Porque antes de eu fazer o sorteio ainda, eu tenho que falar que o Santos passou ontem na Copa do Brasil, hein? Santos e Atlético Mineiro são os primeiros classificados para as quartas da Copa do Brasil.

É o Santos, passou, né, pelo Remo ontem, passou a remada ontem, mas passou. Está na próxima fase da Copa do Brasil, junto com o Atlético Mineiro, que ganhou no apagar das luzes do Juventude por 1-0, hein? Pois é. E aí, meus amigos, o time do Santos e do Atlético Mineiro aguardam agora os classificados, né? Que saem dos jogos de hoje e de amanhã. Hoje tem 19h. Cruzeiro e Chapecoense. Primeiro jogo 0-0, né? É isso? Cruzeiro e Chapecoense. Bom, o primeiro jogo que terminou empatado, que eu sei, foi o outro jogo da noite. 19h. Grêmio e Mirassol.

0: É, o Tricolor empatou com o Mirassol na primeira partida, então quem ganhar hoje fica com a vaga. O Grêmio nunca ganhou do Mirassol, hein? Hoje é o dia, né, Grêmio? Pelo amor de Deus, hein? 7:30 da noite, tem Grêmio e Mirassol, transmissão da Grande Lago no oferecimento da Oficina do Relógio. Bom, e além do Grêmio e Mirassol, temos hoje também Fluminense Vasco da Gama. Fluminense Vasco também, hein? Vai ser pegado, vai ser daqueles, é jogaço, hoje é clássico e vale vaga na próxima fase. E hoje também tem o... Só um pouquinho, desculpa, gente. Hoje tem Palmeiras e Fortaleza também. O Palmeiras venceu o primeiro de 3-0. O Inter joga amanhã contra o Corinthians. 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Defesa. Bom, eu vou encerrando por aqui o programa, mas vamos pro sorteio primeiro, hein? Vamos ver quem foi o ganhador ou a ganhadora do Queijo Falcão de hoje. Olha só, e ela falou que ia vir pra cidade e vai dar certo, hein? Ô, Sueli, parabéns! Você ganhou o Queijo Falcão de hoje. Retirar na feirinha, tá certo? Muito obrigado, à tarde tem mais sorteio, hein, gente? Mais sorteio da feirinha, então vocês se liguem, porque eu volto a partir das 3 horas no Comando da Tarde com mais sorteio, vai ter mais queijo pra vocês, vai ter mais outros sorteios ainda. Se liga comigo, a partir das 15 horas no Comando da Tarde, você vai ouvir boa música, alto astral e, claro, muita informação também. Tô indo nessa, tá chegando já aí o programa da Lar, estamos em cima do laço, não tem tempo pra mais nada, eu volto às 15 horas. Tchau, tchau, gente!
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2: Alô, amigos, estamos de volta no seu rádio, mais um programa da Lar Cooperativa Agroindustrial. Hoje é quarta-feira, dia 5 de

0: Isso, entendeu? Ele está falando de São Paulo. Qual é a programação? Boa tarde.
1: Boa tarde, senhores ouvintes, de modo muito especial a família associada da Lar Cooperativa e da Lar Creche. Desde segunda-feira, nos deslocamos com o Conselho de Administração, naturalmente que é a diretoria junto, para uma viagem primeiro a São Paulo, até o dia de hoje e até o dia de amanhã em Minas Gerais, onde estaremos visitando uma cooperativa. Em São Paulo, estamos participando de mais uma edição da CIABS, que é o Salão Internacional da Avicultura e da Silvicultura, um evento que ganhou uma proporção enorme, onde o Brasil demonstra, através da BPA, que é a promotora deste evento, qual o tamanho da nossa avicultura e da nossa avicultura, recebendo aqui no Brasil centenas de países que vêm visitar, alguns países até de 60 a 100 visitantes, como é o caso do México e também da China. Então, o primeiro compromisso nosso é participar das CIABS. E a partir de hoje até amanhã, é visitar aqui em Minas Gerais, mas muito próximo, divisa com São Paulo, a cooperativa Cuxupé, uma cooperativa de pequenos agricultores na área da produção em montanhas, podemos dizer assim, de café, do café Arábica, onde essa cooperativa tem um trabalho extraordinário com o seu quadro de associados.
0: E destacando um pouco mais o que é a CIAVES e a importância para a Lar.
1: Como já me referi, o CIAVES, o Salão Internacional da Avicultura e da Silvicultura, um evento que começou não faz mais do que 20 anos e que ganhou uma proporção enorme. É hoje, seguramente, o maior evento a nível das Américas e quem sabe do mundo, quando ele é voltado a mostrar como se desenvolveu, como evoluiu a avicultura e a silvicultura do nosso país. E também o quanto essa é uma atividade que ela tem sustentabilidade, que é feita nas pequenas propriedades e sobretudo no regime de um modelo de integração conforme nós também fazemos na Lar. Isso em outros países não é assim. Muitas vezes, na maioria dos países, os integrados, eles são independentes. E aí, quando vem uma crise, essa atividade não consegue sustentar. Portanto, no nosso país, a integração dá sustentação. É para essa atividade que os produtores podem investir assim com toda a segurança. E aí é voltado mais à pequena propriedade, não a grandes fazendas, como ocorre em outros países, como os Estados Unidos, principalmente. Então, realizar os CIABs, onde se recebe fornecedores, clientes, traders, ou seja, pessoas que se envolvem com importação, com exportação, tecnologia, equipamentos, mas também a presença do governo. Tem a presença de governadores, de vice-presidente da República, de deputados, senadores, que vêm festejar junto a evolução dessa atividade, que viabilizou, podemos dizer assim, milhares de pequenas propriedades, que se não fosse essa atividade não estariam sendo viáveis, mas também que desenvolveu uma cadeia produtiva extensa, enorme, que gera tecnologia, que vende essa tecnologia, e também as empresas de um modo geral se desenvolveram muito, como é o caso da Lar, que em apenas 26 anos ela tem hoje 5 indústrias, abate 1.235.000 aves por dia e se tornou a terceira maior empresa do Brasil em abate de frango. Portanto, gerando uma riqueza enorme, no nosso caso, na nossa região, como em outras regiões onde essas atividades também são desenvolvidas, gerando novas indústrias, novos comércios, ou seja, hoje tem avicultura e silvicultura em escala familiar, que é o caso do Brasil, o IDH, o índice de desenvolvimento humano é muito maior, porque gera renda, gera emprego, e essa renda, ela é todo o dia e ela circula nos mercados. Então, participar desta feira é a Lar ter a sua vitrine, o seu estande, para mostrar a esses milhares de pessoas que vêm visitar. E lógico, nossa diretoria, como do conselho, temos a oportunidade de ver na prática como a LAR evoluiu, né? O quanto a SEAVES é importante para a LAR, porque coloca a LAR numa vitrine.
0: E nesse evento como um todo, o que está sendo mais importante?
1: Não tem nenhuma dúvida que o mais importante é a LAR estar frente a frente com os seus clientes. Clientes novos, inclusive, que estão sendo abertos nesses eventos. Mas ter esse intercâmbio também com outras empresas que têm atividades similares à LAR Cooperativa, sobretudo de outras cooperativas. Também as próprias autoridades, os clientes, poderem visitar o estande da LAR e ver a pujança da LAR, que não é se apresenta bem num ano, sim, todos os anos a LAR vem se apresentando cada vez melhor. Isso aí dá muita segurança aos nossos clientes, como também aos fornecedores, aqueles que têm tecnologia para vender tanto para a LAR Cooperativa quanto para nossos associados. E, obviamente, também que isso ser mostrado à divulgação, à imprensa, isso ser mostrado também às autoridades. Nós tivemos a presença de governadores que visitaram o estande da LAR, também de senadores, de deputados federais. Enfim, toda essa gama de parceiros que são interessados e que nós também nos interessamos por eles. Ou seja, a SEAVES é sim uma grande vitrine internacional.
0: Nesta programação, também uma visita à cooperativa Cochupé. O que vai ser importante nesta visita?
1: A partir de hoje até amanhã, nós vamos estar visitando a Cochupé, que é uma cooperativa de pequenos agricultores de café. Eles exploram o café arábica, eles fazem bebidas muito importantes e têm clientes no mundo todo, clientes muito especiais. Essa cooperativa tem 17 mil pequenos agricultores e produz próximo de 4 milhões de sacas de café. Portanto, é um produto que tem um valor muito grande e com isso ela tem uma importância econômica grande também, mas desenvolveu uma marca que é hoje assim, requisitada pelos clientes que bebem café, que são muito exigentes por essa bebida especial, mas o trabalho mais importante que é uma cooperativa de pequenos agricultores da região montanhosa que tem que fazer um trabalho assim bastante manual. Cooperativa, portanto, que tem uma solidez econômica, que tem uma marca muito desenvolvida, mas que tem um trabalho social por viabilizar as pequenas propriedades, ter renda, que o pessoal pode confiar na cooperativa, depositar o seu café, que é um produto que não perde assim, o conteúdo, o seu valor intrínseco, e ele pode vender esse café um, dois anos depois. Então, de fato, é uma cooperativa que já nos visitou por 4 vezes com seus conselhos e que sempre pedia uma visita da LAR. Então, sempre muito aberta. E nós vamos, então, no dia de hoje e amanhã, na parte da manhã, então, estar conhecendo o trabalho deles, interagindo. E eles também têm a sua diretoria, têm a sua forma de trabalhar com os associados, têm a sua governança. E no momento da LAR é importante também fazer esse intercâmbio.
0: E sobre as notícias de El Niño, quais são as preocupações e as recomendações da LAR?
1: Todos nós estamos vendo os problemas climáticos que têm feito estragos, tanto no Rio Grande do Sul, mas inclusive em São Paulo, como ocorreu lá com a cooperativa da área lá que produz amendoim, com muitas perdas. E o que é pior, está se falando que El Niño ele vai perdurar aí durante toda essa nossa primavera até o verão e que nós não sabemos onde que eventualmente terão vendavais, onde que poderemos ter lavouras estragadas por granizo, por excesso de chuva, por ventos. Então o que nós estamos é nos precavendo, recomendando a nossos associados, como já foi falado no programa segunda-feira pelo superintendente de Vandeir, seria prudente esse ano todos nós recorrermos ao financiamento, a linhas de financiamento bancário, seja em bancos oficiais, como o Banco Brasil, seja em bancos privados, ou seja, nas cooperativas de crédito. Buscar o financiamento que tem um juro mais em conta do que o juro em que a LAR faz as vendas de insumos para pagamento na safra. E desde que junto venha um seguro mais adequado. Mas a LAR Cooperativa também está oferecendo seguros sem ser casado com financiamentos. Mas o prudente é que houvesse associados nossos acessar sua linha de financiamento para formar suas lavouras junto com o seguro, ou buscasse um seguro adequado que a própria LARCRED está oferecendo. Então, é assim uma recomendação que nós achamos que é bem importante para a gente evitar de ter uma frustração de safra, mesmo que localizada, e que venha atingir algum associado nosso, criando aí um impacto financeiro que às vezes leva depois anos para recuperar.
0: Agradecemos a participação aqui do diretor-presidente, senhor Irineu da Costa Rodrigues. Preços praticados pela manhã: soja R$123 a saca, milho R$57, trigo R$75. Obrigado a você pela companhia. Um grande abraço. Até amanhã.

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1: Polícia Federal mira parentes de vice-líder do governo no Senado. Câmera flagra criminoso tentando furtar motocicleta durante a madrugada em Santa Helena. Rápida ação do BPFRON e Polícia Federal resulta na captura de foragida da justiça em Santa Helena. Jovem sofre crise convulsiva e é socorrida pelo SAMU no centro de Santa Helena. Corpo em decomposição é encontrado em área rural após pecuarista notar urubus. Caminhão com 110 caixas de vinho argentino é apreendido. Saiba como evitar golpes na hora das compras para o Dia dos Pais. Encerra hoje o prazo para a realização de convenções partidárias. Agosto Lilás une cidadania e combate a violência contra a mulher. Raquiara promoverá reunião de apresentação para empresas em Santa Helena. Pato Bragado ampliações do Agosto Azul com foco na prevenção da saúde masculina. Praça de Missal recebe exposição que valoriza histórias da reciclagem e preservação ambiental. Motociclista fica ferida após colisão em cruzamento de Santa Helena. IDR Paraná realiza amanhã a 13ª Jornada Tecnológica em Fruticultura em Santa Helena. Agosto começa com chuva no sul e o nível dos rios pode subir. E PROCON leva atendimento aos distritos para auxiliar moradores afetados por problemas no fornecimento de energia. 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
1: Polícia Federal mira parentes de vice-líder do governo no Senado.
2: A Polícia Federal deflagrou uma nova fase da operação sem desconto para aprofundar as investigações sobre o esquema de descontos indevidos em aposentadorias e pensões do INSS. Foram cumpridos 18 mandados de busca e apreensão no Distrito Federal e no Maranhão, autorizados pelo ministro André Mendonça do STF. Entre os alvos estão familiares do senador e vice-líder do governo Lula, Weverton Rocha, do PDT do Maranhão, além do advogado Willer Tomás. Segundo a PF, a nova etapa busca apurar indícios de lavagem de dinheiro. Os investigadores afirmam ter identificado movimentações financeiras patrimoniais que, em tese, teriam sido realizadas por meio de pessoas físicas, empresas, contas bancárias de terceiros e operações em dinheiro para ocultar a origem dos recursos investigados. A decisão do Supremo também cita que a investigação atribui ao senador Weverton Rocha atuação na indicação de benefícios, acompanhamento de pagamentos e interferência em decisões patrimoniais relacionadas ao grupo investigado. Já o advogado Willer Tomás é apontado pela PF como integrante da estrutura de apoio financeiro. Em nota, Willer Tomás afirmou que a busca ocorreu apenas por ser proprietário da aeronave utilizada em caráter particular pelo senador Weverton Rocha. Ele afirmou ainda que não é investigado na operação sem desconto. Já o senador afirmou que sofre perseguição por interesses políticos, negou irregularidades e declarou que todas as movimentações financeiras mencionadas pela PF foram legais e devidamente declaradas. De Brasília, Yuri Hudson.
1: Câmera flagra criminoso tentando furtar motocicleta durante a madrugada em Santa Helena. A tentativa de furto foi registrada na madrugada de hoje por volta das 2 horas na rua Sergipe, no bairro São Luís, em Santa Helena. O alvo da ação criminosa foi uma Honda Bis pertencente a uma moradora do local. Segundo informações, a proprietária encontrou a motocicleta com parte da roda traseira completamente desmontada ao sair de casa pela manhã. Ao verificar as imagens do sistema de monitoramento instalado nas proximidades, foi possível constatar a ação do suspeito durante a madrugada. Nas imagens, ele aparece por mais de 3 minutos realizando a desmontagem de diversas peças da motocicleta, principalmente na região da roda traseira. Apesar da tentativa, ele não conseguiu levar a bis e deixou o local sem concretizar o furto. O caso foi comunicado às autoridades competentes que investigam a ocorrência e também solicitam o apoio da comunidade para identificar o suspeito. Informações que possam contribuir com as investigações podem ser repassadas de forma anônima às forças de segurança. A apidação do IPFRON e Polícia Federal resulta na captura de foragida da justiça por tráfico de drogas. Uma mulher com mandado de prisão preventiva em aberto por tráfico de drogas foi presa na manhã de ontem em Santa Helena durante uma ação conjunta do IPFRON e da Central de Capturas da Polícia Federal. A prisão ocorreu por volta das 11h30 de ontem no âmbito da Operação Brasil contra o Crime Organizado Fronteiras. A ação foi divulgada na manhã de hoje. De acordo com as informações, as equipes receberam dados sobre possíveis endereços ligados à suspeita e iniciaram diligências para localizar a mulher. Após o trabalho de busca, ela foi encontrada informada sobre o mandado judicial de prisão preventiva expedido contra ela e recebeu voz de prisão. O mandado é relacionado à lei ao crime de tráfico de drogas previsto no artigo 33 da lei antidrogas. Após o procedimento legal, a mulher foi encaminhada à cadeia pública de Medianeira, onde permanecerá à disposição da justiça. A ação integra as estratégias de combate ao crime organizado desenvolvidas na região de fronteira. Jovem sofre crise convulsiva e é socorrida pelo SAMU no centro de Santa Helena. Na manhã de hoje, por volta das 8h55, a equipe do SAMU de Santa Helena prestou atendimento a uma jovem de 23 anos de idade que passou mal em um estabelecimento comercial localizado no centro do município. Segundo informações apuradas, a jovem teria sofrido uma crise convulsiva. Diante da situação, populares foram rapidamente até a base do SAMU de Santa Helena para solicitar o apoio da equipe de emergência. A unidade de suporte avançado foi deslocada até o local e realizou os primeiros atendimentos à vítima. Após ser estabilizada, a jovem foi encaminhada ao hospital da cidade, onde recebe os devidos cuidados. Corpo em decomposição encontrado em área rural após pecuarista notar urubus. Um cadáver em avançado estado de decomposição foi encontrado na noite de ontem em uma área rural de Bandeirantes, no norte pioneiro do estado. Segundo a polícia militar, um pecuarista de 59 anos de idade procurava um possível bezerro morto após notar urubus sobrevoando uma área da propriedade. Ao chegar ao local, ele encontrou um corpo humano dentro de uma poça de água e acionou a polícia. Quando as equipes chegaram, constataram que o cadáver estava em avançado estado de decomposição, o que impossibilitou a identificação da vítima e a determinação da causa da morte no local. A polícia científica foi acionada para realizar a perícia e recolher o corpo. O caso será investigado para esclarecer a identidade da vítima e as circunstâncias da morte. Caminhão com 110 caixas de vinho argentino é apreendido. Um caminhão carregado com 110 caixas de vinho de origem estrangeira foi apreendido pela Polícia Militar na madrugada de hoje na BR-369 em Corbélia. A abordagem aconteceu por volta da uma hora nas proximidades do trevo de Ouro Verde do Piquiri, após as equipes de choque e da RPA de Corbélia receberem informações sobre um caminhão que estaria transportando produtos de origem ilícita. Durante a abordagem, o motorista inicialmente negou qualquer irregularidade. Os policiais realizaram uma vistoria minuciosa no veículo e, após ser novamente questionado, o condutor confessou que transportava cerca de 60 caixas de vinho de origem argentina. As equipes seguiram até a sede do 6º Batalhão de Polícia Militar, onde a carga foi contabilizada. Ao todo, foram encontradas 110 caixas de vinho de origem estrangeira. Diante da situação, os policiais fizeram contato com o delegado de plantão da Polícia Federal, que orientou que o caminhão e as mercadorias fossem apresentadas à Receita Federal. O motorista foi liberado após os procedimentos cabíveis. O caminhão e a carga apreendida serão encaminhados formalmente à Receita Federal. Motociclista fica ferida após colisão em cruzamento de Santa Helena. Uma colisão entre uma motocicleta Honda Biz e uma Honda HR-V foi registrada na manhã de hoje por volta das 8h10 no cruzamento da Avenida São Paulo com a Rua Mato Grosso, no bairro Cidade Alta, em Santa Helena. O acidente mobilizou equipes de socorro e chamou a atenção de quem passava pelo local. Segundo informações apuradas, a Honda Biz era conduzida por uma jovem, enquanto o Honda HR-V era conduzido por uma mulher. A motorista do automóvel não sofreu ferimentos, já a motociclista apresentou escoriações pelo corpo e precisou de atendimento médico. Uma equipe do SAMU de Santa Helena foi acionada e chegou rapidamente ao local, prestando os primeiros socorros à vítima. Após ser estabilizada, a motociclista foi encaminhada ao hospital da cidade para avaliação e atendimento médico. Saiba como evitar golpes na hora das compras para o Dia dos Pais.
3: O Dia dos Pais está entre as datas que mais movimentam o comércio brasileiro. Mas junto com o aumento das vendas, também cresce a atuação de criminosos que aproveitam a procura por presentes para aplicar golpes financeiros, principalmente pela internet. E para reduzir as chances de você cair nessa armadilha, o diretor de Serviços e Segurança da Federação Brasileira de Bancos, Rafael Miele, explica como essa e outras datas comemorativas se tornam um período de maior risco para quem faz compras, indicando algumas formas de prevenção.
4: Nessa época, golpistas aproveitam promoções e a pressa dos consumidores para aplicar fraudes em sites falsos, mensagens, ligações e lojas físicas. Desconfie de ofertas muito abaixo do preço de mercado e evite clicar em links recebidos por e-mail, SMS, aplicativos de mensagem ou redes sociais. Nas compras online, digite você mesmo o endereço da loja no navegador, confira se o site é conhecido e verifique sua reputação. No pagamento, dê preferência ao cartão virtual. E antes de pagar por Pix ou boleto, confira o nome do beneficiário ou da empresa que vai receber o valor. Nas lojas físicas, nunca perca o cartão de vista. Insira você mesmo na maquininha, confira o valor antes de digitar a senha e não realize pagamentos em equipamentos com visor danificado.
3: Então, promoções com preços muito abaixo do mercado, mensagens com links suspeitos e perfis falsos em redes sociais podem ser as principais estratégias usadas para roubar dados pessoais e bancários dos consumidores. Segundo a Febraban, a pressa para aproveitar uma suposta oferta é um dos fatores que mais favorecem esse tipo de fraude. Nesse sentido, Rafael Miele também orienta sobre o que fazer para tornar as compras mais seguras e evitar prejuízos.
4: A principal recomendação é não ter pressa. Pare, confira as informações e só finalize a compra quando tiver certeza de que está em um ambiente seguro. Com cuidado e atenção, o presente do Dia dos Pais chega ao destino certo e os golpistas ficam de fora da comemoração.
3: Com atenção aos detalhes e alguns cuidados simples, é possível aproveitar as promoções de Dia dos Pais com mais tranquilidade, protegendo seu dinheiro e também os seus dados pessoais contra a ação dos golpistas. Produção e reportagem, Priscila Moura.
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1: 12:40.
2: Gasolina E32 amplia mercado para cana e milho. As informações com Daniel Carvalho.
3: A gasolina com 32% de etanol, que já entrou nos postos neste sábado, dia 1º de agosto, criou uma demanda adicional para duas importantes cadeias do agronegócio do Brasil: a cana-de-açúcar e o milho. Se a nova infraestrutura for mantida durante o ano, o país poderá consumir cerca de 900 milhões de litros adicionais de etanol anidro, volume suficiente para mobilizar milhões de toneladas de matéria-prima agrícola. A mudança eleva de 30 para 32% a participação do etanol anidro na gasolina comum aditivada. Em cada 1.000 litros de combustível vendido, as distribuidoras passarão a utilizar 320 litros de etanol, ante 300 litros anteriormente. Isso representa um aumento de 6,7% no volume do biocombustível necessário para produzir a mesma quantidade de gasolina. Como a medida terá vigência inicial de 180 dias, o efeito imediato deverá ficar próximo da metade da estimativa anual, ou cerca de 450 milhões de litros adicionais de etanol. O prazo poderá ser prorrogado uma vez por mais 180 dias. Segundo o Ministério de Minas e Energia, o combustível chamado E32 permitirá substituir até 900 milhões de litros de gasolina por ano, reduzindo as importações do derivado de petróleo. Embora se fale genericamente em etanol, o Brasil produz dois combustíveis diferentes. O hidrato é aquele vendido diretamente nas bombas e utilizado principalmente nos veículos flex. O anidro possui praticamente toda a água retirada durante o processo industrial e é obrigatoriamente misturada à gasolina. É apenas o mercado de anidro que cresce diretamente com a adoção da E32. A matéria-prima, entretanto, pode ser a mesma. O etanol anidro e o hidratado podem ser produzidos tanto a partir da cana-de-açúcar quanto do milho. A diferença entre os dois produtos será o teor de água e na destinação, não na origem agrícola. A cana ainda é a principal matéria-prima. Em 2025, o Brasil produziu 35,9 bilhões de litros de etanol, considerando anidro hidratado. Desse volume, aproximadamente 9 bilhões de litros, ou 25%, vieram do milho. A maior parte restante, próxima de 27 bilhões de litros, foi produzido pela indústria canavieira. Os volumes provenientes de outras matérias-primas ainda são poucos representativos comercialmente. O produtor de milho agora também deve passar a contar com uma demanda industrial maior, principalmente nas regiões próximas às usinas de Mato Grosso e Mato Grosso do Sul e até do Paraná. Como o transporte representa uma parcela importante do custo do cereal, o impacto costuma ser mais forte no mercado regional do que na cotação nacional. Municípios atendidos por novas plantas podem registrar maior disputa pelo milho, redução dos excedentes locais e melhor condição de comercialização para o agricultor. Para o campo, no momento, o benefício mais imediato é a garantia de mercado. A cana ganha mais uma alternativa diante das oscilações do açúcar e o milho amplia sua demanda além das ações e das exportações. O ganho de preço dependerá da duração do E32, do consumo de gasolina e da capacidade das usinas atenderem ao novo volume sem recorrer apenas aos estoques ou reduzir a oferta de etanol hidratado.
4: Indicadores agropecuários com Diego Brião. Soja.
5: Os contratos futuros de soja com vencimento em agosto registraram queda nos Estados Unidos na terça-feira. Na Bolsa de Chicago, a cotação era de US$ 11,55 por bushel. Valores no mercado físico no Brasil por saca de 60 quilos. Estado do Mato Grosso, cidade de Rondonópolis, R$ 133,50. E Rio Grande do Sul, Nonoai, R$ 124.
4: Boi gordo.
5: Em São Paulo, na B3, os contratos com vencimento em agosto eram negociados ao final da terça a R$ 346,25 por arroba. Houve elevação de 1,54% no dia. Boi à vista no Mato Grosso, em Cuiabá, R$ 319,50 por arroba.
4: Café.
5: Os contratos futuros de café arábica com entrega prevista para setembro terminaram a terça-feira em Nova York, nos Estados Unidos, em elevação. A cotação era de R$ 2.195,04 por saca de 60 quilos. No Brasil, no mercado físico, valores do café arábica, tipo 6 por saca de 60 quilos. Minas Gerais, Varginha, R$ 1.800 e São Paulo, Franca, R$ 1.820.
4: Milho.
5: Valores no mercado físico, por saca de 60 quilos. Paraná, Marechal Cândido Rondon, R$ 57,00. Valor em estabilidade na comparação com a cotação anterior.

0: e Goiás Rio Verde R$51, também em estabilidade.
1: Trigo.
0: Valores no mercado físico por saca: Rio Grande do Sul, Nonoais, R$70 em estabilidade, e Paraná, Marechal Cândido Rondon, R$75, também em estabilidade.
1: Cana de açúcar.
0: Os contratos futuros de açúcar com entrega prevista para outubro terminaram a terça em Nova York em elevação. A cotação era de 15,04 centes de dólar por libra peso.
1: Feijão.
0: Preço médio do feijão no atacado, no Paraná. Feijão carioca, tipo 1, R$267,55 por saca, em estabilidade. E feijão preto, tipo 1, R$190,68 por saca, também em estabilidade.
1: Arroz.
0: Valores no mercado físico por saca de 50 quilos. Rio Grande do Sul, média estadual, R$65 em estabilidade. E Santa Catarina, Rio do Sul, R$60 também em estabilidade.
2: IDR Paraná realiza amanhã a 13ª Jornada Tecnológica em Fruticultura em Santa Helena. O IDR Paraná, Instituto de Desenvolvimento Rural, promove amanhã a 13ª Jornada Tecnológica em Fruticultura em Santa Helena. O evento será realizado na antiga base náutica, com início às 8h30. A programação é voltada a produtores rurais, técnicos, estudantes e demais interessados em conhecer novas técnicas e possibilidades para a produção de frutas no município e na região. Durante a jornada serão apresentados conteúdos sobre diversas culturas, como uva, citros, amora, pitaia, goiaba, maracujá, abacaxi, acerola e café, com orientações sobre manejo, cuidados necessários e o potencial de cultivo destas espécies em Santa Helena. A Jornada Tecnológica em Fruticultura é gratuita e contará com uma programação durante todo o dia, com troca de experiências e informações técnicas para fortalecer a agricultura regional. Os produtores já inscritos são convidados a participar. O encontro acontece amanhã, às 8h30, na antiga base náutica de Santa Helena. Segundo Carlos Harold, do IDR Paraná, o encontro também vai abordar um tema de grande importância para os produtores: a deriva de defensivos agrícolas e as formas de proteger cultivos sensíveis, como parreiras, que podem sofrer impactos de aplicações realizadas em áreas próximas.
3: Olá, pessoal! Aqui é o Carlos, do IDR Paraná. Estou passando aqui para mandar um recadinho rápido para vocês. No dia de amanhã, dia 6 de agosto, quinta-feira, estarei acontecendo a 13ª Jornada de Fruticultura do IDR Paraná aqui em Santa Helena, ali na antiga base náutica. Então, assim, os produtores já se inscreveram, contem com a gente, vai ser um bacana evento, começará às 8h30, com uma programação bem legal aí, falando de citros, amora, pitaia, goiaba, maracujá, abacaxi, uva, uma porrada, acerola, são mais de 9 culturas, café, que a gente vai estar apresentando, falando de como produzir, como que os cuidados devem ter, se vale ou não vale a pena produzir em Santa Helena essas culturas, tá? E vamos falar também um pouco sobre a questão de como evitar aí as derivas de defensivos agrícolas, né? Como a gente pode se proteger sendo produtor de fruta? Tem uma parreira lá, tem alguma coisa que eu posso fazer para evitar que minha parreira sofra aí com os defensivos agrícolas aplicados na região, que felizmente ou infelizmente tem dado retorno ao produtor rural aí, mas tem afetado nossas frutas aí no nosso município. Tem algo que dá para fazer? Tem. Então a gente vai discutir e apresentar isso amanhã também. Vamos estar com a gente lá. Um abração para vocês. Então, amanhã, quinta-feira, 6 de agosto, ali na Base Náutica.
4: Brasil deve superar 700 mercados abertos a produtos do agro até o fim do ano. O ministro da Agricultura, André de Paula, disse ontem que o Brasil deve superar a marca de 700 mercados abertos para produtos do agronegócio, movimento que tem contribuído para impulsionar a produção agropecuária nacional. Durante cerimônia de abertura oficial do Salão Internacional de Proteína Animal, em São Paulo, o ministro destacou a diversidade dos segmentos da cadeia de proteína animal e a capacidade do Brasil de produzir em larga escala. André de Paula lembrou que no ano passado o país produziu mais de 15 milhões de toneladas de carne de frango e manteve a liderança mundial nas exportações do produto, enquanto o consumo per capita doméstico chegou a cerca de 46 quilos. O Brasil também produziu mais de 5 milhões de toneladas de carne suína em 2025 e ocupa a terceira posição entre os maiores exportadores mundiais. Já a produção de ovos ultrapassou 62 bilhões de unidades no período, de acordo com o ministro. O Brasil se transformou em uma das maiores potências agropecuárias do mundo. Nós sabemos que no nosso país, quando o agro cresce, cresce o emprego, cresce a renda e cresce a economia, afirmou o ministro. Também presente na cerimônia de abertura, a senadora Tereza Cristina, do Progressistas do Mato Grosso do Sul, defendeu uma atuação mais efetiva do poder público para apoiar os produtores rurais e garantir a competitividade do agronegócio brasileiro. O setor precisa de ajuda do setor público, mas não para atrapalhar, afirmou ela. A senadora argumentou que medidas de fortalecimento do produtor rural impulsionam as economias locais e defendeu a modernização de políticas e processos para que o Brasil mantenha a competitividade no mercado internacional e enfrente barreiras comerciais.
5: A indústria brasileira vai precisar de novos profissionais para acompanhar a transição para uma economia de baixo carbono. Até 2035, áreas ligadas à sustentabilidade, tecnologia e inovação devem ganhar espaço no mercado de trabalho, segundo estudo da Confederação Nacional da Indústria. O especialista em política e indústria da CNI, Marcelo Pio, destaca que foram identificados 16 perfis de profissionais que precisam desenvolver habilidades ligadas à análise de dados, inovação e comunicação.
6: Nós temos um grupo de profissionais ligado a questão da gestão, como implementar uma série de práticas de gestão ambiental, práticas de economia circular, um outro grupo de profissionais ligados a essa questão da comunicação, mas uma comunicação que fale diretamente ao empresário, principalmente médio e pequeno empresário. Por que ele deveria se engajar no processo de transição verde? O quanto o negócio dele melhoraria? E, é claro, todos os profissionais de caráter mais técnico, que são aqueles que vão implementar as tecnologias verdes.
5: De acordo com o especialista Marcelo Pio, o desafio agora é aproximar a formação profissional das novas demandas do setor produtivo.
6: Também levantamos algumas habilidades ou skills e, notadamente, muitas habilidades ligadas ao pensamento crítico, ao olhar sistêmico e também algumas aptidões, que aí entra, por exemplo, criatividade, originalidade, que são aptidões que precisam ser desenvolvidas, não ensinadas, mas precisam ser muito desenvolvidas. São profissionais que, se realmente o Brasil quiser avançar nesse processo de transição verde, nós precisaremos formá-los, de alguma forma.
5: O mapeamento realizado pelo Observatório Nacional da Indústria deve ajudar instituições como o Senai a atualizar cursos e preparar trabalhadores para as oportunidades da economia de baixo carbono. Produção e reportagem, Valquíria Rios.
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2: Agosto começa com chuva no sul e o nível dos rios pode subir.
3: A semana segue com um tempo instável na região sul do Brasil. As áreas de instabilidade vindas do Paraguai e da Argentina favorecem a formação de nuvens carregadas neste início de semana, principalmente nas áreas de fronteira. Há potencial para uma chuva significativa na região de Foz do Iguaçu, Chapecó, no oeste de Santa Catarina, principalmente agora entre segunda e terça-feira, e a partir de quarta, quinta-feira, há potencial de chuvas significativas também atingindo o Rio Grande do Sul. Vale destacar que essas chuvas acontecem em forma de pancadas isoladas, não é uma chuva generalizada que vai atingir toda a região ao mesmo tempo, mas deve ser uma semana de tempo aí bastante instável nos três estados: Rio Grande do Sul, Santa Catarina e Paraná. O nível dos rios está baixando neste comecinho de semana, mas com essas chuvas recorrentes, a tendência é que os volumes possam aumentar novamente lá para o final da semana, lá para sexta, quinta, sexta-feira. Aí podemos ter novamente essa elevação do nível dos rios. Com relação às temperaturas para esta semana, justamente pela condição de tempo mais instável, por essa nebulosidade, a tendência é de temperaturas em torno da média climatológica. Não devemos ter sensação de calor muito abrangente nem muito persistente nos estados da região sul do país.
4: Raquiara promoverá reunião de apresentação para empresas em Santa Helena. Empresários e empreendedores e representantes de organizações de Santa Helena têm um encontro marcado nesta quarta-feira, hoje, às 19 horas, na CISA, para conhecer de perto o Raquiara, Hackathon Terra das Águas, um dos maiores eventos voltados à inovação, tecnologia e agronegócio da região. A reunião tem como objetivo apresentar o projeto, esclarecer como as empresas podem integrar a iniciativa e destacar as oportunidades de participação por meio de parcerias estratégicas, aproximação com talentos, fortalecimento da marca e incentivo ao desenvolvimento do ecossistema da inovação no município. Segundo os organizadores, o Raquiara busca reunir empresas, instituições de ensino, entidades e o poder público para fomentar soluções inovadoras que contribuam para o crescimento econômico e tecnológico da região. Além de conhecer todos os detalhes do evento, os participantes poderão entender como suas empresas podem apoiar e fazer parte de um movimento que visa impulsionar o empreendedorismo, a inovação e o agronegócio em Santa Helena. A organização reforça que a presença das empresas é fundamental para a construção de um evento de grande impacto para o município e toda a região. O Raquiara é uma iniciativa que conta com o apoio da UTFPR, a Universidade Tecnológica Federal do Paraná, Sprint Incubadora, Sindicato dos Trabalhadores Rurais de Santa Helena, Associação Comercial e Empresarial de Santa Helena, CISA, Instituto de Desenvolvimento Rural, o IDR Paraná, Prefeitura de Santa Helena e SEBRAE. As confirmações de presença podem ser feitas pelo telefone 45 984 18 6355.
2: Pato Bragado amplia ações do Agosto Azul com foco na prevenção da saúde masculina. A Secretaria Municipal de Saúde de Pato Bragado, em parceria com a Associação Comercial Industrial e Agropecuária, Cibra, iniciou a programação do Agosto Azul, movimento dedicado à conscientização sobre a saúde do homem, prevenção de doenças e importância do acompanhamento médico regular. As atividades começaram na noite de ontem no Centro Cultural Arte e Encanto, com a palestra Agosto Azul, Saúde do Homem, conduzida pelo médico clínico geral Luiz Rafael Pérez Naranja. O encontro abordou temas relacionados ao autocuidado, saúde física e mental, reforçando a necessidade de prevenção e diagnóstico antecipado. Durante a programação, também foram realizados sorteios e brindes oferecidos pelo comércio local e disponibilizadas solicitações para exames de PSA que podem ser realizados nos laboratórios do município. A campanha terá continuidade no dia 29, quando a Unidade Básica de Saúde receberá uma ação especial voltada ao público masculino. A programação contará com uma série de serviços gratuitos, incluindo atendimento médico, com avaliação dos resultados de PSA, testes rápidos para HIV, sífilis e hepatites B e C, atendimento odontológico, atualização de vacinação, aferição da pressão arterial, teste de glicemia, triagem de enfermagem e avaliação nutricional. A iniciativa busca aproximar os homens dos serviços de saúde e estimular a criação de uma rotina de cuidados, contribuindo para a identificação precoce de possíveis problemas e para uma melhor qualidade de vida.
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2: 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UniOeste abre 71 vagas em mestrados e doutorado gratuitos em campus da região. A Universidade Estadual do Oeste do Paraná, a UniOeste, abriu 71 vagas em cursos gratuitos de mestrado e doutorado no campus de Foz do Iguaçu. As oportunidades estão distribuídas entre 3 programas presenciais de pós-graduação. As primeiras inscrições começaram no sábado e os prazos variam conforme o curso. A seleção dos candidatos inclui a apresentação de projeto de pesquisa e dos documentos previstos em cada edital. O programa de pós-graduação em Sociedade, Cultura e Fronteiras oferece 29 vagas, sendo 14 para o mestrado e 15 para o doutorado. As inscrições poderão ser realizadas até o dia 15 de setembro. O programa reúne 21 linhas de pesquisa com estudos relacionados, principalmente às áreas de literatura, educação, segurança, migração, territórios e outras questões ligadas a regiões de fronteira. O mestrado profissional em tecnologias, gestão e sustentabilidade terá 16 vagas. As inscrições ficarão abertas até o dia 25 de setembro. As oportunidades estão divididas em 2 linhas de pesquisa, tecnologia e sustentabilidade e gestão e desenvolvimento regional sustentável. O programa de pós-graduação em ensino abrirá inscrições a partir desta quinta-feira e segue até o dia 4 de outubro. Serão oferecidas 26 vagas de mestrado distribuídas entre 35 temas de pesquisa. Entre as áreas disponíveis estão produtos tecnológicos e processos educacionais, ensino em saúde e enfermagem, formação de professores, trabalho pedagógico e fundamentos metodológicos, além de outros temas relacionados à teoria e à prática educacional. O campus de Foz do Iguaçu também oferece os programas de pós-graduação em engenharia elétrica e computação e em saúde pública em região de fronteira. A previsão é que novos processos seletivos dessas áreas sejam abertos em setembro. As inscrições serão realizadas pela internet. Os editais, documentos exigidos, etapas da seleção e demais orientações podem ser consultados na página de cursos de pós-graduação da UniOeste. Encerra hoje o prazo para a realização de convenções partidárias.
6: Termina neste 5 de agosto o prazo para que partidos políticos e as federações realizem convenções para decidir sobre a formação de coligações e a escolha de candidatos para deputado estadual, governador, deputado federal, senador e presidente da República. Essas convenções são regulamentadas pela legislação eleitoral brasileira e são um passo crucial no processo democrático. Durante as convenções, os partidos decidem quem serão os candidatos e qual será a formação de coligações. Ligações com outros partidos para aumentar as chances de sucesso eleitoral. Os partidos também podem definir as estratégias de campanha, slogans e até a aprovação de programas de governo.
2: Praça de Missão recebe exposição que valoriza histórias da reciclagem e preservação ambiental. A população de Missal pode conferir a mostra Reciclando Olhares, instalada na Praça Central Eugênio Schneiders. A exposição itinerante, que permanece no município até o dia 10, reúne elementos de arte, educação ambiental e relatos pessoais para destacar a importância dos profissionais que atuam na coleta e o reaproveitamento de materiais recicláveis. A iniciativa faz parte do convênio Linha Ecológica, Educação, Cultura e Sustentabilidade, promovido pelo Conselho de Desenvolvimento dos Municípios Lindeiros ao Lago de Itaipu, em conjunto com a Itaipu Binacional. Em Missal, a ação conta com o apoio da Prefeitura Municipal por meio do Departamento de Cultura. Aberta gratuitamente ao público, a mostra busca despertar a reflexão sobre sustentabilidade, separação correta dos resíduos, economia circular e o papel essencial dos catadores na proteção dos recursos naturais e na construção de comunidades mais conscientes. A exposição é dividida em 3 espaços. O primeiro traz um papel fotográfico com imagens de centenas de trabalhadores da reciclagem da região, destacando aqueles que contribuem diretamente para o destino adequado dos resíduos. O segundo módulo apresenta 17 trajetórias de vida, reunindo fotografias, depoimentos e conteúdos acessíveis por QR Code, aproximando os visitantes das experiências de quem trabalha com reciclagem. Já o terceiro espaço reúne 20 cartazes e registros de 3 murais escolhidos no concurso de artes visuais Reciclando Olhares. As produções abordam temas como sustentabilidade, inclusão, justiça climática, responsabilidade socioambiental e economia circular. A visitação é gratuita e pode ser feita durante o período em que a exposição estiver disponível no município.
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9: 15:06.
2: Agosto Lilás une cidadania e combate à violência contra a mulher.
10: A comarca de Dom Eliseu, no sudeste do Pará, realiza durante todo o mês de agosto uma programação especial do Agosto Lilás, que também celebra os 20 anos da Lei Maria da Penha. A agenda reúne palestras, ações de cidadania, projetos de prevenção e iniciativas voltadas ao fortalecimento da rede de proteção às mulheres. Entre os destaques estão a ação Elas no Centro, o segundo seminário de combate à violência doméstica e a Operação Mulher Segura. O juiz Cristiano Lopes Segle, titular da vara criminal de Dom Eliseu e coordenador do primeiro Sejusque do município, explica que a ação Elas no Centro vai concentrar diversos serviços para ampliar o acesso das mulheres aos seus direitos.
11: Nos dias 12 e 13 de agosto, a gente vai trabalhar no meio do Agosto Lilás a campanha do Elas no Centro. Contamos com toda a mobilização da rede local, Secretaria de Saúde, Secretaria de Assistência, os profissionais da Usina da Paz, Defensoria e Ministério Público e o Sejusque, para que a gente possa levar para esses 2 dias uma série de direitos para as mulheres.
10: Outro destaque da programação é o segundo seminário de combate à violência doméstica, que deste ano terá certificação da Escola Judicial e convidados de outros estados.
11: Neste ano a gente vai contar com 2 palestrantes vindos do Ministério Público. Num primeiro momento a gente terá a palestra da doutora Paula Sueli, promotora de justiça titular de Paragominas, e no segundo momento a gente vai ter a palestra do doutor Ezequias, analista do Ministério Público do Estado do Maranhão. Então a gente consegue perceber que a campanha do Agosto Lilás, essa grande ação que a gente está realizando em Dom Eliseu, ela não está ficando, a gente conseguiu extrapolar a bolha do município.
10: A programação também prevê a realização da Operação Mulher Segura em parceria com os órgãos estaduais de segurança pública.
11: Também vamos contar com equipes especializadas da Polícia Civil voltadas a cumprir mandados de prisão no que diz respeito a fatos envolvendo violência contra a mulher, não só violência doméstica, mas também violência contra a mulher.
10: Além dessas iniciativas, o Agosto Lilás em Dom Eliseu terá novas etapas dos projetos Ressignificar para Homens Autores de Violência e Reflorescer, destinado ao acolhimento de mulheres em situação de violência, reforçando as ações permanentes de prevenção e proteção no município. De Belém, Edir Gaia.
2: Procon Itinerante atende amanhã e subsede com orientações sobre falta de energia. O Procon Itinerante atende amanhã e subsede em mais uma edição do mutirão voltado aos moradores e produtores rurais que relatam interrupções e oscilações do fornecimento de energia elétrica. O atendimento acontece no centro comunitário do distrito das 8 às 17 horas, sem intervalo para almoço. A equipe do Procon segue depois para outros 3 distritos. Na sexta-feira, dia 7, o atendimento é em São Clemente, no centro comunitário Gralha Azul. Na próxima semana, o mutirão chega a Moreninha, na quinta-feira, dia 13, e a Vila Celeste, na sexta-feira, dia 14, sempre nos centros comunitários e no mesmo horário. A orientação vale para residências e para propriedades rurais, onde as quedas de energia afetam diretamente a produção. Para ser atendido, o consumidor deve levar a fatura de energia mais recente que tiver em mãos e um documento pessoal com foto. Quem já entrou em contato com a Copel deve levar também os protocolos de atendimento, que ajudam a comprovar o histórico de ocorrências. O ideal é que o titular da conta de energia compareça ao atendimento, excepcionalmente quando a unidade consumidora estiver no nome do cônjuge ou companheiro. O atendimento pode ser feito mediante apresentação de certidão de casamento ou de documento que comprove a união estável.
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1: O Dia dos Pais no Brasil é comemorado anualmente no segundo domingo de agosto. A data foi escolhida pelo publicitário Silvio Bering, que era diretor do jornal O Globo e a Rádio Globo, com o objetivo de atrair anúncios de produtos que poderiam ser dados como presente para os pais. O primeiro Dia dos Pais foi celebrado no Brasil em 16 de agosto de 1953.

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2: 13:13.
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13 horas com 14 minutos, 13 com 14 na tarde, tamo chegando, gente, tá pintando por aqui, tá começando na sua tarde o seu, o nosso, o Tá

tarde boa, tarde legal. Tarde de quarta-feira, quarta-feira, meio de semana, né? Quarta-feira do sofá, quarta-feira dos casais, dos enamorados, né? Dos eternos apaixonados. É quarta-feira do modão por aqui, né?

Bom, quarta-feira também é dia de feira, hein, gente? É, hoje, fim de tarde, tem feira, com a programação toda especial hoje, né? É, daqui a pouco, inclusive, o Ricardo Himmler, presidente aí da Feira dos Produtores Rurais, né, vai falar com a gente aí, porque hoje vai ter uma programação toda especial na praça, né, além da feira vai ter o Caça Talento Show aí,

cidade, estavam fazendo uma passeata aí com a Monster Truck. Uma baita numa caminhonete, né? Deve ter, sei lá, quantos metros de altura aquilo ali. Gente do céu. Coisa bonita. A criançada fica louca, né? A criançada fica doida. Só via piazada correndo de bicicleta atrás pra ver a passeata, né? A exposição aí da Monster Truck. É uma baita numa caminhonete, como parece que é pneu de ceifa aquilo lá, gente. Meu Deus do céu, hein? É, inclusive, hoje ela fez visita a algumas escolas. Aí a criançada fica doida, fica alvoroçada. É. Vale a pena trazer os pequenos aí hoje no final da tarde na feira pra ver a Monster Truck. Claro, né? Aquele happy hour de fim de tarde, aquele encontro marcado aí com a família, com os amigos. É, né? Aproveitando aí os produtos da nossa agricultura familiar, dos nossos produtores, né? Dos nossos feirantes.

dia de feira. Hoje também é, hoje também quarta-feira, meio de semana. Hoje é dia de futebol também. Dia de futebol aqui na Grande Lago. Ontem nós já tivemos aí futebol na 580. E hoje tem futebol novamente. Grande Lago em cadeia com a Gaúcha SAT de Porto Alegre. Hoje tem futebol aqui no canal 580. É, nós temos aí Copa do Brasil, né?

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graus em Santa Helena, tivemos chuva, bastante chuva aí na noite, na madrugada, né? O Cefap tá prevendo algumas pancadas de chuva pro fim de tarde, noite de hoje, né? Pra amanhã, sexta, sábado e domingo, segunda tem também, daqui a pouco a gente vai detalhar os destaques do clima, né? Estamos aí numa quarta-feira na lua minguante. É, quarta-feira, meio de semana, né, gente? Marcando hoje por aqui algumas datas de alguns fatos que marcam esse dia. Hoje, Dia Nacional da Saúde e também Dia da Farmácia. É, nesse 5 de agosto. Bom, data em que está de aniversário a consagrada atriz Natália Timberg. Também nasci em um dia como hoje o vocalista Pat Burns. O icônico sanitarista Oswaldo Cruz, tem um dia como hoje. Também Marechal Deodoro da Fonseca. Bom, nesse dia, marcando por aqui, data em que era assinado o histórico acordo de paz com os povos tabajaras, fundando o núcleo de Nossa Senhora das Neves, atual João Pessoa. Isso lá em 1585, né? Bom, data em que marca o atentado político contra o jornalista Carlos Lacerda, conhecido como Atentado da Rua Tonelero, em 1954. Bom, hoje é dia de Santa Afra e de Santo Osvaldo de Nortúmbria, portanto aí os santos, né? O Santos de hoje. É, estamos chegando. A partir de agora é Tarde Alegre no ar aqui na sua, na nossa M580. Você vem conosco, 3268-1212. Você manda o seu recadinho, manda o seu alô, manda o seu abraço, confirma audiência, companhia, sintonia. Vem com a gente, vem juntinho conosco, porque a programação Grande Lago, nosso Tarde Alegre, tá só começando por aqui e até as 15 leva pra você o melhor do rádio aqui na sua, na nossa AM580. Aumenta o volume, vem com a gente. 3...

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na Grande Lago, 13:37. É, vamos que vamos, de volta por aqui na programação Grande Lago, é a sua M580, 3268-1212, você participa, você manda o seu recadinho, manda o seu alô aqui na sua, na nossa Grande Lago e o nosso Tarde Alegre. Ó, daqui a pouco a gente vai falar de clima, tá bom? Daqui a pouco tem as informações do tempo, né, os destaques aí de Santa Helena, da nossa região, do Brasil e do mundo, pra você ficar informado, conectado conosco. Daqui a pouco vamos falar da feira também, que hoje tem seleção de caça-talentos aí, né? O pessoal vai subir no palco, é o caça-talentos. Tem o Monster Truck por lá também, pra criançada tirar foto e ficar admirando, né? É que a quarta-feira promete em Santa Helena, hein? Programação especial hoje, junto à Feira do Produtor Rural aqui do nosso município. Um abraço aí aos nossos amigos feirantes, né? Que todas as quartas e aos sábados pela manhã dão um show aí de feira, né? Com os produtos aí da nossa agricultura familiar, né? É, tem muita coisa boa por lá, né? É maravilha! Daqui a pouco a gente vai falar disso também, tá bom?

da Semana da Família também, né, gente? Teremos a abertura da programação da Semana da Família nesta sexta-feira, no Paço Municipal. Daqui a pouco eu vou trazer para você também a programação completa aí da Semana da Família, né? Teremos aí momentos especiais, né? Momentos de fé, de cultura, de integração. Vai ter família na praça, vai ter noite do cinema lá no Cine Remonte. É, pra você que é mais jovenzinho, né, e que não é da época do cinema aqui em Santa Helena, lá no Cine Remonte, vai poder reviver. Pra você que viveu essa época, vai poder reviver. E pra quem não viveu essa época, vai poder conhecer um pouquinho de como que é lá, né, como que era no passado. Claro, hoje, com a tecnologia de uma forma diferente aí no cinema, né? Antigamente era tudo nas máquinas aí, hoje em dia a tecnologia avançou e aí é tudo mais fácil, né? Mas vai poder viver uma noite, serão duas noites no cinema, né? Ó, daqui a pouco eu vou trazer essa programação completa pra você por aqui.

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0: Verde Alegre aqui no canal 580. Faça o que quiser. Bom, vamos falar da programação aí. Comentei há pouco sobre a programação da Semana da Família, né? Nós teremos aí a partir de sexta-feira já o início das atividades da Semana Municipal da Família, né? É lei municipal em Santa Helena a programação da Semana da Família, né, gente? E anualmente, então, a gente tem aí algumas atividades que acontecem, né? Em paralelo aí às igrejas, né? Católicas, evangélicas, enfim, né? Nós temos aí uma programação sempre anual que é desenvolvida em Santa Helena. E nós teremos sexta-feira, né? Sexta-feira nós teremos o início das atividades. Na última segunda a gente já teve, né, a presença do padre pároco de Santa Helena, Nivaldo Aguilera, na Câmara de Vereadores, falando sobre essa programação e a importância disso tudo para a nossa comunidade. Bom, e nós teremos então sexta-feira, dia 7, a abertura oficial, né? A comunidade de Santa Helena é convidada a participar então da Semana da Família 2026, com o tema Família é o Começo de Tudo, uma programação especial preparada para valorizar os laços familiares, promover momentos de reflexão, convivência e integração entre as famílias do município. Então nós tivemos já na segunda a presença do padre Nivaldo, né? Ele agradeceu o espaço, explicou as atividades, ressaltou a importância da lei municipal, né? Que envolve diferentes denominações religiosas em torno de o mesmo propósito, né? Fortalecer e valorizar as famílias. Bom, portanto, então, a sexta-feira, dia 7, abertura oficial da Semana da Família no Paço Municipal, né? Abertura aí a oficial das ações comemorativas. No dia 12, que vai ser em uma... Na próxima quinta-feira, né? Na próxima quarta-feira, dia 12, nós teremos aí a apresentação de artistas locais na Feira Municipal. Momento de cultura, integração, né? Com convite a toda a comunidade. No dia 16, que vai ser no próximo domingo, dia 16, vai ter o Família na Praça, né? Na Praça Central, uma tarde preparada para reunir as famílias com gincanas organizadas pela equipe do esporte. É uma programação que vai acontecer das 14 às 17 horas. E vai ter pipoca, geladinho, algodão doce, refrigerante, sanduíches preparados aí pelos parceiros. E nos dias 21 e 22, tudo nesse mês de agosto, hein? Sessão do cinema no Cine Remonte, das 8 às 22 horas. Então, tanto no dia 21 quanto no dia 22. Uma programação especial aí para todas as idades, com cinema, pipoca e refrigerante. Tudo gratuito, tá? Além das atividades municipais, a programação religiosa contará com celebrações, visitas missionárias e momentos de oração nas comunidades. Tá? Inclusive, a secretária municipal de assistência social, a Ivanete Vaispassi, falou aí sobre essa programação que envolve aí, e o convite é a toda a nossa comunidade para que de fato participe dessa programação especial.
1: Então, a Semana da Família, ela é uma lei municipal, e por meio da Secretaria de Assistência Social, Educação, Cultura e Esporte, nós trabalhamos essa semana com atividades, né? Um cronograma diferenciado, onde se intensifica sobre essa temática. Falar um pouco sobre família, reconhecer a diversidade, o respeito, as diferenças, né, dentro das nossas famílias. Então, essa abertura acontece no dia 7, 8 horas da manhã, ali no Paço Municipal, com algumas apresentações artísticas, fala das autoridades, que será um momento breve ali. No dia 12, nós teremos, então, na praça de alimentação, junto com a feira, apresentações dos nossos artistas locais. No dia 16, teremos família na praça Santos Dumont, onde será feito gincanas, atividades para as famílias, né? Pais e filhos, ali um dia bem legal, bem gostoso. Vai ter também junto, né, com essa ali nessa tarde, alguns alimentos como pipoca, cachorro quente, refrigerante, geladinho, aonde será servido ali para as crianças e os familiares. No dia 21 e 22, nós teremos o cinema ali no Cine Remonte. Teremos sessão de cinema das 8 às 22 horas, aonde que as famílias podem estar acompanhando seus filhos, assistindo um filme. Vai ser um momento bem agradável, bem gostoso para passar com a família. Também temos algumas atividades que as escolas estão fazendo nos seus locais. Cada escola faz a sua atividade voltada a essa temática. As igrejas e instituições também têm a sua programação. E então convidamos a todos para participar desse momento importante, porque a família, ela é o primeiro espaço onde nós aprendemos os nossos valores, o amor, o respeito, a responsabilidade, a solidariedade. E fortalecer essas famílias significa o quê? Significa investir em uma sociedade mais justa, mais acolhedora, mais comprometida com o bem comum. Por isso, todos, independente de religião, né, vamos refletir nessa semana. Sabemos também que a Igreja Católica, ela tem uma programação bem extensa em relação à Semana da Família, com várias atividades, e todos convidados, então, a participar desses momentos, né, que é um momento de inspirar as nossas famílias, inspirar para o cuidado, para o diálogo, para a união e para a esperança em cada lar do nosso município, nas diferentes formas de família. E isso é muito importante, esse respeito que nós temos que ter, porque a família é o nosso bem maior.
0: Tá aí então, a secretária municipal de assistência social, Ivanete Vaz Passen, deixando um recadinho também para essa programação que acontece já a partir de sexta-feira, né? Agora 14:02 na Grande Lagoa.

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0: É, agora são 14h21, 14h21.
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0: Bom, tá na hora da gente trazer por aqui os destaques do clima, né? As informações do tempo.
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0: Vamos lá então, como vai o tempo, como vai a temperatura? Destaques por aqui do CIMEPAR, o Sistema de Tecnologia e Monitoramento Ambiental do Paraná. Atualizando por aqui as condições do clima, os destaques do tempo, gente. Olha, hoje a intensificação de um centro de baixa pressão sobre os países vizinhos aumenta a instabilidade sobre o Paraná, favorecendo a ocorrência de pancadas de chuva e temporais localmente fortes. As primeiras precipitações foram observadas durante a manhã nas regiões oeste e sudoeste, avançando para as demais áreas do estado. Segundo aí o CIMEPAR, né? Bom, de acordo com o meteorologista Lisandro Jacobsen, manhã de tempo instável, né, em algumas áreas do Paraná. No geral, as pancadas de chuva foram irregulares e ocorreram de intensidade fraca moderada. Isto é, por enquanto, pouca severidade e quase sem trovoadas aí, né? Este é apenas o início de um ciclo de tempo mais instável, que vai continuar nos próximos dias, segundo Lisandro Jacobsen. Destaque para acumulado de chuva de hoje até segunda-feira, dia 10. Bom, em Santa Helena, a temperatura no momento é de 25 graus. Se me paro, prevê máximas de 26 para esta tarde. Pancadas de chuva aí podem ocorrer ao longo da tarde e noite. Céu aberto, algumas nuvens aí nesse momento no centro de Santa Helena. Para amanhã, quinta-feira, pancadas de chuva também. Amanhecer aí, principalmente no período da manhã, mínimas de 18, máximas de 26. Sexta-feira, 10 milímetros, mínimas de 19, máximas de 20. Sábado, 9 milímetros, mínimas de 19, máximas de 25. Domingo, 28 milímetros, mínimas de 16 e máximas de 21. E segunda-feira, 7 milímetros. Aí na terça, quarta e quinta da semana que vem, o tempo dá uma estabilizada. Na sexta tem algumas pancadas de chuva, no final de semana não chove. A gente vai acompanhando e, claro, atualizando você aqui na nossa programação. 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

14:39 na tarde. É, vamos que vamos, seguindo até as 15, até as 3, levando para você o melhor do rádio por aqui, juntos com amigos de Miller. 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

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Prefeitura interdita entorno de fábrica atingida por incêndio em São Paulo. População deve ficar atenta a sintomas de intoxicação. Arsenal fecha acordo com Newcastle para contratar Bruno Guimarães. Estimativa é que transferência tenha custado mais de 500 milhões de reais. Atitude irresponsável, diz Lula após revogação de visto de embaixada. A revogação do visto de Maria Luísa Viotti é considerada impensada. Brasil rebaixa a relação com a Argentina após novos insultos de Milei. Argentino reiterou ataques ao presidente Lula e a decisões do STF. Assinatura digital e lacração impedem alteração em sistemas eleitorais. Proteção dos programas é conferida em várias etapas, afirma o TSE. Euninho Forte deve levar mais 49 milhões de pessoas à fome aguda. Informação é do Programa Mundial de Alimentos da ONU. França detém mais de 400 pessoas por suspeita de ligação com incêndios. Das 402 pessoas detidas, 156 são menores e 36 estão sob custódia. Paralisação de trens causa congestionamento nas ruas de São Paulo. Estados Unidos declaram emergência. Incêndios florestais assolam no oeste do país. Na educação, ProUni 2026, divulgado o resultado de nova chamada para o segundo semestre. Alguns destaques aí do Brasil e do mundo. Guatemala divulga alerta máximo com vulcão de fogo em erupção. Trazendo por aqui também alguns destaques do nosso estado, né? As informações do Paraná, aqui no canal 580.

Homem preso após vítima de violência fazer sinal de socorro e receber ajuda de testemunhas é solto um dia depois. Situação aconteceu na segunda-feira, quando o homem foi preso em flagrante. Ontem a justiça liberou após audiência de custódia. Ele nem precisou pagar fiança e não foi proibido também de se aproximar da vítima. O caso aconteceu em Pitanga, né, na região central do Paraná.

Também destaque aqui na nossa tarde, o nosso Tarde Alegre. Mobiliza lança a candidatura de Alexandre Salomão ao governo do Paraná. A escolha foi confirmada durante convenção do partido realizada em Curitiba ontem. Pai morto espancado ao tentar defender família. Homens são presos no Paraná 9 dias após briga que terminou com crime. A situação aconteceu em festa de clube de campo em Ponta Grossa, né? Sete suspeitos de esquema que movimentou 30 milhões de reais no Paraná são presos em

0: As ordens foram cumpridas em Pato Branco, Vitorino, Francisco Beltrão, Cascavel, Foz do Iguaçu e Curitiba, no Paraná. Em Santa Catarina, Florianópolis, Balneário Camboriú e Galvão. Alguns destaques aí do nosso estado, informações do Paraná aqui no canal 580. Trazendo também destaques de Santa Helena e da nossa região. Semana da Família terá programação especial em Santa Helena com momentos de fé, cultura e integração. Equipe Chasques de Santa Helena conquista excelentes resultados na quarta Corre STO. Hackeara promoverá reunião de apresentação para empresas em Santa Helena. Campanha de multivacinação segue até 1º de setembro em Santa Helena. Procon itinerante de Santa Helena atende amanhã em subsede com orientações sobre falta de energia. Santa Helena promove feira de adoção do canil municipal neste sábado. Amanhã acontece a 13ª Jornada Tecnológica em Fruticultura no IDR Paraná, né, na estação do IDR Paraná em Santa Helena Velha. Também destaque aqui na nossa tarde, o nosso Tarde Alegre. Acontece hoje uma programação especial, né? Na Feira Municipal, uma noite aí com música, entretenimento, valorização dos artistas locais com a realização do Caça Talentos, um evento promovido aí pela Secretaria de Turismo do Paraná em parceria com o Departamento de Cultura, né, e os feirantes. Programação terá início às 18 horas, reunindo aí artistas locais, eles que vão disputar uma vaga na grande final do Festival Caça Talentos, né? E além disso, nós temos aí a presença da Monster Truck, é uma caminhoneta gigante aí que tá chamando a atenção na cidade. Bom, a diretora do departamento, a gerente geral aí do Departamento de Turismo em Santa Helena, gestora aí da cultura, né, a Débora Zastron, destaca aí sobre essa programação que deve acontecer no final da tarde.
1: Nessa quarta-feira, dia 5, estaremos recebendo um projeto do Paranaturismo através do Brasil Mix Festival, que é uma carreta da caça-talentos, onde foi já realizada uma pré-inscrição de talentos aqui de Santa Helena e da região. Estarão se apresentando hoje, ao fim da tarde. Junto vai ter a feira municipal. Então, a partir das 18 horas, a gente convida toda a comunidade a prestigiar nossos talentos. E após também vai ter um outro show. E a gente fica bem feliz em receber esses projetos culturais relacionados à cultura e turismo, e também valorizar nossos talentos aqui da região e reforçar então o convite a toda a comunidade para estar prestigiando esse momento lá na Feira Municipal a partir das 18 horas.
0: Portanto, aí a gestora de cultura de Santa Helena, Débora, e também o Ricardo Hibner, né, presidente aí dos feirantes de Santa Helena, deixou o seu convite.
2: Bom dia, Danielzinho! Quartou! E hoje com o Festival Caça Talentos na Praça Central. Exatamente. Hoje, a partir das 16 horas, na Praça Central de Santa Helena, junto à Feira Municipal, terá o Festival Caça Talentos. E vai estar presente a Monster Bigfoot. Exatamente, é uma caminhonetona gigante que está rodando a cidade e vai estar na praça. Então traga sua família, venha participar e vem tirar foto com a criançada. E não esqueça, traz cadeira, hein? Porque precisa para assistir às apresentações.
0: Portanto, aí o convite feito para você hoje, final de tarde, Feira Municipal aí, Caça Talentos, show aí na praça, a Monster Truck aí também, né? Momento para você curtir aí com a família, com os amigos, enfim. Aquele fim de tarde especial aí na Praça Central, tá bom? Agora 14h51.

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0: 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Gente, 15 em ponto, eu tô ficando por aqui. Agradecendo, claro, você pelo carinho da companhia e sintonia. Volta amanhã contando com a sua audiência aqui na nossa tarde. Valeu, fui!

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0: gente! Boa tarde! Está no ar o Comando da Tarde aqui na Grande Lá. E aí, meus amigos, minhas amigas, tudo certo, tudo tranquilo? Como vão vocês? Estamos chegando, hein? Estamos encostando. Tá começando mais uma programação aqui na M580, canal 330, Rádio Grande Lago de Santa Helena, para todo o oeste do Paraná, leste paraguaio, Brasil e mundo através da internet. Maravilha, maravilha, estamos chegando.
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0: E aí, vamos lá, né? Pois é, meio de semana já, quarta-feira, dia de namorar, dia de sofá, dia de feirinha, feirinha especial hoje em Santa Helena, né? Programação de caça-talentos, tem aí os Big Trucks também. É, quarta-feira, dia 5 de agosto de 2026, Dia Nacional da Saúde, Dia da Farmácia. Hoje é o dia também que nasceu a atriz Natalie Timberg e também o Marechal Deodoro da Fonseca, além do icônico sanitarista brasileiro Oswaldo Cruz. Neil Armstrong, o primeiro homem a pisar na Lua, nascia nesse dia, né, em 1930. Faleceu em 2002. Hoje também é dia que falecia Carmen Miranda, Marilyn Monroe e o dia de Santa Afra e de Santo Osvaldo de Nortúmbria. Quarta-feira, mudança lunar hoje da fase da lua. Entramos na lua minguante. Uma quarta por enquanto ensolarada, tá gostosa aqui no oeste do Paraná. Temperatura nesse momento na Avenida Brasil, no centro de Santa Helena, em 26,3 graus.

Bom, e a nossa programação aqui é especial, né, gente? Como já destacamos, hoje tem evento aí na feirinha e tem sorteio aqui pra você da feirinha. Tem sorteio de 2 espetinhos aí, lá da Barraquinha dos Espetinhos, né? Do Ricardo Hebner, que é o presidente da feirinha. 2 espetinhos pra você e 1 queijo também. Então manda mensagem no 3268-1212. Você participando tá concorrendo a esses 2 brindes pra você também chamar a família, levar sua cadeira e partir o feirinha hoje pra acompanhar aí os talentos, né? Caça talentos estarão se apresentando no palco. Um deles será escolhido pra ir pra grande final em Foz do Iguaçu, valendo um carro 0 km. Quem ganhar hoje, ganha inclusive uma caixa de som bonitona, né, da JOC, e também vai concorrer, né, na grande final representando Santa Helena em Foz do Iguaçu. Além disso, tem prêmio para a torcida mais animada, hein? 1 barril de chope para a torcida, né, do Calouro, que estará cantando mais animada também. Promete ser um grande evento ali na Praça Central, junto à feirinha. Vai ser um evento, ó, de encher a praça, e você tá convidadíssimo também. E aí, participando aqui da nossa programação, pedindo a sua música, tá concorrendo queijo e tá concorrendo aí a 2 espetinhos também, né? Pra você saborear na feirinha. Aí já tem desculpa pra ir pra feira, já garante parte da janta ou a janta, né? E aproveita aí também pra acompanhar os talentos locais aqui de Santa Helena e os Big Trucks, né? Aqueles carrões gigantes que já estão desfilando aqui na Avenida Brasil, hein? Criançada vai adorar! Bom, é hoje então, na feirinha, e você aqui participando, tá concorrendo prêmios pra, claro, retirar também na feirinha, tá bom? Manda o seu alô, manda sua mensagem, vem comigo, vamos junto, porque o comando tá no ar, especial dessa quarta-feira com sorteio de prêmios e, claro, boa música, alto astral, informação como sempre e boa companhia, né? Afinal, você tá na Grande Lar, a melhor companhia do seu rádio, começando com Barbarella hoje. Só uma canção pra animar vocês aí. 3:16.

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0: Lago tá valendo prêmio aí pra feirinha hoje, hein, gente? É, tem espetinho, tem queijo e tem também agora aqui, ó, prêmio pra você da Ação Entre Amigos, da Festa da Padroeira da Capela Santa Helena, né? Lá de Santa Helena Velha. Alô, pessoal da Santa Helena Velha! Festa que ocorre também nesse domingo, nesse não, no próximo, né? Dia 16 de agosto. Mandar um abraço aí pro pessoal lá da Santa Helena Velha, né? Fizeram aí semana passada, no final de semana, o Festival da Torta da Mandioca. E agora vem aí a festa tradicional lá da Santa Helena Velha, que é sempre uma maravilha. E Ação Entre Amigos, olha só, hein? Cartela R$5, sabe quantos prêmios? Tá valendo? 31 prêmios, gente. 31 prêmios com uma cartela você concorre lá na Capela Santa Helena, da Santa Helena Velha. Primeira... né? Primeira comunidade aqui de Santa Helena, um abraço aí pros nossos pioneiros, famílias de pioneiros e o pessoal lá da Santa Helena Velha, Vila Celeste, aquelas bandas de lá. Ó, e você participando também tá concorrendo então a uma dessas cartelas, tá bom? Manda aí sua mensagem, 3268-1212, vale dois espetinhos pra uma pessoa, né, poder comer na feira, vale aí um queijo pra você retirar na feira, Falcão, e vale também aí uma... cartela aqui da Ação Entre Amigos, da Padroeira da Capela Santa Helena, de Santa Helena Velha, tá? Manda sua mensagem, participa aqui pra você ir na feirinha retirar. Lembrando que tem que retirar hoje na feirinha, né? Os prêmios da feirinha, e a cartela você pode deixá-la aqui, porque a gente preenche tudo certinho, né? Só se você quiser vir retirar aí o seu canhoto, né? Ou o canhoto fica aqui, você retira a sua cartela pra levar pra casa e tal, pra conferir. Senão, se você ganhar, o pessoal tem todos os seus dados aqui, entra em contato, claro, com o ganhador da cartela. Tá bom? Manda aí no 3268-1212. Tá valendo esses três prêmios pra hoje. Vamos ver quem já tá participando aqui, ó. Boa tarde, Daniel. Quero participar do sorteio. E a música Pai, com Fábio Júnior. É a Marinês que tá pedindo essa aqui. Legal, Marinês. Obrigado pela participação, né? Agora tô vendo aqui, ó. O almoção que ela fez ontem, né? No Rádio Atividade a gente não conseguiu ver. Muitas participações. Fica complicado de ver todas. Mas agora tô vendo a foto aqui, hein? Parabéns, show de bola. Aquele alô pra você, Marinês, uma boa tarde. Boa tarde, Daniel, gostaria de ouvir a música O Bagulho é de Quem Tá de Pé. O Pereira que tá participando, alô Pereira. Deixei sob os cuidados dele minha caixa de som, meu cubo de contrabaixo. Tá, Pereira, tô no aguardo aí, qualquer coisa manda aquele alô, tá? Confia em ti, meu querido. Um abraço pra ele, aí da Cerro Branco, né, Eletrônica Cerro Branco, aqui na rua JM Madaloso, quase na esquina já com a Avenida Brasil. Abraço aí pra ele, seu Pereira, sempre ligado também. Já já trago a sua música também por aqui, Pereira. Agora são 3 horas e 35 minutinhos, 3h35. Vamos trazendo a primeira música do Fábio Júnior, que pediu aí a Marinês. Vamos por ordem de chegada aqui, né? Pra atender os pedidos na nossa programação aqui. Saiu uma música linda do Fábio Júnior, né? Uma bela interpretação dele. Inclusive tem versão dele cantando com o filho também. Ele fica todo emocionado, hein? Vou trazer pra minha amiga que tá nos ouvindo, a Marinês, né? E concorrendo, claro, também aos prêmios por aqui. Obrigado pela audiência, tá bom, minha querida? Deus te abençoe e que você tenha uma excelente tarde de quarta-feira. E ó, fica o convite também, mais uma vez, para quem puder, bora pra praça hoje, né? Esse evento que acontece a partir das 6 horas da tarde, então levar sua cadeira, pode levar seu tererê, seu chimarrão também, né? Tem a feirinha para você aproveitar, não é verdade? Então, bora curtir aí hoje na feirinha o Caça Talentos, né? Vamos ver aí os talentos de Santa Helena no palco aí, que vai ser, já está sendo montada, aliás, uma bela estrutura montada aí na Avenida Brasil, para a gente ouvir os nossos talentos aqui. E o ganhador vai representar Santa Helena lá em Foz do Iguaçu, no prêmio que vale, ou com o prêmio, né, para o primeiro colocado, valendo um carro zero quilômetro. Coisa boa, né? Fábio Júnior, então, aqui, 3h36.
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Estamos de volta aqui na programação Grande Lago, são 4h05. Vai participando aí, hein? Tá valendo queijo falcão, tá valendo dois espetinhos pra retirar na feira hoje. Na feira especial, né? Com caça-talentos e Big Trucks. Programação especial hoje na Praça Central, aberto pra toda a população. E você pode garantir um lanchinho, queijinho, né? E ainda uma cartela da festa da padroeira da Capela Santa Helena, lá da Santa Helena Velha. Festa essa que ocorre no domingo, dia 16. São 31 prêmios nessa cartela, hein? Vai mandando o seu alô aí, hein? Tô no aguardo, 3268-1212, pra concorrer aos três prêmios aqui na tarde. Daqui a pouco eu trago mais participações. Que antes eu quero falar com o meu amigo, né? Querido, olha que tal, buenas tardes, locutor del Paraguai. Como é que é o nome mesmo? Eu sempre esqueço o nome dele. É Emílio Benítez, é isso? Tá certo, Diva? Eu chamo ele sempre de locutor do Paraguai, né? O locutor dele para Paraguai. Porque tá lá, que é o parceiro, companheiro da nossa amiga Diva. Agora tá lá em São Roque também. É, um abraço pra ele, tudo de bom. E a Diva que tá passando bem, né? Porque ela tá lá, né? Bem de boa. Com ele, além de ser locutor, né? Com uma voz maravilhosa. Quando ele serve o tererê. Ele é o servidor oficial de tererê, imagina. Capaz que não, né? Paraguai. Ele fala, Diva, meu amor, queres um mate e tereré? Com aquela voz, claro, de locutor do Paraguai. Emiliano, buenas tardes.

Estão lá no Mercado Diva, chupando mate, zererê. Um abraço pra vocês, alô Emiliano, seja bem-vindo, tá? Buenas tardes, meu querido, tudo de bom pra você, pra Diva, né? Pro Lebre, quem mais? Pra Ana, quem mais tá lá, Diva? Tem uma galera, né? Deixa eu ver, a Claudete, né? Pessoal que tá por lá nos ouvindo também. Aquele abraço pra vocês aí em São Roque, Mercado Diva, pertinho ali do Lago de São Roque, né? Pra você que é economia, amizade, parceria e fazer compras sempre com os amigos é melhor, né? É, e o preço lá embaixo, então, lá até presente tem, tem de tudo no Mercado Diva. Um abraço pra ela lá, um abraço pro Lebre, pro Emiliano, servidor oficial, é tererê. Tá lá, né?

Bom, mas o que eles querem ouvir mesmo lá, hein? É um grande cantor sul-americano. Inclusive aqui no Brasil, tem música com versão dele, né? O cantor em questão quer ouvir lá o Emiliano. Esse aqui marcou época, principalmente nos anos 90, né? Juan Luis Guerra. Essa aqui é a música que no Brasil tem uma versão. Vocês devem conhecer, é bem famosa. Um pedacinho pra vocês lembrarem.

uma das versões aí das músicas de Juan Luis Guerra, clássicos dele aí, muito bom cantor. Esse é dominicano, né? Nasci na Ilha Dominicana. Mas eles querem ouvir uma aqui, né? Que fazia tempo que eu não ouvia, hein? Conhecia o Juan Luis Guerra, mas essa aqui, confesso que há muito tempo não ouvia. Vou trazer então lá pro Emílio, pra Diva e pra todos que estão tomando um tereré, chupando um tereré, lá Billy Rubina com Juan Luis Guerra. Pra animar vocês aí, 4h12. Boa tarde pra vocês aí, lá no Mercado Diva, ligadinho na programação, junto com a gente. Solta o homem aí, ó.

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5: Perfeita sintonia, 4 horas e 29 minutos. Vamos que vamos aí, dona Cleci Spielmann. Tudo bem, dona Cleci? Como vai você? Opa, também lá no Porto Seguro, né? É? O que o Gaiteiro tá querendo cantar aí de novo? Deixa o Gaiteiro quieto agora. Deixa a dona Cleci falar aí. Fala aí, Cleci. Bom, tudo bem? Boa tarde pra você, tá nos ouvindo lá no Porto Seguro. Vizinha lá da Dona Maria, vizinha lá também do Luiz Carlos, né? Audiência da Grande Lago aí no Porto Seguro. Aquele abraço pra vocês.
6: Boa tarde, Daniel.
5: Boa tarde, tudo bem?
6: Quero participar da cartela da Santa Helena Velha e do queixo também.
5: Tá bom, então.
6: Tá bom, Daniel.
5: Tá certo.
6: Porto Seguro.
5: Beleza. Tá valendo aqui. A cartela da Santa Helena Velha, o queijo e também dois espetinhos lá da feira, né? Pra retirar o queijo tem que ser hoje também, espetinho também, tá? Dois espetinhos, ó. Top, hein? Lá do Ricardo Heimler, presidente da feira. Aliás, vamos pro convite deles aí, dele e da Débora, né? Pra o evento que ocorre hoje aí na feirinha. Você tá convidado, pessoal da cidade, do interior, vale a pena, hein? Trazer a cadeira, vir conferir os shows aí dos talentos locais e ver também os Monster Trucks, aqueles caminhão gigante, né? Já estão circulando aqui na cidade. Fala aí, Débora, gestora de cultura aqui de Santa Helena. É hoje então, hein? A partir das 18 horas.
7: Nessa quarta-feira, dia 5, estaremos recebendo um projeto do Paranaturismo através do Brasil Mix Festival, que é uma carreta da caça-talentos, onde foi já realizada uma pré-inscrição de talentos aqui de Santa Helena e da região. Estarão se apresentando hoje, ao fim da tarde. Junto vai ter a feira municipal. Então, a partir das 18 horas, a gente convida toda a comunidade a prestigiar nossos talentos. E após também vai ter um outro show. E a gente fica bem feliz em receber esses projetos culturais relacionados à cultura e turismo e também valorizar nossos talentos aqui da região e reforçar então o convite a toda a comunidade para estar prestigiando esse momento lá na feira municipal a partir das 18 horas.
5: E o tempo colaborou, né, gente? Não tem chuva, pelo menos para agora, né? A previsão do CIMEPAR até tem previsão de chuva, mas para noite, né? Também não é muita coisa, 4 milímetros para esta quarta-feira. Então, bora para a feirinha aproveitar. Daqui a pouco eu trago a previsão completa para vocês. Tem o recado também do Ricardo Heimler, que é o presidente dos feirantes aqui de Santa Helena. Fala aí, neninho. Tudo bem, Ricardo? Boa tarde.
8: Bom dia, Danielzinho. Quartou! E hoje com o Festival Caça Talentos na Praça Central. Exatamente. Hoje, a partir das 16 horas, na Praça Central de Santa Helena, junto à Feira Municipal, terá o Festival Caça Talentos. E vai estar presente a Monster Bigfoot. Exatamente. É uma caminhonetona gigante que está rodando a cidade. E vai estar na praça. Então traga sua família, venha participar e vem tirar foto com a criançada. E não esqueça, traz cadeira, hein? Porque precisa para assistir às apresentações.
5: Bom, convite feito, agora é só você se programar, tá bom? Hoje, a partir das 18h aí na Praça Central, ou nas praças centrais, né? Antônio Tomé, Orlando Weber, na Avenida Brasil, aí na feirinha.
9: Boa tarde, Daniel, é a Nilce da Moreninha. Vê se põe no sorteio as cartelas de bingo lá de São Roque. Manda um abraço pro meu pai lá em subsédio, Caiai, e vocês aí da rádio. Vê se roda aquela música, Copo Furado.
5: Tá bom, minha querida, valeu, Neuza da Moreninha, tá nos ouvindo aí. Neuza, a cartela aqui é lá da festa da Santa Helena Velha, mas tá no sorteio, fica tranquila. Tá bom, minha querida? Um abraço pra você, a festa que ocorre, aliás, no mesmo dia da festa de São Roque, né? Dia 16 de agosto, São Roque vai ser a festa da paróquia, né? E lá em Santa Helena Velha, a festa da capela Santa Helena. Agora são 4 horas e 33 minutinhos, 4h33. Vai mandando mensagem que dá tempo de você participar ainda. E agora tá chegando aquelas internacionais pra gente ouvir aqui. Dire Straits, Walk of Life. Volto já.

Air Supply, Make Love or Not at All, pra marcar época por aqui, e também os corações, hein, que se lembram dessa, tocou muito também, hein? Bom, vamos trazer mais uma internacional, daqui a pouco já na sequência eu volto para fazer o sorteio aqui dos três prêmios, da cartela, da Capela Santa Helena, da Santa Helena Velha, que tem festa nesse domingo, e também o prêmio, claro, da feirinha, tanto o espetinho quanto o queijo, hein? Fica ligado. Esse bloco de internacional para fechar, Nikita, Elton John. Volto já com o sorteio, hein? Dá tempo de participar ainda. 3268-1212.

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São 4 horas e 56 minutos. Bom, gente, vamos para os sorteios aí. Daqui a pouco já está chegando o Alex Moreno com o Porteira Aberta aqui na programação Grande Lago. Para fechar em grande estilo, eu vou trazer já já as últimas da tarde aqui também. Vamos lá, primeiro sorteado, vamos para a cartela, né? Da Capela Santa Helena de Santa Helena Velha. Vamos ver quem vai ser a primeira sorteada ou sorteado da tarde por aqui.

Atenção, hein? A Leonita Dixon. Leonita, você ganhou a cartela da Capela de Santa Helena Velha, tá certo? Vamos lá agora para o Queijo Falcão para retirar na feirinha hoje. Olha aqui, ó. Luiz Carlos, você ganhou o Queijo Falcão. Retirar na feirinha hoje. E agora os dois espetinhos também pro pessoal ir lá na feirinha, comer aquele espetinho, aproveitar os shows do Caça Talentos que ocorre hoje gratuitamente aí na Praça Central. E uma baita estrutura tá montada lá. Vale a pena conferir. Saiu pro Pereira. Ó, Pereira, ganhou a janta já, hein? Você ganhou os dois espetinhos dos espetinhos dos amigos do Ricardo da feira, tá bom? Retirar hoje também, beleza? Bom, são os três ganhadores da tarde e eu tô indo nessa. Agradecendo a você pela companhia e pela sintonia. Tá chegando Alex Moreno já já com o Porteira Aberta e a boa música sertaneja, gaúcha, popular, aqui na programação Grande Lado, tá certo? Eu, Daniel Carvalho, desejo a você uma boa noite também. Lembrando que hoje tem jornada esportiva, tem jogo do Grêmio aqui na Grande Lago também, né? E eu voltarei amanhã. Um abraço, tudo de bom. Fechando com Raça Negra aqui, ó. Cheia de manias. Tchau, tchau.

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Olá, boa tarde, tô chegando aqui pela M580, Rádio Grande Lago, 44 anos, uma história de amor com você. É quarta-feira, dia 5 de agosto de 2026, é Dia Nacional da Saúde, também Dia da Farmácia. De aniversário hoje, a consagrada atriz Natália Timberg, o Marechal Deodoro da Fonseca, o icônico sanitarista Oswaldo Cruz, o astronauta Neil Armstrong, o músico Adam Young e o vocalista Pat Burns. Num dia como esse, em 1955, morreu a genial luso-brasileira cantora Carmen Miranda e o mito das telas Marilyn Monroe. Em 1585, foi assinado o histórico acordo de paz com os povos tabajaras, fundando o núcleo de Nossa Senhora das Neves, atual João Pessoa. E em 1954, o atentado político contra o jornalista Carlos Lacerda, conhecido como Atentado da Rua Toneleiro. Hoje é dia de Santa Afra e de Santo Osvaldo de Nortúmbria. É dia de porteira aberta, estamos chegando com muita alegria, descontração, informação. E é claro, o melhor de tudo, a sua participação pelo 3268-1212. Muito boa tarde! Começo com João Bosco e Vinícius, Amiga Linda.

0: Jorge Mateus e Mateus e Cauã, Gaivota, abrindo porteira aberta de hoje, teve também João Bosco e Vinícius, Amiga Linda.
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0: Sua melhor companhia, Júnior e César, Cheiro de Culpado.
2: Aí, Júnior, o que será que tinha naquele áudio, hein, meu irmão?
3: César, eu também quero saber, velho.

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0: Pro Bruno curtindo a programação pela internet, ele mora em Toledo, pediu Leandro e Leonardo, Solidão.

0: Luiz Cláudio, Juliano e Jorge Mateus, não era eu não.
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0: A voz do Brasil de hoje homenageia Maria do Carmo Miranda da Cunha, conhecida como Carmen Miranda. Ela nasceu no dia 9 de fevereiro de 1909 em Marco de Caraveses e morreu no dia 5 de agosto de 1955. E morreu num dia 5 de agosto de 1955 em Beverly Hills, nos Estados Unidos. Ela foi uma cantora, dançarina e atriz luso-brasileira. Sua carreira artística transcorreu no Brasil e também nos Estados Unidos entre as décadas de 30 e 50. Trabalhou no rádio, no teatro de revista, no cinema e na televisão. Foi considerada pela revista Rolling Stone como a 15ª maior voz da música brasileira, sendo um ícone e símbolo internacional do Brasil no exterior. Apelidada de Brazilian Bonchio, Miranda é conhecida por seus figurinos extravagantes e pelo chapéu com frutas que costumava usar em seus filmes estadunidenses, fazendo desses elementos sua marca registrada. Ainda jovem, ela aprendeu a fazer chapéus em uma boutique antes de gravar seu primeiro álbum com o compositor Josué de Barros em 1929. A gravação de Pra Você Gostar de Mim, Tá Aí, escrita por Joubert de Carvalho, a levou ao estrelato no Brasil como principal intérprete do samba na década de 30. Na época, ela se tornou a primeira artista a assinar um contrato de trabalho com uma emissora de rádio no país. Seu crescente sucesso na indústria fonográfica lhe garantiu um lugar nos primeiros filmes sonoros lançados nos anos de 1930. Carmen Miranda participou de 5 musicais carnavalescos lançados nesse período, como Alô Alô Brasil, de 1935, e Alô Alô Carnaval, em 36. Em 1939, ela apareceu pela primeira vez caracterizada de baiana, personagem que a lançou internacionalmente no filme Banana da Terra, dirigido por Rui Costa. O musical apresentava clássicos como O Que É Que a Baiana Tem, que lançou Dorival Caymmi no cinema. Ainda em 39, o produtor da Broadway, Lee Chubert, ofereceu a Miranda um contrato de 8 semanas para se apresentar em The Street of Paris, depois de vê-la no Cassino da Urca, no Rio de Janeiro. No ano seguinte, ela fez sua estreia no cinema estadunidense no filme Don Argentine Way, ao lado de Don Ameche e Betty Grable. Naquele ano, Miranda foi eleita a 3ª personalidade mais popular nos Estados Unidos e foi convidada a se apresentar junto com seu grupo, o Bando da Lua, para o presidente Franklin Roosevelt, na Casa Branca. Carmen Miranda chegou a ser a mulher mais bem paga dos Estados Unidos, segundo o Departamento do Tesouro. Ela fez um total de 14 filmes nos Estados Unidos entre as décadas de 40 e 50, 9 deles somente na 20th Century Fox. Embora aclamada como uma artista talentosa, sua popularidade diminuiu até o final da Segunda Guerra Mundial. Em 20 anos de carreira, ela deixou sua voz registrada em 279 gravações somente no Brasil e mais 34 nos Estados Unidos, um total de 313 canções. O museu foi construído em sua homenagem no Rio de Janeiro. Em 1995, ela foi tema do aclamado documentário Carmen Miranda, Bananas is My Business, dirigido por Helena Solberg. Além disso, uma interseção no cruzamento de Hollywood Boulevard com a Orange Drive em frente ao Teatro Chinês em Hollywood foi oficialmente nomeada Carmen Miranda Square em setembro de 1998. Até hoje, nenhum artista brasileiro teve tanta projeção internacional como ela. Carmen Miranda era católica convicta e não aceitava o divórcio. Apesar de diversas tentativas frustradas para conseguir ser mãe, durante as quais fez diversos tratamentos por um ano, ela conseguiu engravidar em 1948, mas sofreu um aborto espontâneo no início da gestação em Nova York, depois de uma apresentação, e ficou hospitalizada por alguns dias. Devido à forte hemorragia que comprometeu seu aparelho reprodutor, a artista descobriu ter ficado estéril, o que agravou suas crises de depressão, levando-a a um excessivo e descontrolado uso de bebidas, cigarros, antidepressivos, ansiolíticos e calmantes. Ela foi encontrada morta em um corredor de sua casa em Beverly Hills na manhã do dia 5 de agosto de 1955. A atriz havia terminado na noite anterior as filmagens de um episódio de The Jimmy Durante Show na NBC. Vamos ouvir um dos grandes sucessos da Carmen Miranda, Tico Tico.
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0: Carmen Miranda, aqui na Voz do Brasil, do Porteira Aberta.
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0: Sua melhor companhia. Maiara e Maraíza, Bengala e Crochê.

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1: Sua melhor companhia, Alan e Marcelo, cara emburrada. 5:36, boa tarde.

0: PROCON Itinerante atende amanhã e subsede em mais uma edição do mutirão voltado aos moradores e produtores rurais que relatam interrupções e oscilações do fornecimento de energia elétrica. O atendimento acontece no Centro Comunitário do Distrito, das 8 às 17 horas, sem intervalo para almoço. A equipe do PROCON segue depois para outros três distritos. Na sexta-feira, dia 7, o atendimento é em São Clemente, no Centro Comunitário Gralha Azul. Na próxima semana, o mutirão chega a Moreninha, na quinta-feira, dia 13, e a Vila Celeste, na sexta-feira, dia 14, sempre nos centros comunitários e no mesmo horário. A orientação vale para residências e para propriedades rurais, onde as quedas de energia afetam diretamente a produção. Para ser atendido, o consumidor deve levar a fatura de energia mais recente que tiver em mãos e um documento pessoal com foto. Quem já entrou em contato com a Copel deve levar também os protocolos de atendimento, que ajudam a comprovar o histórico de ocorrências. O ideal é que o titular da conta de energia compareça ao atendimento, excepcionalmente quando a unidade consumidora estiver no nome do cônjuge ou companheiro. O atendimento pode ser feito mediante apresentação de certidão de casamento ou de documento que comprove a união estável.
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0: Do Duque Dalvan, participação de Yuri Cristolimões e Bruno Marrone. Meus pedaços.

0: Salve o Miodeu na Castela, fechando o bloco do Porteira Aberta, já já eu tô de volta.
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0: Nota de agradecimento. A família Moresco vem a público agradecer com profunda gratidão a funerária Santa Helena, aos ministros, aos médicos de Cascavel, à equipe da UPECAM, aos médicos do Hospital Moacir Micheleto e a todas as pessoas que prestaram apoio, enviaram mensagens de conforto e compareceram ao velório de Elisabeta Antônia Moresco. Aproveita também para convidar parentes, amigos e a comunidade em geral para a missa de sétimo dia, que será celebrada no domingo, dia 9 de agosto, às 8h30, na Igreja Nossa Senhora Aparecida, no bairro Vila Rica.

0: A família agradece, sensibilizada por todas as manifestações de carinho e solidariedade.
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0: 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Deixa eu ver aqui, já tá quase na hora, hein? Tá quase na hora. Vamos lá. Fala, Glaci!
2: Oi, Alex Moreno, boa tarde, boa tarde. Tudo bem com você, meu
0: tudo
2: querido?
0: Tudo bem, e com
2: que
0: você?
2: Tudo certo, graças a
0: que
2: Deus.
0: Bom. Fala.
2: Vamos aí curtindo o teu Porteira Aberta. E se for possível, você rodar a música com um trio Parada Dura.
0: Opa!
2: O Relógio da Matriz.
0: Que beleza.
2: Tirei lá do fundo do baú, só pra me curtir. E os atuais, Pássaro Livre.
0: Opa!
2: Pra todos os teus ouvintes do Porteira Aberta, tá, Alex?
0: Pássaro
2: Livre. Desde já, se for atendido, te agradeço.
0: Então,
2: uma ótima quarta-feira abençoada a todos.
0: Pra você também, tá bom? Gente, lembrando, tá rolando aí na Praça Central. Seleção de talentos, tem talentos aí de Santa Helena se apresentando, tem toda uma programação que tá rolando aí, daqui a pouco eu trago ela completa pra você. Tem Copa do Brasil, deixa eu ver aqui, não era ontem a Copa do Brasil, né? Juventude, mas hoje tem jogo também. Cadê? O Mauro mandou aqui no grupo, deixa eu dar uma olhada pra informar você. Você tá sempre bem informado, Porteira Aberta, inclusive mais curtinho, igual coice de porco hoje, né? Deixa eu ver aqui. Aqui, ó, Jornada Esportiva, quarta-feira é Copa do Brasil, é Grêmio e Mirassol. É isso? É hoje? Então tá bom, olha aí, ó. Até às 19h30, até às... a gente vai até às 18h45, tá bom? Tem Grêmio e Mirassol hoje às 19h30 pela Copa do Brasil. Tá certo? Tá combinado? Então, vamos nessa, né? Agora faltando 4 minutos para as... deixa eu colocar aqui os atuais. Para as 6, como é que é o nome da moda ali mesmo? Pássaro Livre, né? Depois eu vou trazer... deixa eu trazer aqui o Glaci. Deixa eu mandar um abraço pro Michael, que tá curtindo a gente lá em Santo Antônio do Sudoeste, pra Ede, pra Micaele também, que tá ouvindo a gente, estão lá aproveitando o final de tarde, tomando aquela gelada. Tá aí, ó, tá de novo a garganta, né? Precisando de férias, gente, precisando de férias. Acho que vocês precisam de férias de mim aqui, eu preciso dar férias pra minha garganta. Vou ter que dar um tempo aí, hein? Viu? Deixa eu mandar um abraço pra eles que estão lá em Santo Antônio do Sudoeste ouvindo a gente. Já mandou um vídeo, tá comendo um salame, tomando uma cervejinha. Beleza, tudo certo. Daqui a pouco eu vou para essa pegada aí também. Eu vou trazer aqui Cara ou Coroa com Zezé de Camargo e Luciano para eles. Na volta, ô Glaci, eu atendo você em dose dupla. Vamos começar a segunda hora do Porteira Aberta atendendo os pedidos da Glaci. Agora vamos lá. Coelho, rei da música sertaneja. Um marco na música sertaneja. O grande Zezé de Camargo e seu mano Luciano. Cara ou Coroa?

0: Boa tarde, caríssimos irmãos e irmãs. Alegria de estarmos juntos para nosso momento de oração, rendendo graças ao nosso Deus, que tanto nos abençoa e nos fortalece sempre em nossa caminhada, em nossa missão. Por isso, alegres, queremos nesta quarta-feira rezarmos juntos, nesta quarta-feira, onde nós estamos no quarto dia da quinzena de São Roque. Queremos assim pedir a Deus que abençoe as nossas comunidades e hoje, comunidade Nossa Senhora dos Navegantes, a qual estaremos lá 19 horas para missa. 16 de agosto, festa de São Roque. Venha participar você também. Com alegria, iniciemos o nosso momento de oração, a qual queremos rezar pelo Padre Aldo Dal Poço, que está de aniversário. Que alegria, né? Celebrando hoje mais um ano de vida. Que Deus continue derramando bênçãos infinitas sobre ele. Em nome do Pai, do Filho e do Espírito Santo. Amém. Encontro diário com Deus. O dom da saúde. Espírito Santo, Criador e Renovador de todas as coisas, sois a vida da minha vida. Eu vos adoro, vos agradeço por tudo e vos amo. Vós que conservais a vida de todo o universo, concedei-nos o dom da saúde, livrai-nos de todos os males do corpo e do espírito, que eu me disponha a gastar minhas energias no serviço aos irmãos. O espírito de vida, concedei a sabedoria aos médicos e a todos os que se dedicam aos doentes, a fim de que conheçam as causas das enfermidades que ameaçam a vida. Iluminai os cientistas para que possam descobrir os remédios necessários e assim conceder o dom da saúde a todos os doentes. Amém. Assim que Deus possa abençoar todos os enfermos. O anjo do Senhor anunciou a Maria
1: e ela concebeu do Espírito Santo.
0: Ave Maria, cheia de graça, o Senhor é convosco, bendita sois vós entre as mulheres e bendito é o fruto do vosso ventre, Jesus.
1: Santa Maria, Mãe de Deus, rogai por nós, pecadores, agora e na hora de nossa morte. Amém.
0: Eis a serva do Senhor.
1: Faça-se em mim segundo a vossa palavra.
0: Ave Maria, cheia de graça, o Senhor é convosco, bendita sois vós entre as mulheres e bendito é o fruto do vosso ventre, Jesus.
1: Santa Maria, Mãe de Deus, rogai por nós, pecadores, agora e na hora de nossa morte. Amém.
0: E o Verbo se fez carne
1: e habitou entre nós.
0: Ave Maria, cheia de graça, o Senhor é convosco, bendita sois vós entre as mulheres e bendito é o fruto do vosso ventre, Jesus.
1: Santa Maria, Mãe de Deus, rogai por nós, pecadores, agora e na hora de nossa morte. Amém.
0: Rogai por nós, Santa Mãe de Deus,
1: para que sejamos dignos das promessas de Cristo.
0: Oremos. Infundi, Senhor, em nossos corações a vossa graça, a fim de que, tendo conhecido pela anunciação do anjo a encarnação de Jesus Cristo, vosso Filho, pelos merecimentos de sua paixão e morte na cruz, sejamos conduzidos à glória da ressurreição. Isso vos pedimos, ó Pai, por Cristo Senhor nosso.
1: Amém.

0: O Senhor esteja convosco.
1: Ele está no meio de nós.
0: Proclamação do Evangelho de Jesus Cristo segundo Mateus.
1: Glória a vós, Senhor.
0: Saindo daí, Jesus retirou-se para a região de Tiro e Sidônia. Eis que uma mulher cananeia, que tinha saído dessa região, começou a gritar, dizendo: Tem piedade de mim, Senhor, filho de Davi. Minha filha está terrivelmente endemoniada. Jesus respondeu: Eu fui enviado somente às ovelhas perdidas da casa de Israel. Mas ela chegou, ajoelhou-se diante dele e disse-lhe: Senhor, socorre-me. Ele respondeu: Não fica bem tirar o pão dos filhos e jogá-los aos cachorrinhos. Ela insistiu: É verdade, Senhor, mas também os cachorrinhos comem as migalhas que caem da mesa dos seus donos. Então Jesus lhe respondeu: Mulher, é grande a sua fé. Aconteça para você tal como você deseja. E a partir desse momento, a filha dela ficou curada. Palavra da salvação.
1: Glória a vós, Senhor.
0: Caríssimos irmãos e irmãs, as ações de Jesus ao longo de Mateus procuram, sobretudo, responder a questões específicas enfrentadas pelos discípulos na comunidade a que se dirige, composta principalmente por judeus cristãos. A questão discutida hoje é a primazia do povo escolhido, Israel, deve ser mantida ou não? Vemos que não, pois a missão de Jesus se abriu aos pagãos após a recusa de Israel. A atitude da mulher pagã serve de paradigma da fé que salva. Reconhece e aceita Jesus como Salvador e vai ao seu encontro, mesmo sabendo que não tem direito a ela por causa do pecado, por causa do seu erro. Ela confia e pede, e por isso é atendida. Jesus não é um milagreiro. Jesus atende através da nossa fé. Fortalecida? Sim, somos assim agraciados por ela. Por isso peçamos ao Senhor que nos fortaleça a cada dia em nossa fé. E a nossa fé que vai caminhando, né? Caminhando. Hoje estamos, né, em Santa Teresinha, a missa 19 horas, quinto dia da nossa quinzena de São Roque, né? Vamos juntos celebrar, vamos juntos agradecer e pedir a Deus que abençoe sempre, né, a nossa comunidade paroquial. Por isso, com fé, né, peçamos a bênção de Deus sobre cada um de nós. O Senhor esteja convosco. Ele está no meio de nós. Que Deus Todo-Poderoso, por intercessão de Nossa Senhora de Lourdes, São Pedro, São Paulo, São Roque, vos abençoe. Ele que é Pai, Filho e Espírito Santo. Amém. Uma boa noite a todos e até amanhã, se assim Deus nos permitir.

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0: 18 horas e 11 minutos, 6 e 11, de volta ao Porteira Aberta aqui na programação 580, Rádio Grande Lago, 44 anos, uma história de amor com você.
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0: Vamos que vamos, aqui no Porteira Aberta, trazendo pra você, pessoal que tá participando aí, você já sabe, né? 3268-1212, manda pra mim sua mensagem de áudio e de texto, eu vou atendendo você por aqui no ato, né? Deixa eu ver, a Glaci, né? Pediu o trio Parada Dura e também os atuais. Vamos começar com o trio Parada Dura, Glaci? O Relógio da Matriz. Moda boa esperando por você aqui, hein? Sai daí não!

0: Pássaro Livre, os atuais. Pra minha querida Glaci, curtindo a programação Grande Lago, pediu, curtiu aqui com a gente.
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0: 6:18.

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7: Sempre a sua melhor companhia. É a programação Grande Lago e o Porteira Aberta. Já tem Grêmio e Mirassol aqui pela Grande Lago e Rede Gaúcha Sat.
8: Olá, Alex.
7: Opa.
8: Amigo da gente.
7: Fala,
8: boa noite, boa noite, tudo bem? Boa tranquilo, noite. Zé Lucas.
7: Fala, Zé Lucas.
8: Viu? Toca pra nós aí, se você puder.
7: Qual?
8: Se não puder, não tem problema também.
7: Opa,
8: tá?
7: Vamos correr atrás.
8: Mococa e Paraíso. Aquela parede, tá bom?
7: Beleza.
8: Se puder... Obrigado, viu? Beleza.
7: Não só posso como vai ser agora. Um abraço pra esse cantor espetacular aí, o Zé Lucas, cantor, compositor, amigo demais, talentosíssimo. Quero vocês aqui no Porteira Aberta, hein? Mococa e Paraíso, aquela parede.

31 minutos, é a programação 580, trazendo para você aqui as melhores músicas, as músicas de viola no seu final de tarde. Você ouviu a moda aí lançada em 1989 de Ted Vieira e Jaime Ramos, com Vieira e Vieirinha, a moça que dançou com o diabo.

0: Vamos lá, deixa eu ver que tem mais gente aqui participando da nossa programação. Cadê ela? Cadê ela? Tá aqui.
1: Boa tarde, Alexia Solani. Como hoje é quarta-feira, é dia de alegria, né? Vou pedir uma valsa com Monte Carlo. Toca pra mim aí a valsa suíça. Pra alegrar esse fim de tarde. Carlo. Tá bom? Tudo de bom pra você. Ótima noite.
0: Valsa suíça com Monte Carlo. Vamos ver aqui. Cadê? Tá aqui o trem, ó. Pra Celoni, que vai dançar uma valsa agora. Às 6h32. Um abraço, Celoni. Boa noite.

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5: De volta, estamos de volta aqui na programação Grande Lago, lembrando, daqui a pouquinho tem Grêmio e Mirassol pela Copa do Brasil, tá certo? Vamos seguindo por aqui, deixa eu ver, pessoal participando aqui com a gente, a Celone mandou, deixa eu ver aqui, o que que a Glaci me mandou? Vamos ver.
6: Ah, não aguento ficar sentado no sofá com essa valsa aí, vou dançar, nem com o cabo da vassoura, é agora.
5: Aí, Celone, tá vendo aí, ó, Celone, foi dançar, já arrumou mais uma pra dançar. Hoje é quarta, mantém o bailinho pra vocês irem, hein? Pra isso que a Celone pediu a música, já pra ir e se aquecendo pro bailinho amanhã, né? Lourenço e Lorival, ainda existe amor, 6h38.

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1: O Dia dos Pais é celebrado anualmente no Brasil na segunda semana de agosto. Mas em outros países a data é celebrada em outros dias. Você sabia? Nos Estados Unidos e Inglaterra, o Dia dos Pais é celebrado no terceiro domingo de junho. Já em alguns países ocidentais, geralmente a data coincide com o dia cristão em que se comemora o dia de São José, pai adotivo de Jesus, 19 de março. A data pode mudar, mas o objetivo é o mesmo, homenagear todos os pais.
0: Para sua reflexão, pensamentos que edificam. Existe no silêncio uma tão profunda sabedoria que às vezes ele se transforma na mais perfeita resposta. Fernando Pessoa.
2: Dezoito para sete, já tem Grêmio e Mirassol aqui na programação Grande Lago, em cadeia com a rede Gaúcha Sat. Vamos de Pardinho e Pardal, panela furada.

Tá aí faltando 12 minutos para 7, a gente vai ficando por aqui com o Porteira Aberta, né? Amanhã tem mais, você já sabe, e tá chegando na sequência a jornada esportiva para você, Copa do Brasil, deixa eu ver, Copa do Brasil, Grêmio e Mirassol. Um abraço, fique com Deus, que é a melhor companhia. Amanhã estamos de volta com mais um Porteira Aberta, se Deus quiser e Ele há de querer. Tchau, tchau.

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0: Juventude, lamentavelmente, no último lance foi eliminado da competição. Jogo bem, encarou o Atlético Mineiro, que é um dos grandes clubes do futebol brasileiro, mas infelizmente não continua. Bom, hoje é o Grêmio, e o Grêmio tem contra si o Mirassol. O primeiro jogo foi empate, e agora o Grêmio busca a vitória aqui para passar com tranquilidade, e se empatar vai para os pênaltis, e se perder também está eliminado. Mas a gente está aqui imaginando uma grande vitória do Grêmio, uma grande passagem, numa competição onde o Grêmio é catedrático, tá? Tem pós-graduação, que é a Copa do Brasil, e amanhã tem o Internacional contra o Corinthians. O Inter chega em São Paulo, levando uma diferença de 2 pontos, o que certamente vai ser muito importante para o Inter continuar também. Então, a Rádio Gaúcha, que está sempre com o futebol do Rio Grande do Sul, está hoje aqui na Arena do Grêmio para tratar de um assunto importante, o Grêmio contra a equipe do Mirassol. Então, estou convidando você, que é nosso ouvinte, que está conosco, vamos trazer informações do trânsito, saber como é que a coisa anda, porque se tem uma expectativa muito boa de público, mas ninguém conseguiu entrar, ou pouca gente conseguiu entrar, e é por aí que eu quero começar a transmissão. Antes até das manchetes dos repórteres, eu quero falar com a Nani, com a Keck, para ela me dizer exatamente como é que tá o acesso do público, se tem muita gente, tem muito congestionamento, o que dá para adiantar, hein, Keck?
1: Dá para adiantar, Pedro, que a esplanada tá recebendo bastante gente agora, tem gente subindo a rampa, e eu não tenho dúvida, Pedro, que tem gente no trânsito aqui. Dois setores esgotados, arquibancada norte e gramado sul, e a expectativa é de 23 mil pessoas aqui na arena.
0: Muito bem, então venha, torcedor. Não se intimide com o trânsito. Venha pra cá, porque o Grêmio tá precisando de você. E como eu disse, o Grêmio é pós-graduado em Copa do Brasil, né? Então, um abraço pra você que tá ligado conosco. Muito obrigado pelo carinho da sintonia. Que bom, né? Que maravilha saber que você tá ligado conosco, né? E pode ser em uma das emissoras da Rede Gaúcha, umas 5 emissoras que a Rádio Gaúcha tem no Rio Grande do Sul, ainda no aplicativo, ainda no YouTube, sei lá, tanta coisa que se pode ouvir a Rádio Gaúcha, que é a grande líder no futebol do Rio Grande do Sul. Então, a você, torcedor, muito obrigado pelo carinho da sintonia, e eu digo que a partir de agora, para todo o Brasil, para o mundo inteiro, né? Porque não há limites para você que ouve a Rádio Gaúcha, que torce pelo Grêmio, e eu estou mandando um abraço e dizendo assim, ó, tá no ar o futebol da Gaúcha. São 18:53, vamos agora chamar os destaques do futebol da Gaúcha. Zé Alberto Andrade tem as manchetes do Grêmio.
2: Menos pela história e mais pela necessidade. Grêmio precisa vencer pela primeira vez o Mirassol, ganhar 4 milhões de reais e passar para a próxima fase da Copa do Brasil. Com um detalhe, 3 volantes e Pavon de volta ao ataque.
0: Agora o Katsurayama, as manchetes do Mirassol.
3: Que veio sem o seu goleiro titular, Walter, lesionado, dá espaço a Alex Muralha. Técnico Rafael Guanais promete a mesma ideia, a mesma postura, mesmo jogando fora de casa. E espera um Grêmio empurrado pela sua torcida para o ataque, e é aí que ele quer encontrar espaços.
0: Ainda pouca gente aqui na arena, hein, Keck?
1: Mas aqui na esplanada tem bastante gente, Pedro. E hoje é para espantar a eliminação da semana passada naquela Copa em que somos especialistas. Para isso, o torcedor do Grêmio vai se fazer presente. São esperados 23 mil gremistas essa noite.
0: Central Gaúcha de Esportes traz Marcos Bertoncello com as manchetes do futebol hoje.
4: É a semana para conhecermos os 8 classificados às quartas de final da Copa do Brasil. Amanhã é a vez do Inter, que enfrenta o Corinthians e não terá o volante Vidiagra, desfalque por lesão. E ainda, Pedro, a CBF informou que o sorteio da próxima fase ocorre já na próxima terça-feira.
0: Opa, a bola vai rolar em seguida, hein? Vamos ver, tem sorteio na próxima terça-feira. E eu espero ver Grêmio Internacional lá, né? Hoje é a vez do Grêmio, estamos aqui muito interessados numa vitória do Grêmio, todos nós que torcemos pelo Grêmio Porto Alegrense, né? 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E na escalação do Grêmio, eu conto com José Alberto Andrade, que traz o time que precisa da vitória, Zé.

0: escalado para tentar a primeira vitória, para tentar a vaga na Copa do Brasil, para tentar ganhar mais 4 milhões para os seus cofres que não estão cheios. O Grêmio escalado por Luiz Castro tem o Everton no gol, camisa número 1. Na lateral direita, Diego Caíto, número 27. Na zaga, Gustavo Martins é o número 6. O Wallace é o número 82. E pelo lado esquerdo, Marlon, lateral, número 23. Meio campo tricolor. Primeiro setor tem 3 volantes. O primeiro deles é Noriega, camisa número 19. O 20 é ele que está completando, aliás, já completou 200 jogos pelo clube. Estou falando de Vidasanti, camisa número 20. Do lado esquerdo, o terceiro volante do Grêmio é Nardoni. Ele tem a camisa de número 5. Na frente, seria uma segunda linha de meio campo ou uma primeira linha de ataque. Ali estão Pavon, que volta o ataque, volta a posição lá na frente pela direita, número 7. E Abuso, número 9. No comando do ataque, o artilheiro Carlos Vinícius, ele é o número 95. Banco de reservas tricolor tem Gabriel Grando, Wagner Leonardo, Kahneman, Marcos Rocha, Dodi, Bright White, Matheus Nascimento, Léo Pérez, Gabriel Mac, Pedrinho Gabriel, Giovani Cabral e Enamorado. 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
1: 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Agora o Lucas Katsurayama trazendo a informação do adversário do Grêmio, Mirassol.

0: Mirassol, do técnico Rafael Guanais, que vem à arena para tentar estragar a festa do Grêmio. Escalado com 23, Alex Muralha no gol. 32, Igor Formiga. 34, João Victor. 44, Gabriel. E fechando a defesa, 6, Reinaldo, ex-Grêmio. Meio de campo também com 3 volantes. 80, Walisson. 8, Denilson. E 5, Japa. No ataque, 77, Alisson. 95, Edson Carioca. E 30, Bruno Santos, recém-contratado. No banco, Tomazella, William Machado, Elias, Victor Luiz, Neto Moura, Casonati, Chico Kim, Shailon, Gustavo Silva, o Mosquito, Carlos Eduardo, Fernandinho e André Luiz. Time banco do Mirassol para Sicredi.
1: 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Arbitragem, Jory Vasconcelos.
2: Arbitragem, Pedro, de Davi de Oliveira Lacerda, árbitro do Espírito Santo e que é um dos principais nomes do futebol brasileiro na atualidade. Embora ainda não seja do quadro da FIFA, é um árbitro que impõe respeito em campo, que deixa o jogo andar, então tendência de um jogo acelerado, um jogo jogado. Já foi assim no jogo de ida, é bom que se diga, de Grêmio e Mirassol, com poucas faltas. Hoje teremos ainda menos infrações, provavelmente por conta do estilo de arbitrar de Davi Lacerda. Ele será auxiliado por Eduardo da Cruz e Douglas Pagung. O quarto árbitro é Bruno Correia. E na cabine do VAR temos Carlos Eduardo Nunes Braga, Andréia Marcelino e Marco Aurélio Ferreira. É arbitragem, Pedro, no papel para CMPC. Viva o natural.
1: 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Vai falar agora com o Marcos Bertoncelo. Antes eu vou falar com os comentaristas. Sim, Diogo Oliveira começa falando e me diz o que que acha da possibilidade do Grêmio classificar, não importa como, classificar.
3: Boa noite, Pedro, boa noite para todo mundo que nos acompanha. Claro que o Grêmio pode classificar, é o tamanho do Grêmio, essa ideia de que a torcida pode emprestar uma atitude que a gente, dos jogadores, que a gente não tem visto, pelo menos não viu no primeiro jogo lá em Mirassol, né? Porque tá muito claro, né, Pedro, que o técnico não consegue mobilizar os jogadores, que os jogadores não jogam pelo técnico, mas o torcedor, né, olho no olho, cobrando, né, entrega uma atitude diferente, só por isso o Grêmio eventualmente pode vencer. Não tenha dúvida nenhuma, isso é o mais importante, né? Isso aqui concordamos, passamos a régua, hashtag assinamos embaixo todo mundo. O Grêmio mais importante é classificar. Mas o Grêmio precisava de uma boa atuação, pelo menos, tá? Um jogo bem jogado, com controle, com domínio, sem sofrimento, que dê segurança de que o Grêmio pode pensar em algo mais do que apenas passar por essa fase aqui, esse momento, eliminar o Mirassol. É o que eu espero, Pedro, que o Grêmio faça um bom jogo. Pode não ser o melhor jogo do mundo, mas que tenha um jogo melhor do que os outros que teve após a Copa, pra gente entender que é possível melhorar com a entrada do Krove ou do Krovinovic, com as peças que tem, porque o Grêmio precisa jogar, Pedro. Não vai adiantar passar se não mostrar futebol, logo ali adiante vai cair. Então eu tô esperando, talvez esteja sonhando muito, Pedro, mas acredito nisso. Daqui a pouco o Grêmio...
1: Sonhar é viver.
3: Né? Sonhar é viver, o sonho é o alimento da alma, Pedro. Então, que o Grêmio vença e que consiga fazer um bom jogo, pelo menos.
1: A minha alma fica melhor com o churrasco, mas em todo caso, vou dar uma sonhadinha.
3: A barriga que fica, a tua alma é com o sabor do churrasco.
1: CCD, já que estamos falando de opinião, eu sei que tu começasse a dar opinião a uma hora, não, hoje de manhã, e vai amanhã, até madrugada.
4: Sim, né, Pedro?
1: Vai gostar de microfone assim?
4: Não, faz parte, estão me pedindo. Deixaram, né, Pedro?
1: Não, e o jogo hoje do Grêmio é o Grêmio.
4: É o Grêmio. Pedro, eu vou discordar do jogo. Hoje não precisa jogar bem, Pedro. Hoje não precisa fazer nada diferente. Em Copa, se jogou bem ou não, a história não vai contar. A história só vai contar se tu passar ou se tu for eliminado. Então eu espero que o Grêmio hoje ganhe de qualquer maneira. O que que o torcedor pede hoje, o torcedor que tá vindo e que vai chegar aqui em praticamente 30 mil pessoas? O torcedor do Grêmio quer competição. O Grêmio historicamente compete. E eu espero sinceramente que hoje o Grêmio consiga fazer um jogo competitivo e vença o bom time do Mirassol. Dá pra vencer? Não tenho nenhuma dúvida que dá pra vencer o Mirassol, e o Grêmio vai tentar fazer isso a partir das 7:30, Pedro.
1: Aí está a esperança do comentarista gremista César Cidade Dias, também conhecido na intimidade por CCD, tá? 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Do grande Pedro Brair, que está nos ouvindo lá em Passo Fundo nesse momento, curtindo o seu Grêmio e curtindo o futebol da Gaúcha. Agora Diori Vasconcelos e arbitragem, bonitão.
2: Não, ele foi antes já, Pedro. Deixa eu falar.
1: Sim, fala.
2: Pode ser?
1: Claro.
2: Então tá, Pedro, pra dizer o seguinte, tá? A vantagem é do Grêmio por jogar em casa. Uma vitória basta para se classificar e embolsar R$ 4 milhões nessa próxima fase da Copa do Brasil. E vitória, Pedro, que é algo que o Grêmio não consegue desde maio, desde antes da Copa do Mundo, quando bateu o Santos. Desde então, são 7 partidas de jejum. Jogos contra o City Torque, Corinthians, Mirassol, Bolívar, Fluminense. O Grêmio precisa voltar a vencer. E uma vitória basta hoje para se classificar. Se houver pênaltis, decisão nos pênaltis. 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
1: Muito bem, são 19:05. A partida começa às 19:30. E nós temos um público ainda muito pequeno. Muito pequeno. Mas a Keck tá dizendo que a esplanada tem gente saindo pelo ladrão? Será isso mesmo, Keck? Não, nem a Keck quer falar. Deve tá chamando os caras lá. Vem pra cá, vem pra cá.
3: A Keck tá? Saiu ali da esplanada, Pedro. Tá na rua. Vem, pessoal, vem pra cá. O César tava fazendo isso aí, João. Aqui, eu não sei se tu tava aqui, não tinha chegado, Pedro. O discurso do César aqui no cafezinho, aqui da arena, reclamando que...
4: Briguei com eles no café.
3: Pá, quase...
4: Briguei com eles no café.
1: Acho que tu fez bem.
4: É, fizeram terrorismo comigo. Claro. Porque hoje, o que, que é hoje, o quê? Hoje nós vamos ganhar aqui, o Pedro vai sair rouco de tanto gol que vai narrado
1: pra bola. Vou ficar rouco. Enrocar. É, seria assim, né? Olha aqui, ó. 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Eu quero chamar o Bertoncelo agora, porque ontem nós tivemos 2 classificados, não é isso?
2: Isso, vitórias magras, né, do Atlético Mineiro e do Santos, mas classificações fora de casa. Aqui em Caxias, o Juventude...
1: Do Neymar, né, do Santos, né?
2: Teve o passe, uma assistência açucarada do Neymar pro gol marcado pelo Rony, depois teve discussão do Neymar com o presidente do Remo, a comissão técnica, o Neymar tirou onda porque o Santos está classificado para a próxima fase. 1-0 no Mangueirão contra o Remo, gol marcado pelo Rony. E o Juventude, Pedro, puxa vida, gol aos 49 minutos do segundo tempo, gol marcado pelo Minda, e o Atlético Mineiro venceu por 1-0 e segue adiante.
1: Pois é, o Juventude acabou rasgando 4 milhões. É, sim, rasgando a possibilidade de nos pênaltis ter. Agora, aquilo que aconteceu com os dois aqui foi doloroso.
3: É,
1: né?
3: Mas é esse o ponto, Pedro. É uma fatalidade absurda, assim, né? Porque o jogo foi muito igual, assim como foi igual lá no Rio, lá em Minas Gerais. E isso diz muito de como o Juventude foi bem. Ele fez um jogo de enfrentamento contra o Atlético, que recém ganhou do Flamengo, do Palmeiras, perdão. Então, mas assim, esse gol no último, essa mancada dos dois zagueiros, que eu acho que parecia que eles relaxaram, assim, quando o árbitro levou, fez a menção de levar o apito à boca, olha, acabou o jogo, e eles desfocaram, ligou a chavinha ali do off, e aí bateram cabeça e acabaram tomando gol. É uma pancada pesada, mas o Juventude, Pedro, tá muito bem na Série B, segundo colocado, a meta do Juventude é subir, o Juventude não dá o passo maior que a perna, a folha é 1.200.000, o orçamento pro ano é só 27 milhões, porque tem de ser 1/3 do ano passado, que era a Série A, e aí era 100 milhões, e é isso mesmo que o Juventude tem de fazer, e ele tem plenas condições de subir de novo. Então o mundo não vai acabar porque o Juventude tomou essa pancada.
1: Vice-líder, né?
3: Vice-líder, classificaria direto, ele subiria direto pra Série A.
1: Bom, olha aqui, Bertoncelo, como é a semana de Copa do Brasil, teve 2 jogos ontem e hoje tem mais coisa rolando, né?
2: Isso, no Mineirão temos 8 minutos, bola rolando para Cruzeiro e Chapecoense, na ida empate em 0-0, o mesmo caso de Grêmio e Mirassol, empate leva aos pênaltis. Também, Pedro, às 9:30, Fluminense e Vasco no Maracanã, clássico, na ida placar zerado 0-0 também, e o Palmeiras muito bem encaminhado, enfrenta o Fortaleza que vendeu o manto, jogo na Arena Pantanal, 9:30, Fortaleza e Palmeiras, na ida o Palmeiras fez 3-0.
1: Muito bem, amanhã tem o Inter.
2: O Inter sem Vidiagra, né? Saíram os relacionados, o Felipe Duarte no pré-jornada que está em São Paulo, avisou e comunicou que o Vidiagra não viajou com o Inter com uma lesão, ele fica fora, mas o Inter tem uma boa vantagem, venceu na ida pelo placar de 2-0 no Beira-Rio. Amanhã, 8 horas em Itaquera, Corinthians e Inter, e também às 8 horas, vitória diante do Atlético Paranaense. Na ida, o Furacão venceu por 2-0.
1: Então é assim, terça-feira saíram dois classificados, o Santos e o Juventude. Hoje saem dois.
2: Quatro. Isso. Vai sair Grêmio ou Mirassol, Cruzeiro ou Chape, Fluminense ou Vasco, Fortaleza ou Palmeiras.
1: E amanhã os outros dois.
2: Exatamente, fechando os 8 classificados.
1: E tem sorteio já pra, marcado pela CBF.
2: Exato. Na próxima terça-feira, a CBF colocou em seu site hoje e comunicou que na próxima terça-feira, às 11 horas da manhã, pote único, vamos ter qualquer confronto, inclusive se Grêmio e Inter passarem, a gente pode ter um Grenal já na próxima fase. E aí as datas das quartas tem data prevista para o final do mês de setembro, final do mês de agosto, início do mês de setembro, e aí a premiação passa, Pedro, para 9 milhões de reais quem chegar às semifinais.
1: Ah, já ficou bonito. Seria bom o Grenal nessa fase de quartas de final, hein, Diogo?
3: Pedro, eu sou um defensor do Grenal, né? Eu acho que seria legal, sim. Acho que seria bom. Eu sei que o Inter não tá numa fase tão boa, o Grêmio também, isso aí ia acabar mexendo ali, possivelmente nem outro querem Grenal agora. Mas o Grenal é um jogo... Grenal é um jogo diferente, eu gosto de Grenal. Eu gosto de cobrir e trabalhar em Grenal.
4: Hoje, classificar hoje e pegar o Corinthians, vingar o Rio Grande do Sul.
1: Tu vai secar amanhã, isso?
4: É óbvio que eu vou secar, Pedro. Não consigo torcer pro Inter.
1: O Vaguinho tá torcendo pra quem hoje?
4: Eu, Vaguinha, se eu conheço, o Vaguinha tá fardado todo de amarelo, em casa, fazendo reza
1: camisa
4: pelo Mirassol.
1: Camisa que ele ganhou de ti quando tava lá no Pelotas.
4: É, tentando imitar uma camisa do Mirassol, e amanhã ele vai me azucrinar a mente se der alguma coisa errada aqui, por isso que tem que ganhar de qualquer jeito, pelo amor de Deus.
5: Aliás, sobre o amarelo,
4: sabe o que é isso?
5: Sobre o amarelo do Mirassol, e eu lembrei exatamente dos clubes do interior, Pedro. Quando eles passaram aqui, o tom de amarelo do Mirassol, ele não lembra do Pelotas, mas lembra muito
4: do Ipiranga,
5: o do Ipiranga, tanto pelo tom do amarelo como o tom do verde também.
4: É verdade, quem lembra
5: o Ipiranga. O Pelotas é um amarelo mais ouro, né? Ah, sim, bom, áureo, mais, cerúleo, né?
4: Áureo. Mais seleção brasileira.
5: Exatamente.
4: Que inclusive é a inspiração da camisa da seleção brasileira, pra quem não sabe, é a camisa do Esporte Clube Pelotas.
5: Através do grande Aldir Schley.
4: Exatamente.
5: Que foi o artista
1: de Pelotas, né?
4: Ou seja, o Pelotas inspirou a seleção brasileira. Isso.
1: Sabe cantar o hino do Pelotas?
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5: Oh, que legal, terminou, hein? O aquecimento do Grêmio. Opa. Terminou o trabalho físico, os jogadores, todos eles, titulares e reservas, indo para o vestiário, onde vestirão a jaqueta tricolor. Por enquanto, trabalham com o uniforme de treino. Em seguida, o Grêmio, com seu uniforme principal, estará no campo da arena para jogar contra o Mirassol.
1: 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Este é o futebol da Gaúcha, que agora vê aqui na arena um público razoável, apenas razoável, nada mais do que isso. E nós já estamos nos aproximando da hora do jogo. São 19 horas, 12 minutos, portanto, aqui 18 minutos. Será que vai fechar 30 mil pessoas? Não, nem a pau. Nem a pau.
4: Tem que ver como tá na rua, Pedro. Tem razão. Aqui dentro ainda é público de gauchão.
2: Foram duas partidas em casa do Grêmio pós-Copa contra o Fluminense, empate em 1-1, 23.900. E na derrota para o Bolívar, 25 mil os públicos do Grêmio nesse pós-Copa.
1: Qual é a promoção, quais são as promoções financeiras e de colocação na Copa do Brasil? O campeão tá na Copa Libertadores. E o que mais? Isso. Conta aí.
2: Vamos lá, até porque teve uma mudança, né, Pedro, no regulamento. Isso. Que é o seguinte: o campeão garante vaga para Libertadores, né, vaga direta, vaga na fase classificatória, e também embolsa 78 milhões de reais. Esta é a premiação para o campeão. E o vice-campeão, neste ano, vai ter uma vaga da pré. Ele tem uma vaga indireta para Libertadores do ano que vem. A CBF, ela acaba com o G6 do Campeonato Brasileiro, passa a ser G5, e esta vaga para pré, que era do Brasileirão, passa a ser do vice-campeão da Copa do Brasil.
1: Perfeito, concorda com essas alterações, Diogo?
3: Olha, em parte sim, em parte sim. É, porque é uma tentativa de fazer assim, algo melhor, algo mais produtivo, enfim, concordo. Mas eu estou preocupado com o jogo daqui, Pedro. Estou preocupado com o jogo daqui porque a gente está falando bastante dessa atitude que o Grêmio tem de ter. Eu acho que tem de ter mesmo, concordamos. Mas isso tem de ter uma tradução no campo, medianamente, né? Porque o Mirassol é um time que tem o mesmo técnico há bastante tempo, tem um método de jogar. O Grêmio vai ter que em algum momento jogar um pouco para conseguir fazer vitórias que ainda não fez sobre o Mirassol. Então a gente vai ter de ver alguns jogadores produzirem ou que não produziram ainda, né? Então agora quando as luzes se apagam, daqui a pouco tem esse clima da torcida aí, Pedro, pra gente ver depois um Grêmio melhor.
1: Muito bem, o Alcindo de Davi, CCD, tá mandando dizer o seguinte: 0-0 tá bom demais.
4: É verdade, Pedro, que 0-0 garante classificação entre os 8 da Copa do Brasil. 0-0 classifica, é isso aí, esse é o sentimento.
1: O importante é passar e ficar na competição.
4: É claro, não tem
1: nenhuma
4: dúvida.
1: Já vem 9 milhões ali na frente, que é uma graninha que ajuda.
4: É, mas não é só pelo dinheiro, também é pela confiança do trabalho.
1: É, confiança do trabalho, do torcedor, enfim. O Alfredo do PS lá em Capão da Canoa, ligado no futebol da Gaúcha. Ah, deixa eu ver. O que tem mais aqui? O Joselito. Tá lá na zona sul de Porto Alegre. E o doutor Rafael também, meu querido dentista lá de Santa Maria, ligado no futebol da Gaúcha, tem um filho que joga uma bola extraordinária e deverá ser um grande craque, eu tenho certeza disso. 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Jogo de luzes aqui na arena. E eu quero saber do nosso Katsurayama o que houve com o goleiro titular da equipe do Mirassol, que não tá e vai jogar o Muralha, que sempre é uma preocupação para os torcedores. Não, também não. Vamos adiante. 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Eu dei informação hoje, CCD, que entendia que seria colocado o Pavão na ponta direita no lugar do PT.
4: Acertasse.
1: Mas eu não tinha informação, foi meu palpite, porque eu acho que é a melhor formação que o Grêmio pode ter, na medida que vai preencher aquele meio campo ali, que de vez em quando é meio mãe, né?
4: E dentro da ideia de que o Grêmio precisa competir, nada mais importante do que o Pavão, que é um jogador dedicado, brigador, que vai brigar pelas posições. O Grêmio precisa brigar centímetro a centímetro desse campo aqui hoje, Pedro. E o Pavão, ele tem essa realidade.
1: Olha, foi chamado o nome dele, teve aplauso do torcedor.
4: É isso aí, Pedro.
1: Mas Gilberto, tá me ouvindo aí, Gilberto?
3: Eu acho que eles estão no...
5: Oi, Pedro.
3: Opa.
5: Oi, Pedro.
1: Ei.
5: Agora sim. É que eu tava anunciando que vem a escalação do Grêmio, a torcida até agora recebendo todos os jogadores bem, não houve nenhum muxoxo, nenhum tipo de vaia. Agora vem a confirmação, vamos ver se vai ser dado o nome, ó, Luiz Castro.
1: Meu Deus, o que quer dizer isso, Diogo?
3: O torcedor tá fazendo o seu protesto no momento adequado, não tá vaiando o time, né? Vaiou o técnico, né? Porque quando muitos não conseguem render, é claro que a gente tem de olhar pro treinador, né? Ele pode até encaixar o time ali adiante, mas o fato é que o rendimento do Grêmio, nem tô falando de resultado, o rendimento é muito abaixo do que se esperava do Grêmio. A gente tá falando no Pavô, mas o Grêmio sofreu lá em Mirassol com o Igor Formiga, o lateral direito, porque Marlon e o próprio Amuso não conseguiam dar resposta ali pelo lado direito, o lado direito de ataque da equipe do Mirassol. Então tem de cuidar o lado do Igor Formiga, que lá em Mirassol virou Carlos Alberto Torres.
1: Agora eu vou te dizer uma coisa, faz 53 anos que eu ando correndo por esse mundo aí narrando futebol. A maior manifestação de vaia antes da partida para um treinador que eu vi foi hoje.
3: Eu acho que o torcedor do Grêmio, o Prebeli, educadamente faz um protesto no horário adequado, no momento adequado.
5: Ah, eu quero dizer o seguinte, ó, não me engano, eu vi coisas parecidas com o Wagner Mancini.
1: Wagner Mancini, pode ser. Mas de qualquer forma, Zé Alberto, olha, tu colocaste no ar numa hora crucial. A grande vai ao treinador. O que significa dizer o seguinte, hein, Zé? Se ele ganhar o jogo, para. Agora, se perder, sei lá como é que vai ser o final do jogo.
5: Aí depende também, Pedro, acho que ainda depende também da sequência do brasileiro, sabe? Eu acho que as coisas estão atreladas, mas também não estão atreladas. Se o Grêmio passa hoje, beleza, mas se no brasileiro não consegue se levantar um pouco, vem vaia de novo.
1: Mas tu imagina o seguinte, o Grêmio está na zona de rebaixamento do Campeonato Brasileiro. Se for eliminado hoje, terá sido eliminado em 7 dias, 2 vezes, de 2 competições importantes.
2: E em casa.
1: E em casa, é, tem isso, mas CCD, o Grêmio precisa passar, CCD.
4: É, senão... essa não adianta, Pedro, é que futebol, o que acontece? O Grêmio não está bem, o Grêmio está perdendo, o Grêmio está indo mal, a torcida nomeou o treinador, o que é natural. Não vamos discutir não se discute o coletivo no estádio. Quando o estádio vai alguém é porque é uma vontade coletiva, não é indução, não é nada. Ninguém está induzindo ninguém aqui. Então é preciso ter esse sentimento. Por outro lado, o torcedor do estádio é um torcedor sanguíneo. E o que ele quer? Ele quer que ganhe. Se ganhar hoje, tem problema nenhum, vai todo mundo aplaudir. Aqui, quem está aqui quer torcer, quer que o Grêmio vença. Se o treinador for bem no jogo, eu tenho certeza que essas mesmas pessoas vão aplaudi-lo e acabou. Futebol é assim, graças a Deus, sabe?
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5: Olha, vai ter uns negócios bacaninha aí na hora da entrada em campo, eu acho, hein?
1: É.
5: Tô vendo aqui toda uma colocação atrás dos gols, Pedro. Canhões, isso aqui é canhão de luz, não, tem fogos também, eu acho, mas tá, opa, ó, o cara gritou lá que tem uns cavalos pra me vender, Pedro.
1: Vai comprar, né?
5: É, não, mas eu tô dizendo que vai ter um espetáculo pirotécnico, que é coisa parecida, jogo de luz, quando dá entrada em campo, então prepara-se, vai ter um espetáculo legal aí.
1: Como é que tá o gado lá em São Chico? Você não quer falar sobre
2: não
1: isso?
2: Não quer vender.
1: Não quer vender, tá engordando os bichinhos. 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Que hora começa o jogo do Inter amanhã, para orientação das pessoas?
2: Às 8 horas, tá? Às 8 horas em Itaquera, Corinthians e Inter. Na ida, o Inter venceu por 2-0, pode até perder por um gol, que mesmo assim avança, Pedro.
1: CCD, tu que é um homem inteligente, me explica o seguinte: Alho Lovers, da Santa Massa, diz que muda o seu churrasco. O que, que é? Alho. Alho o quê? Como é que é? Lovers.
4: Aprendi uma coisa. Santa Massa pode botar qualquer coisa aí.
1: E fica bom.
4: Fica tudo bem, tá, Pedro?
1: boa saída. Bom, gente, vamos lá, o trio de arbitragem. O trio de arbitragem mais um árbitro reserva. Já estão ali esperando os jogadores para a entrada cerimonial no gramado. E a Kek sumiu da minha vida. Kek, onde é que tu anda, Kek? Daqui a pouco ela vem, tá?
3: Quem é que olha... tá chamando torcida, Pedro? Pelo que
1: ah,
3: eu tô...
1: é
3: isso aí, Pedro.
1: Você abandonou pra chamar torcida.
3: Ela...
1: É, me deixou sozinho aqui.
3: O César disse, como é que é, César? Que a camisa tem que estar na frente do... É isso? Tem...
4: Isso tá lá no guia da partida.
3: Ah, então foi o que a Kek foi fazer. Ela exatamente. Largou a transmissão.
4: Largou pegar foi chamar as pessoas.
1: É, não, fez bem. Tá, tem certo. Que trazer...
3: Olha a Kek, ó. Tô vendo a Kek ali agora. Não? Olha lá, Kek. Tá vendo ali na live, ó?
2: É só imagem, sem o microfone.
3: É, sem o
2: imagina
3: microfone.
2: O desespero, Diogo.
3: É verdade.
2: Imagina o desespero sem microfone.
3: Não, mas ela tá bem, tá interpretando bem.
5: Inédito. Pedro, é a primeira vez que eu vejo, pelo menos aqui na arena, não tem nenhum torcedor do time adversário. Pode olhar, não tem ninguém. É, a única pessoa
1: não,
5: que
1: mas ali... Mas não tem lá em Mirassol, tu imagina aqui, né?
5: Ah, não, lá até... Não,
1: mas nenhum é.
5: É notícia. Porque às vezes vem, junto com a delegação, vem alguns torcedores, o lugar é ali, deve ter uma parte da diretoria que tem um camarote, mas nunca ter... Qual foi um time que veio de longe, lá do Peru, da Copa Sul-Americana, trouxeram torcedores.
1: Trouxe 15, 20 pessoas.
5: Exatamente, nenhum
4: torcedor. A famosa... foto do presidente do Santa Cruz aqui, que tava sozinho numa arquibancada.
5: Ah, o Thiago, nosso colega.
4: Isso, que foi presidente ou é presidente do Santa Cruz.
3: Trabalhou com a gente na Zero Hora.
4: Isso.
3: A mãe dele faz uma cuca extraordinária, levava sextas-feiras pra gente, pá.
2: Ei, deixa eu destacar, né, que o time do Mirassol tem 4 alterações, uma delas é o goleiro, joga o Alex Muralha, tão contestado, tão conhecido, ele só tem 6 jogos nessa temporada, 6 gols sofridos, joga porque o Walter sofreu uma lesão exatamente no primeiro tempo da primeira partida.
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1: Aí, Rio Grande, quem tá ligado no futebol da Gaúcha é Vitor Magalhães. Ligado, curtindo e, claro, querendo a vitória do Grêmio, não é? 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Bom, os dois times em seguida no gramado, já se aconchegando por ali. O Marlon tá abraçando um monte de jogador que ele conhece, que jogou pela vida aí. Isso é bonito, é amizade. Lá dentro do campo, cada um vai lutar pelo seu negócio. Mas antes e depois, o respeito ao adversário, o carinho ao adversário e todas essas coisas, tá? 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Os dois times vão entrar no gramado, tá tudo pronto. Nós estamos agora com exatos 19 horas 24 minutos. Claro que vai demorar um pouquinho.
5: Apagam
1: aí.
5: Apagam-se as luzes.
1: Apagam-se as luzes.
5: Porque tem aí, tem um espetáculo. Nós fomos, inclusive, convidados a sair ali de perto para não correr nenhum risco, visto que haverá, atrás dos gols, haverá espetáculo pirotécnico, espetáculo de luzes aqui na arena, que nesse momento encontra-se praticamente às escuras.
1: Então quero convidar o pessoal que quer ir pra live, né? Que quer ir pro Gaúcha no YouTube, pra Gaúcha no YouTube, que vai aparecer tudo isso. Olha só que bonito. Festival pirotécnico na chegada dos times em campo, e aí, como o ritual manda entrar os dois times, o Mirassol também leva uns foguetinhos pra ele, né? E agora, por que o Grêmio não ganhou desse time ainda, o CCD?
4: Que jogou poucas vezes, Pedro. Agora vai ganhar hoje. Pedro.
1: Vai ganhar hoje.
4: Jogou pouco. Então vem o jogo com as estatísticas que ele veio de sala hoje.
2: Cinco vezes. Tá. Quatro derrotas e um empate. Vai ser hoje, César.
1: Ah, mas tá bonito. Isso é purgatório pra saudar vencedor.
4: Ah, maravilha isso aí, Pedro. Tá bonito, hein? Olha a torcida veio, Pedro.
1: Tá bonito. A bandeira do Brasil e o hino nacional brasileiro, que será executado em seguida e que nós vamos acompanhar. Ouça aí.

0: Nacional Brasileiro executado aqui na Arena e Diogo Oliveira falando da sua expectativa em relação ao jogo que começa daqui a pouco e sobretudo na classificação do Grêmio para a próxima fase na Copa do Brasil.
1: A expectativa é que o Grêmio, claro, né, seria o ideal para o Grêmio, é uma classificação com rendimento, porque se não tiver classificação com mínimo de rendimento, logo ali adiante o Grêmio vai sofrer e é preciso dar uma esperança para esse público, que até nem é o esperado, mas ainda pode aumentar. O Grêmio precisa evoluir e tomara que comece essa evolução hoje, com vitória e com uma atuação convincente do tamanho do Grêmio, que ela ainda não vê.
0: Concorda com o Pavon entrando ali no lugar
2: do PT? Concordo. Acho que o Grêmio precisa competir muito hoje, minuto a minuto, com essa sensação de que precisa lutar no jogo. E é isso que a gente vai fazer, lutar no jogo, é isso que o Grêmio precisa.
0: Muito bem, os nossos comentaristas e o time do Grêmio indo para frente das torcidas organizadas, que às vezes reclamam e reclamam com violência, mas enfim, né? Vamos ter comportamento, né, gente? Se não der classificação, vamos ter ordem, tá? É isso que a gente está pedindo. Claro, crendo que o Grêmio pode chegar à classificação, tendo uma vitória sobre o Mirassol, que nunca aconteceu. Nunca
3: Pedro,
0: aconteceu hoje, né?
3: Ei. Para trazer desse ambiente aqui, completamente lotado, essa parte da arquibancada norte, onde fica a geral do Grêmio, as torcidas organizadas, o técnico Rafael Guanais do Mirassol disse que espera que a torcida do Grêmio empurre o time para o ataque, e é aí que ele quer encontrar alguns espaços para vencer a partida. 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
0: Gilberto, tem um clarão ali na torcida organizada do Grêmio, nas torcidas organizadas do Grêmio. Tem alguma ideia de algum protesto, alguma coisa diferente que possa estar acontecendo?
2: É, não, e também não tem. Não, aquilo ali já é demarcado, porque eles pegam atrás da grade lá em cima, tem não é o lugar da banda?
4: É, eu tô ouvindo a banda. É um lugar...
2: Aparentemente,
1: eu tô vendo,
2: ou a
1: César.
2: Banda vai entrar, ou a banda claramente não está, e aí é protesto.
1: Eu tô vendo uma faixa de uma torcida organizada para baixo ali.
2: A torcida jovem tem uma faixa de cabeça para baixo, mas o que chama atenção é esse clarão aí no meio. E o Zé tem razão, é exatamente onde fica a banda. Se não entrar, é claro, um protesto, deve entrar com o jogo em curso. Mas fica evidente ali que está demarcado
1: não
2: por algum
1: também
2: motivo.
1: Os trapos, aqueles que compõem a geografia, a cenografia da geral, não
2: também
1: tem?
2: Não tem, e não me consta, porque normalmente quando há alguma proibição, alguma sanção, não me consta que elas estejam sofrendo alguma sanção. Não, eu confesso que eu não tenho essa informação. Quando há sanção é exatamente o que não pode, é instrumentos e os trapos. Não me parece que seja o que está acontecendo hoje.
0: O Katsurayama está ali atrás daquele gol, ele pode eventualmente trazer alguma informação nova também, tá? Talvez tenham decidido alguma coisa em poucos momentos, né? 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Futebol da Gaúcha, Zé Alberto, o time do Grêmio, Zé.
2: Que está batendo bola, agora fez a rodinha, agora foi, se dispersou, vai chutar para a direita, direção à direita das cabines de rádio aqui da arena, com o Everton, Diego Caito, Gustavo Martins, Wallace e Marlon, Noriega, Vigiasanti, Nardoni, Pavão, Amuso e Carlos Vinícius, time do Grêmio, na informação do Sicredi.
0: E a equipe do Mirassol, Katsurayama.
3: Tem Muralha no gol, Igor Formiga, João Vitor, Gabriel e Reinaldo, meio de campo, Alisson, Denilson e Japa, no ataque, Alisson, Edson Carioca e Bruno Santos. Há poucos instantes, a geral do Grêmio fazendo cânticos direcionados ao treinador Luiz Castro, mandando ele para aquele lugar.
5: Pedro, tô de volta, Pedro. E tem bastante.
0: Tu tava chamando o torcedor pro estádio, né? Quer que ele abandonasse essa transmissão?
5: Eu tava lá no meio da rua chamando o torcedor, Pedro.
0: E eles estão vindo.
5: Tá na esplanada, ainda tem gente subindo a rampa, vai ter gente chegando com bola rolando. E daqui a pouquinho eu tô fazendo deslocamento da esplanada pra arquibancada pra gente empurrar o Grêmio pra classificação.
0: Muito bem, apito o árbitro, a bola está rolando, começa a partida na arena, é uma tentativa de ataque do Mirassol, a bola foi lá na direita, onde está colocando o jogador Alisson. Alisson tenta a combinação, empurra para Denilson. Denilson domina ele pelo meio do campo, recua a bola para João Vitor. João Vitor parte para o campo de ataque, tocou a bola para Reinaldo. Reinaldo soltou no meio, encontrou colocado o Alisson, colocado ali pelo meio. Ele domina, tem dois jogadores na marcação à distância, ele tem vantagem, toca a bola para Igor Formiga. Formiga apareceu lá pelo lado direito, soltou a bola para o jogador Denilson. Denilson. Denilson está colocado pela meia direita, dá para o Japa. Japa recolhe, recua a bola para Igor Formiga. Só o Mirassol tocou na bola até agora. Lançamento foi feito para Denilson. Denilson dominou, tentou por elevação. Chega para afastar de qualquer maneira para o Grêmio. O Diego Caito jogando a bola na intermediária. Mas o Mirassol volta, volta para o campo de ataque. Denilson tem a bola. Denilson levando, sendo marcada a distância. Ele recua a bola, soltou para João Vitor. Domina pelo campo de ataque. É o Mirassol que está chegando. E a bola foi tirada para o Grêmio Porto Alegrense através do Gustavo Martins. Tocou a bola na direita. E o lançamento foi feito, mas a bola bateu no adversário, saiu pela linha de lado. O Caito está colocado para a cobrança. 1:10 de partida. Placar é 0-0. É Grêmio e Mirassol. É Copa do Brasil. Nesta aqui, ó. O Grêmio tem pós-graduação. E o Grêmio vai, claro que vai ganhar. A gente tem convicção disso. Lá vai Vija Sante, procura correr ali pelo meio, tocou a bola, encontrou Caito. Caito dominou pelo lado direito. O recuo de bola foi feito até onde está colocado Vija Sante. Procurou jogar, jogou a bola na direita. Tem falta. Falta marcada pela arbitragem em cima do hoje capitão Vija Sante, né Zé?
2: Falta, né? Deu apenas arremesso lateral, acho. Deu apenas arremesso lateral, Vija Sante caiu, mas a bola é do Grêmio, segue o jogo 0-0 na informação Sicredi.
0: Arremesso lateral cobrado, a bola foi tirada para fora da grande área, o rebote vai ser do Grêmio Porto Alegrense, a bola ficou para Gustavo Martins, meteu de pé direito, levantou para o campo de ataque, afasta de qualquer maneira o zagueiro, volta o Grêmio, a bola foi para o Caio tentou, jogou a bola para o Pavon, que não conseguiu dominar, ela está fora do campo, e nós chegamos agora a 2 minutos de partida. Quer que me dá uma ideia? Vai ter 20 mil pessoas? Será que chegamos a tanto?
5: Vai ter 23, 24 mil pessoas, Pedro. Tem gente na esplanada, tem gente subindo a rampa, tem gente girando a catraca. Vai chegar a gente com bola rolando, sem dúvida nenhuma.
0: Olha, escapou o Mirassol e o escanteio. Escanteio, foi o Caio que deu esse carrinho, foi ele, né?
3: Ele mesmo, na recuperação, jogada pelo lado esquerdo do Mirassol, chegou à linha de fundo com o Alisson, parecia que ia conseguir recuperar a bola, mas lá estava Caio, deu um carrinho por baixo, é escanteio, vem o 77, o Alisson pra cobrança, lado esquerdo de ataque, 0-0.
0: 2:40, Alisson tá colocando pra cobrar, deixou a bola pra Reinaldo. Ele não tem pressa e é vaiado pelo torcedor do Grêmio. Ele que tantas vezes foi aplaudido, bom, agora é adversário, né? Um grande profissional que agradeceu o Grêmio, agradeceu os colegas.
2: Segue sendo vaiado, Pedro. Ele era vaiado, tá vaiado agora de novo.
0: É, não, às vezes ele foi vaiado, também é verdade. Mas também foi muito aplaudido, foi um jogador também importante, sobretudo muito educado na sua profissão. Reinaldo para a cobrança, levantou, a bola tocada, tá ali o goleiro para pegar, uma bola perigosa aí, Katsurayama.
3: É, a cobrança no segundo pau, ela cai ainda dentro da pequena área e bate sem querer no pé do Marlon, jogador do Grêmio, e amortece, cai nos braços de Everton, que segura firme, 0-0.
0: É, o primeiro momento de perigo ali no gol do Grêmio Porto Alegrense, quando o Denilson tá metendo uma bola pela linha de lado, é arremesso lateral e favorece o time do Grêmio. 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Você torcedor, tá ligado no futebol da Gaúcha, né? Que bom, que maravilha saber que você tá ligado conosco. Olha aqui, ó, a RBS teve 37.600.000 pessoas se ligando na grande cobertura que fizemos na Copa do Mundo. 3 vezes a população do Rio Grande do Sul. Muito obrigado a todos os gaúchos e a todas as pessoas que mesmo fora do Rio Grande estiveram conosco. Lá vai Bruno Santos. Bruno Santos carregando a bola. Tentou a bola para o Japa. Japa tocou no meio. Tem perigo? Não. Sai da meta o goleiro para pegar. O Grêmio não começou legal, hein? Tá dando mais o time adversário.
1: É, jogo. O Grêmio não consegue ter a bola e o Mirassol chega a tocar. Levou a bola até a área do Grêmio agora com troca de passe. O problema segue sendo o mesmo: muito espaço no meio-campo para o adversário.
0: Lá vai o Igor Formiga. Fez o cruzamento, chegava por ali o Bruno Santos, não conseguiu cabecear para a sorte do Grêmio. A bola vai para o Alisson, levantamento de bola em direção à área do Grêmio. A bola foi tirada, saiu linha de lado, arremesso lateral é do Mirassol. Tá meio feio esse troço aí, hein, o CCD?
2: É, preciso ter um pouco de calma, tá ambiente nervoso, tenso, aquela vaia da geral do Grêmio ao treinador. Claramente atingiu os jogadores, é hora de ter tranquilidade para botar a bola no chão e enfrentar o adversário. Nós não podemos perder para nós, né?
0: 5 minutos, Reinaldo tá colocando para cobrança de arremesso lateral, o placar é 0-0. Ele fez a bola chegar curto, onde está colocado o jogador Edson. Edson domina ali pelo meio, tentou jogar no meio de 2 adversários, perdeu a bola para o Pavon. Pavon sai jogando ali pelo campo defensivo, conduz a bola, recua, tocou para o Gustavo Martins, que chutou, a bola bateu na mão do adversário. Por consequência, tem um toque marcado pelo juiz da partida. 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Sai jogando Grêmio, a bola do Wallace. Wallace joga a bola para Gustavo Martins. Ele conduz ali para o meio do campo, vai levando. Não tem pressa, toca a bola para o Wallace. Ele domina e devolve a bola para Gustavo Martins. Ele pode partir para o ataque. Meteu a bola para o Gaito. Um passe apertado mesmo assim. O Gaito dominou. Adiantou demais. Soltou a bola para o Pavon. Pavon deu para o Gaito. Apareceu pela ponta. Jogou. Onde está colocado o Vijaçante? Ele tenta cruzar a bola, parte no adversário. Sai pela linha de lado. Tem arremesso lateral para o Grêmio cobrar. Lado direito, campo de ataque a 6 minutos do primeiro tempo. Placar é 0-0. Arremesso lateral cobrado. A bola foi para Gustavo Martins, que deu para o Wallace. Wallace dominou ali no meio do campo. Tem a marcação de um adversário. Conduz a bola. Chega um segundo. Ele consegue tocar a bola para o Gustavo Martins, que domina e recua lá onde está colocado o jogador Noriega. Noriega faz o domínio. Toca na frente. Recebe devolução. A bola foi para o Marlon. Peca em outra bola. Tentou em profundidade. Correu por lá o Amuso. Amuso marcado pelo Igor Formiga. Terminou o campo para os dois, né, Zé Alberto?
2: Terminou, até cuidei para ver se o árbitro dava, podia ter saído para escanteio, mas não. O último toque foi do Amuso. Tiro de meta para o Mirassol. O placar é 0-0. Esse placar tá dando pênaltis na informação do Meleiro.
0: 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A bola foi onde está colocado o jogador Amuso. Amuso tenta jogar no meio. A bola foi ali no Noriega. Noriega tentou o domínio. Tava por ali também o Nardoni, mas a bola foi tirada e na sequência tem uma falta cometida pelo Marlon. Favorece o time adversário. O Mirassol que está empatando com o Grêmio a 7 minutos do primeiro tempo. 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Olha o Grêmio, Caio tentou na frente, a bola bate no adversário. O Grêmio tem arremesso lateral. Lado direito, campo de ataque. Tá chegando ali o Diego Caio para a cobrança. Ele tá recuando a bola, deu para o Gustavo Martins. Martins que dominou, soltou a bola curta, veio para o Wallace. Wallace está trabalhando no campo de defesa. É estreia desse guri na arena, hein? Estreia desse guri na arena. Foi escolhido pelo time da Gaúcha, lá em Mirassol, o melhor jogador do Grêmio. É ele dominando, soltando uma bola, tocando para o Marlon. Marlon tentou para Muso, não alcança. A bola está na linha de lado e arremesso lateral.
5: Pedro,
0: são 8 minutos, hein?
5: Só para complementar a informação da torcida geral, ela deve ficar sem cantar durante 30 minutos. Depois volta com os instrumentos da cantora. Normal.
0: Pois é, é o protesto, esse é o protesto pacífico, daí tudo bem, tudo certo. O problema é quando tem ameaça, tem violência, aí é que a coisa não anda, né? Lá vai o Mirassol chegando com perigo, a bola foi para o Denilson, deu para o Chapa, Chapa tentou levar, foi desarmado, recuperação dele mesmo, entrou para dentro da área do Grêmio, corta a zaga, voltou para o Reinaldo, tentou a bomba, corta o Wallace, joga a bola no meio do campo, o Mirassol leva o Grêmio para o campo de defesa, o Alisson está cortando outra vez, soltou a bola para o Carlos Vinícius, que caiu, o juiz não deu falta, a bola ficou então para o jogador Pavon, Pavon deixou para o Caito tocou para Pavon, para o Caito outra vez, ele corta ali pelo lado direito, a marcação chega, ele toca a bola curta, encontrou colocado o Pavon, Pavon deu para Vijaçante, ele tá recuando, soltando a bola para o jogador e caiu do jogador do time do Mirassol, o jogo parou, o juiz parou tudo, diz aí, Katsurayama.
3: É, tem jogador caído, me parece ser o Alisson, já confirmo na sequência. Porque
0: é o número 8, é o Denilson.
3: É o Denilson, Denilson número 8, agora tá sendo levantado com a ajuda do Wallace, zagueiro. Não, é o Alisson mesmo, Pedro, é o número 80. Ele que tava caído, daí agora tá bem.
0: O 8 eu achei que era definitivo.
3: Tá é, bom. Era o 80, e agora o Everton um pouco exaltado porque atrasou toda essa reposição do Grêmio pro ataque.
0: 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O Grêmio está empatando com a equipe do Mirassol. Caíton tem a bola, levantou tentando o campo de ataque. Chegou ali pela direita o Vijaçante, mas ele não chega a tempo. O goleiro sai da meta para pegar. Muralha tem a bola. Escuta, CCD, 9 minutos, 10 agora. Como é que tá a coisa aí?
2: É, um jogo difícil, um jogo estudado. O Grêmio conseguiu avançar um pouco, jogar um pouco mais dentro do campo adversário. E mais uma vez, parabéns ao torcedor do Grêmio, torcedor de verdade, que tá apoiando, que tá entendendo a necessidade de jogar junto com o clube. Não tá reclamando antes do jogo começar, tá sim vendo o esforço de muitos jogadores pelo bem do Grêmio. Isso que importa.
0: futebol da Gaúcha. 10 minutos, uma falta favorecendo o Mirassol, próximo ao meio do campo. 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Reinaldo cobrou falta, recuando a bola, soltando para Gabriel. Gabriel tocou na direita, Igor Formiga está colocado por lá, recolhe o lateral, tocou a bola para Denilson. Denilson deu para Formiga, outra vez com Denilson. Denilson domina ali pelo campo defensivo, ultrapassa a metade do campo, conduz o Mirassol para o ataque. Chega Muzo tirando a bola e jogando pela linha de lado. Mas antes havia uma irregularidade, foi marcada pelo juiz da partida a favor do time do Grêmio. Chegamos a 11 minutos. 11 minutos. Primeiro tempo, o placar continua 0 a 0. Empate que leva para pênaltis entre Grêmio e Mirassol. É Copa do Brasil, onde o Grêmio tem pós-graduação. Vamos lá, gurizada. E a bola foi lá do Marlon. Marlon domina, domina ali pelo lado esquerdo defensivo do Grêmio. Empurra a bola curta, soltou, encontrou colocado Noriega. Noriega tocou na esquerda. A bola foi jogada então, onde está colocado Nardoni. Nardoni tenta o cabo de ataque. A bola voltou para o Marlon. Marlon escapou pela ponta esquerda. Pé caiu, outra bola cruzou. Chegou Vinícius, a bola passou dele. Corta Reinaldo de cabeça. E é uma falta, uma marcação ali de irregularidades, Alberto.
2: Falta do Carlos Vinícius. O que aconteceu? Ele está reclamando agora do árbitro. Não tem motivo para reclamar. Houve falta, houve a carga dele. Agora ficou claro na jogada do Nardoni, que podia combinar pelo lado esquerdo, que é a opção direta. Vou botar no Carlos Vinícius. Aí não deu certo. 0 a 0 é o placar na Arena. Trilegal na informação.
0: 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O lançamento foi feito. Lá onde está colocado o jogador Bruno Santos, ele correu pela ponta direita, foi marcado, procurou passar. Marlon está tirando a bola dele. Bruno Santos dá o bote, tira do Marlon agora, leva ali ao lado da área, prepara o cruzamento, foi errado, a bola está na linha de fundo, não deu em nada, Katsurayama.
3: Ah, foi muito mal o Bruno Santos. Primeiro ele até ganha do Marlon na velocidade, aí o Marlon por baixo ganha na bola, não consegue dominá-la completamente, o Bruno Santos recupera, tenta um chute, um cruzamento, não sei o que foi, direto para a linha de fundo, 0 a 0, informação é claro.
0: 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Vai o Grêmio para o ataque, a bola foi para o Caíto, Caíto recuou, soltou atrás, encontrou colocado por ali o Pavão. Pavão recolheu, ganhou do marcador, recuou a bola, entregou, onde está colocado Noriega. Noriega leva o Grêmio para o ataque, tocou a bola, ali no meio está colocado o jogador Noriega. Noriega tá recuando a bola no campo defensivo, lá está colocado o Marlon. Marlon tocou para Muzo, a Muzo recolheu, marcado pelo Formiga, tocou a bola na frente, encontrou colocado por ali o seu companheiro, mas a bola foi tirada pelo Igor Formiga, que sai jogando e metendo a bola onde está, dominando para o time adversário, e a bola fica no rebote para o Abuso. Abuso domina e recua a bola para o Wallace. O Wallace jogando, deu para Gustavo Martins. Gustavo Martins tentou abrir, abriu na direita. A bola foi para Pavon. Pavon deu para Caíto. Caíto deu para Pavon. Troca passes do time do Grêmio. A bola foi recuar agora para Gustavo Martins. Esse solta a bola, encontra o Wallace. Wallace tem Nardoni, coloca na frente. Tem também Noriega, prefere recuar. Recua para Gustavo Martins. Pé direito na bola. Tentou por elevação, a bola foi tirada pelo Reinaldo, linha de lado. O arremesso lateral do Grêmio. Chegamos a 14 minutos desse primeiro tempo, placar é 0 a 0. Vija Sante tá dominando pela ponta direita, tá recuando a bola pro Caíto, Caíto deu para Vija Sante. Vija Sante procura escapar da marcação do adversário, acaba recuando a bola lá no meio do campo, onde Pedro está colocado o Wallace, que domina, recua mais ainda. O torcedor não gosta, Zé Alberto.
2: Pode ser um efeito do uniforme amarelo, que se faz mais chamativo em relação à camisa listrada vertical do Grêmio, mas a impressão que se tem é que o time do Mirassol é muito mais forte. Forte, sabe? Ombro mais largo, mais alto o time. A impressão aqui de baixo fica muito nítida que o time do Mirassol é mais forte do que o do Grêmio.
0: Caíto tocando uma bola, encontrou colocado por ali

0: problema do o comportamento é melhor, tá, Pedro, que outras partidas. A Muso ajuda a defender o lado, a mesma coisa o Pavon, o Diego Caíto muito solto, entrando por dentro, é uma boa notícia do Grêmio, ele melhorou ali a lateral direita. A questão do Grêmio é a saída de bola, porque o Noriega baixa entre os dois zagueiros, e aí Vidiassante e Nardoni ficam de costas, e o Grêmio não consegue acessar por dentro, acaba jogando pelos lados, bola na área, não consegue chegar no gol adversário por isso.
1: Caíto empurrou, a bola deu para o Noriega, abriu para Pavon, é o Grêmio chegando, pé direito na bola, meteu no Vinícius, afasta o zagueiro João Vitor, tira para fora da grande área e a bola foi lá para Bruno Santos, dominou pelo lado direito, procurou levar, levou, mas aí saiu com tudo pela linha de lado, vai ser a arremesso lateral, favorece o time do Grêmio, quer que o torcedor quer que...
2: Vou falar com o Robson aqui. Robson, o que dá para falar desses primeiros minutos?
3: Cara, eu acho que o time tá muito bem organizado, eu acho que achamos a zaga, o meio campo tá compacto e não é o momento de inventar. Acho que tentar o Pavon é mais uma insistência, e tirando isso aí, não tenho o que inventar, é Flávio Bolsonaro, presidente.
2: Tá aí o torcedor pra Pão de Alho Santa Massa.
1: Lá vai o time do Grêmio, a bola foi onde está colocado o Wallace, domina pelo lado esquerdo, chega próximo ao meio do campo, empurrou, a bola deu para Nardoni, Nardoni recuou, a bola foi para o Amuso está recuando para o Marlon domina pelo lado esquerdo, a bola para o Amuso, Amuso é combatido e derrubado, vai ser falta que não será marcada porque o Grêmio tem vantagem, a bola fica para o Wallace, que está recuando para o goleiro Everton. 16 minutos e 40, CCD, um pouco mais do que tu tá achando do jogo.
4: É, Pedro, o Grêmio tem que ter jogo de tranquilidade, né? Um jogo difícil, claramente uma opção de um Grêmio jogar por uma bola para brigar pela segunda, com os volantes tentando jogar mais perto da linha adversária, mas é um jogo muito perigoso até o momento, porque o Grêmio tá nervoso, tem... A gente sabe da dificuldade do ambiente, é um jogo difícil até aqui.
1: Igor Formiga foi pro fundo do campo, o Wallace deu o carrinho, não, era o bar do...
5: Noriega.
1: Noriega que tava ali tocando a bola pela linha de fundo, é escanteio.
5: Tabela pelo lado direito do Igor Formiga com o Edson Carioca, ele chega à linha de fundo dentro da grande área, faz o cruzamento por baixo, e aí o Noriega providencial, fez um belo corte, escanteio lado direito de ataque, Reinaldo vem com toda a calma do mundo pra cobrança, kto.bet.br, proibido para menores de 18 anos, portaria SPA/MF 2093-2024. 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
1: Imagina que o Reinaldo saiu desse lado aqui, foi até o outro lado caminhando calmamente. Qual é o propósito disso? Não consegui entender. Alguém tem resposta para isso? Vamos lá. Reinaldo tá colocando para a cobrança do escanteio, o placar é 0-0. São 18 minutos, primeiro tempo. Uma bola alta, ela teve uma falta ali, teve um atacante, o zagueiro João Vitor cometendo falta em cima de um zagueiro, meu Deus, deu um empurrão, jogou o cara no chão, minha nossa, foi falta marcada pela arbitragem.
6: Pedro, já fosse a Califórnia da canção?
1: Não, nunca fui.
6: Então manda um beijo pra presidente Melissa Mello, ela tá nos ouvindo, daqui a pouco encaixa o show lá, hein?
1: Olha, quem sabe.
6: Presidente Melissa, o beijo aí do Pedro. Beijo,
1: tu és,
6: Pedro.
1: Meu empresário virtual.
6: Tranquilo.
1: Tá? Tu e o Sandro, tá? 18 minutos e meio, vai Igor Formiga, ele toca uma bola, encontra colocando por ali o seu companheiro Denilson, tá trabalhando, recuando a bola para o Alisson tá levando pelo meio, é o time do Mirassol quem tem a bola, e o Grêmio ficou olhando, a bola foi pro Formiga dominou lá pelo lado direito, recuo de bola foi feito para o Alisson, troca passes o time do Mirassol, a bola chegou agora no João Vitor dominou próximo ao meio do campo, Carlos Vinícius tá na marcação, ele faz a bola chegar onde está colocado o jogador Reinaldo domina pelo lado esquerdo, empurra a bola para o Alisson tocando entre dois gremistas, perdeu a bola, ficou para o Grêmio, dominada pelo Caíto recua a bola para Gustavo Martins, grande lançamento no Amuso recuou, encontrou o Nardoni, tentou carregar pelo meio, foi desarmado, voltou a bola para o Amuso domina, em cima do Igor Formiga, vai tentar a bomba, chutou prensado, e a bola é outra vez da equipe adversária, Denilson tem a bola, Denilson solta, dá para o Alisson procura jogar, tocou na frente, encontrou colocado o Alisson por ali, ele domina, recua a bola para Reinaldo, é o dono do time, lá vai Reinaldo, conduzindo pelo lado esquerdo, levando, vai ser marcado pelo Nardoni, tentou na frente, deu passe meio defeituoso e a bola foi tirada para o time do Grêmio, sai dali o Marlon de pé esquerdo faz a inversão, tocou a bola e encontrou colocado ali pela ponta direita o jogador Pavon, ele foi desarmado e a bola ficou outra vez para a equipe adversária, Denilson tem a bola, recuando para João Vitor tá recuando mais ainda para o Gabriel, tá jogando com tranquilidade o Mirassol e a bola foi solta na direita lá onde está colocado o Igor Formiga, ele tem o domínio da bola, conduz e recua, jogando a bola para o Alisson sai jogando com o Gabriel, que deu para João Vitor, que vai levar

0: Para o time do Mirassol, para o ataque, foi ultrapassando a metade do campo, não há ninguém na marcação, ele levando, soltando uma bola, encontrou lá pela ponta direita o jogador Edson Carioca. Carioca faz o domínio ali pelo lado direito, empurra a bola onde está colocado o seu companheiro Denilson. Denilson tenta a combinação, a bola foi para o Igor Formiga, ele recua, empurra a bola no meio, Denilson está ali, recuo de bola foi feito para o jogador Japa. Japa levanta a cabeça e dá atrás, encontrando colocado o João Vitor. João Vitor dá a bola para o Gabriel, troca passes o time do Mirassol. Os gremistas ficam olhando, o torcedor fica meio desconfiado com o que está acontecendo. Ele tem muito mais posse de bola, né? E lá vai o Grêmio, que agora tirou a bola com o Vija Sante. Correu pelo lado direito, mas não teve a velocidade necessária. Foi desarmado. E aí vai o Vija Sante, não encontrando o cara, ganha arremesso lateral. Lado direito, quase no fundo do campo. Favorece o time do Grêmio. São 21 minutos. 21 minutos, a etapa inicial. Placar é 0-0, que leva para pênaltis. Está colocado o jogador Caíto, Diego Caíto, para a cobrança. Lado direito, campo de ataque do Grêmio, quase na bandeirinha de escanteio. Está pedindo que alguém se coloque lá dentro da grande área. Ele tem um arremesso bastante forte. Vija Sante está por ali também o Pavon, mas ele vai jogar lá dentro da área. Atenção, levantou lá para dentro. Carlos Vinícius está ali, tem corte, tem falta marcada pela arbitragem.
1: Empurrou Alberto, o jogador do Mirassol, Carlos Vinícius. Falta marcada na área do Mirassol, o placar é 0-0 e a informação é trilegal.
0: 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Sai jogando o Gabriel, lá pelo lado direito, o Igor Formiga tá colocado por ali, para ele foi a bola, Formiga dominou, tentou jogar na frente, o corte foi feito pelo Marlon, tá lá o Amuso lutando, a bola voltou para o Formiga, Formiga dominou, levou pro fundo do campo, quase na bandeirinha de escanteio, recuou para o Muralha. Muralha dá um chutão e mete a bola para o campo de ataque. A tentativa do Bruno Santos, ele tenta dominar, solta a bola, encontra colocada por ali o Edson Carioca. Carioca domina, recua a bola para Reinaldo. Reinaldo tocou a bola na ponta esquerda. Alisson domina, vai para cima da marcação. Lá vai ele, vai levando, chegou no bico da grande área, dançou na frente do marcador. Ainda o Alisson jogou, mas deu tudo errado para o time do Mirassol. A bola foi tirada. E aí na sequência tem uma falta, o juiz não deu. Deu um encontrão de ombro de dois jogadores. E quem tem a bola para o Mirassol é o Japa. Japa tem o domínio, dá para Reinaldo. Reinaldo tocando a bola no lado direito, por lá está colocado o Edson Carioca. Ele procura jogar, tem dois do Grêmio na marcação. A bola foi tirada, ficou para Vija Sante, que deu para o Nardone. Correu ali pelo meio, vai levando, meteu velocidade. Tem na direita Pavon, deu para ele, entrou livre para marcar o gol. Tentou no meio, errou o passe, a bola foi tirada. E volta o time do Grêmio outra vez, Nardone. Nardone faz o domínio pela meia direita, tocou a bola para Vija Sante. Vija Sante está recuando, deu a bola para o Noriega. Noriega, Marlon. Marlon soltando para o Amuso. Amuso domina pelo lado esquerdo, engana o marcador, pintou o cruzamento, tá ali o Vinícius, mas não consegue cabecear e a bola tá fora. Mas não seria melhor um lance anterior, o chute direto para vencer o Muralha e fazer o gol e não o passe, hein, Zé Alberto?
1: Pedro, ele não tinha tanto ângulo assim, estava meio desequilibrado pela chegada do adversário. Talvez se tentasse o chute, tinha possibilidade, mas talvez não saísse preciso, tanto que ele fez o cruzamento e o cruzamento também não saiu preciso do Pavon. Na sequência, a bola cruzada, o árbitro fez sinal, inclusive, que haveria falta do Carlos Vinícius. A bola, posse de bola é do Mirassol. O placar é 0-0, a informação é do Sicredi.
0: 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CCD, são 24 minutos, continua 0-0.
2: É, de um jogo muito, mas muito ruim até aqui, mas um jogo em que o Grêmio está tentando competir, está tentando lutar, está dentro das suas possibilidades, consegue. Agora perdeu um gol, né? Teve oportunidade o Pavon de ir pro gol, mas quando não tem confiança, Pedro, é muito mais difícil. Muito mais difícil.
0: É, e lá tá o Alisson. Esse, o Wallace, tá com confiança. Ele faz dois cortes sucessivos, empurra a bola na esquerda. Lá tá colocado o jogador Amuso. Amuso deu no meio, a bola foi para o Nardone. Nardone recolheu para Marlon. Marlon soltou a bola para Gustavo Martins. Agora com Diego Caíto. Ele domina pelo lado direito, empurra a bola para o Pavon. Pavon para o Caíto. Tapelamento é bom, mas chegou o carrinho do adversário. Para desarmar, foi o Alisson quem tirou. A bola foi outra vez para ele. Dominou. Tem Edson Carioca colocado. Tem tentou na frente, mas o Grêmio tem um recuo de bola. Tá ali o Caíto outra vez, jogando com desenvoltura, mostrando um futebol exuberante, um futebol de raça, de força, de garra. Não quer saber, tá jogando como se estivesse em casa há muito tempo, há 25 minutos deste primeiro tempo. Sai jogando o Grêmio, Gustavo Martins sem a bola. Gustavo Martins soltando uma bola curta, encontrou colocado por ali o Vija Santos deu a bola para Gustavo Martins, agora com o Wallace faz o domínio, escapa do marcador, tá ganhando confiança, pé direito na bola, levantou pro Carlos Vinícius para marcar o gol, dominou, Muralha tá fora do gol, ele driblou o goleiro tá atrás dele, vai bater, bateu, salva Reinaldo, de dentro do gol, mas o Grêmio tem jogada ainda, dominada pelo lado direito, Vija Santos tentou jogar, o Grêmio tem escanteio, perdeu o gol o time do Grêmio com aquele que faz gols, Alberto.
1: E teve uma bola dominada de maneira espetacular, depois foi ajeitando pro pé esquerdo, na hora que conseguiu, chutou e aí quase em cima da linha, João Vitor salvou o Mirassol, escanteio, o Grêmio 0-0, Tumeleiro na informação.
0: 26 minutos de etapa inicial, escanteio cobrado, afasta João Vitor, voltou a bola, o chute e a bola tá saindo pela linha de fundo, tá dando o juiz apenas tiro de gol para a equipe do Mirassol, Diogo Olivier. 26 minutos, o Grêmio já podia estar ganhando, hein?
3: Eu preciso fazer o registro de Wallace. Eu até cutuquei aqui o César num primeiro lance em que as posições estavam todas fechadas, o Nardoni de costas, Vilhaçante de costas, a saída de bola e o Wallace com coragem tenta um passe entre linhas. É ele que dá esse passe agora para o Carlos Vinícius. O Wallace entrou bem como zagueiro do Grêmio. É curioso isso, né? Porque os dois jogadores que entraram, parece que eles fora do ambiente de pressão, de nervosismo, Caíto e Wallace, estão entregando melhor do que os que estavam antes.
0: Agora, visivelmente, o time adversário está tentando um empate, né? Já está fazendo cera técnica. Olha o Grêmio! Outra vez, corta bem colocado o Gabriel. Tira para fora da grande área, volta a bola para o Grêmio. Pavon, Pavon dominou, tentou levar, ganhou do marcador, recuou, soltou a bola. Nardoni está colocado por ali, soltou a bola para o Vija Santos. Abriu na ponta esquerda, Muzo está lá. Dominou, pé direito, levantou, Muralha saiu, a bola vai entrando. Salva o zagueiro. Quem entra é o jogador do Grêmio para dentro no gol.
1: A pedido de pênalti.
0: Tá pedindo pênalti o time do Grêmio.
1: O Carlos Vinícius pede pênalti em cima do Vijaçante, que depois da bola cruzada foi ele que dividiu com o goleiro, ganhou, levou vantagem e na sequência ele se choca um pouco com a trave, com o jogador tentando dar de calcanhar, não conseguiu e agora está caído dentro do gol. O jogador do Grêmio é reclamado com o árbitro, a possibilidade de empurrão no jogador Vijaçante. O placar é 0-0. É,
4: não foi nem um empurrão, Pedro, foi um carrinho lavrando tudo que o jogador deu, o jogador do Mirassol. O Vilaçante está dentro do gol e vale dizer, né, que se fosse há algumas décadas ou até alguns anos, o jogador fora de campo não era considerado em jogo, mas o Vijaçante fora de campo é considerado dentro da área. E ele toma um carrinho nítido, né, um carrinho claro, tá dentro do gol, a bola tá em jogo, a bola tá dentro da área, ele é atingido pelo adversário, para mim pênalti que deve ser recomendado pelo VAR.
0: Pois é, vamos saber qual é a solução. O Grêmio deve, pode ter pênalti. Atenção, hein? Diogo Olivier, que dizer desse lance, Diogo?
3: O carrinho é inevitável, é claro, não tem nenhuma dúvida, né? A única dúvida que eu posso ter é se no começo do lance a bola não toca na mão do Vilhaçante, mas se não teve isso aí é pênalti, não tem discussão, o Diogo já esclareceu pra gente. O Grêmio apertou um pouquinho a marcação ali na frente, subiu um pouco as linhas e o Mirassol já se atrapalhou. O Muralha, ele toma decisões erradas, ele é um goleiro instável, que não tem recurso, é hora de quebrar a bola, ele dá do lado, atrapalha. O Mirassol se sentiu um pouco acadêmico no começo do jogo. O momento é do Grêmio, agora vamos ver se o VAR chama ou não chama, mas o momento é do Grêmio, não é uma grande atuação, é verdade, mas o comportamento melhorou, isso já ajudou.
0: Ele tá dando o tiro de gol, né?
1: É, não deu nenhum. Em momento algum, o árbitro fez o gesto de que estava ouvindo alguma coisa da arbitragem de vídeo. Não botou a mão no ouvido, não sei nem se ele, pode ter havido, ele não precisa botar a mão no ouvido pra tá ouvindo, né? Mas foi considerado lance normal, apenas tiro de meta para a equipe do Mirassol. O placar é 0-0, informação, Tumeleiro.
0: Infelizmente, o Vijaçante está se recuperando, né? Foi uma chegada muito forte, voltaram ele para dentro do gol, a bola não entrou. O Vijaçante que entrou, só que o que tem que entrar é a bola. O que é a CCD?
2: Não, porque é um lance que o Vijaçante está saindo, que foi, ele ficou 3 minutos no chão porque ele quis, será? Ele não foi tocado. Por favor, né?
3: Eu te confesso que eu não entendi o que, que o árbitro. Bom, ele não deu, obviamente, o
4: pênalti. Pro árbitro foi um choque normal. Pro árbitro foi um choque normal. Tem o cruzamento pra área.
1: Mas será que ele deu tiro de meta, Johnny? Porque o goleiro cobrou bem do meio da área, será?
4: Não, ele deu bola ao chão? O que ele deu?
1: Ele deu posse de bola como se fosse falta para a equipe do Mirassol. Será que ele não deu falta na dividida do Vijaçante?
4: A não ser que ele tenha dado falta do Vijaçante na origem, ele, no toque.
1: É, porque foi cobrado exatamente de onde houve a dividida.
0: Então tá, lá vai o time adversário do Grêmio, a bola trabalhada ali pelo Formiga, Formiga tocando a bola lá no ataque do Mirassol, a bola tirada, linha de lado, arremesso lateral do Grêmio. Atenção, em tempo e placar do futebol da Gaúcha. Jogados 30 minutos e meio, é o primeiro tempo, o placar é 0-0, vai para os pênaltis.
4: Ainda hoje às 9:30 tem Fluminense e Vasco no Maracanã e também às 9:30 Fortaleza e Palmeiras na Arena Pantanal. Na ida o Palmeiras venceu por 3-0, na ida Fluminense e Vasco ficaram no 0-0.
0: A bola foi recuada para o Muralha, o Diego Caetano vai lá para a marcação do goleiro, ele veio de trás numa tentativa de ataque do Grêmio, a bola ficou para o Mirassol, solta onde está colocado o Japa, Japa faz a bola chegar para o meio do campo, volta o time do Grêmio para o ataque, a bola foi para o jogador Nardone, Nardone tentou levar, foi desarmado, busca recuperação e Vijaçante mete a bola pela linha de lado. Quer que o torcedor, quer que...
5: Vou falar com o Gabriel aqui. Gabriel, tá gostando da postura do Grêmio?
6: Olha, boa noite, Kek. Agora deu uma melhorada, mas no começo tava preocupante. Agora o Grêmio fez 3 lances seguidos aqui que eu achei que deu uma melhorada, mas eles estão fazendo o que eu achei que precisava. Quero aplicar a pressão lá em cima, conseguiram roubar a bola lá em cima também. Eu só queria ver a partir de agora, principalmente no segundo tempo, mais pressa do Grêmio nas posições de bola, nas cobranças de laterais e na recomposição também. Eu acho que o empate está muito confortável para o Mirassol e para nós não está nada bom.
5: Vamos para cima deles, para Pão de Alho Santa Massa.
0: 31 minutos e meio, etapa inicial, uma bola longa para o ataque do Mirassol, cortou Gustavo Martins, jogou a bola na frente, ela foi para o Vijaçante, foi desarmado, o Grêmio recupera com o Nardone, mas ele também é desarmado, e a bola foi tirada lá para o lado esquerdo, onde vai o jogador Marlon deixar a bola sair pela linha de lado, porque o arremesso lateral é do Grêmio. 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É o Grêmio contra a equipe do Mirassol. É o Grêmio do Caio. O Caio tocando a bola, deu para Pavon. Pavon dominou, foi marcado. Chega Reinaldo em cima dele, recua a bola, dá para Gustavo Martins. Tudo isso no campo defensivo do Grêmio. A bola foi para o Wallace, que dominou, que tocou para Gustavo Martins. Gustavo Martins tem o domínio da bola, jogou mal na frente, cortou bem colocado. O jogador Edson Carioca tentou no frente. Gustavo Martins outra vez está tirando a bola. E aí vai tentar chegar o Mirassol, mas chega ali o jogador. Ei, bateram no jogador do Grêmio de novo. É o Vijaçante, né? Que tá caído, tá saindo para fora do campo. Jogadores do Grêmio estão reclamando, o banco de reservas do Grêmio reclamando também. O fato é que nós tivemos outro lance em que o jogador do Grêmio tá machucado.
1: É o amarelo.
0: Cotovelaço do jogador Reinaldo. Jori, tu tem esse lance aí, né, Jori?
1: Já tomou o amarelo.
0: Já tomou, é?
1: É, cartão amarelo. Isso. Para Reinaldo, informando Sicredi.
4: Tomou o amarelo e até, Pedro, eu tava dando uma olhada de novo aqui no lance, aproveitando aqui o recurso do streaming, o lance do Vijaçante, pra ver, porque eu fiquei com a impressão de que o árbitro poderia ter marcado uma falta do Vijaçante ou até um toque. Primeiro ponto, tá? O Vijaçante cola o braço nas costelas, cola o braço junto ao corpo e a partir disso ele... a bola bate, parece, no ombro dele. Mas se batesse no braço, estava colado no corpo. Como ele não fez o gol, não caracteriza uma infração, não tem ampliação de volume do corpo ou coisa parecida. E o Vijaçante não toca no goleiro, ele não tem nenhum contato com o goleiro. Então a possibilidade de falta no goleiro é impensável, a não ser que o árbitro esteja muito errado. E depois o jogo continua, o Vijaçante toma uma lavrada, um carrinho, uma pancada. A bola está em jogo e o pênalti deveria ter sido marcado.
0: 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É, o Grêmio tem esse prejuízo trazido pelo Diori. Mas faz parte do jogo, tem que tentar fazer o gol, não adianta, vai fazer outro então. E a bola foi para o Marlon, Marlon chuta, a bola bate no adversário, rebote de bola foi para o Igor Formiga, chegou, mas o Wallace chegou antes, tirou a bola, deu para Munzo, o Munzo recuou, soltou para Nardone, Nardone procura jogar na frente, a bola foi para o corte parcial do jogador Alesson, o Grêmio volta para o ataque. A bola foi na ponta direita, Pavon tá colocando por ali, pé direito na bola, tentou para o Vijaçante, caiu. Juiz que não houve nada, e a bola foi tirada. Tá ali o Vijaçante tentando tirar, tirou do cara, ele ficou reclamando falta, ele não deu. A bola foi para o Amunzo, Amunzo dominou no bico da grande área, levou para dentro. Passe errado. Deixou chegar em cima, o adversário foi desarmado. E agora ele busca a recuperação. Quase fez uma falta e não foi marcada a falta porque o jogador levou vantagem. Diego Caíto recua, recupera a bola para o Grêmio, dá a bola para Pavon, Pavon para o Diego Caíto. Ah, e a bola ficou no Pavon, dominou, tentou levar, levou, passou por um, por dois, caiu. Ele vai dar cartão amarelo porque o cara pegou, pegou forte o jogador do Grêmio que está caído. O Diego Caíto no primeiro movimento e agora no jogador Pavon. Vai abrir um açougue aí, Zé Alberto.
1: Mas antes do açougue, o matadouro já estava aberto. Muitas jogadas de bola dividida, o árbitro interpretando que não houve falta. Muitas jogadas, então, chamaremos de ríspidas ou até duvidosas. Só que na sequência, bola pela direita, com o Diego Caíto tocando para o Pavon. Pavon deriva para o meio, quando vai chegar na frente da meia-lua, toma aí sim. Pancada definitiva do Denilson. Cai o jogador do Grêmio, amarelo para o Denilson. Falta perigosa para o Grêmio. Olha, se tem um pé canhoto bem calibradinho, Pedro, dá estrago no gol do Mirassol, 0-0. Informação trilegal.
0: 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Muralha tá colocado ali ao lado do seu poste lateral esquerdo. A barreira tá sendo formada quase na marca do pênalti. Um tiro praticamente frontal. Quem está colocando para cobrança é Marlon, né? Ele é o homem do pé esquerdo. Ele é o homem que pode fazer bastante coisa nisso aí. Autorizado, deixou. Olha o chute, gol! Gol! Pavon! Pavon! Eu disse no sala de redação que ele poderia dar movimento para o time do Grêmio, que ele poderia fazer diferente, que ele poderia ganhar o jogo. Pavon! Tantas vezes criticado, mas agora vai ganhar o beijo de todos os gremistas. Pavon! Pavon, uma cobrança de falta perfeita, fazendo o gol, pegando no lado da barreira, 36 minutos. O Grêmio está fazendo 1-0, o Grêmio está indo à frente da Copa do Brasil. O Grêmio é pós-graduado nessa competição. Pós-graduado e tem doutorado também, porque Copa do Brasil é do Grêmio, é da Arena, é Deus, Zé Alberto!
1: É o Pavon! Muita gente ouve estádios do Brasil inteiros gritando para times, para os próprios times: queremos raça, queremos raça. O Pavon pode não estar no momento mais técnico dele, mas nunca vai se cobrar raça desse jogador, que é recompensado em lances como esse. Ele não se entrega e ele, na hora da precisão, foi preciso. O Marlon fez toda a misura, fez todo o ensaio para bater de canhota. Quem apareceu foi o Pavon. Pé direito por sobre a barreira, bola no canto esquerdo do Muralha. Derrubou a Muralha o Pavon. Grêmio 1-0.
3: O Grêmio já era melhor. 3 chances, 6 finalizações, já tinha um pênalti sonegado. A cobrança do Pavon é uma cobrança diferente, porque era no canto que estava, no canto da barreira. O Muralha foi lá para outro canto, ele fez uma curva improvável. O Grêmio já era melhor, mereceu o resultado. O Grêmio mordendo, competindo, César, está ganhando de 1-0.
2: E um presente aos torcedores do Grêmio de verdade. Os torcedores que vieram aqui, que estão apoiando, que estão levando o Grêmio à vitória, que mudaram o ritmo do jogo depois de um nervosismo inicial. Isso merece muito o torcedor. É um gol de Pavon, Bertoncello, mas é um gol do torcedor do Grêmio.
4: É o Pavon que marca seu 11º gol pelo Grêmio, o segundo dele de falta. Ele havia feito gol no amistoso contra a Chapecoense assim também. E a primeira vitória do Grêmio na história contra o Mirassol vai garantindo classificação para as quartas de final da Copa do Brasil.
0: Agora são 38 minutos e meio. Primeiro tempo, o Grêmio está jogando. A bola foi para o Ronaldo, o Ronaldo jogou para Muzo, Muzo deu para Marlon, Marlon deu para Gozo. A bola passou, ficou para Carlos Vinícius. Dominou ali pelo meio, lançamento feito pelo Nardoni, a bola foi afastada. Nardoni luta pela bola, Marlon também, mas volta a ser do Igor Formiga. Formiga tá recuando, soltando a bola para Reinaldo. Reinaldo tocando a bola para Formiga. Formiga domina ali pelo lado esquerdo, 39, primeiro tempo. Placar continua 1-0 para o Grêmio. O Grêmio tá indo para frente na Copa do Brasil. O Grêmio é pós-graduado e tem doutorado em Copa do Brasil. E a bola foi atrás, jogada onde está colocado o Gabriel. Gabriel cocô, deu para Edson Carioca, que deu para Igor Formiga. Formiga recuando a bola para o Edson Carioca. Carioca, ele domina pelo meio, empurra a bola, encontra colocado ali pelo meio o seu companheiro, o jogador Denilson. Denilson tentou na frente, passou pelo marcador, tocou a bola para o Alisson, levou com perigo, olha o chute, a bola foi prensada. Nardoni está afastando para o Grêmio, soltando a bola para Carlos Vinícius, ele corre, luta com o adversário e comete falta. Para tudo, e eu chamo o tempo e placar do futebol da Gaúcha. São 40 minutos, primeiro tempo. O Grêmio tá indo lá, Bertoncello!
4: Se classificando para a próxima fase da Copa do Brasil, o sorteio dos confrontos ocorre na próxima terça-feira da sede da CBF. Tem bola rolando para o segundo tempo no Mineirão. O Cruzeiro está vencendo a Chapecoense por 1-0 e avançando.
0: 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No lado direito, Formiga tem a bola. Ele domina, procura a combinação, soltou onde está colocado o jogador Japa. Japa tá lá pelo lado direito, recua a bola para o Igor Formiga. Formiga tocou no meio, deu para Denilson. Denilson tá avançando, jogando a bola outra vez para o Formiga, outra vez com Denilson. 40 minutos e meio. Olha o lançamento dentro da área do Grêmio. A bola é afastada. Fica o rebote. Uma bola do Edson Carioca. Chutou, bateu no adversário. Voltou para ele. Levou para o fundo do campo. É o Reinaldo. Pé canhoto. Cruzou. Tem perigo. Afasta para o Grêmio Wallace. Tira a bola. Dá para Carlos Vinícius. Ele busca o domínio. Tem dois caras na marcação. Ele é desarmado. E a bola vai para o Igor Formiga. Deu para Gabriel. Gabriel tentou jogar no meio, parou tudo, tem jogador caído. Fala daí, Katsurayama.
4: Dois jogadores, o Marlon, porque foi a segunda vez que ele participou, primeiro numa bolada e aí ele ficou caído no chão no primeiro momento, e agora um choque de cabeça, o cruzamento do Reinaldo pelo lado esquerdo, ele divide com o Edson Carioca, leva a pior e prontamente recebendo atendimento médico. Quem também estava caído era o Kaito, mas esse já tá de pé, tá bem. Agora o Marlon tá caído de barriga para baixo, tá bem, tá consciente pelo menos, vai levantando aos poucos com a ajuda do departamento médico, levou a pior, ele que precisou, portanto, que a partida fosse parada. 1-0 Grêmio, informa Grupo IESA.
0: Quer aqui, a festa é tua, quer aqui.
5: Tá cantando mais alto o torcedor gremista com aquele semblante de alívio. Eu tô aqui com Guilherme Dias, o filho de César Cidade Dias. Encontrei na
7: arquibancada. Guilherme, Pedro.
5: Encontrei na arquibancada, o Grêmio saiu ganhando.
0: Família toda me atazanando aqui.
7: O garoto Guilherme, Pedro.
5: Tá feliz, Guilherme? Saiu o golzinho do Grêmio?
8: Mais aliviado, mas agora tem que partir pra cima, buscar mais gol, não se fechar, pra gente conseguir ampliar ainda mais e dar mais confiança.
5: Um pra cima deles, né?
8: Um pra cima, né? Esse gol fez bem pra gente.
5: Manda um beijo pro teu pai.
8: Pai, feliz dia dos pais. E agora a gente se vê daqui a pouco.
0: Não, quer aqui, despeça esse cara aí que não vem com esse papo aí. Manda
7: é craque,
0: ele
7: comprar presente, é craque, dá pro pai dele.
9: Melhor que
7: craque.
9: O César, tá certo? Esse é não craque. Pode ficar atrás, não pode baixar a linha, tá certo, Gui?
5: Tá
9: o
5: aí.
9: César que tá errado.
5: Tá aí o torcedor.
0: Finalmente alguém conhece futebol na família.
7: Esse é do ramo.
0: Esse é do ramo. 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Jogados no primeiro tempo, 42 minutos e meio. O Grêmio tá ganhando por 1-0. Já teve um pênalti que não foi marcado, por consequência, não foi cobrado, né?
3: E tem atitude, Pedro. A gente cobrou muito que o Grêmio tivesse uma atitude diferente. Quando o Grêmio começou a morder um pouco mais na frente.
0: Começou nervoso, né?
3: Eu acho que aquela vaia do começo. É, mas o Wallace, olha, aquele passe pro Carlos Vinícius, eu anotei aqui, Pedro. Ele que deu aquela metida de bola. E ele já tentou fazer antes. Mas quando o Grêmio adiantou a marcação, todo mundo começou a morder. O Grêmio começou a roubar a bola. A posse de bola já passou, que tava com o Mirassol, já passou de parte do Grêmio. O Grêmio é melhor no jogo. Não tem aquele jogo trabalhado de meio, mas tem mais atitude, morde, ganha a bola na frente. Isso tá sendo suficiente.
7: E com uma atuação individual do lateral direito de encantar quem
0: tá. E lá tá ele, ó. Dominou na ponta direita, levou, adiantou demais, foi desarmado, mas ele busca a recuperação, vai pra cima do marcador, a bola é recuada para o João Vitor, que toca de qualquer maneira pela linha de lado. CCD, vou falar com o Pelaipe. Pelaipe, me atende aí, Pelaipe.
7: Liga pra ele.
0: Esse é o Grêmio, Pelaipe.
7: Liga pra ele.
0: Esse é do Diego Caiton, esse é do Adas, jogadores que custam quase nada e que jogam muito, que só tu descobre, Pelaipe. Esse é o Grêmio, não deixa mais esses salários milionários atazanarem a vida do Grêmio. Lá vai o Vija Santos, tentou levar Devoni pelo meio, passou no meio de três jogadores, recuou, boa bola, encontrou Pavão tentou jogar, foi desarmada, a bola foi tirada, ficou então dominada para o time do Alisson tentou levar, foi desarmado, volta o Grêmio, tá lá de Vija Santos chutando, a bola bateu no adversário, tá na linha de lado.
7: Torcida gosta é disso, Pedro, é disso, nós vamos brigar centímetro por centímetro e vamos classificar.
0: É isso, tá gritando CCD. É o Grêmio de Garra, é o Grêmio da Copa do Brasil, onde tem pós-graduação e doutorado. Ninguém, mas ninguém é melhor que o Grêmio nesta competição, no futebol brasileiro. Não me vem com Palmeiras e Flamengo, porque Copa do Brasil é do Grêmio. Eles que ganham o resto, o Grêmio vai ganhar a Copa do Brasil, ou pelo menos vai tentar chegar. Dois jogadores se bateram ali no meio do campo, a falta foi marcada, tá tudo parado. O jogador número 30 é
4: o Bruno Santos e o Gustavo Martins.
0: E Gustavo Martins. Os dois estão caídos, o departamento médico do Grêmio também, do Mirassol, deverão entrar em campo para atender. O jogo está parado. E a Keck vai falar um pouquinho mais com o torcedor. Keck.
5: Vou falar com o Marlon aqui. Foi um bom primeiro tempo do Grêmio, né?
10: Foi bom.
5: Manda aquele abraço pro CCD que tu queria.
10: CCD, é o Grêmio, CCD, é o Grêmio.
5: Aí o torcedor, pra pão de alho, Santa Massa.
1: 5 minutos de acréscimo e informação aí para o Pedro, o salário de 800 aproximadamente, 800 a 900 mil reais é o que ganha Pavon, que acabou de fazer o gol.
0: Que fez o gol, né? 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O jogo tá parado, os dois jogadores caíram e o Diogo Oliveira vai me dizer.
4: Pedro.
0: Primeiro tempo, tem um cartão amarelo ali para o jogador Nardoni, não, para o Marlon, né?
4: Me parece que foi pro Gustavo Martins, que estava envolvido nesse lance com o Bruno Santos, o atacante do Mirassol.
0: Ele mesmo.
4: Foi para ele. O Bruno Santos está até agora no chão e se contorce bastante, leva a mão à lombar, levou a pior na dividida. O Gustavo Martins, que levou o amarelo, já tá de pé.
0: Pois é, esse amarelo aí, Jori.
4: Olha, Pedro, é bem aplicado o cartão, bem aplicado o cartão. Aliás, o Davi Lacerda faz um bom jogo, como de sempre, tirando aquele lance que teve uma interpretação que até agora não ficou claro o que aconteceu, né? O VAR não interfere, respeita a decisão de campo, ele marca uma coisa que até agora a gente não entendeu.
0: Cartão amarelo pro Bruno Santos
4: é,
0: também.
4: Mas o cartão amarelo pro Bruno Santos é bem aplicado, é um jogo bem conduzido por ele, é um jogo que ele tem o controle, mas repito, tem um lance que é fora da curva.
0: Vamos à cobrança de falta, está colocado o jogador Alisson para a cobrança para o time do Mirassol, 47 minutos, vamos até 50, né? E agora o árbitro pode dar mais um minutinho ainda, só querer, né? 47. Lá vai na cobrança de falta o time do Mirassol. A bola foi para o Gabriel, que deu para o João Vitor, que dominou pelo campo defensivo, empurrou a bola para o Igor Formiga. Formiga está lá pela ponta direita, joga no meio para o Denilson. O Denilson está recuando, soltando a bola para o Japa. Japa tenta no meio, deu para o Alisson. O Alisson recuou, soltou a bola para o João Vitor. Agora o time do Mirassol vai todo para o ataque depois de fazer cena técnica. Queria o empate, mas já está perdendo por 1-0. Poderia estar perdendo por mais, né? E a bola foi para o Gabriel. O Gabriel tentou na frente. Adianta demais o jogador do time adversário. E a bola fica dominada para o Grêmio. Tinha um lance ali pelo meio, caiu o jogador do Grêmio, o torcedor reclamou, a bola foi tirada, ficou então para o Gustavo Martins levou para o campo de ataque, procurou levar, adiantou demais, perdeu a bola, buscou recuperação e tem bola para o time do Mirassol, dominada através do jogador Denilson, que dá para o Alisson busca a ponta direita, tá lá o Amuso para tocar a bola pela linha de lado. Até o Amuso tá voltando e tá marcando, hein, Diogo?
3: Atitude é completamente verdade. Quando eu digo atitude, Pedro, não é só correr mais, é que a marcação é agressiva. É tentar desarmar o adversário e não só posicionar. O Grêmio está fazendo isso também porque percebeu que fazendo as coisas ficam mais fáceis. O Grêmio toma a bola e agride.
0: Olha o lance com perigo, saiu, foi um lançamento em profundidade, não chegou a tempo o Edson Carioca, a bola está na linha de fundo, é tiro de gol que favorece a equipe do Grêmio. 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É uma cobrança de tiro de gol que, claro, agora quem não tem pressa é o Grêmio. O goleiro Everton está colocando a bola ali na quase no bico da sua pequena área. Colocou a bola com calma, foi para trás, entrou dentro da goleira e agora finalmente ele vai cobrar. E tá terminando o primeiro tempo, 48 minutos e meio, o Grêmio ganha por 1-0. O gol é do Pavon, a bola foi longa para o ataque, a tentativa foi com o jogador Vinícius. Vinícius foi desarmado, ficou a bola então dominada pelo jogador Denilson para o time do Mirassol. Ele perdeu a bola, ficou para Vinícius, deu para Vijaçante jogando ali com o Pavon. Pavon deu a bola, encontrou colocado Vijaçante, o recuo de bola foi feito para o Caíto recua e solta a bola para o jogador Noriega tenta por elevação, o passe errado, a bola está na na linha de fundo. É tiro de gol que favorece o Mirassol. 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Olha o Mirassol chegando e a Muso de cabeça. Olha só, Amuso lá na linha de fundo do Grêmio, recuando a bola para o goleiro, tirando o perigo, e por via de consequência ficou tudo certo, né? Tudo certo, também o Grêmio está competindo como, olha, fazia tempo que a gente não via nada parecido. 50 minutos, vai terminar o primeiro tempo em seguida, né? E a bola foi na ponta direita, foi tirada pelo Reinaldo, linha de lado, arremesso lateral do Grêmio. Eu repito, 50 minutos, está por terminar o primeiro tempo, e em seguida nós vamos vir com a bola parada. Hoje terá o Lucianinho, é isso, é?
11: Isso aí, Pedrão, tô pronto aqui já, só te esperando.
0: O Jorge, né? Terminou o primeiro tempo, 1-0 Grêmio. O Grêmio tem pós-graduação e doutorado na Copa do Brasil, grandão.
11: É, tá 1-0 pro Grêmio, gol do Pavon. 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Vou direto CCD, Diogo Oliveira, o Grêmio tá ganhando e com gol do Pavon de falta. CCD, o Pavon, vamos combinar, se tem um cara que merece aí daqui a pouco pela entrega, pelo que ele acaba fazendo em campo, chegar e fazer um gol é o Pavon, hein, CCD?
7: É verdade, Pedro, é verdade, Lucianinho. O Grêmio consegue fazer com que a desconfiança...
0: É o Lucianinho do... de Pedro que fica bom.
7: Pra ah, eu tô, é bom, fiquei é bom feliz dois, pra é caramba. É bom pros agora. Dois. Mas é que eu tava sem o retorno aqui, eu não tava conseguindo estar com um contatinho aqui, mas o que eu quero colocar é o seguinte: a desconfiança do início termina com aplauso. E isso passa por um ambiente positivo do torcedor de verdade. O cara que identificou no jogo o esforço do Grêmio, o esforço do Pavon, o esforço do Vijaçante, o esforço do Wallace, a grande atuação do Diego Caetano, lateral direito. Grande atuação, fazia muito tempo que eu não vi um lateral direito jogar no Grêmio com a facilidade com que ele jogou nesse primeiro tempo. Tá, deu gosto de ver pelo esforço e um orgulho imenso de fazer parte desses torcedores que vieram pro estádio para tentar ganhar o jogo da arquibancada para dentro. Vamos continuar, vai ser difícil o segundo tempo, mas como é bom ver quando o ambiente está melhor, e o ambiente hoje está muito melhor por aqui, Lucianinho.
11: 1-0 Grêmio, Zé Alberto. E a saída de campo, como é que a torcida reagiu e tudo mais? Jogadores não, deixando pressão, o gramado, Zé.
12: Pressão na arbitragem, Luciano, dos dois times. Por parte do Grêmio, foram 3 jogadores. Ali está ainda o goleiro Everton conversando com o árbitro e seus assistentes. O Marlon já saiu. Também o Vidiasante, agora é que eles vão se dirigindo para o vestiário, o Everton e os 4 integrantes da arbitragem. E também de parte do Mirassol, o Reinaldo esteve um tempo ali conversando, e ainda um jogador suplente que eu não consegui identificar porque ele está com colete, mas houve pressão na arbitragem só agora. Terminado o primeiro tempo, só agora... árbitro e o goleiro Everton deixam o gramado.
11: 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Tá 1-0 pro Grêmio, Diogo Oliveira, justo esse, né, placar pelo desempenho do Grêmio no primeiro tempo, Diogo?
3: Totalmente justo. O Grêmio começou um pouco nervoso, talvez as vaias do estádio, de repente até pelo escasso no começo, o protesto da geral, de alguma maneira tirou
7: pareceu,
3: o Grêmio.
7: Pareceu vaias da geral, né? Pra mais da geral, né? Mais direcionadas daquele espaço.
12: Aliás, Diogo, por falar em geral, já que vocês falaram, não houve o preenchimento com a banda aos 30 minutos, conforme chegou a ser previsto, com a banda e com uma manifestação verdade, diferente. Logo, verdade. O Grêmio está ganhando de 1-0, gol feito sem banda e sem maiores evoluções da própria torcida. 1-0 para o Grêmio no silêncio da banda.
3: E o que eu acho, se tem um dado, enfim, foi totalmente justa a vitória parcial do Grêmio, né? Quando o Grêmio percebeu que se marcasse um pouquinho mais adiante, tivesse um comportamento diferente na marcação mais alta, ele propõe o jogo com linhas altas, mas marcando a distância permitia que o Mirassol jogasse até um pouco academicamente. Isso talvez tenha sido um pecado do Mirassol. Mas quando ele percebe que se fizer isso de fato, ele rouba a bola e vai para cima, ele começa a ganhar o jogo. Vou dar um dado só, tá, Lucianinho? Um dado só. A posse de bola, para irritar o Pedro que não tá aqui, ela foi mais ou menos parecida, mas isso apenas reforça um número absoluto. O Grêmio desarmou 18 vezes no jogo. Contra 11.
2: Bem diferente de outros momentos.
3: Muito,
2: né,
3: diferente. Tu vai para os outros jogos, o Grêmio sempre desarma menos. 18 a 11. Mais um pouquinho era o dobro de desarmes. O que isso quer dizer, Lucianinho? Muito claramente, aí não tem interpretação. É um time que tá mordendo. Tá mordendo, ele tá agredindo. Marcação agressiva, não é só organizado na linha. Tenta desarmar quem tá com a bola. 2 num, 3 num. Né? Os jogadores do Mirassol no seu campo, às vezes de costa, não conseguindo jogar. E foi assim que o Grêmio construiu uma vitória. Né? Com um rendimento bom. Não tem um jogo de meio campo como eu imagino que o Grêmio deva ter, se quiser algo melhor. Mas enfim, para o momento do Grêmio, é uma vitória com mérito. A atuação é melhor, com uma atitude diferente. Isso é um passo, pelo menos, né, Lucianinho?
11: 8h26. É, pô, baita passo, eu diria. Bertoncelo tá pingando aquele Pix por enquanto. 4 milhas, 1-0 o Grêmio, gol do Pavon. Quanto tempo que o Grêmio não ganhava, Bertoncelo?
4: É desde maio, né? Desde o dia 23 de maio, partidas oficiais. Vitória contra o Santos pelo placar de 3-2 pelo Campeonato Brasileiro. Eram 7 partidas de jejum. Vai acabando hoje e vai garantindo a classificação para as quartas.
11: 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E a galera, Kek, tá 1-0 pro Grêmio, gol do Pavon. É, Pavon meteu na rede, Kek.
5: A galera tá aliviada na arquibancada da Arena, Lucianinho. O torcedor passou por mim antes do gol do Pavon, falou, hoje vai ser a redenção do Pavon, e ele faz aquele golzinho de bola parada maravilhoso pra deixar o torcedor mais feliz aqui na arquibancada. Eu vou falar com o Leonardo aqui. Foi um bom primeiro tempo do Grêmio, né? Voltou a competir o tricolor.
13: Bom primeiro tempo, do jeito que tava jogando, tava difícil. O meu time de futebol 11 ganharia do jeito que o Grêmio tava jogando, então ver um pouquinho mais de garra e de vontade pra vencer é sempre empolgante. E agora finalizar segundo tempo com uma vitória e classificação.
5: Pavon fazendo gol de bola parada, o homem aprendeu a bater falta agora.
13: Houve a craque, não tem o que falar, é o melhor lateral direito do Brasil. Mas é isso, é o sinônimo de a gente querer um pouco mais e a gente consegue os resultados.
5: Trocaria alguma coisa pro segundo tempo?
13: Acho que não, talvez testar alguém se tiver algum resultado bom. E acho que o Giovani ali, pra ver como é que ele tá jogando, vai valer a pena.
5: Valeu, muito obrigada. Vou ouvir teu amigo aqui também, teu nome?
14: É Rafael.
5: Rafael, gostou do primeiro tempo do Grêmio?
14: Podia ser melhor, mas 1-0 tá valendo, tem que ganhar o jogo, hoje vale a classificação.
5: Se tivesse a prancheta do treinador, mudaria alguma coisa?
14: Botaria o Mac. Mais qualidade pra jogar um pouquinho melhor. Mas tá bom, tem que ter vontade, mais um golzinho, classifica.
5: O Grêmio tem 1-0, tá conseguindo a classificação. No segundo tempo tem que ir pra cima tentar mais um ou se fechar?
14: Tem que ir pra cima, se fechar com o Mirassol, a maior loucura que tem.
5: Estamos eliminando o Mirassol, é um fantasma também, né?
14: Elimina essa zebra aí.
5: Valeu, muito obrigada. Tá aí o torcedor, Lucianinho, um pouquinho mais feliz na arquibancada da Arena do Grêmio.
11: 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Recados da galera aqui na live, no chat de Gaúcha Esportes e também no nosso WhatsApp. No chat da Rádio Gaúcha também são dois ao mesmo tempo, pessoal mandando o recado. Vou fazer o seguinte, informações do jornalismo, Isadora Garcia. Isadora, boa noite.
15: Boa noite, Lucianinho, ouvintes. Os bombeiros controlaram há pouco aqui em um bar do Menino Deus um incêndio. Foi no bar do Alexandre, na rua Saldanha Marinho. Incêndio, então, já controlado. Segundo os bombeiros, o que pegou fogo foi uma fritadeira elétrica, mas acabou causando danos também na cozinha. Felizmente, sem vítimas, mas a equipe está bastante abalada e preferiu até não conversar com a gente nesse momento. Os bombeiros foram acionados por volta das 7h40, o combate ele durou cerca de 20 minutos, saíram há pouco daqui, então situação já controlada, estamos aqui até, acompanhamos a operação dos bombeiros há pouco tempo atrás e sem vítimas, Lucianinho.
11: E bom, e um abraço para a turma aí do Bar do Alexandre, tudo vai se resolver aí. É um lugar tradicional aqui de Porto Alegre. 300, sempre parceiros, ecossistema mais completo do agronegócio brasileiro. Estamos no Bola Parada. 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
16: Luxaninho.
11: 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É. Fala, Pedro.
16: Quero te dizer o seguinte, o Neuri da Priori tá te ouvindo nesse momento, tá mais feliz que o CCD, o que ele mandou dizer. O Neuri da Priori, daquelas máquinas, aquelas, sabe, aquelas coisas grandes, né?
11: É.
17: É, aquelas coisas grandes.
16: Do teu tamanho.
17: É, do meu tamanho.
11: 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Recados da galera, Bertoncelo.
4: Agora pelo WhatsApp, Pavon, nunca critiquei a mensagem do Rogério de Caxias.
17: Você tá com a camiseta ali embaixo do moletom dele, tá assim, ó, nunca critiquei,
4: nunca critiquei.
17: Pavon, nunca critiquei.
4: O Thiago Cardoso de São Leopoldo falou que o Pavon bateu falta igual ao Itaqui. A mensagem também do Lindones, Pavon, eu nunca critiquei, é ele e o Kahneman, os únicos que jogam com raça sempre. O Ricardo de Cachoeira, o Grêmio surpreendentemente bem pela primeira vez nesse esquema com três volantes. E o Silney de Florianópolis fala, o Vigiacente está jogando demais, é o motor na equipe. Equipe do técnico Luiz Castro.
11: CCD, tu tá aqui nessa transmissão sempre com esses parceiros aqui, ó. 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CCD. O Grêmio tá pegador no jogo, hein, CCD?
7: Pois é, se a gente for tentar fazer um mapa do primeiro tempo, a gente vai ver que o jogo começa tenso, nervoso. Aquela vaia direcionada ao treinador, vinda da geral, antes de começar o jogo, acabou deixando o ambiente mais nervoso, mais preocupado. Mas aos poucos, o torcedor do Grêmio, que toma conta aqui do anel inferior, sobretudo, começou a apoiar o time e o time respondeu dentro do campo. O time teve um lado direito, como há muito tempo a gente não via, com uma atuação que eu achei assim, olha, uma atuação diferente mesmo do lateral direito. Eu não tinha visto ao vivo ainda, foi a primeira vez que eu vi ao vivo. Um jogador que tem muito, mas muita coisa boa a se falar. Jogador que avança, que joga o time pra frente, que tem velocidade, que antecipa jogadas. E a partir do lado direito, as coisas começaram a acontecer pro Grêmio. O Grêmio faz um primeiro tempo com três ou quatro oportunidades claras, uma muito clara numa jogada do Wallace, que vai pro Carlos Vinícius e ele perde o gol, né? Ele dribla o goleiro e perde o gol, ele bate mal na bola e o zagueiro tira na linha do gol. E o goleiro do Grêmio não tocou na bola, se tocou, tocou com os pés. Ele não tem sequer uma intervenção no jogo. E isso mostra superioridade.
11: Tem uns dados ali na tela, CCD, pra gente ter uma ideia. A posse de bola do Grêmio foi um pouquinho menor, 49 a 51, né, Diogo? É. Passes, 232 do Grêmio, 204. Muito parecido. Finalização, 6 a 4 pro Grêmio. Finalizações no gol. Ali tem um zero pro Mirassol, que é isso que o CCD tá falando, né?
7: É que, na verdade, o que acontece? Tem o lance do gol, que é uma falta cobrada, que não sei se considera uma grande chance, é uma falta bem batida, erro no posicionamento da barreira, a bola passa pelo lado da barreira, mas o Pavon teve a inteligência de ver que a bola poderia fazer a curva e entrar. E tem o lance do Vigiaçante, que o Jordi disse que foi pênalti, que ela dá na trave.
11: Isso,
7: né?
11: Até em seguida o Jordi vai analisar pra
7: que
11: gente.
7: Que ela dá na trave, o lance, eu até mandei um WhatsApp aqui que mandei pro Jordi também, do que foi dito. E o que se pensa do lance, porque fica difícil até de entender o que ele teria dado no lance.
11: Pois é.
7: E o lance do Carlos Vinícius, que ele perde o gol no lançamento do Alas que eu citei. Ou seja, o Grêmio tem volume, o Grêmio tem força, o Grêmio tem desarmes, como o Diogo muito bem pegou. O Grêmio faz uma atuação de competição, que era o que o torcedor pedia. E o presente aqui, e é preciso sempre colocar isso, o show da torcida do Grêmio, né? O show da torcida do Grêmio, o ambiente claramente é outro, da torcida pra dentro, tirando aquele ambiente nervoso do início do jogo, pra um ambiente de confiança, de força, e um momento em que o Grêmio não estava bem no jogo. Os primeiros 10, 15 minutos não são bons, é de um Grêmio nervoso, e é a arquibancada que começa a colocar o time no jogo, e a partir daí o Grêmio domina amplamente, poderia estar ganhando por 1-0, se fosse 2-0 também não seria nenhum absurdo.
11: 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O que mais temos de Copa do Brasil, Bertoncelo?
4: Tá dando a classificação do Cruzeiro, dando a lógica em casa contra a Chapecoense, mas placar magro. Gol marcado pelo Matheus Henrique, vitória por 1-0. A Chape com um jogador a menos, o Max foi expulso. Por enquanto, o Cruzeiro avançando para a próxima fase, se juntando ao Grêmio.
11: Times não voltaram ainda na arena. Tô com a imagem aqui, aquela imagem secreta que a gente tem aqui para poder acompanhar.
17: que não tem ninguém em campo ainda. Quero saber.
12: Na outra imagem ainda tá 0-0.
4: É. Só o Muralha tá aqui já fazendo aquecimento.
17: Já voltando. Diogo Oliveira, o Grêmio mexe em alguma coisa ou não tem que mexer
3: não,
17: nada? Mantém
3: não
17: tudo igualzinho.
3: Só se for... Esse é uma questão do segundo tempo, né, Luciano? Assim, a parte física, porque o Grêmio teve um desgaste, ele foi atrás, essa questão da pressão influencia tanto, muito, né? Eu acho que não tem que mudar, tá funcionando assim. De repente por uma questão física de fôlego, eu acho que MEC é uma alternativa assim, né, para se perder o controle do meio, se perder muita posse de bola, se o Grêmio recuar demais, porque obviamente agora vem para cima a equipe do Mirassol. Agora tem um ponto, Lucianinho, rapidamente, que eu acho que a gente tem de abordar.
17: Quantos times não voltaram ainda?
3: Tá ainda não, vamos lá. Que assim, quando o momento estava nervoso, como bem pegou o César, dois jogadores, eles acabaram carregando o time nas costas, entre aspas, naquela expressão, que foram Diego Caetano e Wallace. O Wallace dá aquele passe, todo mundo com medo de dar um passe e errar e dar contra-ataque, ele que acerta aquela bola, o zagueiro. Para o Carlos Vinícius, são dois jogadores que recém chegaram ao ambiente do Grêmio, que eles não estão nesse ambiente mais pesado, de crítica. Eu acho que emocionalmente eles estavam com a cabeça um pouco melhor, e isso ajudou bastante, César, sabe? Eles não estão no ambiente pesado, de crítica, tá dando errado. Diego Caetano fez uma ótima partida e o Wallace fez uma ótima partida também.
7: É, e essa relação é importante o Diogo colocar, porque eu acho que é legal tu falar do ambiente, porque eu colocaria numa parte física. Eles chegaram há pouco e, bom, o zagueiro é um trator, né? O zagueiro é muito forte, né?
17: Cezinha, eu tô vendo que o Mirassol já tá voltando, vai ter troca. Duas. Mas o Diori tá aqui só pra gente não dizer que não falamos, né, Diori, do lance aí do pênalti que o Grêmio reclama.
4: E que foi pênalti. O Vila Sante tá dentro do gol, mas a regra mudou e já não faz pouco tempo. Eu chutaria que faz quase 10 anos, tá?
17: Eu te perguntei fora do ar aqui, tu me confirmou
4: isso. Chutaria que faz quase 10 anos, talvez 8, né? Entre 8 e 10 anos que a regra mudou. Antigamente, se o cara sofria, o cara pegava, dava um toque na frente e saía do campo pra dar uma meia lua e tomava um carrinho fora do campo, não era falta porque era fora de campo. A regra mudou pra preservar a integridade física. E quando o cara sofre um carrinho fora de campo, ele é considerado dentro de campo no ponto mais próximo de onde foi a infração. Como o Vila Sante tá dentro do gol e ele toma um pontapé por trás, ele é considerado no ponto mais próximo de onde ele tá no campo, que é na linha de meta. E na linha de meta é dentro da área. E dentro da área é pênalti. Então houve o pênalti e a arbitragem deveria ter marcado o pênalti, que foi claríssimo.
17: Trocas. Muito bem, trocas no Mirassol, em seguida repasso pro Pedro aí, os times já voltando, o Katsurayama.
4: Entrando o ponto esquerda, Fernandinho, pra saída do 95, Edson Carioca, e a entrada do 7, Shailon, meio atacante, pra saída do 8, Denilson, que estava amarelado.
12: O Grêmio é o mesmo.
17: Vamos de novo, Fernandinho.
4: Fernandinho, que tem a 17, entrando no lugar do 95, é o Edson Carioca que sai.
3: Um atacante por outro.
17: E o outro?
4: E daí saiu o 8, que é o Denilson, um segundo volante, pra entrada do 7, que é o Shailon, meia mais ofensivo.
3: Sai o Denilson, volante amarelado, Pedro, e entra mais um jogador de frente, Shailon, obviamente, vem pra cima o Mirassol.
17: Shailon. Sai no número
4: 7.
17: Ok, obrigado. Vamos lá, Pedrão, segundo tempo contigo aí de Grêmio e Mirassol, Pedro Ernesto.
16: Já tem bola rolando no segundo tempo aqui na arena, a bola foi recuada, recuada para o Wallace está recuando mais ainda para o goleiro do Grêmio. O Everton mete a bola para o campo de ataque, tá lá o Carlos Vinícius, subiu contra o adversário, teria cometido uma falta, ela não foi marcada, não foi marcada, e lá vai o Mirassol tentar o ataque, e aí será que ele vai marcar a falta? Agora o homem para marcar a falta tem que chegar com 38 ou com o facão na mão, hein, Zé Alberto?
12: Pois é, né, Pedro? Agora sim, tá tudo completo na torcida do Grêmio. Tem banda, tem gritaria. 1-0 Grêmio na informação Tumeleiro.
16: Significa dizer que o barulho que fizeram não alterou nada. O Grêmio ganhou, jogou bem sem torcida, joga com torcida. Tem que ir lá dentro, lá que se resolve, né? E lá vai o time do Mirassol. A bola foi onde está colocado o jogador João Vitor. João Vitor tem um domínio, procurou jogar, jogou até onde está colocado o jogador Gabriel. Gabriel tem um domínio da bola ali no meio do campo, recua a bola para o Alisson. O Alisson vai tentar levar o time do Mirassol para o ataque, joga a bola para o seu companheiro João Vitor. João Vitor domina, João Vitor meteu a bola na ponta esquerda, Bruno Santos está colocado por lá, passou pelo marcador, jogou a bola na frente, a devolução tentava ser feita, mas foi tirada, está lá defendendo o time do Grêmio, o jogador Caetano toca a bola para Pavon deu para Vija Sante, pé canhoto na bola pro Amuso, chegou contra o zagueiro, afasta de cabeça bem colocado, o Gabriel tirando a bola para a intermediária, e lá vai o Mirassol buscar o campo de ataque, o Grêmio tá ganhando por 1-0, 1 minuto e meio de partida, etapa complementar, o Grêmio tem pós-graduação e doutorado na Copa do Brasil, o Grêmio é maior de todos do futebol brasileiro nesta competição, e tá ganhando, e lá vai o Formiga soltou a bola na ponta direita, por ali tá colocando o Bruno Santos, ele fez o domínio, tocou para Formiga jogou no meio, recebeu a devolução, trabalhou pela meia direita, abriu na ponta, a bola foi para o jogador Chapa tenta o domínio pela meia direita, recua a bola, soltou, encontrou Gabriel abriu na direita, Igor Formiga aparecendo por ali, lançamento no fundo do campo, forte demais, a bola tá na linha de fundo, e apenas tiro de gol favorece a equipe do Grêmio. 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Lá vai a equipe do Mirassol, o corte foi feito, a bola foi tirada pelo jogador Wallace, linha de lado, arremesso lateral, é da equipe adversária do Grêmio. O Grêmio nunca ganhou desses caras e tá ganhando agora, hein? E lá vai outra vez a equipe paulista, o lançamento foi feito lá para dentro da grande área, mas foi direto, linha de fundo, apenas tiro de gol que favorece a equipe do Grêmio, a 3 minutos de partida, etapa complementar, o Grêmio tá ganhando por 1-0, e vamos ter a cobrança do tiro de gol, quem não tem pressa agora é o Grêmio, né? O Everton tá colocando a bola ali, do lado dele tá o Gustavo Martins, ele coloca a bola no risco da pequena área, e finalmente o goleiro do Grêmio sem pressa nenhuma, não precisa tanto, né? O Grêmio tá ganhando por 1-0, vamos fazer mais um aí, terminar com essa coisa toda, né? Levantamento foi para Gustavo Martins, por trás dele tá cortando o Gabriel, volta o Grêmio, Nardoni meteu a bola na ponta esquerda, Amuso tá colocando por ali, dominou, mas quando foi correr perdeu a bola, e ela foi recuada para o Gabriel, que tá recuando mais ainda para o Muralha domina, joga a bola lateral, João Vitor tá colocando por ali, lá vai o time do Mirassol, buscar o campo de ataque, já são 4 minutos, etapa complementar, o Grêmio tá ganhando por 1-0, carrega o João Vitor não se decide para o lançamento, e o que ele acabou fazendo foi recuar onde está colocado o seu companheiro Alisson. O Alisson jogando a bola para o Formiga deu para o Alisson, outra vez com Formiga, Igor Formiga dominando, próximo ao meio do campo, tocou para o Alisson, levantou a cabeça, meteu a bola na ponta esquerda, sai, não está colocado por lá, ele faz o domínio, procura jogar, jogou na frente, recebeu no bolsão, chegou para dentro da grande área do Grêmio, levou perigo, cruzamento, cortou Gustavo Martins, a bola foi chutada, Gustavo Martins outra vez coloca seu corpo para afastar, e o Grêmio tem a bola com Pavon procura correu e o cara derrubou. E o juiz não deu falta porque agora a bola vencida. A bola foi para o Nardoni, grande toque, tocou a bola para o Amuso, chegou para dentro da grande área, marcado, já não tem a chance do arremate ainda. Amuso dominando, perdeu a primeira movimentação que seria um contra-ataque, e a bola foi recuada lá do outro lado. O Caíto está colocado por lá também está o Vija Sante. A bola foi para o Caíto recuou, soltou a bola atrás, encontrou colocado por ali o Pavon tem o domínio e tem o recuo de bola. Onde está colocado o Gustavo Martins, que joga para o Wallace? Vai o garotão Wallace, jogando a bola na esquerda, Marlon tá colocado, recua a bola outra vez para o Alisson tem o domínio da bola, chega a marcação, ele não quer saber, por segurança ele recua a bola para o goleiro Everton, que sai fora da sua grande área para meter a bola lá na ponta direita, onde está colocado o Pavon domina, joga a bola para o Caíto deu para Vija Sante, para o Pavon trabalhou, deu para o Caíto, tá ali Vija Sante, a bola foi para ele, meteu para o Caíto, chegou para o fundo do campo, corta o zagueiro e mete a bola pela linha de lado. É o lateral direito que não para de atacar, que não para de fustigar o adversário. Diego Caíto, esse é o Grêmio do Pelaipe, né? Jogadores que sabem jogar, custam pouco e estão na medida para não quebrar o time do Grêmio. Ganham bons salários? Claro que ganham. Esse é o teu Grêmio, Pelaipe. É isso que o Grêmio espera de ti. A bola foi ali, na direita, Caíto. Caíto jogando, deu para Vija Sante. Grande devolução pro Caíto, pé direito, cruzou. A bola tá nas mãos do Muralha, Katsurayama.
18: E teve um desvio no Reinaldo. Assim,
13: acertou o nariz dele, por isso ele tá pedindo pra parar um pouco. Mas é bola do Mirassol que vai perdendo. 1-0 o Grêmio. 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
16: Jogo de vez, 7 minutos, etapa complementar, Grêmio 1-0.
3: E a postura do Grêmio continua a mesma. Sai o Denilson, que tava amarelado o volante, entra o Shailon, que é um meio atacante. Ele desce e tenta fazer uma superioridade numérica no meio, onde o Grêmio tem ali os três volantes, os ponteiros ficam mais jogando pelos lados. Essa é a ideia do Mirassol, e é ali que o Grêmio tem de ter todo cuidado, porque o Shailon é um jogador a mais no meio, que ele desce, é preciso marcá-lo no 4-1-4-1 do Grêmio, para que o Mirassol não ataque, especialmente pelo lado direito de ataque do Mirassol.
16: Sai jogando o time do Mirassol, a bola foi onde está colocando o Reinaldo, pé canhoto na bola, tentou em profundidade, chegou Formiga pelo lado direito, Amuso tá tocando a bola pela linha de lado. Tu nunca viu o Amuso recuperar tanta bola, CCD?
2: É um Grêmio que quer competir mais, né? E aí quando tu quer competir mais, muda tudo. E o torcedor também entende o tamanho do que isso quer dizer,
16: Pedro. Formiga no arremesso lateral, a bola foi pra área do Grêmio, afasta o Wallace, voltou, rebote, uma bomba, liga de fundo. Ô, Zé Alberto,
12: cuide-se. Quando tem o Japa em campo, tem que se cuidar, porque ele não é bobo. A bola primeiro cruzada. O Fernandinho estava por ali, deu rebote na frente da área do Grêmio. O Japa veio na corrida e meteu um sem pulo. Ela passou com muita força perto do gol do Everton, mas é tiro de meta tricolor. 1-0 o Grêmio tá dando. O Grêmio na próxima fase, informando o Tubeleiro.
16: É, e nesse dia.

0: se classificando. 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
1: A bola foi recuada para o goleiro Everton. Everton bate de pé esquerdo, jogando forte para o campo de ataque. Foi lá o Carlos Vinícius, foi também o Amuso. Corta parcialmente o Gabriel. Gabriel tocando a bola no meio. Ela foi onde está colocado o jogador Fernandinho. Fernandinho tem o domínio ali pelo meio. Foi desarmado, perdeu a bola, ficou para o Grêmio. A bola foi para o Nardoni. Nardoni recuou, deu para o Marlon. Marlon para o Amuso. Escapa pela ponta esquerda. Chegou ao lado da grande área ainda o Amuso. Levando dois na marcação. Passou por um, por dois, cruzou rasteiro, corta, salvando. João Vitor tocando a bola para Gabriel. Gabriel mete a bola, busca o meio campo, mas ela está saindo pela linha de lado. Arremesso lateral é do Grêmio. O Grêmio está ganhando por 1-0.
2: O zagueiro Wallace já estava em cima do Bruno ali. A percepção, né? Ele não dá espaço, né? Esse era um erro que o Grêmio cometia. Está muito bem o Wallace, não deu espaço. Só na movimentação impediu a bola de chegar no atacante do Mirassol.
1: 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Olha lá o Mirassol, chegou o Fernandinho, tocou no meio, tem perigo, pintou a chance do Mirassol, a bola chutada, e o carrinho foi dado. Carrinho foi dado pelo Noriega, salvando o time do Grêmio, Zé Alberto.
3: Dado o carrinho pelo Noriega. Não, acho que não foi Noriega, não. Foi
1: o Caio. Noriega. Foi Noriega. Quem se complicou foi isso, o Caio, né?
3: Exatamente, o Noriega, mas o carrinho salvador, e mais do que isso, Pedro. O carrinho teve rebote no jogador do Mirassol. Por isso não saiu nem de escanteio. Saiu para tiro de meta, tirou o pão da boca do jogador do Mirassol. O placar é 1-0, tricolor. 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
1: É, e vai de novo o time do Mirassol. A bola foi para Reinaldo. Reinaldo deu para Alisson. Alisson soltou para Reinaldo. Ele corre pela ponta esquerda. Fernandinho está colocado no meio. A bola foi onde está colocado o Alisson. Alisson domina, é obrigado a recuar. A marcação chega no Grêmio. Lançamento para o Formiga, corta Amuso. Outra vez Amuso não deixando o avanço do adversário. Está pedindo para trocar, está cansado. Mas o arremesso lateral é cobrado. A bola foi onde está colocado o jogador Bruno Santos. Deu para Japa. Japa trabalhou, tocou para Ivo Formiga. Formiga domina pela ponta direita, pisa na bola. Tem marcação de três jogadores do Grêmio. Recua a bola, soltou na frente. A bola foi no Japa, dominou, deu pro Fernandinho, tentou girar, foi desarmado. E o Grêmio sai com o Marlon. Marlon toca a bola para Amuso. E o cara foi no meio dele para rachar o jogador do Grêmio. Jogadores pedem falta, o juiz disse que não foi nada. E o que que eu digo pro povo, hein, Zé Alberto?
3: Olha, Pedro, diz que foi um lance duvidoso. Vamos deixar por aí. O árbitro deixou, o árbitro que tem como critério nem toda jogada de dividida, de prensada, ela é falta. Vai ter troca na equipe do Mirassol. Tá ali, levantou o jogador do Grêmio, tá tudo ok com ele. Troca no Mirassol, o placar é 1-0, Grêmio na informação Sicredi.
0: Tá saindo o 77, o Alisson, pra entrada do 19, Gustavo Mosquito. E tem troca no Grêmio também, Zé.
3: Vendo o Grêmio, quem?
1: Vai trocar o Grêmio em seguida.
3: Né? Acho que é o Amuso que tinha pedido, né?
1: É, o Amuso pediu pra sair, tá visivelmente desgastado.
3: Vamos ver, vamos esperar ali.
1: Tá, em seguida vamos à informação. Então tem o Mosquito agora, 19, né? Ele que não vai picar ninguém, né? E a bola foi lá para o ataque do Grêmio, tentou o Carlos Vinícius, a bola foi tirada pelo Gabriel, ficou ali onde está colocado o jogador do Mirassol, o jogador Alisson. O Alisson tentou para o Japa, a bola saiu e arremesso lateral. Vai trocar o time do Grêmio, quem é que está entrando?
3: Tá saindo o Amuso para a entrada do 77.
1: Giovani
3: Cabral, exatamente. Giovani Cabral tá entrando 7-7 no Grêmio para a saída de Amuso.
1: Então a caravela encalhou e Cabral mandou descer para empurrar. Olha o Grêmio! Que grande lançamento na ponta direita. Pavão chegou por lá, pintou o segundo gol do Grêmio, dominou, levou pro meio, bateu. Corta de cabeça o zagueiro Gabriel, mas o Grêmio volta. A bola foi para o Nardoni. Nardoni tocou a bola, deu outra vez para Pavão. Pavão tenta bater, bate em cima do adversário. O Grêmio perde a chance, mas o Grêmio não desiste. O Grêmio volta para o ataque e a bola tá na linha de lado, arremesso lateral.
0: Tem gol. 15
1: minutos de etapa complementar. O gol de quem?
0: Tem gol marcado pelo Cruzeiro, Caio Jorge, de pênalti amplia. Agora Cruzeiro 2, Chapecoense 0. Cruzeiro avança para a próxima fase da Copa do Brasil. 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
2: Pedro, uma ótima partida do Amuso. Ele não brilhou, não fez o gol, mas é isso, Pedro. Jogo coletivo, ele suou, ele batalhou. O Igor Formiga não é mais o Carlos Alberto Torres como era lá em Mirassol. Hoje ele foi o Igor Formiga aqui, porque o Amuso colaborou. ajudou e ajudou o Grêmio nesse resultado parcial.
1: Tá aí a opinião de Diogo Oliveira no futebol da Gaúcha. São 13 minutos, 30 segundos, etapa complementar. O Grêmio está ganhando por 1-0. O Grêmio é pós-graduado. O Grêmio tem

0: dourado de Copa do Brasil. A bola foi no passe errado de um lado para o outro do Mirassol. Tem arremesso lateral o time do Grêmio. 13 minutos 45 segundos, etapa complementar. O Grêmio está ganhando por 1-0. Está chegando gente grande aí adiante. O Cruzeiro está pintando, hein, CCD?
1: É, isso aí. Essa competição é assim. O Cruzeiro, que tem a mesma tradição do Grêmio, também é multicampeão. E o Grêmio precisa matar logo esse jogo, Pedro. Teve um ou outro contra-ataque para matar, não matou. E o jogo
0: Giovani Cabral perdeu, olha o contra-ataque. Correndo por ali o Charlon. Tentou jogar, jogou na frente. Sai da meta o goleiro para pegar. Era bem o que eu tava dizendo. Daqui a pouco um erro qualquer, os caras empatam o jogo, né? Bom, mas enfim. Atenção, tempo e placar do futebol da Gaúcha. 14 minutos e meio, etapa complementar, Grêmio 1-0, o Grêmio tá chegando lá, Bertoncelo.
2: E ainda hoje, Pedro, às 9:30 tem Fluminense e Vasco no Maracanã, na ida foi 0-0 e Fortaleza contra o Palmeiras na Arena Pantanal. Na ida o Palmeiras venceu por 3-0.
0: 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São 15 minutos. O Neuri tá ligado no futebol da Gaúcha. O Neuri, tá torcendo. E a bola foi para o ataque do Mirassol. Corta bem colocado o Gustavo Martins. Toca a bola na frente. O Alisson foi ali para dominar. Jogou a bola, jogou errado. Olha o Grêmio. Lá vai o Vinícius. Vinícius tocou a bola. Recebeu devolução. Vai chegar, mas chega antes o zagueiro para tirar a bola pela linha de lado. Errou o Mirassol. O Grêmio está criando uma situação de gol que acabou não se confirmando. 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Arremesso lateral cobrado pelo Caio. Sobe o Alisson, afasta. Volta a bola para o Nardone. Nardone deu para o Vinícius. Deu atrás, mas ninguém o acompanhou. A bola foi tirada e ficou para Igor Formiga. Formiga tenta bater para o campo de ataque. Derruba o adversário. O juiz da partida para. Marca falta. 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
3: Arena no volume máximo, Pedro. Vou falar com o Gustavo aqui. Gustavo, o Grêmio podia matar esse jogo logo, né?
4: É aquele ditado, né? Que é time que não faz, leva. Tem que buscar o segundo gol, pegar a classificação e não dá pra ficar brincando.
3: É isso aí, pra pão de alho Santa Massa.
5: Sabe por que, Pedro, é importante o Grêmio matar o jogo agora, como o torcedor que a Keke ouviu referiu? Porque agora o Mirassol tá no modo ultra ofensivo, só tem o Japa de volante, aí tem uma linha com atacantes, o Alisson, o Fernandinho Mosquito, e mais o Bruno Santos e o Shailon na frente. Então ele tá dando espaço, o Grêmio precisa aproveitar esse espaço e resolver o jogo.
0: É, o Mirassol tá vindo, tá tentando chegar. Falou o jogo, mas troca. O Grêmio tá ganhando por 1-0, hein?
2: Quarta troca do Mirassol, sai o 5 Japa para entrada do 9 André Luiz, centroavante.
0: Muito bem, André Luiz na equipe. CCD, como é que tá o Grêmio no segundo tempo?
1: Um jogo diferente no segundo tempo. O adversário se abre para tentar algo fazer, e o jogo tem toda a razão. O adversário se abriu. Só que, por outro lado, o Grêmio, diferente de outros momentos, o Grêmio está se defendendo bem.
5: Até o Japa
1: saiu. O goleiro do Grêmio segue sem fazer nenhuma defesa, e nós temos já 17 do segundo tempo.
3: Público!
0: Lance longo para o ataque do Grêmio, tentou o Vinícius, pediu uma falta, o juiz que não houve nada, e a bola chegou com tranquilidade nas mãos do Muralha. Muralha sai jogando, tocando a bola no Alisson. Alisson joga do lado esquerdo, onde está colocado o Reinaldo. Reinaldo tem o domínio da bola, soltou na frente, deu para o Shailon. Shailon está recuando a bola ali no campo defensivo, onde está colocado o Alisson para dominar. Tocou a bola, deu para o Shailon. Shailon tem o domínio pelo meio, adiantou, foi errado, a bola ficou para Vinícius. Vinícius tocou, deu para Nardone. Nardone procura levar ali pelo lado direito, marcado por dois, não sabe o que fazer com a bola e acaba desarmado e não tem falta, fica reclamando. Ele se enrolou todo, perdeu a bola. Nardone tenta tirar, a bola foi lá para a área do Grêmio, a cobertura foi feita pelo zagueiro Alisson, sai da meta o goleiro para defender, e aí faz um circo, cirquinho do goleiro do Grêmio, Zé Alberto.
6: Claro, porque agora também dá para ganhar um pouco de tempo, embora todo, olha lá, o juiz já levantou o braço. Tem toda uma limitação nova da FIFA para com a retenção de bola pelo goleiro. O placar é 1-0 Grêmio, 1-0 Tricolor, passando para a próxima fase, faturando 4 milhões na informação do Sicredi, né? 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
0: Giovanni Cabral procurou jogar, foi desarmado, a bola ficou para o Mirassol, jogada na direita, Formiga tá colocando por ali, deu a bola para o Fernandinho, sai com a bola e tudo pela linha de lado, o arremesso lateral é do Grêmio, lado esquerdo no seu campo defensivo, no Jardim, no campo, ferramenta motorizada é Steel. 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Olha o Grêmio, chegou Pavão, levou, tentou brecar, brecou a bola, foi marcado, recuou, tocou a bola pro Cabral, no poste, no poste, a bola bateu e o Giovanni Cabral não conseguiu marcar o seu primeiro gol, mas está na luta o time do Grêmio. A bola foi onde está colocado Nardoni, Nardoni está recuando, soltando a bola, ela foi para Gustavo Martins, que dominou e acabou recuando para o goleiro Everton. O Everton tem a bola lá na sua grande área, sai driblando o marcador, peca em outra bola, botou para o campo de ataque onde não há ninguém e foi bola de goleiro para goleiro, está nas mãos do Muralha. 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
6: Vai ter outra troca no Grêmio, parece que é namorado que tá ali recebendo orientações do treinador do Luiz Castro.
0: Lá vai Reinaldo, lá vai. Não. O time do Mirassol, a bola foi na ponta esquerda, o cruzamento acontece. Passa por todo mundo, vai cair para o Igor Formiga. Formiga vem dominar pela ponta direita, marcado pelo Giovanni Cabral. Giovanni Cabral tira a bola dele, é chutado por ele, toca a bola para o Marlon. Marlon faz o domínio, tem falta marcada pelo juiz da partida. Chegaram em cima do homem que veio, jogou a Copa do Mundo e veio aqui. Que chutaço na trave, hein, CCD? E não entrou essa bola, CCD.
1: É, o Grêmio perde mais uma oportunidade, já tem algumas chances aí nesses contra-ataques, bem construídos, bem arrumados. O Grêmio tem que resolver o jogo na primeira oportunidade, não pode perder a chance de resolver o jogo. Eu acho que é o Dodi que vai pro jogo.
6: O Dodi que vai pro jogo. Eu vi que era baixinho, achei que ele era namorado. Mas não, é o Dodi que tá no jogo. E quem saiu foi o Nardoni.
2: E troca no Mirassol também, um volante pelo outro. Sai 80, o Alisson, entrada do 25, Neto Moura.
1: Nardoni sai visivelmente cansado, tá? Se dedicou, correu, mas sai cansado do jogo.
0: Neto Moura tem o número
2: 25.
0: Obrigado. Saiu então o Alisson, entrou Neto Moura na equipe adversário do Grêmio, time que nunca perdeu pro Grêmio da história, vai perder hoje. Ah, vai perder, Mirassol, tu sabe que tá difícil, né? A bola foi lá para o ataque do Grêmio, cortou o Gabriel, voltou a bola ali Giovanni Cabral, ele faz o domínio e deixa a bola sair pela linha de lateral.
2: Terminou.
0: Isso, lateral favorece o time do Grêmio. Terminou o quê?
2: Fim de papo no Mineirão. O Cruzeiro bateu a Chapecoense por 2-0, portanto, Pedro, temos Atlético Mineiro, Santos e Cruzeiro já classificado para as quartas da Copa do Brasil.
0: E tu tá louco pra dizer que o Grêmio tá classificado? Sim. Também, porque a noite é do Grêmio e a Gaúcha tá com o Grêmio na Copa do Brasil. A bola foi lá para o campo de ataque, foi tirada e ficou dominada então pelo jogador Gabriel. Gabriel deu para Mosquito, Mosquito arrancou pela ponta esquerda, vai chegando lá pela ponta, tem Fernandinho colocado por ali, soltou a bola, deu para o Fernandinho, Fernandinho dominou, tentou levar, levou pelo meio, ganhou do Vija Santos, recuou, a bola foi chutada de longe, linha de fundo, apenas se deu de gol. É do Grêmio, 22, etapa complementar, metade do segundo tempo já passou, o Grêmio tá ganhando por 1-0 e a Keck tá falando com você, torcedor.
3: Vou falar com o Ronaldo aqui. Ronaldo, o Grêmio já merecia mais um golzinho, né?
7: Com certeza, né? Esse gol ali do Giovanni tinha que ter entrado. Mas tá melhorzinho. O professor Pardal tenta inventar, mas o time tá jogando hoje. Graças a Deus. Né?
3: Tá aí o...
7: Um beijo pra minha esposa.
3: Manda.
7: Valéria, um beijo pra ti, te amo.
3: Ao teu comando, Pedro, eu passo público e renda também pra Pão Diário Santa Massa. Vamos lá, então. 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
0: 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Carlos Vinícius foi lá, o zagueiro cortou, a bola no rebote ficou para o Noriega, Noriega soltou, encontrou colocado o Marlon, Marlon faz jogar pelo lado esquerdo, meteu a bola para o Giovanni Cabral, Cabral domina, recua a bola, soltando onde está colocado o seu companheiro Wallace, deu para Cabral, um passe apertado, ambos caíram. saíram. A bola foi tirada, ficou para o Mirassol. Olha a jogada chegando. Não, não valeu. Tinha falta marcada. Parou tudo, Zé Alberto.
6: Parou tudo, a falta era o jogador do Grêmio. O Grêmio que, aliás, fez duas trocas, já gastou duas passagens, duas trocas, dois momentos de trocas. Só tem mais um. Se quiser usar cinco, vai ter que